0: Abraão nunca chegou para Deus e fala: Deus, me dá um filho. O filho de Abraão, o filho da promessa, é a ideia de Deus. E aí quando Deus, depois de 25 anos da promessa, em que nasce Isaac, 25 anos Abraão, ele é exigido na sua fé. Eu sempre gosto de lembrar que aquilo que separa os meninos dos homens é o tempo entre a promessa e o cumprimento. Então Abraão, ele espera, a sua fé é esticada, ele é provado pelo próprio Deus por 25 anos. Depois que nasce o seu filho da promessa, Isaac, Deus parece que muda de ideia, sei lá, parece que Deus está... Não se dá para entender a mente de Deus, porque os caminhos dele são mais altos que os nossos. Os seus olhos enxergam mais longe que os nossos. O seu braço é mais forte que o nosso. Você pode glorificar o nome do Senhor, porque Ele é magnífico e muito além e superior do que nós. E depois de todo esse tempo, Abraão exigido na sua fé, 25 anos esperando a promessa finalmente se cumpre na impossibilidade, porque o âmbito da atuação de Deus é na impossibilidade. Porque o nosso Deus é o Deus do impossível, Ele é o Deus da eternidade, Ele está fora do tempo, Ele está fora das possibilidades humanas. E aí chega essa prova, Gênesis 22, o filho da promessa, Abraão está vivendo um sonho impossível que o próprio Deus havia lhe concedido, onde Deus chega e fala: Abraão, através de ti, todas as nações da terra serão abençoadas através da sua descendência de Isaac. E aí chega Gênesis 22 e parece que o mundo vira de ponta cabeça, e Deus chega e fala: Abraão, sabe o teu filho? Que eu exigi tudo de você, toda a sua fé. Eu gosto muito de um termo de um pastor que pregou uma vez sobre Gênesis 22, e ele colocou o título do sermão: A Fé no Limite do Absurdo. Abraão, sabe o seu filho Isaac, o filho da promessa, aquele que eu te prometi? Em idade avançada, com a sua esposa estéril, na impossibilidade, no milagre que eu concedi a você, através do teu filho, gerações e gerações serão abençoadas. Mata seu filho. Devolve seu filho a mim. Nas entrelinhas, o que Deus estava falando para ele, e são diversos conceitos, eu poderia pregar 7 sermões em cima de Gênesis 22... Ele está falando: vamos ver se você me ama mais do que as minhas bênçãos. Vamos ver se você ama a mim mais do que as bênçãos que eu te concedi e as promessas que eu te dei. Vamos ver se você ama o seu Deus acima do seu filho. Então Deus nos traz, o primeiro conceito é: não deixe a idolatria tomar o seu coração. Idolatria não se trata apenas de santos que são adorados, orações feitas a santos, ou estátuas, ou deuses falsos. Idolatria é tudo aquilo que toma o nosso lugar, o lugar de Deus como a prioridade no nosso coração. Deus chama Abraão para tirar todos os ídolos da frente. E é por isso que eu trouxe ênfase nessa passagem, no versículo 5, quando Abraão, ele atende o pedido de Deus. Eu imagino Abraão emocionalmente dilacerado enquanto ele sobe o monte. Ele está ali com Isaac, o filho da promessa. Isaac ainda era um jovem, uma criança, ele não sabia o que estava acontecendo. Eu imagino essa caminhada que Abraão está em lágrimas. Eu imagino que Abraão está sem entender, quem sabe soluçando de tanto chorar, e seu filho está entendendo, não está entendendo nada. Mas no meio dessa angústia, no meio do não conhecimento, do não entendimento, Abraão decide obedecer. E aí ele chega para os seus servos e fala: olha, esperem aqui, enquanto eu e o menino iremos subir ao monte para adorar a Deus. O que eu quero te trazer aqui essa noite, para que você entenda, que é muito bom esse momento no nosso culto, na nossa liturgia, onde nós adoramos em louvor. Mas não necessariamente essa é a única forma de adorar a Deus. Não, quando a gente olha para Gênesis 22, a gente entende que adorar a Deus é sacrificar todas as coisas que estão antes dele no nosso coração. Adoração, na verdade, vai muito além de um momento na nossa liturgia, do nosso culto. Adoração a Deus é amar a Deus sobre todas as coisas da nossa vida, como um estilo de vida, de segunda a segunda-feira. E eu sinto falar para vocês, Deus está chamando aqui e procurando verdadeiros adoradores que o amam em espírito e em verdade. Você pode glorificar o nome do Senhor, exaltar a Ele e adorar a Ele acima de todas as coisas. Aleluia. Eu vou concluir, porque dar o microfone para um pregador é um grande risco, né, gente? Ele ir embora. Abraão chega para os seus servos e fala: olha, permaneçam aqui que eu vou subir o monte para adorar com o meu filho. A gente conhece a história. Abraão coloca ali o filho em cima do altar de sacrifício. Ele levanta a faca e vem um anjo do céu e fala: pode parar. Não precisa matar o filho. Você já provou a Deus que você o ama acima de todas as coisas. A sua fé já foi provada e aprovada. Mas nós estávamos no devocional aqui, no estúdio. Não lembro a última vez que a gente fez um devocional no estúdio de gravação. E Deus me trouxe essa passagem. E o Espírito Santo ministrou no meu coração e falou: olha, essa passagem fala de muitas coisas, de muitos elementos, do sacrifício, da adoração, de amar a Deus sobre todas as coisas. Fala sobre o altar de sacrifício, de você entregar tudo diante de Deus. Fala de tudo isso. Mas o conceito mais importante é quando Abraão levanta a faca para matar o seu próprio filho e o anjo o impede. A história não termina por aí. E aí Isaac sai do altar, ele deve ter questionado: então, se eu não vou ser morto, o que que vai ser morto? Aí a palavra relata que tinha um cordeiro que estava ali, providenciado pelo próprio Deus, que obviamente é uma representação no Antigo Testamento de Jesus, porque quando João viu Jesus em forma corpórea, ele disse: eis ali o Cordeiro de Deus que tira o pecado do mundo, eis ali o Cordeiro de Deus que morreu e ressuscitou no nosso lugar. Exalta o nome do Senhor Jesus, porque Ele é o Cordeiro de Deus que foi sacrificado em nosso lugar. O Cordeiro tomou o lugar de Isaac no altar. Jesus, que o Cordeiro de Deus, tomou o meu e o seu lugar na cruz do Calvário. Eu preguei já essa mensagem. E o feedback que eu recebi do meu primo Lucas, ele estava nesse auditório quando eu preguei essa mensagem. Ele me chegou para mim depois do evento e falou: cara, eu nunca vi alguém falar sobre a graça de Deus no Antigo Testamento. E aí eu fiquei pensando, realmente é complicado, porque o Antigo Testamento é literalmente a aliança da lei. Mas aquilo que nós temos sentido nesse evento para a Igreja Deus e Amor, para aquilo que nós vivemos como um povo que foi erguido pelo próprio Deus através do meu avô e tantas outras pessoas que pastorearam ou lideraram essa igreja, é que esse momento nós estamos vivendo uma transição como igreja, como um povo, da aliança da lei para a aliança da graça. E aí quando você olha para aquilo que eu tenho ênfase no Evangelho, eu só prego sobre a graça de Deus. Aí muita gente questiona: mas por que você só prega sobre a graça de Deus? Aí eu sempre respondo: você conhece alguma outra forma de sermos salvos? Eu quero te trazer o conceito aqui essa noite. Eu quero que você entenda que se não fosse por um cordeiro que foi colocado ao lado para tomar o lugar de Isaac no altar de sacrifício, se não fosse Jesus, o Cordeiro de Deus, que tivesse tomado nosso lugar na cruz do Calvário, não haveria salvação para nenhum de nós. E é nesse sentido que o apóstolo Paulo nos fala: olha, o amor de Cristo nos constrange para que a gente não viva para nós mesmos, mas para que a gente viva para aquele que morreu e ressuscitou por nós, e vivamos de todo o nosso ímpeto e de toda a nossa adoração. Exalta o nome do Senhor Jesus e glorifica o nome do Senhor. Fica de pé no seu lugar. Eu queria que você entendesse esse conceito da graça de Deus, do sacrifício que a gente entrega por Ele. Nós o amamos porque Ele nos amou primeiro. E nós estamos nesse momento da nossa liturgia onde nós adoramos a Deus em louvor, em cânticos, e teremos isso continuado. Mas nesse exato momento eu queria que você expressasse a sua adoração a Deus através das suas ofertas. O que que você vai colocar num altar de sacrifício aqui essa noite? É nesse sentido que nós convidamos todos vocês a entregar a Deus as suas ofertas, o seu dízimo, não como uma moeda de troca, porque Deus não precisa do seu dinheiro, mas através dos seus dízimos e da sua oferta, você pode mostrar e expressar a sua adoração ao Senhor. Pegue agora a sua melhor oferta, o seu dízimo. Nós vamos ter os nossos voluntários que vão passar com as salvas. E se você pudesse fechar os seus olhos para que a gente possa consagrar os nossos dízimos e a nossa oferta. Senhor meu Pai, obrigado. Obrigado porque antes o Senhor nos deu primeiro para que a gente possa entregar os nossos dízimos, a nossa oferta aqui na igreja, Senhor meu Pai, como um ato de adoração, como a expressão de que o Senhor é mais importante do que o nosso dinheiro, que nós te amamos acima de todas as coisas, inclusive as nossas finanças, mas que o Senhor receba agora, Senhor meu Pai. Nós colocamos isso tudo diante de um altar de sacrifício, para que o Senhor derrame as Tuas bênçãos sobre nós, para que isso tudo seja consagrado como um ato de fé agradável a Ti, Senhor Jesus. Nós Te agradecemos por esse momento e entregamos a Ti as nossas finanças em nome de Jesus. Amém e amém. Meus queridos irmãos, eu quero convidar aqui o Gabriel, que é uma pessoa muito especial, menino de ouro, menino de Deus. Nós nos conhecemos em Israel em 2019, aquilo que nós temos falado, aquilo que aconteceu nos bastidores nas últimas 3 semanas em preparação para esse evento. E a nossa oração foi respondida. Falamos com muitas pessoas, as agendas muito difíceis, e nós fizemos uma oração a Deus. Senhor, traga os ministros que o Senhor quer trazer para a Igreja Deus de Amor. E tivemos a confirmação do Gabriel para estar aqui. Eu queria que vocês exaltassem o nome do Senhor Jesus e a gente recebesse Gabriel Guedes ministrando para nós.
1: Glória a Deus, boa noite, a paz do Senhor, meus irmãos. Para mim é um motivo de grande alegria e responsabilidade estar aqui com os irmãos essa noite. Eu te pergunto, quantos têm motivos para adorar a Jesus essa noite? Por mais que você talvez esteja com a sua vida de ponta cabeça e aos seus olhos você diga, não, eu não tenho motivos. Lembre-se que o Senhor é digno de adoração, mesmo que você não tenha motivos.

sentindo a presença de Deus aqui, libere um grito de glória a Deus. Eu queria que você fechasse seus olhos nesse momento. Feche os seus olhos, existe uma presença de Deus nesse lugar que está fluindo. Oh, feche seus olhos, feche seus olhos. Feche os seus olhos. Eu sinto uma presença de Deus aqui nesse lugar, fluindo. Espírito Santo, toque nos corações que estão aqui nesse momento. Oh, Espírito Santo, comece a fluir agora nesse lugar, comece a fluir nessa casa. Em suas palavras agora, comece a orar, comece a falar com Jesus, vamos. Comece a dizer, Jesus, eu amo a tua presença. Comece a dizer, Jesus, não há nada mais importante do que a tua presença. Isso, erga um clamor aqui agora. Eu queria ouvir você orando comigo nesse momento. Vamos, aumente o volume. Aumente o volume da sua oração. Comece a orar agora em nome de Jesus. Sim, Espírito Santo, nos toque de uma forma diferente. Nos toque de uma forma sobrenatural nessa noite. Eu creio que o Senhor está aqui, que o Senhor se faz presente. E nós pedimos que o Senhor continue conosco em nome de Jesus. E toda a igreja diga amém. Eu cumprimento os irmãos com a paz do Senhor Jesus. Eu vou perguntar, os abrasadores vieram hoje? Aqueles que carregam o fogo do Espírito Santo? Se vocês vieram aí, eu quero que você libere um grito de glória a Deus mais alto. Vamos? Não, esse glória a Deus você já liberou nessa noite. Eu quero glória a Deus que você ainda não liberou. Vamos lá? 3, 2, 1, vamos! Eu vou pedir para você, rapidinho, ouvir a palavra do Senhor aqui nessa noite. Eu prometo ser sucinto, não vá embora daqui a pouco. O Gabriel Guedes vai cantar mais. O Senhor tem muito para fazer aqui em nosso meio ainda nessa noite de sexta-feira. Segunda-feira é feriado. Diga para o irmão que está do seu lado, segunda-feira é feriado. Então diga para ele, fica mais um pouquinho, porque só está começando o que o Senhor tem para fazer aqui em nosso meio, em nome de Jesus. Quem está com a Bíblia aí, diga amém. Então pegue a sua Bíblia, abra comigo em Lucas, capítulo de número 23, versículo de número 42. Você que está com a Bíblia, Lucas capítulo 23, versículo de número 42. Hoje o fire está diferente, né? Toda sexta-feira a gente tem o fire aqui no Espaço Jovem, que é aqui na garagem da sede mundial. E hoje, por conta da conferência, um ótimo motivo, nós estamos aqui no auditório reunidos com vocês. Quem está feliz com Jesus aí? Lucas capítulo 23, versículo 42, quem encontrou, diga amém. Quem não encontrou, diga eu estou chegando lá. Amém, teve uma pessoa que disse que está chegando, então vou esperar. Lucas 23, versículo

seus olhos fechados. Senhor Jesus, eu oro agora pela sua igreja que está aqui reunida nessa noite de sexta-feira. Jesus, eu peço agora que cada pensamento seja levado cativo. Eu peço agora que o Senhor comece a falar com o coração dessa pessoa que está aqui. Toque de uma maneira especial. Senhor Jesus, eu oro para que a tua palavra comece a ganhar forma nos corações. E enquanto eu prego a sua palavra, eu peço, Espírito Santo, toque em vidas aqui nessa noite. Toque em pessoas em nome de Jesus. Jesus, eu peço agora que hoje não seja apenas uma pregação de lógica, mas seja uma lógica pegando fogo, e que corações sejam encontrados aqui pelo poder da tua palavra. Jesus, nós declararemos a tua palavra aqui nessa noite, e a palavra do Senhor tem poder para trazer transformação. Então, em nome de Jesus, eu peço agora que cada coração seja como uma terra fértil para receber a boa semente da palavra do Senhor Jesus. Agora, em suas palavras, comece a pedir para que Jesus fale com você. Vamos, igreja, ore comigo agora. Comece a pedir para Jesus falar com você. Abra o seu coração para ouvir a palavra. Abra agora o seu coração e diga: Jesus, fala comigo, eu preciso ouvir a sua voz. Jesus, a tua igreja está clamando, seus filhos estão pedindo, e nós estamos alegres nessa noite, mas nós sabemos que a tua palavra é o que direciona a nossa vida, é o que alimenta a nós. Então, Senhor Jesus, eu te peço no nome de Jesus que a tua palavra mova-se em nosso meio. É isso que nós te pedimos como igreja e te agradecemos em nome de Jesus. E toda a igreja diga: pode sentar, fica à vontade. Na casa do Senhor, eu tenho uma palavra para compartilhar com você, muito rápida, como eu disse. Só que eu preciso que agora, nesse momento, você não converse, não fique andando aqui agora, fica paradinho agora no seu lugar, se possível. Eu sei que tem um pessoal de mídias que está correndo para lá e para cá, mas você que pode, fica no seu lugar. Porque Deus tem uma palavra para falar com você, e eu trago aqui hoje uma palavra de Deus que vai trazer uma transformação para a sua vida. Nós estamos aqui na primeira conferência Regenere e Expansão. Quem está feliz por isso, dê um grito de glória a Deus. Isso é um motivo de alegria, estarmos aqui reunidos, juntos, para glorificarmos o nome de Jesus. E a palavra que eu tenho para compartilhar é sucinta, mas eu preciso que você me dê a sua atenção. Então, eu sei que vocês amam fazer isso. Vira para o irmão que está do seu lado. Já vamos começar assim. Olhou para ele? Ele já fez cara feia para você, né? Não, na verdade está fazendo cara feia para mim. Você vai olhar para ele e vai dizer assim: meu irmão, primeiramente, a paz do Senhor. Pega na mão desse jovem aí. Fala para ele: você faz parte de uma geração que carrega a presença de Deus. Então você vai dizer para ele assim: então, fica ligado, Deus quer falar contigo. Amém? Agora fala para ele dar um glória a Deus aí. Eu quero começar essa palavra como de costume. E eu quero começar dizendo: imagine a cena. Imagine uma cidade movimentada com muitas pessoas. Pessoas andando pelas ruas. Pessoas comendo, bebendo. Pessoas se divertindo, tendo momentos bons. Existe uma festa acontecendo na cidade de Jerusalém, e essa cidade está cheia de visitantes, essa cidade está cheia de turistas. A religião está contando histórias antigas, trazendo informações de um tempo em que o povo de Deus recebeu livramento e também foram libertos da escravidão. Que festa é essa? É a festa da Páscoa, uma das festas mais importantes do calendário judaico.

E enquanto a religião está contando histórias, enquanto a religião está oferecendo sacrifícios, eu queria chamar a sua atenção para imaginar uma outra cena. Porque fora da cidade, fora desse ambiente, depois dos muros, existe um lugar, existe um monte chamado Gólgota, chamado Calvário, onde nós temos três homens sendo condenados. Em volta desses homens, nós temos pessoas diversas, um grupo de pessoas estão zombando de um deles que está sendo crucificado. O outro grupo está triste, chorando, lamentando. Tem um outro grupo que está dizendo: mas por que estão crucificando um desses homens? O que ele fez para que esteja nesse lugar? E no meio de toda essa discussão, no meio de todas essas pessoas, a Bíblia, ela nos diz que tem três pessoas recebendo uma pena de morte. A pena de morte em Roma era morte de cruz, e a morte de cruz era para pessoas que cometeram crimes terríveis. Pessoas que eram escravos, pessoas que eram uma ameaça para Roma e também para a sociedade daquela época. Então, as pessoas que morriam esse tipo de morte, elas eram expostas de forma humilhante para que todos olhassem e vissem. Ou seja, aquilo não era apenas feio para quem estava morrendo, sendo crucificado. Era uma desonra até mesmo para os familiares, para as famílias. E é nesse cenário que nós temos, e a Bíblia vai apresentar para nós, o primeiro ladrão. A Bíblia não menciona qual era o nome desse primeiro ladrão que estava de um dos lados daquele que estava no centro. Um deles, que estava ao lado, dizem por aí que o nome dele era Dimas, o primeiro vida louca. Estou brincando, é brincadeira, teve gente que não entendeu, que bom que você não entendeu. Digam glória a Deus. A Bíblia também não menciona o nome desse outro ladrão. Pelo menos os livros canônicos não menciona. Só que no centro, escute, olha para mim, redobre a sua atenção. Bem no centro, no meio desses dois ladrões, a Bíblia diz que tem um homem chamado Jesus de Nazaré. Será que alguém conhece esse nome? Se você conhece esse nome, já dá um grito de glória a Deus. Se tem uma igreja pentecostal aqui, libere um brado de glória a Deus nesse lugar. Eu já percebi que vocês estão familiarizados com esse nome. Olha para cá, redobre sua atenção. No centro da cruz tem um homem chamado Jesus de Nazaré que está sendo crucificado. E eu queria chamar sua atenção aqui agora para o que acontece. Porque nós temos as multidões em volta dos crucificados, como eu disse, alguns zombando, alguns tristes, alguns lamentando, e aí começa uma discussão entre os dois ladrões. Um deles, a Bíblia não fala o lado, mas eu acho que ele era da esquerda, não sei, quem pegou, pegou. Ele estava do lado esquerdo, podemos assim dizer, e aí esse ladrão ele vira e diz assim: se você, no centro, é Cristo, desça da cruz e tire a nós também. Jesus não responde. Mas o da direita, ele vira e diz assim: ô fulano, como é que você não teme a Deus mesmo nessa situação? Nós merecemos estar aqui. Esse homem não merece. Nós cometemos pecados, mas esse homem nenhum pecado cometeu. Eu quero fazer uma pergunta para você, igreja. Por que que um ladrão tem uma perspectiva e o outro tem outra? Eles estavam olhando para a mesma pessoa,
Eles estavam vivendo a mesma experiência. Eles estavam compartilhando de tudo igual. Só que a perspectiva era diferente. A pergunta que eu te faço aqui, se você puder me ajudar, eu quero que você repita comigo, por quê? Existe mais forte, vocês são jovem, forte, vamos lá. Por quê? Existe uma diferença de perspectiva. Aí eu quero te falar uma coisa. Era o mesmo olhar, porém perspectivas diferentes. Eles estavam olhando para a mesma pessoa. Eles estavam olhando para a mesma cruz. Só que a perspectiva era completamente diferente. A perspectiva dos ladrões não eram iguais. Só que eu quero chamar sua atenção aqui. Redobre a atenção, olha para mim. Escute. Existe uma pessoa que não está na cruz, sendo crucificado, mas ele tem a mesma percepção do ladrão. Eu preciso te levar lá para Isaías 6. Isaías 6. A Bíblia diz que tem um profeta que está vivendo uma experiência. E essa experiência que ele está vivendo, ele está olhando também para alguém, assim como o ladrão na cruz. E quando ele olha para esse alguém, ele vê ele assentado em um alto e sublime trono. Serafins cobrindo o rosto de Jesus. O serafim cobriu o rosto daquele que estava no centro, sentado no trono. Existia um ambiente de glória sendo manifesto. E existe uma perfeição na perspectiva de Isaías com a perspectiva do ladrão. Existe uma simetria. Porque quando Isaías olha e vê o homem assentado num alto sublime trono, ele vê serafins dizendo uns aos outros: Santo, Santo, Santo, Santo, Santo, Santo, Santo. Escute, os serafins não estavam dizendo para o ser, eles estavam dizendo uns aos outros: Santo, Santo, Santo. Só para você entender, olha para quem está do seu lado e diga para ele: Santo, Santo. Mas aponta para cima, vamos. Aponta para cima, diga: Ele é Santo, Ele é Santo, Ele é Santo, Ele é Santo. Isaías tem uma visão e ele enxerga a santidade daquele ser que está sentado num alto e sublime trono. Qual é a perspectiva do ladrão? Ele olha para aquele que está no centro da cruz e diz: Esse homem não tem pecado. Esse homem é santo. Esse homem não cometeu mal algum para estar aqui condenado. Só que não para por aí. Porque na sequência a Bíblia diz que lá em Isaías 6, o que que Isaías faz? Ao contemplar a santidade daquele que está sentado no trono, a Bíblia diz que ele diz: Ai de mim que sou pecador, que tenho lábios impuros e habito no meio de um povo de impuros lábios. Da mesma forma, o ladrão, ele percebe que o que está do lado dele não tem pecado nenhum, que está no centro, e ele diz: Nós merecemos estar aqui porque nós cometemos pecados. Perceba a simetria. Eles estão olhando e tendo as mesmas perspectivas. Quando eles olham para esse ser, eles enxergam a santidade dele. E na sequência, eles enxergam os seus pecados, as suas misérias. Mas agora vem a pergunta: o que Isaías viu? O que o ladrão viu? O que eles estão vendo que faz com que eles tenham as mesmas perspectivas? Que eles cheguem no mesmo resultado? Olha para mim. Ambos estão olhando para um rei. A diferença é que Isaías está vendo o rei sentado no trono. O ladrão está vendo o rei na cruz. Um vê o rei em sua glória, sentado num trono, com seus anjos,
Só que o ladrão está vendo um rei à beira da morte, dando seus últimos suspiros de vida. Mas o que eles estão vendo? Escute o que eu vou falar aqui. A Bíblia diz, no livro de João 12:41, que Isaías, ele viu, ele enxergou lá no Isaías 6, a glória de Cristo. Tem muita gente que acha que porque era o Antigo Testamento, Isaías estava vendo o Pai. A Bíblia diz que ninguém viu o Pai. Isaías está vendo a glória de Cristo. O que Isaías está vendo? A glória de Cristo. O que o ladrão está vendo? O Cristo. Visão que foi aberta para João Batista, quando ele olha para Jesus e todo mundo vê mais um indo batizar. João, ele diz assim: eis o Cordeiro de Deus que tira o pecado do mundo. Como eu disse, eles estão vendo a mesma pessoa em momentos diferentes da história. Aí eu preciso levar você para Filipenses capítulo 2, para que você entenda o que eu estou dizendo. Porque em Filipenses capítulo 2, a Bíblia vai dizer assim: seja o modo de pensar de vocês o mesmo de Jesus Cristo, que apesar de ser Deus... Então, Isaías está vendo Cristo, está vendo Deus em sua glória. Agora, olha o que, que o ladrão está vendo. Que apesar de ser Deus, não considerou que a sua igualdade com Deus era algo que deveria ser usado como vantagem. Antes, esvaziou a si mesmo, assumindo a forma de servo, tornando-se semelhante aos homens, sendo encontrado em figura humana, humilhou-se e obediente até a morte, e morte de cruz. Ambos estão vendo o mesmo Cristo. Isaías, antes dele se humilhar e se esvaziar da glória. Mas o ladrão está vendo um homem à beira da morte, com uma coroa de espinhos na cabeça, em cima uma placa escrito Rei dos Judeus em vários idiomas. E ele vira para ele e diz assim: ô rei, lembra de mim quando entrares no seu reino. O ladrão está vendo Cristo no momento em que ele se esvazia, se humilha para perdoar os vossos pecados. E quantos estão aqui entendendo isso? Levante a sua mão para o alto e libere um grito de glória a Deus. Só que não para por aí. Escute. Não para por aí. Por que não para por aí? Porque continuando o versículo... Por isso Deus o exaltou à mais alta posição e lhe deu um nome que está acima de todo nome, para que ao nome de Jesus todo joelho se dobre nos céus, na terra, debaixo da terra, e toda língua confesse que Jesus Cristo é o Senhor, para a glória do Deus Pai. Três momentos de Cristo em sua glória: esvaziando e se fazendo homem e morrendo pelos nossos pecados. E depois a exaltação, teve uma pessoa que viu. Apocalipse capítulo 5. João, ele vê o Cordeiro que havia sido morto, com marcas de abatedouro. Porque Jesus, ele foi crucificado, mas ao terceiro dia ele ressuscitou. E ele começa a ver uma cena em que esse cordeiro começa a ser coroado. Tem um hino que todo mundo canta aqui. E ao cordeiro seja honra e louvor. E Cristo está sendo coroado naquele momento, porque o Senhor o exaltou à mais alta posição. Só que o que interessa para mim e para você aqui agora é o seguinte. Trazendo o tema da conferência. O tema da conferência é graça sobre graça. Diga aí você: graça sobre graça. Trazendo a graça de Deus aqui agora, eu preciso explicar por que eu falei tudo isso para você. Qual é a primeira coisa que a graça faz? Ela abre os seus olhos para que você veja Cristo. A graça de Deus, ela abre os seus olhos
para que você veja o Cristo. É por isso que um dos ladrões não conseguiu enxergar nada além de um homem sendo crucificado e sendo morto. Já o outro, ele olha para ele e vê que ele era santo, e depois que ele era pecador, e aí ele tem os seus olhos abertos e ele enxerga com olhar de graça. Eu queria fazer uma pergunta para você aqui hoje, provocando. Seus olhos já se abriram? Você já enxergou Cristo aqui? Seus olhos já estão abertos? Quem é Jesus para você? Existe algo importante que nós precisamos aqui entender, é que quando os nossos olhos são abertos, nós enxergamos o plano da redenção. Nós enxergamos o verdadeiro papel pelo qual Jesus veio ao mundo, para salvar a mim e você. Você entende que Jesus não é apenas alguém que tem poder para fazer algo por mim? Você já percebeu o que o primeiro ladrão falou para Jesus? Se você é Cristo, tira eu da cruz. Tem muita gente que acha que Jesus, ele só é um meio de você ser abençoado. É Jesus, me cura, Jesus, abre uma porta, Jesus, faz isso, Jesus, faz aquilo. Porque, obviamente, o ladrão sabia da fama daquele que estava sendo crucificado, que já fizera muitos sinais. E ele sabia que ele poderia, de repente, fazer alguma coisa. Sabia que ele andou sobre as águas, sabia que ele falava com a tempestade, sabia que ele curava enfermos, que ele até ressuscitou o morto. Quantas pessoas que estão atrás de Jesus apenas pelo que ele pode fazer, e pouquíssimas pessoas estão de fato pelo que ele realmente é, como ele se revelou, o Filho de Deus que tira o pecado do mundo, aquele que foi enviado pelo Pai. Como você enxerga Jesus? E aqui eu quero trazer algo muito importante para você e para mim. Proximidade não significa conhecer Jesus. Proximidade não significa que você conhece Jesus. Quantas pessoas que estão aqui hoje, assim como aqueles dois ladrões que estavam à mesma distância de Jesus, só que um tinha um olhar completamente diferente, sem graça, e o outro tinha o olhar da graça, e ele conseguia enxergar quem realmente Jesus era. Posso te falar uma verdade? Aqui nós temos pessoas que estão na mesma conferência, cantaram as mesmas músicas, estão ouvindo a mesma palavra, estão batendo as mesmas palmas, estão aqui nesse mesmo ambiente, nesse auditório Renascense. Só que tem uma diferença. Enquanto muitos estão, de repente, e analisando coisas, o ambiente, a luz, o que está acontecendo, tem outras pessoas que já estão totalmente sendo tocadas pela presença de Deus. Não é difícil. É só você olhar para o lado. Tem pessoas que já estão aí chorando e derramando lágrimas, só de ouvir o nome de Jesus, só de ouvir falar de Cristo, já estão chorando, já estão falando em línguas, já estão completamente tocadas por Deus. Só que tem outros que estão do seu lado, que estão rodando feed no Instagram, estão mandando WhatsApp, estão conversando, estão rindo, estão completamente distraídos num ambiente como esse, que o Senhor te trouxe para que a graça de Deus seja revelada nessa noite. Deixa eu te falar uma coisa muito séria. Existem pessoas que pegaram os mesmos quilômetros que você. Existem pessoas que vieram na mesma caravana, no mesmo carro, que veio da mesma casa. Estão vivendo o mesmo ambiente aqui hoje. Só que quando retornarem, terão pessoas que vão comentar de muitas coisas. Você viu a estrutura que tinha lá no auditório? Você viu a iluminação? Você viu a parede que era preta? Você viu o pregador que estava de tênis, não estava usando gravata? Você viu que tinha pessoas ali no ambiente? E aí você vai dizer, sabe o quê? Não, eu não vi nada disso. Eu não vi nada disso. Por que que você não viu? Porque eu estava vendo Cristo naquele ambiente.
E aqueles que têm os olhos abertos, que enxergam Cristo, não tem tempo para ficar olhando para coisas que não são importantes, que não são relevantes. Mas tem um povo aqui, eu acredito numa geração que Deus está levantando para esse tempo. Eu acredito que Deus está levantando jovens aqui corajosos, está levantando jovens fortes, que têm os olhos abertos, porque a graça já te possibilitou enxergar, e Deus está aqui hoje abrindo seus olhos e revelando a glória de Cristo. A graça de Deus está sendo derramada nesse lugar. Eu queria fazer algo que eu estou sentindo no meu espírito. Pega na mão de quem está do seu lado em nome de Jesus. Pega na mão de quem está do seu lado em nome de Jesus. Eu quero que nesse momento você peça a Jesus, abre meus olhos. Vamos, vamos, vamos. Peça a Jesus, abre meus olhos. Diga a Jesus, eu quero ver. Eu quero ver além do que está acontecendo no físico, no natural. Abra os meus olhos para que eu contemple a tua beleza. Abra os meus olhos para que eu comece a enxergar quem realmente é o Senhor. Eu sinto o Senhor derramando uma graça sobre essa igreja aqui agora. Eu sinto o Senhor trazendo a presença dEle para este ambiente. Vamos. Sim, Deus, eu oro agora para que olhos sejam abertos. Pessoas que entraram aqui, Senhor, sem nunca de repente ter conhecido quem realmente o Senhor é. Eu peço que nesse momento esses olhos sejam abertos e que a tua presença comece a tocar em pessoas. Sim, Espírito Santo, comece a abrir os olhos agora. Oh, rakatakasote kandarababasote kandarababas. Oh, rakatakasote kandarabakatakasore de kandarabas. Flua, Espírito Santo, em nosso meio, vamos. Vamos, abra os olhos agora da sua igreja. Nós não queremos apenas cantar por cantar, ouvir uma palavra por ouvir, mas nós queremos de fato a glória do Senhor manifesta nesse ambiente. Espírito Santo está tocando em pessoas aqui hoje. Existem pessoas que seus olhos estão sendo abertos aqui hoje. Ora, katakasote kandarababas. Aonde muitos não enxergavam, agora você vai passar a enxergar. A minha oração é que você não venha aqui apenas por vir, que você não saia daqui apenas contando uma experiência natural, mas que você saia daqui dizendo: foi na conferência de 2026, graça sobre graça, que os meus olhos se abriram e eu vi o Rei assentado em um alto e sublime trono, e eu conheci um Deus que me ama, que morreu por mim e perdoou os meus pecados. Foi o dia que a minha vida foi transformada. Ora katakasote kandarababasote kandarabasora katakasote kandarabas. Sim, Espírito Santo, permita que a presença de Deus te toque nesse ambiente.

0: tem olhos sendo abertos aqui. Deixa eu te falar uma coisa. Quando os nossos olhos se abrem e nós enxergamos o Cristo, a segunda coisa que acontece, nós enxergamos quem nós somos. Quando eu enxergo quem Ele é, eu enxergo também quem eu sou. A graça de Deus revela os meus pecados. Ela expõe. É por isso que Isaías e o ladrão têm a mesma experiência. Eles enxergam um Deus santo. Na sequência, eles enxergam os seus pecados. Deixa eu te falar uma coisa que é muito importante eu falar aqui hoje, ainda mais para a nossa igreja. Porque existem muitas pessoas que estão carregando fardos pesados, que foram colocados sobre você. Existem pessoas carregando fardos pesadíssimos, porque existem pessoas que acham que você é bonzinho, que você consegue fazer alguma coisa para agradar a Deus. Sabe o que a graça faz? Ela escancara quem você é. Nós somos trapo de imundícia. Não há nada de bom em nós. Se você acha que você é bonzinho, não, você não é bonzinho. Tudo de ruim é você. Tudo de bom é Cristo. Não há nada em você bom. Não há nada que você possa fazer para conquistar a sua salvação. A graça de Deus, quando ela abre os seus olhos, primeiro ela revela aquele que entrega a graça, que no caso é Jesus, o Cristo. Depois ela revela quem recebe a graça. Você já parou para pensar que nós recebemos uma salvação que é de graça? Mas por que que a gente recebe de graça? Porque você não merecia. E o que você merecia era morte e separação eterna de Deus. Se os seus olhos estão abertos, são eterna de Deus. Se os seus olhos estão abertos, escute isso, se você está contemplando a graça de Deus, você vai começar a olhar para você e enxergar que você é pecador, que você é falho, que não há nada que você possa fazer para você se salvar. E à medida que isso acontece, você entende uma coisa. Pessoas que tiveram os olhos abertos pela graça, elas têm um olhar fixo para si e não para a vida de outras pessoas. É muito fácil identificar alguém que tem visão míope da graça. Sempre está todo mundo em pecado em volta. Todo mundo está errado, só ele está certo. Todo mundo tem pecados, todo mundo tem erros, todo mundo tem falhas, mas ele não tem pecado nenhum. A graça de Deus faz você parar de olhar para a vida das pessoas e começa e redireciona a sua visão para que você olhe para você. Paulo diz: o bem que eu quero fazer, esse eu não consigo. O mal que eu não quero fazer, esse eu faço. Instrumento de iniquidade é a minha vida. Meu irmão, deixa eu te falar uma coisa, entenda isso em nome de Jesus. O pecado, ele evidencia a sua natureza. Ele mostra que você é pecador. Ele mostra que você é falho. Só que eu preciso te dar uma notícia. A graça de Deus, ela mostra quem é aquele que entrega a graça, o doador. Revela que você é o que merece, ou melhor, você que não merece, porque você é pecador. Só que não para por aí. Porque a graça de Deus, ela também é transformadora. A graça de Deus, ela te transforma. Você percebeu que o discurso do primeiro ladrão foi: se você é o Cristo, sai da cruz e me tira da cruz. Você viu em algum momento o outro pedir para sair da cruz? Você leu isso na sua Bíblia? Não, porque o segundo ladrão, ele não pede para sair da cruz. Pelo contrário, ele fala assim, ó: nós cometemos pecados e nós merecemos estar aqui. Porque aquele ladrão entendeu que ele não tinha nada de bom. Ele entendeu que ele era miserável pecador. É por isso que Paulo vai dizer: já estou crucificado com Cristo, agora não vivo eu, mas a vida que eu vivo agora é em Cristo Jesus. É por isso que Jesus vai dizer: aquele que quiser vir após mim, negue a si mesmo, tome a sua cruz dia após dia e siga-me. Deixa eu te falar, a graça de Deus não vem para melhorar você. Não é que Deus está te melhorando. O seu velho homem precisa morrer. Ele precisa estar crucificado com Cristo, para que então você passe por algo que nós chamamos de arrependimento e você comece a ser transformado. 2 Coríntios 3,18, de glória em glória. Eu contemplo e eu passo a ser transformado. Fica de pé comigo em nome de Jesus.
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0: Olá, querido ouvinte, a paz do Senhor Jesus, que maravilha, hein? Passando aqui com muita alegria no meu coração para convidar você e a tua família para o propósito da campanha com 7 presbíteros ungindo a Igreja do Senhor. Iniciará no dia 1º de setembro de 2026, na terça-feira, quarta, quinta, sexta, sábado, domingo e segunda. Terça-feira, dia 1º, ungido para vencer. Quarta-feira, ungido pelo sangue de Jesus. Quinta-feira, unção que liberta. Sexta-feira, unção que despedaça o jugo. Sábado, unção de prosperidade. Domingo, unção para a família. Segunda, unção da saúde. Que maravilha! E aproveitando e realizando também a campanha A Medicina do Céu. Que maravilha, hein? Deus vai curar, libertar e todos vão sair daqui com a unção de Deus sobre a tua vida. Quando estiver enfermo, chama os presbíteros. E os presbíteros vão estar ungindo toda a igreja do dia 1º ao dia 7 de setembro de 2026. No horário das 19 horas, é isso mesmo, no horário das 19 horas, inicia-se o culto. Que maravilha, hein? E você vai ouvir o que Deus já tem feito através destas campanhas, hein? Deus tem feito grandes maravilhas, pessoas têm recebido cura e milagres neste lugar. Corre para cá para receber as bênçãos do Senhor. Antônio, conta aí a bênção recebida das mãos de Deus.
1: Semana passada eu estava apresentando um quadro de inflamação no meu corpo, né? Tava bem inflamado, aí eu acho que era rins, pulmão, não sei. Sei que tava bem complicado. E eu tava preocupado porque eu tô sem plano de saúde, eu já tava pensando, né, no caso de ter que procurar uma UPA, né? Vim no sábado, na abertura da campanha da Medicina do Céu. Eu já vim no propósito, né? E eu vim no final, eu fui revelado e foi assim, instantâneo. E fui curado. E tanto que eu cheguei em casa, já achei assim, meu Deus, eu não tava mais sentindo. Não. Eu pegava no meu estômago, doía, as minhas costas doíam, tava tudo dolorido mesmo. E sumiu. Aí no outro dia, almocei até churrasco, coisa que não estava podendo comer nada. Então, eu só tenho a agradecer a Deus.
0: Olha aí, pastor Miranda, povo de Deus, o servo do Senhor foi curado, né? Na Medicina do Céu. Glória a Jesus. Glorifica a Deus, igreja. Glorifica o Senhor.
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0: Olá, querido ouvinte, a paz do Senhor Jesus, passando aqui para falar com você, querido novo convertido, você que se converteu ao Senhor e já está preparando aí para o batismo. O batismo será realizado no domingo, dia 27 de setembro, 8 horas da manhã, ali no Balneário Corpo Dourado. Balneário Corpo Dourado, ali na cidade de Candeias do Jamari, no Rio Candeias, né? Rio Candeias será o batismo. Olha aí, a palavra de Deus diz assim, ó: quem crê e for batizado será salvo, mas quem não crê será condenado, né? Então aqui o batismo mostra que é um ato de fé, né? Mostra que o batismo acompanha a fé genuína em Jesus Cristo. Então, é um ato de fé, uma confissão que você se converteu ao Senhor, confessou ao Senhor e hoje você se arrependeu dos teus pecados e vai batizar nas águas, né, no rio, nas águas correntes, não é verdade? E aqui a palavra está bem clara em dizer: quem crer e for batizado será salvo, mas quem não crer já está condenado. Em João capítulo 16, verso também 16. Atos dos Apóstolos, capítulo 2, verso 38, Pedro respondeu: arrependam-se cada um de vocês e seja batizado em nome de Jesus Cristo para perdão dos seus pecados e receberão o dom do Espírito Santo. Então aí, mais uma vez falando para você, o batismo associa o arrependimento público e o perdão divino, né? Em Romanos capítulo 6 e o verso 4 está dizendo assim, ó: portanto, fomos sepultados com ele na morte por meio do batismo, para que, assim como Cristo foi ressuscitado dos mortos pela glória do Pai, também nós vivamos uma vida nova. Então, o batismo é um novo nascimento, uma vida nova, né? Aqui explica que a imersão na água simboliza a morte para a velha vida e a ressurreição para uma nova vida em Cristo Jesus. Em Colossenses capítulo 2, verso 12, está escrito assim: no batismo, vocês foram sepultados com Cristo e com ele foram ressuscitados para a nova vida por meio da fé no grande poder de Deus, né?
1: Alegrei-me quando me disseram: vamos à casa do Senhor. 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
2: Aquele que crê no Filho tem a vida eterna, mas aquele que não crê no Filho não verá a vida, mas a ira de Deus sobre ele permanece. João 3:36.
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0: oportunidades aqui no Brasil. O trabalho temporário deve movimentar o mercado de emprego no segundo trimestre, com uma previsão aí de cerca de 600 mil novas contratações. O número acompanha o patamar registrado no ano passado. A demanda é impulsionada principalmente por datas comemorativas e grandes eventos que aquecem a economia. Comércio, serviços e entretenimento estão entre os setores que mais ampliam a necessidade de mão de obra temporária. A modalidade funciona como uma ferramenta de inclusão no mercado, especialmente para quem busca a primeira recolocação profissional. Muitas empresas contratam sem exigir experiência prévia e oferecem treinamento para funções específicas. Os contratos temporários podem durar até 180 dias e devem ser feitos por empresas especializadas. Esse modelo garante direitos como registro em carteira, contribuição ao INSS, 13º salário e férias proporcionais. Turismo interno. Viagens pelo país sustentam comércio, serviços e pequenas economias. O turismo é, sem dúvida, um dos maiores motores da economia brasileira e movimenta milhões de reais. Embora os turistas internacionais tenham grande importância aí nesse cenário, o principal motor do setor aqui no Brasil são os próprios viajantes. Os brasileiros na aviação, por exemplo, o Brasil teve mais de 100 milhões de passageiros em voos domésticos, ou seja, voos feitos dentro do país. Os números indicam uma presença considerável de viajantes nacionais no movimento econômico do setor. As viagens de avião são parte dessa estatística. O carro foi, por exemplo, o principal meio de transporte das viagens nacionais, mostrando que o turismo doméstico, ele não acontece somente nos aeroportos, nem somente em grandes destinos. Esse movimento, ele passa por estradas, rodoviárias, cidades médias, áreas rurais, praias regionais, destinos religiosos, parques, festas populares e pequenas economias locais. Muitas vezes, é o visitante nacional que sustenta pousadas, pequenos hotéis, restaurantes, guias, artesãos, transporte local e o comércio do fim de semana.
1: Vinte e três horas e 3 minutos.

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2: Sou Alda, da cidade de Salvador, Bahia. Eu, antes de frequentar a Igreja Pentecostal Deus é Amor, era uma pessoa muito sofrida, problema financeiro. Mas a partir do momento, do ano de 2000, que eu comecei a frequentar essa igreja, minha vida foi mudada. O Senhor me abençoou, me deu carro, me deu casa, me deu trabalho. Hoje eu trabalho por conta própria e sou muito abençoada. E curou minhas enfermidades. Hoje eu sou uma pessoa liberta pelo sangue de Jesus, através dessa igreja, do Ministério da Igreja Pentecostal. Deus é Amor. Amém.
3: 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Fui curada do câncer ali na sede mundial. Aceitei Jesus, tem 27 anos que eu sirvo ao Senhor nesse ministério. E eu estou muito feliz, congrego aqui na igreja da Nova Guaianazes, em Guaianazes. E eu estou muito feliz com o Senhor Jesus. Fiquem na paz, meus irmãos.
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0: 23 horas e 11 minutos.
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3: Eu saúdo a igreja com a paz do Senhor Jesus. Capítulo 27, versículo 22. E nós vamos até o 24. A questão aqui, meus irmãos, é a pergunta: quem que vocês querem que eu solte, Jesus ou Barrabás? Aí, como a multidão respondeu que gostaria que fosse solto Barrabás, aí Pilatos disse então àquele povo, versículo 22, que farei então de Jesus chamado Cristo? Disseram-lhe todos: seja crucificado.
4: Todos dijeron, sea crucificado.
3: O presidente, porém, disse:
4: el gobernador les dijo,
3: mas que mal fez ele?
4: Pues, ¿cuál mal hecho, ha hecho?
3: E eles mais clamavam, dizendo: seja crucificado.
4: E eles mais gritavam, dizendo: seja crucificado.
3: Então Pilatos, vendo que nada aproveitava,
4: vendo Pilatos que nada adelantava,
3: antes o tumulto crescia.
4: Sino antes, el alboroto crecía.
3: Tomando água, lavou as mãos diante da multidão, dizendo:
4: tomou água e lavou as mãos diante da multidão, dijo:
3: estou inocente do sangue desse justo.
4: Inocente soy yo de la sangre de este justo.
3: Considerai isto.
4: Allá vosotros.
3: Eu disse a vocês que eu iria ler em Mateus 27, mas eu iria ficar mais para frente um pouquinho. Quero que vocês deixem as vossas Bíblias abertas no capítulo 23 de São Lucas. É basicamente o mesmo texto. Só que aqui a gente tem a condição de dar uma destrinchada melhor no que a gente quer passar para vocês hoje.
4: Podemos desenvolver melhor aqui do que queremos dizer hoje.
3: A nossa vida é a soma das nossas decisões, meus irmãos.
4: A soma das nossas decisões, irmãos.
3: O que nós decidimos,
4: lo que decidimos
3: é o que nós vivemos.
4: Lo que vivimos, irmãos.
3: E a nossa vida é feita de muitas decisões, não só todos os dias.
4: Nuestra vida es hecha de decisiones, no todos los días.
3: Mas existem decisões que são cruciais.
4: Decisiones cruciales.
3: Decisões que podem causar mudanças.
4: Que pueden hacer cambios.
3: Decisões que podem nos levar ou para aprofundamento de um poço escuro ou para a luz.
4: Decisões que nos levam ao poço ou hacia a luz.
3: Então, muito cuidado com as suas decisões.
4: Muito cuidado com a vossa decisão.
3: Como eu disse a vocês, tem decisões a tomar todos os dias.
4: Como dije, tenemos decisiones todos los días para tomar.
3: E a gente tem que saber tomar a decisão certa sempre.
4: Devemos saber tomar a decisão correta sempre.
3: Espiritualmente também nós tomamos decisões todos os dias.
4: Espiritualmente tomamos decisão todos os dias.
3: E até nas coisas mínimas da vida.
4: Até no mínimo da vida.
3: Por isso que eu sempre digo a vocês já há anos.
4: Por isso sempre os digo há anos.
3: Que a nossa vida é a soma das nossas decisões.
4: Nossa vida são a soma das nossas decisões.
3: E hoje eu quero falar sobre um assunto importante.
4: Hoje eu quero falar sobre um assunto importante.
3: Como é que nós temos lidado com as nossas decisões?
4: Como lidamos com a nossa decisão?
3: E usando o texto falando a respeito.
4: Usando este passagem falando a respeito.
3: Daquilo que decidiu a morte.
4: Pelo que decidiu a morte.
3: De Cristo.
4: De Cristo.
3: Nós sabemos que Jesus foi julgado pelos judeus e foi julgado teologicamente.
4: Jesus foi julgado por os judeus teologicamente.
3: E teologicamente Jesus não seria necessariamente morto pelo seu julgamento.
4: E teologicamente Jesus não seria assassinado por seu.
3: Foi julgado então pelos romanos politicamente.
4: Assassinado por os romanos politicamente.
3: Mas a bem da verdade, meus irmãos.
4: Pero la verdad, hermanos míos.
3: As acusações que trouxeram
4: acusações
3: de cunho político a respeito de Cristo.
4: Trajeram apoio político através de Cristo.
3: Eram acusações mentirosas.
4: Eram acusações mentirosas.
3: Capítulo 23 de São Lucas a gente lê.
4: Capítulo 23 de São Lucas leemos.
3: A acusação no versículo 2.
4: Acusação em versículo 2.
3: Esse estava pervertendo a nação e proibindo dar tributo a César.
4: Este pervertia a nação e proibir dar tributo a César.
3: E dizendo ele mesmo.
4: Dizendo ele mesmo.
3: É Cristo o rei.
4: Que é Cristo o rei.
3: Coisa que Jesus nunca fez.
4: Lo que Jesus nunca hizo.
3: Jesus nunca perverteu a nação.
4: Jesus nunca pervertiu a nação.
3: Jesus nunca proibiu de dar tributos.
4: Nunca proibiu dar tributos.
3: Pelo contrário, ele mesmo pagou o tributo.
4: Ao contrário, ele mesmo pagava.
3: Chegou a dizer: a Deus o que é de Deus e a César o que é de César.
4: Dijo a Dios lo que es de Dios y César lo que es de César.
3: Então Jesus foi, eu diria, julgado de uma forma muito injusta.
4: Jesus foi julgado de forma injusta.
3: E a pessoa que tinha nas suas mãos o poder de soltar ou não Jesus?
4: Quem tinha o poder em suas mãos de soltar ou não a Jesus?
3: Essa pessoa toma decisões.
4: Toma a decisão
3: que nós devemos analisá-las hoje com bastante profundidade.
4: E devemos analisar com muita profundidade.
3: Essa pessoa se chama Pôncio
5: Pilatos.
4: Se chama Pôncio Pilatos.
5: Quem já ouviu falar em Pôncio Pilatos aí, levanta a mão.
4: Já ouviu falar de Pôncio Pilatos?
5: Pilatos é o famoso homem que lavou as mãos.
4: É o famoso homem que lavou as mãos.
5: Que acabou criando essa situação que o mundo inteiro conhece. Ah, eu lavo as minhas mãos.
4: Deu a situação de dizer-me lavo as mãos.
5: A gente não quer se envolver no assunto. Ah, eu lavo as minhas mãos.
4: Se não queremos incluir-nos, não me lavo as mãos.
5: E as pessoas têm essa coisa. Tem muita gente que continua lavando as mãos.
4: A gente segue fazendo isso, lavando-se as mãos.
5: Quando não quer de repente essa pessoa mesma tomar uma decisão,
4: de repente não quer tomar uma decisão,
5: tendo o poder para tomar a decisão,
4: tendo poder para tomar a decisão,
5: as pessoas saem com essa, ah, eu lavo as minhas mãos,
4: e dizem, me lavo as mãos.
5: Pode lavar a mão, pode lavar o rosto, pode lavar o pé, pode lavar o cotovelo, pode lavar o nariz, pode lavar as orelhas, pode lavar tudo.
4: Pode lavar a mão, as orelhas, os pés.
5: Se você tem o poder para decidir e decide errado,
4: se tens poder para decidir e decides equivocadamente,
5: tudo que sair errado, a culpa será sua.
4: Todo o que salga mal, a culpa será tua.
5: Muitas pessoas se assustam quando a gente diz, olha, a culpa é sua.
4: Muitos se assustam quando se diz, a culpa é tua.
5: Mas eu acho que é hora de nós assumirmos as nossas culpas.
4: Creio que é hora de assumir nossa culpa.
5: Quando eu digo em algumas questões, a culpa é sua, por isso ou por aquilo,
4: quando digo, a culpa é tua por isto ou por aquilo,
5: eu também me incluo, porque quando uma decisão eu tomo errada e a coisa dá errada, a culpa é minha também.
4: Me incluo também, porque quando eu tomo decisão equivocada e vai mal, a culpa é minha também.
5: O que nós temos é que fazer é que nos livrar dessa síndrome de Adão e Eva.
4: Devemos livrar-nos dessa síndrome de Adão e Eva.
5: Ah, Senhor, foi a mulher.
4: Ah, Senhor, foi a mulher.
5: Ah, Senhor, foi a serpente.
4: Senhor, foi a serpente.
5: E a gente vê irmãos que até hoje parece que não tem um entendimento.
4: Vemos homens que até hoje parece que não têm entendimento.
5: Uma pessoa faz um monte de coisa errada.
4: Uma pessoa faz muitas coisas equivocadas.
5: E as pessoas às vezes atribuem tudo a Satanás.
4: E atribuem tudo a Satanás.
5: Mas é o diabo.
4: Pero es el diablo.
5: Mas é Satanás.
4: Pero es Satanás.
5: Mas é o chifrudo.
4: Pero es el cuernudo.
5: É o Exu peludo.
4: Es el diablo peludo.
5: As pessoas vão colocando a culpa, enfim, tentando isentar-se da própria culpa.
4: Y ponen culpas queriendo ausentarse de esa culpa.
5: Pelos desastres.
4: Por los desastres.
5: Acontecidos.
4: Sucedidos.
5: Pelas decisões erradas que tomaram na vida.
4: Decisiones equivocadas que han tomado en la vida.
5: Nós temos de assumir a nossa parcela de responsabilidade.
4: Tenemos que asumir nuestra parte de responsabilidad.
5: Se tudo é culpa do diabo, meus irmãos.
4: Então é culpa do diabo, irmãos meus.
5: Então vai todo mundo pro céu.
4: Então todos se vão ao céu.
5: Eu vou parar de pregar o evangelho agora.
4: Vou parar de predicar o evangelho agora.
5: Porque tudo é culpa do diabo, então tá todo mundo livre. Porque do pecado, da desgraça, da cobiça, da mentira, tá todo mundo livre. Já, todos... O diabo é culpado de tudo, então tudo. O diabo vai pro inferno, nós vamos tudo pro céu.
4: Tudo é culpa do diabo, todos estamos livres, o diabo vai ao inferno e nós outros ao céu.
5: Tá parecendo a história daquela criança que foi a uma igreja.
4: Parece a história desse niño que foi a uma igreja.
5: E chegou lá o pastor também sem entendimento.
4: Chegou e o pastor sem entendimento.
5: Tudo que acontecia, o pastor, é o diabo, e a culpa é do diabo, a culpa é do diabo. Até que a criancinha não aguentou mais, olhou para a mãe e falou, mamãe, coitadinho do diabo, né?
4: O que passava, ele
5: culpava. Tudo é ele, tudo é ele.
4: E o niño dijo, pobrecito del diablo, todo es el diablo.
5: Nem tudo é o diabo, meus irmãos.
4: No todo es el diablo, hermanos míos.
5: Tem coisas que nós fazemos conscientemente.
4: Hay cosas que hacemos conscientemente.
5: Tem coisa que nós sabemos que poderíamos tomar uma decisão diferente.
4: Sabendo que podemos tomar uma decisão distinta.
5: Mas nós, às vezes...
4: Pero
5: nos sentimos pressionados por circunstâncias.
4: Nos sentimos pressionados por circunstâncias.
5: Às vezes nos sentimos pressionados pela família.
4: Pressionados por la familia.
5: Pressionados pelos nossos próprios interesses.
4: Por nuestro propio interés.
5: E tomamos então atitudes erradas, decisões erradas.
4: Tomamos decisiones equivocadas.
5: E depois queremos colocar tudo na conta de Satanás.
4: Queremos ponerlo en la cuenta de Satanás.
5: Por isso eu quero analisar com vocês hoje a decisão de Pilatos.
4: Com vosotros, a decisão de Pilatos.
5: E ver se de alguma maneira nós vamos nos identificar com essa decisão.
4: E ver se de alguma forma nos identificaremos com essa decisão.
5: Trouxeram Jesus à presença de Pôncio Pilatos.
4: Trajeron Jesús a la presencia de Poncio Pilatos.
5: Pilatos era um governadorzinho ali.
4: Pilatos era um governadorcito allí.
5: Que, como a gente dizia, não tinha ficha limpa.
4: Como se decía, no había la ficha limpia.
5: Ele havia sido acusado de usar dinheiro do templo para fazer um aqueduto.
4: Havia sido acusado de agarrar um dinheiro de...
5: Porque havia algumas atitudes que o pessoal, enfim, não vou falar tanto de Pilatos, não aprovava nele.
4: Não falarei muito sobre Pilatos,
5: mas
4: não...
5: Mas a verdade é que ele entrou na cidade de Jerusalém com o estandarte de César na mão, uma bandeira com uma figura de César ou com algo que mostrasse César. E era considerado idolatria.
4: Entrou na cidade com uma bandeira de César. Como...
5: Então Pilatos não era aquele camada assim de ficha limpa, tá entendendo?
4: Não era alguém com ficha limpa.
5: E trouxeram justamente a ele, Jesus.
4: Lo trajeron a él, a Jesús.
5: para que fosse decretada a liberdade de Cristo ou a morte de Cristo.
4: E se é decretada a liberdade ou morte de Cristo?
5: E Pilatos já chegou querendo agradar.
4: E Pilatos já quis agradar.
6: Tu és o rei dos judeus?
4: Tu eres el rey de los judíos?
5: Jesus não deu nem muita bola, só falou: tu dizes.
4: Jesus nem hizo caso, dijo,
5: tu lo dices. Resposta meio dura.
4: A resposta dura.
5: Pilatos já deu uma tremida na base.
4: Pilatos já temblou.
5: E a Bíblia Sagrada nos fala.
4: E a Bíblia nos diz
5: que sabendo Pilatos que Herodes estava na região.
4: E Pilatos sabendo que Herodes estava na região.
5: Ele teve uma ideia.
4: Tuvo una idea.
5: Eu tenho uma ideia.
4: Yo tengo una idea.
5: Eu sou muito esperto.
4: Yo soy muy inteligente.
5: Eu vou enviar Jesus para Herodes.
4: A Jesús hacia Herodes lo enviaré.
5: E Herodes então vai tomar a decisão lá, se solta ou se manda matar.
4: Herodes vai tomar a decisão se lo suelta ou lo manda matar.
5: Versículos 6 e 7 do capítulo 23 de São Lucas.
4: Versículos 6 e 7 do capítulo 23 de São Lucas.
5: E sabendo que era a jurisdição de Herodes.
4: Sabendo que era a jurisdição de Herodes.
5: Mandou a Herodes.
4: Lo mandó a Herodes.
5: Versículo 8, e Herodes quando viu a Jesus alegrou-se.
4: Herodes quando viu a Jesus se alegrou.
5: Porque havia muito que desejava vê-lo.
4: Porque há muito tempo desejava ver-lhe.
5: Por ter ouvido dele muitas coisas.
4: Porque havia ouvido dele muitas coisas.
5: E esperava que lhe veria fazer algum sinal.
4: Esperava ver-lhe fazer alguma sinal.
5: Mas fazia perguntas e Jesus não respondia.
4: E fazia muitas perguntas e ele não respondeu.
5: E Herodes então.
4: E então Herodes
5: o desprezou, escarneceu dele, o vestiu de roupa resplandecente e enviou de volta a Pilatos. Às vezes nós achamos, meus irmãos, que alguém pode tomar uma decisão em nosso lugar. É disso que eu estou falando.
4: Pensamos que alguém pode tomar uma decisão em nosso lugar, isso digo.
5: Se você tem uma decisão a tomar.
4: Se tienes una decisión para tomar.
5: Não transfira a decisão para outra pessoa.
4: No transfieras la decisión a otra persona.
5: Quando se trata de salvação, você tem uma decisão a tomar. Ninguém pode decidir por você.
4: Cuando se trata de salvación, nadie puede decidir por usted.
5: Se Jesus está diante de você hoje, você está diante de Jesus, você tem uma decisão a tomar.
4: Si Jesús está ante ti y tú ante él, tienes decisión.
5: O que é que você vai fazer de Jesus chamado Cristo?
4: ¿Qué harás con Jesús llamado el Cristo?
5: O que, que você vai fazer dele? Você vai aceitá-lo ou você vai desprezá-lo?
4: Que harás com ele? Lo aceptarás ou lo despreciarás?
5: E não adianta ligar para sua tia e falar: tia, a senhora decide aí. Não, não, não, não.
4: E não tem caso que chames a tua tia dizendo: tu decidirás por mim.
5: Porque quando você tem uma decisão.
4: Porque quando tienes una decisión.
5: E você manda para que outra pessoa decida em seu lugar.
4: E mandas que outra pessoa tome a decisão em teu lugar.
5: Achando que você vai estar se livrando de um problema.
4: Creyendo que te librarás del problema.
5: Pode ter certeza que esse, entre aspas, problema voltará para você. De novo.
4: Estou seguro que esse, entre comillas, problema volverá a ti de novo.
5: Pilatos achou: não, agora que Herodes resolva.
4: Pilatos disse: não, pero que Herodes lo resuelva.
5: Mas de repente Jesus volta.
4: De repente Jesus vuelve.
5: Desprezado.
4: Despreciado.
5: Sem uma decisão tomada.
4: Sem uma decisão já tomada.
5: Quando você tem de decidir, decida.
4: Quando tienes que decidir, decide.
5: Senão as coisas que estavam em suas mãos.
4: Senão o que estava em tus manos.
5: E você passou para outras pessoas.
4: E lo pasaste a outras personas.
5: Vão voltar a te assombrar de novo.
4: Volverán a sorprenderte de nuevo.
5: Foi enviado a Herodes e Jesus nada disse para ele.
4: Foi enviado a Herodes e nada de Jesus.
5: E Herodes mandou o problema a Jesus de volta para Pilatos.
4: Herodes lo mandó de nuevo a Pilatos.
5: Volta para lá.
4: Vuelve allá.
5: Não adianta, se a decisão é você quem tem de tomar, tome a decisão certa.
4: Não tem caso, se eres tu que tem que tomar a decisão, tome-la
5: corretamente. Em todos os sentidos da vida.
4: Em todo sentido da vida.
5: Como eu disse a vocês espiritualmente.
4: Como já os dije espiritualmente.
5: Nos vossos negócios.
4: Em vuestros negocios.
5: Nas eleições.
4: En las elecciones.
5: É você quem decide.
4: Tu decidirás.
5: Quando a decisão está nas suas mãos.
4: Quando a decisão está em tus manos.
5: Então a primeira coisa que Pilatos não contava.
4: O primeiro que Pilatos não contava.
5: É que.
4: Es que.
5: Jesus voltaria de novo para ele.
4: Jesus volveria de novo a ele.
5: Para que ele resolvesse a questão.
4: Para que ele resuelva a questão.
5: Que não havia sido respondida.
4: Que não havia sido respondida.
5: Que não havia sido decidida.
4: Que não se havia decidido.
5: É horroroso quando você pensa que está tudo acertado uma coisa.
4: Horroroso quando pensa que está tudo solucionado.
5: De repente você vê aquela coisa voltar.
4: De repente vê isso volver.
5: É preciso tomar a decisão certa.
4: É necessário tomar a decisão correta.
5: Mas essa decisão não era uma decisão fácil também, meus irmãos.
4: Essa decisão não era nada fácil.
5: Era uma decisão difícil.
4: Era algo difícil.
5: E nós vemos o versículo 14 até o versículo 22.
4: Versículo 14 até o 22.
5: Que Herodes nutria uma certa simpatia por Jesus, sim.
4: Herodes não tinha uma certa simpatia por Jesus.
5: Ele sabia a decisão que deveria tomar.
4: Sabia a decisão que podia tomar.
5: A decisão que ele deveria tomar era soltar Jesus.
4: Era soltar a Jesus.
5: E ele dizia: olha, vocês me trouxeram um homem, mas eu examinando ele, eu acho que esse homem está limpo.
4: Dizia: me trajeram este homem, mas examinando-o está limpo.
5: Esse homem, eu vou castigar ele, depois eu vou soltar.
4: Eu castigarei, logo eu vou soltar.
5: Mas a multidão.
4: Era da multidão.
5: Ela não queria que Jesus fosse solto.
4: Não queria que Jesus fosse liberado.
5: E gritava, versículo 18, é para soltar Barrabás.
4: Gritavam, suelten a Barrabás.
5: E Barrabás era um prisioneiro, um criminoso.
4: Barrabás era um criminoso, criminal.
5: Um traidor, um homicida.
4: Traidor e homicida.
5: No versículo 20, Pilatos faz uma nova tentativa.
4: Versículo 20, Pilatos faz um novo intento.
5: Querendo soltar Jesus.
4: Querendo soltar a Jesus.
5: Mas eles diziam, não, é para crucificar, é para crucificar, é para crucificar.
4: Não, crucifica-lhe, crucifica-lhe.
5: É quando Pilatos, lá em Mateus 27,
4: Mateus 27,
5: tem a referência também em Marcos, eu não me lembro exatamente onde está em Marcos, mas tem três referências que falam sobre isso. Quando a pergunta é feita, mas o que é que eu faço com Jesus então?
4: Que hago com Jesus então, dizia ele.
5: Deixa eu perguntar a você, o que é que você tem feito com Jesus?
4: Deixa-me perguntar-lhe, que has hecho tu com Jesus?
5: Que tipo de decisão você tem tomado em relação a ele?
4: Que decisão has tomado em relação a ele?
5: Que tipo de decisão você tem tomado em relação às coisas necessárias da sua própria vida?
4: Que decisão has tomado em lo necessário a tua vida?
5: Pilatos sabia que Jesus era inocente.
4: Pilato sabia que Jesus era inocente.
5: A mulher dele havia dito a ele.
4: Sua esposa lhe havia dito a ele.
5: Eu tive um sonho com esse homem essa noite. Não te metas com ele porque ele é justo.
4: Tive um sonho com este homem. Não te metas com ele porque ele é justo.
5: Pilatos sabia exatamente o que fazer.
4: Pilatos sabia exatamente o que tinha que fazer.
5: Assim como muitos de nós sabemos exatamente o que fazer.
4: Como muitos sabemos o que fazer.
5: Diante de certas circunstâncias.
4: Diante de certas circunstâncias.
5: Mas o que acontece, meus irmãos?
4: Pero lo que pasa, hermanos míos,
5: é que Pilatos estava sofrendo o que nós chamamos de pressão.
4: Pilato sofria o que nós conhecemos como pressão.
5: Ele estava sendo pressionado pela maioria.
4: Estava sendo pressionado por la mayoría.
5: Ele estava sendo pressionado pela multidão.
4: Estava sendo pressionado por la multitud.
5: No versículo 22 nós vemos a terceira tentativa de Pilatos de soltar Jesus.
4: Versículo 22 vemos terceira tentativa.
5: Ele dizia, mas que mal ele fez?
4: Soltar a Jesus dizendo que mal hizo él.
5: Eu não vejo culpa alguma de morte nele.
4: Não vejo culpa alguma de muerte en él.
5: Vamos castigá-lo e soltá-lo.
4: Castiguemos-le e soltemos-le.
5: Mas aos gritos aquele povo dizia, não, seja crucificado.
4: A los gritos decía, crucifíquenlo.
5: Não só o povo, mas também os principais dos sacerdotes.
4: No solo el pueblo, sino los principales de los sacerdotes.
5: Existem coisas na vida que nós temos de decidir.
4: Hay cosas en la vida que debemos decidir.
5: E essas coisas não são decididas às vezes sem a pressão.
4: E às vezes não são decididas sem a pressão.
5: Nós somos pressionados em alguns momentos da vida.
4: Somos pressionados em alguns momentos da vida.
5: Mas mesmo pressionados.
4: Pero aún presionados.
5: Mesmo diante de decisões difíceis.
4: Aunque ante decisiones difíciles.
5: Nós não podemos ceder às pressões que vêm de fora.
4: No podemos ceder a la presión que viene de fuera.
5: Espiritualmente falando, nós somos pressionados às vezes.
4: Diciendo espiritualmente, somos pressionados a veces.
5: Por familiares.
4: Por familiares.
5: Por amizades.
4: Por amistades.
5: Às vezes nós somos pressionados quando somos ridicularizados por amigos.
4: Pressionados por ser ridicularizados por amigos.
5: Quando nós manifestamos o desejo de optar.
4: Quando manifestamos o desejo de optar
5: por servir a Deus, por sermos servos de Deus,
4: por servir a Deus, ser servos de Deus.
5: Às vezes nós sofremos pressões horrorosas.
4: Às vezes sofremos pressão horrorosa.
5: Quantas pessoas ricas sabem que servir a Deus é o certo?
4: Quanta gente rica sabe que servir a Deus é o correto?
5: Quantas pessoas influentes sabem que servir a Deus é a coisa certa a fazer?
4: Quanta gente que influye sabe que é o correto servir a Deus?
5: E deveriam optar por Jesus.
4: Poderiam optar por Jesus.
5: Deveriam servir Jesus Cristo.
4: Deveriam servir a Jesus Cristo.
5: Mas as pressões da alta sociedade.
4: La presión de la alta sociedad.
5: As pressões das amizades.
4: La presión de la amistad.
5: As pressões às vezes dos colegas de escola.
4: La presión de los compañeros de escuela.
5: As pressões dos intelectuais.
4: Pressão de intelectuales.
5: E em muitos casos as pressões da própria família, como já disse a vocês.
4: Hasta de la propia familia, como os dije ya.
5: Fazem pessoas tomar a decisão errada.
4: Hace que la persona tome decisión equivocada.
5: Sabendo que estão tomando as decisões erradas.
4: Sabiendo que están tomando decisión equivocada.
5: E quando tomam as decisões erradas.
4: Cuando toman la decisión equivocada.
5: É evidente que as decisões erradas vão trazer consequências.
4: Evidentemente es que traerá consecuencias.
5: Vão trazer dores terríveis. E em muitos casos podem até trazer morte.
4: Esta pode trazer morte em muitos casos.
5: Você tem que tomar as decisões corretas na sua vida.
4: Deve tomar decisão correta em tua vida.
5: Quem toma decisões corretas na vida vive mais.
4: Quem toma decisão correta na vida vive mais.
5: Quem toma as decisões corretas na vida é muito mais bem sucedido.
4: Quem toma decisão correta é mais exitoso.
5: Quem toma as decisões corretas na vida vive com mais tranquilidade.
4: Quem toma decisão correta vive com mais tranquilidade.
5: Quem toma as decisões corretas na vida é um passageiro da esperança.
4: Quem toma a decisão correta é um passageiro da esperança.
5: Agora quem toma as decisões erradas?
4: Agora quem toma a decisão equivocada?
5: Vive uma vida de sobressaltos.
4: Vive de sobressaltos.
5: Vive uma vida de medos.
4: Vida de medo.
5: Vive uma vida sem perspectiva de um grande futuro.
4: Vida sem perspectiva de grande futuro.
5: Porque sabe que tomaram a decisão errada?
4: Sabe que tomaram a decisão equivocada?
5: Conhecendo a decisão certa.
4: Conhecendo a decisão correta.
5: Às vezes conhecemos a decisão certa, mas tomamos a decisão errada porque nós não estamos dispostos a pagar o preço por fazer o certo.
4: Às vezes decidimos equivocadamente porque não estamos dispostos a pagar.
5: Pilatos estava num dilema.
4: Pilatos estava num dilema.
5: Eu vou dizer aos irmãos que o dilema dele não era fácil, não. Ele via claramente a inocência de Cristo.
4: Eu digo que seu dilema não era fácil, ele via a inocência de Cristo.
5: Questionou. Tremeu diante das respostas.
4: Temblou ante a resposta.
5: Mas a verdade não o influenciou a decidir corretamente.
4: A verdade não o influenciou a decidir corretamente.
5: Estava com medo da turba.
4: Estava com medo a la turba.
5: Da gente, das pessoas.
4: Da comoção, das pessoas.
5: Ele estava com medo da reação dos sacerdotes.
4: Medo da reação dos sacerdotes.
5: E acabou então, meus irmãos.
4: E acabou, irmãos meus.
5: Tentando se livrar das suas responsabilidades individuais. Todos nós temos as nossas responsabilidades individuais.
4: Todos temos responsabilidade individual.
5: Hoje você tem uma responsabilidade individual perante Deus.
4: Hoje tienes responsabilidade individual ante Deus.
5: Se você ainda não tem Deus como teu Deus,
4: si no tienes a Dios como tu Dios.
5: Hoje você tem a oportunidade de tomar uma decisão de tê-lo.
4: La oportunidad de decidir y tenerlo.
5: Ou não tê-lo.
4: O no tenerlo.
5: A responsabilidade e a decisão é sua.
4: A responsabilidade e a decisão é tua.
5: Você que se afastou da presença de Deus.
4: Se apartou da presença de Deus.
5: Hoje você tem a oportunidade de voltar para a presença de Deus.
4: Tem a oportunidade de voltar à presença de Deus.
5: A decisão é sua. Você pode voltar ou você pode não voltar.
4: A decisão é tua. Podes voltar ou não voltar.
5: É você quem sabe.
4: Tu não sabes.
5: Mas a única coisa que você não pode fazer.
4: Mas o único que não podes fazer.
5: É achar que você pode lavar as mãos.
4: Eu creio que podes lavar tus manos.
5: Olha, você não pode passar sua decisão para outras pessoas.
4: Mira, não podes passar a decisão tua a outras
5: pessoas. E muito menos lavar as suas mãos.
4: E muito menos lavar tus manos.
5: Tem muita gente lavando as mãos.
4: Tem muita gente lavando as manos.
5: Ah, mas foi o fulano que decidiu.
4: Ah, pero fue el tal que decidió.
5: Deus não quer saber. Você tinha poder para decidir, não decidiu.
4: Deus não queria saber. Tenías poder y no decidiste.
5: Você tinha condições de tomar a atitude certa e não tomou.
4: Tenías condiciones y no tomaste la decisión correcta.
5: Lavou as mãos.
4: Te lavaste las manos.
5: A culpa é sua.
4: La culpa es tuya.
5: Deus não aceita gente que lava a mão.
4: Deus não aceita desculpa de
5: quem lava a mão dá um grave sinal de covardia.
4: Quem se lava a mão dá sinal de covardia.
5: Você está se acovardando.
4: Você está se acovardando.
5: Você sabe o que é certo fazer.
4: Sabe o que é o correto para fazer?
5: Eu lavo as minhas mãos, tipo, olha, eu não tenho nada a ver com isso aqui não.
4: Me lavo as mãos, disse, não tenho nada a ver com isso.
5: Mas
4: disse.
5: Tinha sim, porque tinha o poder para mandar soltar Jesus Cristo.
4: Pero sí tenía Daniel poder de mandar soltar a Jesus Cristo.
5: Como eu disse a vocês, ele não era ficha limpa.
4: Como os dije, não tinha
5: era considerado idólatra e era considerado, por que não, ladrão também.
4: Era considerado ladrão também.
5: No tempo que ele era governador da Judéia, fez essas coisas que eram inaceitáveis.
4: No tempo que era governador da Judéia, hizo coisas inaceitáveis.
5: E quando a questão vem, tipo, se você não fizer isso, você não é amigo de César, aí que a coisa complica ainda.
4: Quando vem a questão de você não eres amigo de César. Sim.
5: Quantas vezes nós somos pressionados, meus irmãos?
4: Quantas vezes somos pressionados, irmãos meus?
5: Quantas vezes nós somos enganados?
4: Quantas vezes somos enganados?
5: Quantas vezes nós permitimos outras pessoas tomarem atitudes em nosso lugar?
4: Quantas vezes deixamos que outra pessoa tome atitudes em nosso lugar?
5: Quantas vezes nós lavamos as nossas mãos?
4: Quantas vezes lavamos nossas mãos?
5: Mas deixa eu dizer a vocês uma coisa.
4: Pero déjenme deciros algo.
5: Não adianta usar as suas falhas.
4: No tiene caso que uses tus fallas.
5: Para tentar justificar a sua má decisão.
4: Para justificar tu mala decisión.
5: Porque isso sempre vai existir.
4: Siempre existirá.
5: Sempre vai existir pessoas que vão tentar dizer que foram influenciadas aqui ou ali.
4: Sempre haverá gente que virá que foi influenciada.
5: Não adianta.
4: Não tem caso.
5: Erro é erro.
4: Error es error.
5: Fingir que você não pode não vai adiantar nada. Não vai zerar sua conta perante Deus.
4: Fingir que não puedes no harán cero tu cuenta.
5: Você tem que tomar a decisão certa.
4: Tienes que tomar la decisión correcta.
5: Você que está nessa vida que parece uma vida cristã, mas não é.
4: Quien está en la vida cristiana que pero no es.
5: Você que está nessa vida cheia de ódio no coração.
4: Tú que estás en vida con odio en el corazón.
5: Você que está nessa vida que parece tão perto de Deus, mas você sabe a distância que você está de Deus. Você que está nessa vida que você sabe que precisa tomar a decisão de voltar, mas você não toma. Pressionado pelas circunstâncias. Pode ter certeza absoluta. Que se Deus dá a você o poder de decidir. E você tem consciência de tomar a decisão certa. Não existirá nada que poderá apagar a sua decisão.
4: Não haverá nada que pueda borrar tua decisão.
5: Absolutamente nada.
4: Nada.
5: A não ser que você se arrependa a tempo e, é claro, seja lavado, perdoado no poder do sangue de Jesus Cristo e do nome de Jesus Cristo.
4: A menos que te arrependas a tempo e seas lavado por la sangre de Cristo Jesús.
5: No caso do nosso conhecido aqui Pôncio Pilatos, meus irmãos.
4: En el caso de nuestro conocido Poncio Pilatos aqui, hermanos míos.
5: Infelizmente ele foi influenciado na sua decisão.
4: Infelizmente foi influenciado em sua decisão.
5: Infelizmente ele não era ficha limpa.
4: Infelizmente não tinha o nome limpo.
5: Infelizmente ele havia sido considerado idólatra.
4: Havia sido considerado idólatra ele.
5: Infelizmente ele usou dinheiro do templo para construir coisas que não eram coisas utilizáveis com o dinheiro do templo.
4: Infelizmente usou o dinheiro do templo para fazer coisas.
5: Infelizmente foi covarde.
4: Infelizmente foi covarde ele.
5: Infelizmente quis passar a decisão para outras pessoas.
4: Passar a decisão sua a outras pessoas.
5: Infelizmente quis lavar as mãos.
4: Infelizmente quiso lavarse las manos.
5: Infelizmente foi pro inferno.
4: Infelizmente foi al infierno.
5: Infelizmente foi para a casa do capeta.
4: Infelizmente se foi a casa del diablo.
5: Tá entendendo?
4: Estão entendendo?
5: Porque sabia o que era certo fazer e não fez.
4: Porque sabia que era correto para ser hecho e não lo hizo.
5: Assim como nós, se nós sabemos o que é certo fazer, por que nós fazemos o errado?
4: Como
5: nós
4: outros sabemos que é correto para fazer e não.
5: Nós sofremos pressões noite e dia.
4: Sofremos pressão noite e dia.
5: Sofremos pressões do mundo.
4: Sofremos pressão no mundo.
5: Sofremos pressões de Satanás.
4: Pressões de Satanás.
5: Sofremos pressões da família.
4: Pressões da família.
5: Sofremos pressões dos nossos amigos.
4: Pressão de los amigos.
5: Mas se nós sabemos o que é certo fazer.
4: Mas se sabemos que é correto para
5: e ser. Nós fazemos errado.
4: E lo hacemos mal.
5: Vai chegar a hora que Deus vai mandar a conta.
4: Chegará a hora que Jesus mandará a conta.
5: Vai chegar a hora que você vai ter que pagar a conta.
4: Chegará a hora que tendrás que pagar a conta.
5: Não lave as mãos, a decisão está nas suas mãos.
4: Não se lave as mãos, a decisão está em tuas mãos.
5: Ninguém vai decidir por você, a decisão está nas suas mãos. Deus colocou nas suas mãos a decisão. Deus deu a você capacidade para decidir.
4: A decisão está em tuas mãos, Deus te deu capacidade para decidir.
5: Em todas as coisas da vida.
4: Em toda coisa da vida.
5: Hoje eu estou falando da sua vida espiritual.
4: Hoje hablo sobre a tua vida espiritual.
5: Você que sabe que a sua vida é um fracasso.
4: Tu sabes que
5: a
4: tua vida é um fracasso.
5: Decida mudar hoje.
4: Decida cambiar hoje.
5: Você que sabe que você está longe de Deus.
4: Sabes que estás lejos de Deus.
5: Decida. Decide. Aproximar-se de Deus hoje.
4: Acercar-se a Deus hoje.
5: Você que está desviado, decida voltar para o Senhor hoje.
4: Tu descarriado, decide volver a Deus hoje.
5: Você que não entregou a sua vida para Deus ainda.
4: Tu que não entregaste a tua vida a Deus todavia.
5: Decida-te hoje a entregar a sua vida ao Senhor.
4: Decide-te hoje a entregar tua vida ao Senhor.
5: Jesus está aqui, o que você vai fazer dele?
4: Jesus está aqui, o que harás dele?
5: Você vai desprezá-lo?
4: Lo despreciarás?
5: Você vai voltar as suas costas para ele?
4: Levarás tua espalda a ele?
5: Ou você vai aceitá-lo como o seu único suficiente Salvador.
4: Como único e suficiente Salvador.
5: A decisão é sua.
4: A decisão é sua.
5: A nossa vida é a soma das nossas decisões.
4: Nossa, a soma de nossa decisão.
5: Então decida bem.
4: Então decida bem.
5: Eu não sei a sua reação diante do Senhor.
4: Não sei tua reação ante o Senhor.
5: Mas se a sua reação não for de aceitação,
4: se tua reação não for de aceitação,
5: automaticamente há uma reação de rejeição.
4: Automaticamente há uma ação de rechazo.
5: Talvez seja uma rejeição educada.
4: Talvez seja um rechazo educado.
5: Tipo, não, ele está certo, não é bom, é o filho de Deus mesmo, mas talvez seja uma decisão de rejeitá-lo educadamente.
4: Porque concordando, pero rechazando-lo educadamente.
5: Talvez seja uma tentativa de passar batido. Deixa-me ignorar esse momento e essa pregação. Amanhã volta tudo. Não, não, não. Depois de você ouvir essa palavra, nada vai voltar ao normal.
4: Ou querendo passar desapercebido, mas amanhã nada volverá ao normal.
5: Porque você sabe que você tem uma decisão a tomar.
4: Porque sabes que tens decisão para tomar.
5: Não se pode evitar essa decisão.
4: Não se pode evitar esta decisão.
5: Nós não podemos evitar as decisões da nossa vida.
4: Não podemos evitar a decisão da nossa vida.
5: Não dá para transferir as decisões da nossa vida.
4: Não se pode transferir as decisões da
5: nossa vida. Não dá para ignorar o Senhor.
4: Não se pode ignorar o Senhor.
5: Não dá para lavar as mãos.
4: Você pode lavar as mãos.
5: Porque tudo isso que eu falei para vocês também são decisões.
4: Porque tudo o que eu os dije são decisões
5: também. Também são decisões.
4: Também são decisões.
5: Então hoje.
4: Então hoje.
5: Toma a maior decisão da sua vida.
4: Toma a maior decisão de tua vida.
7: Deixa Jesus entrar na sua vida.
4: Deixa que Jesus entre na tua vida.
7: As decisões que você tem postergado, ou seja, deixado para depois.
4: Decisões que has postergado para depois.
7: Decida bem.
4: Decide bem.
7: Nas coisas da sua vida, para que todas as coisas possam ir bem na sua vida. Decida bem.
4: Decide bem para que vaya bien en tu vida.
7: Em todas as questões da vida, escolha sempre o lado de Deus, o lado do Senhor, o lado bom.
4: En toda cuestión decide el lado del Señor, lado bueno.
7: Escolha sempre o lado em que Deus se agrada.
4: Elige el lado que Dios le agrada.
7: Toma a decisão certa e seja abençoado.
4: Toma la decisión correcta y sea bendecido.
7: Pôncio Pilatos.
4: Pôncio Pilato.
7: Esse, como eu disse a vocês,
4: esse, como os havia dicho,
7: foi horrorosa a sua morte.
4: Foi horrorosa sua morte.
7: Foi pro inferno.
4: Fue al infierno.
7: Porque sabia o que era certo fazer e não fez.
4: Eu sabia que era correto para ser feito e não
7: fez. Isso é o mesmo que dizer.
4: É como dizer
7: que quem sabe fazer o bem e não faz,
4: quem sabe fazer o bem e não o faz,
7: peca.
4: Peca.
7: Deixa Jesus entrar na sua vida, deixa.
4: Deixa que Jesus entre na tua vida. Deixa.
7: Toma a decisão certa na sua vida.
4: Toma a decisão correta em tua vida.
7: Você que é um crente que está frio espiritualmente, seja aquecido no poder de Deus. Decida-te a ser fervoroso.
3: Aleluia, louvado seja Deus. Aleluia. Digam comigo assim, meus irmãos. A paz do Senhor Jesus. Digam comigo assim mais uma vez. A paz do Senhor Jesus. Muito obrigado, irmãos, todos vocês da Igreja Deus e Amor, vocês de outros ministérios, vocês que juntaram-se a nós na oração, bem-vindos e venham sempre, e muito obrigado por vocês estarem aqui, que Deus vos abençoe. Digam comigo mais uma vez, a paz do Senhor Jesus, vão com Deus, meus irmãos, vocês estão guardados, vocês estão protegidos e abençoados, em nome de Jesus Cristo.
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10 horas agora, 23 horas com mais 51 minutos. Já estamos nos preparando para o que será o clamor, a oração desta madrugada especial. Você que nos acompanha agora pelas emissoras sabe que o Espírito de Deus já despertou-te para buscar a face do Senhor. Acabamos de ouvir uma mensagem poderosa da palavra do nosso Deus na pessoa e ministração do pastor Lorival de Almeida. E agora nós temos a oportunidade de alcançar muitas outras pessoas e usar a fé que nos foi dada pela palavra. Porque se de bem que a fé vem pelo ouvir e o ouvir da palavra de Deus. Tivemos uma grande concentração também hoje aqui, sexta-feira, porque ainda que tenhamos apenas poucos minutinhos para argumentar, nós ainda estamos nesta sexta-feira, que foi um dia mais do que especial para toda a membresia e também para os congregados da Igreja Deus e Amor. Tivemos pela manhã cultos de consagração, cultos de salvação, respostas e milagres de Deus. Pela tarde não foi diferente, que palavra poderosa o Senhor deu ao nosso coração. E o que dizer da noite de hoje? Muitos jovens aqui presentes e todos foram alcançados, foram ministrados pela misericórdia e a graça do nosso Deus. E não será diferente neste sábado. 6 minutos nos separa deste novo dia chamado sábado. E você que já acompanhou na transmissão, foi ministrado, o seu coração foi alcançado pela palavra de Deus que foi ministrada hoje, você não pode ficar de fora.

a preparação. Quanto maior a resposta, muito melhor e maior deve ser o desejar deste operar de Deus em nossa vida. Nós estamos aqui já minutos antes da oração, preparando o seu coração. Hoje comigo estará clamando também desde Curitiba, esta capital abençoada do povo paranaense, ela, evangelista Maria Lorena, estará, ela que representa e lidera também o ministério, que é o Ministério Global da Intercessão, vai estar em oração daqui a pouquinho. E você que é de Curitiba, Santa Catarina, Rio Grande do Sul, você que é daqui de São Paulo, Belo Horizonte, Vitória do Espírito Santo, você que é do Rio de Janeiro, Goiânia, Belém, Manaus, você que é de todo o Norte e Nordeste, chegou a hora. A vitória do Senhor, ela não se faz tardar, ou seja, ela não demora. A única coisa que nós devemos fazer é obedecer o que manda a palavra. Outra coisa importantíssima que você precisa compreender é que tudo o que Deus quer fazer, Ele já deixou e Ele já realizou através da sua palavra. O que nós precisamos é simplesmente entender e fazer aquilo que vai trazer resultado. E a Bíblia diz que, se você quer receber, você precisa buscar. Como? Em oração. A Bíblia diz que se você deseja que as portas se abram nos seus caminhos, em sua vida pessoal, espiritual, social, ministerial, financeira, profissional, familiar, a Bíblia diz que você tem que bater nas portas. Que portas são essas, pastor? As portas de Deus. Você tem que comunicar com aquele que tem nas suas mãos a chave. É ele que abre e é ele que fecha. E a Bíblia diz ainda mais que todos aqueles que em secreto ao Senhor buscarem, eles terão a oportunidade de serem abençoados e honrados em público. Então chegou a hora, vamos lá, ajude-nos a compartilhar, ajude-nos a alcançar muitas outras pessoas através da oração. Agora conosco também temos as nossas emissoras, a Paz do Senhor Jesus, queridos ouvintes que nos acompanham pelas emissoras AM e FM de todo este imenso Brasil, você que acabou de acompanhar esta reprise que foi ministrada na palavra do pastor Lorival de Almeida, claro, palavra que desperta a fé, nos põe de pé para buscar a face do nosso Deus. Sejam muito bem-vindos à nossa transmissão. Aqui do meu lado da tela principal, nós temos a interação, é onde você pode colocar o seu pedido de oração, a sua manifestação, a solicitação e, por que não, você que já recebeu, compartilhar as bênçãos que você recebeu. Falávamos há minutos atrás do que Deus fez na noite de hoje, o que Ele tem preparado para amanhã na vida de todos os jovens. E para por aí, claro que não. Domingo é dia de salvação e milagre aqui na sede mundial. Nós teremos um culto especial pela manhã e também à tarde, que será à tarde que vamos iniciar aquela campanha de oração pela família, com 4 domingos temáticos e especiais. Você não pode ficar de fora, uma campanha que foi levantada por Deus usando a nossa diretoria. E claro que você pode se interrogar, pastor, e segunda-feira, dia 7 de setembro, o que vai acontecer? Nós vamos ter um dia consagrado a Deus, um dia de convocação para toda a nação brasileira se colocar de joelhos pela nossa nação, pedirmos por todos e sobre todos os assuntos neste dia 7, e pregando a palavra de Deus no dia 7 de setembro, aqui na sede mundial, neste feriado nacional, o pastor, ele mesmo, José Manuel, ou o pastor José Manuel, ali de Colômbia, que já está conosco e já se prepara para ministrar a palavra do Eterno Deus. 23 horas e 59 minutinhos agora, nós já temos 59 minutos de orações iniciadas no Salão 2 e também com aquela multidão que está no Santuário da Oração. Não somos só nós. Daqui a pouquinho, o evangelista Lorena estará dando prosseguimento a esta oração, mas agora chegou o momento da intercessão. Agora você já não vai mais compartilhar, não precisa colocar

as mãos sobre este celular. Agora nós vamos usar tudo que Deus nos deu. Sabe para quê? Para invocar a Ele. Mente, espírito, alma, coração, focados nesta missão de falar com Deus através do clamor. Aonde você estiver agora, dê uma pausa. Se você está no trabalho e pode tirar esse momento para a oração, vamos fazê-lo. E se você já estava em oração no canal Direto com Deus, chegou a hora, eu quero me unir a vocês também em oração. Toda a nossa rede de rádio está nesta missão e visão para juntos falarmos com Deus. Vamos a Ele em oração. Senhor Deus, poderoso e eterno, te louvamos, te adoramos, Rei da Glória. Te agradecemos, Pai de amor, pelas vitórias, pelas respostas, pelas maravilhas que o Senhor quis fazer e ministrar sobre a vida deste povo abençoado, Pai. Senhor desta nação chamada Brasil. Senhor, nós queremos te glorificar, meu Deus, pela forma especial que o Senhor escolheu a família pentecostal, Deus e amor. Senhor, para ser uma bênção sobre a vida dos moradores da terra. Senhor, nós queremos te agradecer pelos milagres sobrenaturais do teu poder. Queremos te louvar pelas bênçãos espirituais que o Senhor quis nos dar. Queremos, ó Pai, sobretudo te exaltar, porque o Senhor, ó Deus de amor, segundo a sua bondade, quis nos alcançar. O Senhor quis nos perdoar e resgatar-nos dos nossos pecados. Pai Santo, Deus amado, que haja um fluir, que haja um mover do teu poder, ó Pai, através da oração nesta madrugada. Abençoai, meu Pai, esta equipe tão especial, a equipe escolhida que está sendo, Pai, dirigida pelo Senhor para buscar o teu rosto, para buscar a tua face, Deus amado. Pai Santo, nós te glorificamos neste momento, porque o Senhor sabe como atuar prodigiosamente. O Senhor sabe, alamás, tecando alamaia. Ó Deus, como operar no profundo, no escondido, no oculto de cada um daqueles que tem vivido sobre esta terra. Senhor dos exércitos, te glorificamos. Senhor dos exércitos, te adoramos. Senhor, Rei de toda glória, colocamos nesta hora, meu Pai, nas tuas mãos a causa, Senhor, daqueles que estão em aflição e não conseguem te agradecer pela vida e não conseguem te louvar pelas bênçãos de cada dia. Aqueles, ó Pai, que as tribulações espirituais, que os problemas, ó Pai, desta vida têm sido usado para afastá-los, para angustiá-los, meu Deus. Mas nós oramos a Ti, porque nós cremos na promessa maravilhosa do Senhor que nos ordena, dizendo que devemos lançar sobre o Senhor todas as nossas angústias, porque é o Senhor que tem cuidado de nós. É a Tua palavra, Pai Santo, que nos orienta dia e noite, que é o Senhor que está norteando a nossa vida através da Tua verdade, através da Tua palavra, através do Teu poder, Senhor. Encoraja o nosso coração para todos os dias renovarmos o nosso propósito de comunhão, de intimidade, de oração contigo, Pai eterno. Não permita o inimigo, Senhor, bombardear, ó Deus, e colocar esta vida, esta moça, este jovem, este adolescente, este Senhor, ó meu Salvador, nesta condição de medo, de pânico, Senhor, porque sempre que ele está te buscando, se firmando na tua presença, vem o laço, vem a queda, vem o buraco, a cove e o
abismo para o arrancar, para o tirar da tua presença, mas nós oramos, ó Pai, e te louvamos, meu Deus, pelas obras preciosas que o Senhor já tem realizado, pelas obras magníficas que agora o Senhor tem operado, Pai Santo. Vai alcançando, meu Deus, aquelas vidas que estão ali em oração, pedindo força, graça e direção para buscar a tua face. Oh, Espírito Santo, que seja a tua presença dissipando, Senhor, o pecado, as névoas, as trevas, toda esta neblina espiritual, Senhor, que tem a missão de roubar, ó Deus, a sensibilidade do coração, que tem, ó Pai, ó Deus, o objetivo de afastar aquelas vidas que o Senhor escolheu para salvar, meu Deus. Em nome de Jesus Cristo, nós te agradecemos, ó Pai, porque o teu Espírito está nos envolvendo desta graça imerecida, desta misericórdia impagável, desta comunhão, desta compaixão que nós não merecemos, ó Pai, porque pelo contrário, ó Deus, diz a tua palavra que nenhuma obra realizada diante de ti dá-nos razão para nos gloriarmos, ó Senhor, ainda que o próprio Abraão, diz a tua palavra, tenha de que se gloriar, poderá, Senhor, nas suas obras de justiça, mas não diante de ti. Sim, Senhor, porque diante de ti todos são colocados no mesmo lugar, de necessitados desta graça, de necessitados desta compaixão. Alamastecanda, alamaia. Obrigado, Senhor, por ter multiplicado a força divina do teu Espírito Santo sobre esta tua filha, que agora está orando, que agora, Pai, está derramando as suas lágrimas com palavras que são reveladas, dadas por ti, para que te clame, Espírito Santo. Nós oramos, Pai, aqueles que não estão encontrando cabidas e nem portas abertas, ó Deus, neste caminho de graça, para desfrutar da tua bondade. Pai amado, nós te glorificamos, Pai, nós colocamos tudo nas tuas mãos e pedimos agora, Rei de poder, e pedimos agora, Papai, venha fazer esta grande obra, Espírito Santo, ministra este poder, esta graça, esta vitória, Pai espiritual, que faltava sobre a vida desta pessoa, que lhe impedia de agir, meu Deus, corretamente, que lhe impedia de viver pela fé, que lhe impedia de obedecer e fazer o que manda a tua palavra. Pai Santo, agora nós buscamos pela vida daqueles que estão colhendo e penando resultados terríveis, ó Pai, ó Deus, de decisões que pareciam, Pai, que não vinham acompanhadas com consequências, mas agora nós oramos, ó Pai, invocamos a tua presença sobre cada um deles, para que o Senhor possa nos dar respostas e uma colheita maravilhosa de todas estas orações que estão sendo lançadas, de todas estas orações, ó Pai, que agora pelos teus filhos estão sendo colocadas diante do Senhor. Responde, Pai de amor, não porque, ó Pai, merecemos, mas porque sabemos que o Senhor é bondade, é misericórdia, alamaste calamassúria, porque o Senhor é amor e sabe como operar poderosamente na vida dos teus filhos. Paralisa, Senhor, os ataques do inimigo, do maligno contra a vida, contra o ser, meu Pai. Ó Deus, manifesta o teu poder para guardar aquelas almas, para guardar, ó Pai, aquelas casas, aqueles lares e famílias que oram conosco todas as madrugadas. Eles estão de joelhos dobrados, Pai, buscando
buscando e melhorando a cada dia em comunhão na tua presença, crescendo cada dia espiritualmente diante de ti. Sim, Pai, nós queremos agora render a ti, Deus de amor, a nossa gratidão. Obrigado pela fluidez, ó Pai, da oração da tua serva. Obrigado, Senhor, pela direção e propósito que o Senhor tem ministrado no coração do teu filho. Obrigado, Pai eterno, porque enquanto este rádio receptor está ligado, Pai, este aparelho, Senhor, seja este móvel, seja, Senhor, este computador, este laptop, este tablet, o Senhor está ali atuando, ó Pai, arrebentando trevas, correntes, as névoas do inferno dentro daquela casa, lá dentro daquele trabalho, lá dentro daquele automóvel, ali na recepção, ó Pai, ó Deus, daquela empresa, daquele hospital, a recepção daquele condomínio, ó Pai querido, a recepção, meu Pai, daquele centro de tratamento, aonde as pessoas, Pai, chegam ali atormentadas, atribuladas, tratando mal a todos, porque não suportam as dores, porque não conseguem, ó Pai, responder o básico que é, Pai, colocado, perguntado, porque elas estão atormentadas pelas dores, atormentadas pelas aflições, ó Pai, espirituais na carne, mas nós oramos neste momento, apresentando aqueles que estão trabalhando, Pai, neste trânsito perigosíssimo, Senhor, nestas madrugadas, aonde, Senhor, ó Pai, o gelo, o frio, e não é só do clima da natureza, não, é o frio gélido que domina os corações, que estão na rua, Senhor, para assaltar, que estão nas ruas para vingança, para matar e roubar, meu Deus, tenha de misericórdia, venha livrar, porque o Senhor nos ensinou a pedir o livramento, e nós pedimos, livra-nos de todo mal, livra, Pai, dos males, ó Deus, projetados, preparados, livra destes maus espíritos, livra, Pai, destes maus homens, aqueles, ó Deus, que têm o desejo de sangue, de maldade, de violência, Senhor, e estão buscando vítimas, Senhor, cubra-nos agora com teu sangue santo, repreendendo toda a intenção do diabo, que dia e noite está buscando, Senhor, oportunidades, brechas, fraquezas, Senhor, para ferir os teus filhos, Pai de amor, Deus querido, nós oramos neste momento, entregando as causas, sejam elas, Pai, materiais, espirituais, físicas, mentais, seja qual for as causas, Pai, que está desafiando, que está, Senhor, agora cobrando uma atitude deste homem, cobrando uma atitude deste pai, desta mãe, que continua inerte, Senhor, que não se posiciona, que não clama, que não busca, Pai, nós agora clamamos, elebarás, turimicandalamaia, para completar hoje, Senhor, o quinto dia desta campanha de oração, de intercessão em prol dos lares e famílias da terra, Senhor, tira o egoísmo do nosso coração, aquela visão limitada que nos faz clamar só pela nossa pátria, só pelo nosso país, não, papai, nós queremos clamar por todos os moradores da terra, ó Deus, porque para ti tanto faz, ó Pai, abençoar esta nação como abençoar a todas as nações da terra, o Senhor tem nas mãos, ó Pai, o controle, o poder, ó Deus, sobre os céus, sobre a terra,

opera, Senhor, naqueles corações que duvidavam, opera naquelas vidas, Pai. O Senhor tem nas mãos o poder para fazer, te calamas, turi alamaia, te candalamastei. Opera, Pai, eu sinto o Teu trabalhar, eu sinto o operar do Teu Espírito Santo, ó Deus, já manifestando uma obra perfeita, gloriosa e divina, Pai Santo. Vai operando, Pai, naquelas mentes, naqueles corações que já foram, Senhor, enfermos, que já foram atrofiados, que já foram, ó Pai, aprisionados pelas impossibilidades, pelas necessidades, pelos problemas que limitam e lhe cercam. Espírito Santo, tenha de misericórdia, Pai, daqueles que estão orando lá sobre o leito, sobre a cama, aqueles que estão orando, Pai, não podem, não tem condição de se levantar, este câncer lhe prostrou naquela cadeira de rodas, Pai, aquela insuficiência respiratória fez desta pessoa uma inválida, fez desta pessoa, Senhor, desenganado pela medicina, mas nós pedimos não só sobre as almas, não só, meu Pai, sobre as vidas no presente, mas também no futuro. Oh, Pai querido, agora repreenda, Senhor, o maligno, o seu atuar, o trabalhar infernal, Pai de Satanás, que se acampa, oh, Pai, que se organiza, que ataca, que atinge a todos os moradores da terra, acoberta-nos com teu sangue, Rei de glória,

todas as distrações, faça-nos capazes no teu sangue, Jesus, para empreender, para tomar decisões, para querer crescer na tua graça, no teu poder todos os dias. Senhor, apresentamos neste mês de setembro esta campanha dos 21 dias de oração, levantados, ó Pai, para a intercessão dos novos convertidos, aqueles que hão de descer as águas batismais. Ó, meu Pai, abraça pelo teu Espírito aquelas vidas, Pai, que estão duvidosas, que estão com medo, que estão incertas, mas em nome de Jesus Cristo, nós entendemos a palavra do Senhor que diz, ó Deus, que devemos crer e nos batizar, porque desta decisão virá a salvação, ó Pai, através da confissão pública. Meu Deus, eu oro pelos novos convertidos, ó Pai querido, que estão orando, que estão lutando pela libertação total da sua condição espiritual. Olha que tormento na mente, olha que opressão e desejo pelos vícios, Pai, uma

pecado seu aguilhão para a destruição de milhares, de centenas, mas em nome de Jesus Cristo, agora nós pedimos, ó Pai bendito,

família pentecostal, Deus em amor, abençoai, oh meu Salvador, os planos e propósitos, Senhor, as metas e objetivos traçadas, colocadas, ó Pai, ó Deus, no coração da direção deste ministério, para que o Senhor os faça prosperar, orimicandalabasturianda, faz maravilhas, Senhor, faz maravilhas, meu Redentor, é só as tuas maravilhas e o teu poder do alto é que pode fazer a diferença, meu Deus. Agora nós clamamos, aquele pai que está orando, pedindo condições, posses, bens, para poder deixar a sua casa e os seus filhos respaldados pela misericórdia que o Senhor te calamasturiandalamai, erimicandalamasteia, ó Deus de poder. Ah, Pai, venha fazer com que a maior e a melhor de todas as bênçãos espirituais se torne homem, supere, ó Deus, esta destruição e este males, e possa te glorificar, Pai Santo. Aquele que está orando, pedindo restituição do que pagou, está pedindo ao Senhor restituição do que perdeu, está pedindo ao Senhor, te calamassuri alamaia, visões de águia,

0: uma, Pai, ó Deus das madrugadas de clamor, Espírito Santo, agora nós oramos, te calamanchori alamaia, te palaba canta alabaia, Senhor, olha o instrumento, Pai, que o Senhor tinha nas mãos, olha o instrumento, Pai, aquele teu filho que se negou, ó Pai de amor, ser nas tuas mãos, instrumentos, alamai, de canda alamaia, ó Pai da sabedoria, agora é hora, meu Deus, de suplicarmos a Ti, para pedir, Pai, pela vida espiritual da nossa nação, tenha de compaixão desta nação, tenha de piedade, Pai, dos moradores, meu Deus, de todo este continente americano, de todo o continente asiático, de todo o continente europeu, de toda a Oceania, meu Deus, tenha de piedade, meu Salvador, que as Tuas boas mãos possa trazer libertação de todos aqueles males que durante anos foram preparados, alimentados e aplicados, ó Pai, ó Deus, sistematicamente na vida do povo, Deus poderoso, livra o teu povo, Pai, livra Lamaster inimicam da Labaia, Tepa Labassuri Alamaia, Santo de Glória, Rei de poder, nós queremos trazer a vida espiritual desta igreja, a vida espiritual dos jovens, a vida espiritual das crianças, meu Deus, nós cremos agora na vitória do teu milagre, anda Maia Súria. Eu preciso, Pai, os ouvintes precisam, aqueles que apenas acompanham precisam.
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0: Poderoso, todo o incômodo dentro desta casa, todo o incômodo do inferno dentro, ó Pai, daquele lar, atuando, preparando as vidas para se amaldiçoar, ó Pai, aquelas palavras amaldiçoadoras, aquelas palavras envenenadas, tomadas, Pai, pela fúria do inferno, pela inveja, para combater este casal, para desfazer este matrimônio, sai, legião maligna, é você que está lutando, diz a palavra do Senhor, em Romanos capítulo 1, é você que opera contra o homem para colocar perversidade na sua alma, é você, Satanás, que distorce o sentimento, o pensamento da mulher, para ela praticar torpeza, em nome de Jesus Cristo, agora nós pedimos, ó Pai, ó Deus, queimai, te calamado orianda, queima, Senhor, aqueles que agora estão, Senhor, lá nas ruas, estão, Senhor, agora na prostituição, estão gastando, ó Deus da glória, ó Pai, criando oportunidades para se autodestruir, Pai, tenha de compaixão, coloque as tuas mãos sobre aquela vida que foi acidentada, Pai, foi atropelada, meu Deus, nós oramos a Ti porque nos últimos minutos, Pai, que ela tinha para recobrar a manchore calamaia, Pai, ela não quis te aceitar, no último minuto que tinha aquela pessoa, ela não quis se render a ti, ó Pai Santo, ó Deus, nós oramos, ó Deus de amor, ó meu Salvador, quem poderá, meu Pai, entrar com esta vida no juízo, ó Pai, naquele tribunal, a não ser Jesus Cristo, o nosso dono, a não ser Jesus Cristo, nosso Salvador, ou advogado fiel, Pai, que nesta noite, alamante, oremi calamaia,

0: Família pentecostal, Deus e amor, ajuda meu Salvador, ajuda Senhor a diretoria desta igreja, ajuda Senhor os jovens e crianças desta igreja, ajuda Senhor, operando Pai de amor o escape, o perdão, a tão grande salvação meu Pai, livra-nos. Livra-nos de ter que atuar, ó Deus, com revolta, com ira, com cólera, contra a vida dos nossos irmãos, seja qual for, Senhor, a perda que ele sofreu, seja qual for, meu Deus, a perda, ó Pai, que esta pessoa teve de enfrentar e agora está querendo se levantar dos seus joelhos, porque Satanás está colocando tristeza, ansiedade, depressão. Sai, legião das trevas, sai, legião do mal, tecalamassuri alamaia, Pai, arranca do caminho agora, toda esta opressão espiritual, aqueles que não encontravam as portas da tua graça, aqueles que já estavam ludibriados pelo lobo, ó Deus poderoso, que faz com falácias, com palavras de engano, estava levando, Senhor, a alma desta pessoa que já estava escapando da condenação, já tinha, Senhor, sido da Massuri Calabaia, já levado para os teus caminhos. Ah, Pai, aquele que está desesperado dentro da clínica de recuperação, bateu a abstinência, Senhor. Ah, e este homem se desesperou, esta mulher, ó Pai, ó Deus, não sabe mais como atuar, meu Deus, porque aquelas ligações telefônicas que vêm de longe também para lhe pressionar, Pai, ó Deus, lá de dentro daqueles presídios, lá de dentro daquelas comarcas, meu Deus, querendo arrancar o que esta pessoa não tem, meu Deus, para colocá-lo nesta situação deplorável de vergonha, de miséria, de abatimento. Saia, Satanás, saia com a tua miséria, com os teus acidentes, saia em nome de Jesus Cristo, nós te repreendemos, espírito maligno, sai peso do sono, peso do cansaço, peso do diabo, peso do pecado, que está sendo colocado sobre os ombros desta pessoa, ela quer clamar e não consegue, ele quer buscar e não pode, meu Deus, porque sente este peso terrível, horrível em cima dele. Sai, Satanás, com os teus pesos das trevas, Pai. Quantas almas querem se reconciliar, quantas vidas querem, ó Pai, se lançar aos teus pés, mas o medo, a incerteza, a dúvida não permite, meu Deus, vai operando, vai dando a vitória, Pai Santo. Agora nós clamamos pelas frentes ministeriais da Igreja Pentecostal, Deus e Amor. Opera, meu Salvador, a grande resposta e milagre da calamada orianda. Te calabacanta labaia, ô Espírito Santo. Ô Espírito de Deus, vai desbloqueando, Pai, tudo que se fechou, tudo que se estancou, tudo que se bloqueou na vida desta pessoa, Pai, por medidas, por decisões, por escolhas tomadas, mas agora esta vida está arrependida, Pai, e ela volta ao Senhor, ó Deus de amor, a sua própria alma, pedindo graça. Meu Deus, abençoai aqueles que no término deste clamor hão de se reconciliar contigo, ô Pai bendito, faz deste evangelho poderoso, deste evangelho glorioso que leva a tua presença, o chancelar do teu espírito, faz prosperar, meu Pai, faz prosperar lá naquele lugar da calabasterianda, orimicandalabasterianda, abre as portas, Papai, ó Deus, para honrar os adolescentes aqui da tua casa, ó Pai, os estudos que eles estão, meu Deus, tenha de compaixão desta mulher que está pedindo a ti para estourar este tumor canceroso que está em seus seios. Espírito Santo, alcança com a tua cura, Pai, alcança com a bênção que estava faltando, meu Deus, esta mulher mesmo orando, sabe que aquele câncer está ali lhe desafiando, mas agora em nome de Jesus nós expulsamos tiramos este câncer, estes tumores, estes cistos, estes males, estes, ah, Senhor, estes pólipos, estes males que estão ali alastrados no organismo, no intestino. Sai agora, enfermidade. Sai a septa da maldade. Saia todo mal. Jesus, atende-nos agora no nosso clamor, porque não sabemos como devemos pedir, mas o Senhor sabe como nos abençoar. Obrigado, Pai Santo, pelas respostas que o Senhor tem operado. Transforma, Senhor, este humilde clamor em resposta. Transforma da calamassuri alamaia esta humilde oração em manifestação e sinais do Senhor para nós. Sim, Pai Santo, aqui entregamos a tua filha, a evangelista, Pai, internacional Maria Lorena, que vai avançar, é neste clamor, ó Pai, na súplica e na busca pela tua presença. Obrigado, Rei de Glória, obrigado, Espírito Santo de amor, por ter, ó Pai, nos firmado e nos guardado até este momento deste clamor. Obrigado, ó Pai, em nome de Jesus.
1: Quero saudar os ouvintes e casa com a gloriosa paz do Senhor Jesus. Quem vos saúda é a sua irmã em Cristo, Maria Lorena. Oramos ao Senhor, dobra teu joelho, faça como em Jeremias, clama ao Senhor e Ele te responderá. Senhor, meu Deus e meu Pai, aqui estamos mais uma vez na tua presença para te dar graça, honra, glória e louvor, meu Pai. Em primeiro lugar, quero te dar graças pelo lindo dia que o Senhor nos concedeu, pelo ar que respiramos, pela vida. Te damos graça pela saúde, meu Pai. Te damos graças pelas lutas que nós temos passado. Pai, em nome de Jesus, cada luta, Pai, é mais uma lição que aprendemos a chegar mais e mais à tua presença. Pai, eu te dou graças, graças pelos grandes desafios. Lembra do teu grande amor, da tua misericórdia. Pai, nós só aprendemos o que é dor quando nós passamos pelo processo. Nós só vamos sentir o amor do nosso irmão, a dor da nossa irmã, quando nós passarmos por ela. Pai, por isso eu te peço a tua misericórdia. Ensina-nos a amar, meu Pai. Coloca amor pelas almas perdidas, Pai. Pelos oprimidos, pelos cativos do inimigo. Coloca amor em nosso coração, meu Deus. Por aquela alma que está no leito de dor. Anos e anos travado em cima de uma cama. Pai, com os pés, Senhor, as mãos trofiadas, Senhor, o corpo já não responde mais, meu Pai, para levantar daquele leito, meu Deus. Só o Senhor sabe a dor, as lágrimas derramadas perante o teu trono. Pai, eu te suplico agora a tua misericórdia por aquela alma que mandaram uma mensagem 20 anos sobre aquele leito no hospital, 20 anos em estado de coma, Pai. Estenda tuas mãos, tu és Deus de perto, tu és Deus de longe, rica ou amassíclima. Para ti nada é impossível, meu Deus. Por isso eu te louvo pelos pés que caminhamos, pelas pernas, Pai, pelas mãos que trabalhamos, Senhor. Te agradecemos pelas vistas a qual enxergamos e podemos ler a tua palavra. Pai, eu te dou graças pela audição, Senhor. Quantos que queriam ouvir, meu Pai, são surdos. Quantos que queriam enxergar, meu Deus, e são cegos. Pai, quantos mudos, meu Pai. Lembra do teu grande amor, meu Pai. Olha que coisa triste aquela alma que nunca enxergou a luz do dia, Pai. Ele sabe que está amanhecendo por um cântico de um pássaro, Senhor, ou o barulho dos seus filhos se preparando para ir para o colégio. Pai, eu te peço ajuda, meu Deus. Estenda tuas mãos, meu Pai. Abençoa teus filhos, tuas filhas. Lembra do teu grande amor, meu Pai. Senhor, aquele pai que vê os filhos correr, mas ele não consegue, meu Deus. Ele vê um filho abraçar ele, ele não consegue. Mas eu te peço, Senhor, dê força para teu servo. Dê força para tua serva, meu Pai. Seca as lágrimas deles, meu Deus. E realiza uma grande obra, Pai. Muitas vezes nós reclamamos das lutas, reclamamos que estamos cansados, Senhor. Mas quantos que queriam, Senhor, estar cansado, Pai, mas não consegue, meu Deus. Perdoa a nossa negligência, a nossa ingratidão. Perdoa pela tua misericórdia, Pai. Estenda tuas mãos ensanguentadas, Senhor. Quantos que queriam, meu Pai, ter um cargo numa empresa, ser líder de algo, meu Deus, e não conseguem. Pai, ajuda aquela pessoa que tem a liderança na palma das suas mãos. Ajuda ele a amar o que ele faz, aquilo que o Senhor entregou na mão daquela pessoa, meu Pai. Senhor, ajuda nós a ser mais grato, meu Deus, pela família que o Senhor concedeu. Quantos que queriam ter uma família e não têm? Quantos que queriam receber um abraço, mas não tem ninguém para abraçar, meu Pai? Eu te suplico essa madrugada a tua misericórdia. Eu te suplico o teu grande amor, meu Pai. Lembra tu rica, ó abatune rica, mas reclama. Lembra, Senhor, que a tua mão está estendida. O teu ouvido não está gravado, meu Pai. O Senhor conhece a dor de cada um. Ensina-nos a amar as almas, Senhor. Assim como tu, meu Deus, me fez eu sentir hoje a dor daquela mãe que perdeu seu único filho. Pai, a dor dela era tão grande ali do lado do seu filho. O Senhor Jesus sentiu a dor dela e ressuscitou, meu Pai, o filho da viúva de Naim. O Senhor não mudou, o Senhor é o mesmo. Pai, só tu tens poder de ressuscitar aquela pobre alma, ou aquela esperança de ter um dia melhor. Pai, eu creio no teu grande amor, Jesus querido. Ajuda-nos a amar, meu Pai. Perdoa nossas falhas, Senhor. Perdoa nossa murmuração, meu Pai. Perdoa, Jesus querido, pelo precioso sangue derramado lá na cruz. Pai, eu te peço agora, em prol das criancinhas, quanta criança assassinada, Pai. Quanta criança que o Pai, não teve paciência, nem a mãe. Senhor, quantas coisas tristes têm acontecido. Pai, coloca amor no coração da família. Ajuda eles a entender o choro de uma criança. Ajuda eles a entender o choro, meu Deus, de uma menininha ou de um menino, Pai. Não deixa, Pai.
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1: Meu Deus, dá um grande livramento para as criancinhas. Livra aquela criança criada debaixo de um viaduto. Pai, aquela criança não tem um calçado, não tem uma roupa para aquecer o corpinho. Ela chora de fome, de frio. Mas o Senhor é o provedor, meu Pai. Provê para eles um lar, meu Deus. Provê para eles um calçado, uma roupa, um alimento. Pai, provê para essa criança saúde, Senhor. Vai derramando a tua graça, meu Pai. Nós somos tão miseráveis e tão pecadores. Muitas vezes se preocupamos tanto conosco e deixamos de cuidar da dor do nosso próximo. Pai, ensina-nos a amar mais, perdoar mais. Ensina-nos a compreender a dor de alguém. Pai, eu creio que Tu és soberano. Tu és grande e maravilhoso, meu Pai. Vai derramando a Tua graça agora. Abençoa a Tua igreja, a Tua obra, meu Pai. Abençoa cada culto prestado a Ti. Abençoa cada mensageiro da Tua palavra. Abençoa cada mensageira, meu Pai. Fortaleça os pregadores, tu nem rica lama assim. A rica lama, tu nem rica lama assim. Pai, eu creio que tu és soberano. Tu és tão santo, tão maravilhoso, meu Pai. Alcança o homem na fazenda, Pai. Alcança no sítio, na chácara, nas ribeirinhas ali de Manaus, meu Pai. Lembra dos nossos irmãos que sofrem tanto, meu Pai. Muitas vezes não tem um alimento, não tem um lugar para comprar o dinheiro, meu Deus. Em nome de Jesus eu te suplico, vai de encontro agora da necessidade de cada família. Repreenda toda a enfermidade, repreendo o devorador, meu Pai. Repreendo os gastos desnecessários. Vai derramando a Tua graça soberana, meu Pai. Eu te suplico o Teu grande amor, meu Deus. Abençoa, Pai querido, agora aquela empresa que está à beira da falência, aquela loja que está para fechar, aquela mãe de família que ganha seu pão através, Senhor, do seu trabalho. Pai, vai de encontro dessa empresa agora. Restaura, meu Deus, para a Tua glória. Pai, estenda as tuas mãos, Senhor, sobre aquele guarda que a madrugada inteira ele está ali no setor do seu trabalho, vigiando aquilo que colocaram na mão dele, meu Deus. Livra de um assalto, de um ataque do inimigo. Livra aqueles guardas de rua, Jesus querido. Livra aquele policiamento, meu Pai. Guarda pelo precioso sangue. Muitas vezes eles dão a vida, meu Pai, porque eles nem conhecem, meu Deus. Eles arriscam a própria vida para socorrer uma família, para socorrer alguém que eles não conhecem. Pai, abençoa de uma maneira especial. Ah, Senhor Jesus, estenda tuas mãos sobre o policiamento, meu Pai, militar, civil, meu Pai. Guarda aquele pai de família, guarda aquela viatura, meu Pai. Guarda por amor do teu nome, abençoa as delegacias, Senhor. Derrama a tua graça, acampa teus anjos ao redor de cada um, meu Pai. Guarda as autoridades militares, civil, eclesiástica. Guarda, Pai, o governo de todas as nações, meu Pai. Eu oro pela nação da grande África. Vai de encontro, meu Deus. Lembra da tua misericórdia. Pai, eu oro por todos da Europa. Guarda o país, Europa, Jesus, o continente europeu, meu Pai, dá um grande livramento, Senhor. Repreenda aquele demônio sanguinário que já tanto tempo luta naquela guerra com a Ucrânia e a Rússia, meu Pai. Quantos que já perderam a vida, aquele soldado, Senhor, com o coração angustiado, com o coração ferido, meu Pai. Lembra do teu grande amor, meu Deus. Levanta a bandeira da paz, Senhor. Livra a grande Europa. Pai, estenda as tuas mãos ensanguentadas. Vai guardando a grande Ásia, Senhor. Salva as almas asiáticas, meu Pai. Salva aquelas pobres almas, meu Deus. Escravizado, Jesus querido, por deuses que eles não conhecem. O Senhor é o soberano, o Senhor é o único, que é o socorro bem presente na hora da angústia. Pai, guarda e livra a grande Ásia. Senhor, olha aquela tragédia no Nepal. Aquelas almas, Senhor, que foram arrastadas. Senhor, estenda as tuas mãos, meu Pai. Consola o coração, Senhor, daquelas famílias que perderam alguém nessa tragédia. Vai de encontro também, meu Pai, nos nossos irmãos na Bolívia, os nossos irmãos de Venezuela, meu Pai, os nossos irmãos de Colômbia, de Peru, do Panamá. Pai, lembra do teu grande amor. Salva a América Central, a América do Norte. Pai, guarda e livra a grande Ásia. Senhor, olha aquela tragédia global, aquelas almas, Senhor, que foram arrastadas. Senhor, estenda as mãos, meu Pai. Repreenda a ira do diabo, Senhor, daquelas famílias que perderam alguém dessa tragédia.
3: Teu povo.
1: Vai de encontro e abençoa, meu Pai, os nossos irmãos na política.
3: Senhor, tu confiou em nossos irmãos na Venezuela,
1: meu Pai. Os nossos irmãos de Colômbia, de Peru, do Panamá. Pai, lembra do teu grande amor. Salva América Central, América do Norte, América do Sul, meu Pai. Vai, Senhor, salvando para a tua glória. Liberta essas almas, Senhor. Ajuda as tuas igrejas, meu Pai. Repreenda a ira do diabo, levante do inimigo. Guarda, encobre com teu sangue, abençoa teu povo. Pai, abençoa a irmã Irene Miranda, Pai. Senhor, tu confiou em entregar na mão dela essa tão grande obra, meu Pai. Fortaleça a saúde dela. Fortaleça, Senhor, o seu corpo físico na tua presença. Pai, estenda as tuas mãos sobre a família Miranda. Pai, vai de encontro de cada um, meu Pai. Abençoa cantora Débora Miranda, Senhor, a vice-presidente da tua igreja. Abençoa o pastor Lorival, meu Pai. Abençoa o Davi Neto, Jesus querido. Guarda, guarda, guarda todo, Senhor. Livra da fúria do diabo, do adversário. Pai, estenda tuas mãos. Abençoa o Davi Filho. Pai, essa concentração que ele vai fazer, Pai, os cultos já anunciaram, meu Pai, derrama a tua graça soberana, vai abençoando teus filhos, tuas filhas, vai abençoando a cada um, meu Pai, lembra do teu grande amor, meu Deus, abençoa a irmã Eliana, Pai, irmão Daniel. Abençoa o papai também, a cantora Leia, a família. Abençoa teus filhos, tuas filhas. Abençoa, meu Pai, a diretoria executiva. Pai, o pastor Milton, de saúde, meu Pai. Olha a grande responsabilidade sobre os ombros do teu filho, meu Pai. Abençoa ele, a sua esposa. Abençoa os filhos, gêneros, neto, meu Pai. Abençoa o pastor Osmar Antônio ali no Peru. Pai, a sua querida esposa, irmã Luciana. Pai, vai de encontro da família do teu servo. Pai, abençoa o pastor Marcos Magno, irmã Andréia. Abençoa a família do teu filho, Senhor. Vai de encontro do pastor Jerry, meu Pai. O nosso pastor aqui, Senhor, lembra do teu grande amor de saúde para teu filho. Abençoa ele, a sua querida esposa, seu filhinho. Abençoa a sua família. Vai de encontro da Maria José, meu Pai. Consola o coração da tua filha. Estenda as tuas mãos de saúde para ela. Vai abençoando, pastor Wilson, Senhor, ali em Campinas, meu Pai. Vai derramando a tua graça soberana. Vai derramando o teu poder, rica lama, tuni, rica lama. Pai, abençoa os projetos da Fundação Reviver. Abençoa os projetos também da Help Deus e Amor. Vai de encontro, Pai querido, de cada causa, de cada projeto. Abre porta onde não há porta. Ajuda-nos a resgatar as almas. Estenda as tuas mãos ensanguentadas. Vai derramando o teu poder soberano. Guarda, encobre com teu sangue a vida do teu filho e da tua filha. Pai, vai de encontro agora, meu Deus. Lembra daquele coração angustiado. Pai, ele não quer nem que amanheça o dia. De tanta angústia, não consegue descansar. Repreenda a ira do diabo, Pai. Joga por terra toda preocupação desnecessária, meu Pai. Porque a tua palavra me revela que o Senhor conhece a nossa necessidade. O Senhor sabe de todas as coisas e nada te é oculto, Pai. Tu conhece o desejo de cada coração. Pai, antes que nós abrimos a boca para falar, o Senhor já sabe o que nós vamos falar. Eu te peço, Senhor, vai de encontro, repreenda toda preocupação, ajuda.

tempo ela espera uma resposta, Senhor, na sua pensão, meu Pai. Toca, toca no coração daqueles juízes, toca, toca no coração daquele advogado, Pai. Soluciona essa causa, determina a tua vitória, Pai. Quantas almas carentes, meu Deus, quanto, Senhor Jesus, como aquela viúva, meu Pai, ela só tinha uma ofertinha, uma moeda, Pai, ela deu tudo para a tua obra, Senhor, foi a maior oferta, porque ela deu de coração a única moedinha que ela tinha, ela ofereceu para a tua obra. Olha que coisa linda, abençoa aqueles que ofertam na tua igreja, abençoa os dizimistas, meu Pai. Provê para eles o melhor alimento, provê para eles a necessidade, provê para a tua glória, Pai. Abre uma grande porta e recompensa cada um, para que eles possam sentir o teu grande amor por eles, Pai. Vai derramando tu rica lama siriclama. Ah, rica lama tuni, rica lama siriclama. Pai, vai abençoando aquela criança órfã. Ah, Senhor, tem misericórdia. Pai, a tua palavra me revela que o Senhor cuida dos órfãos. Abençoa aquele orfanato, Senhor. Aquele asilo, meu Pai. Aquela creche da igreja, meu Deus. Vai abençoando o teu povo. Povo, meu Pai, lembra, seca as lágrimas daquele idoso debaixo de um viaduto. Pai, ele já tinha lar, ele já tinha família. Pai, mas o pecado é uma granguena, o pecado é uma ferrugem, meu Pai. Hoje ele perdeu família, perdeu tudo, meu Deus, e ele não tem mais onde reclamar. Inclinar a cabeça, perdeu a saúde, meu Pai. Lembra no teu grande amor, meu Deus. Fala com ele nessas madrugadas frias. Pai, faça com que haja um verdadeiro arrependimento, que ele possa reconciliar com a família, que ele possa pedir perdão, meu Pai. E novamente ser alguém na vida. Eu creio que o Senhor tem esse poder. Repreenda a fúria do diabo. Repreenda o tentador, meu Pai. Repreenda toda a miséria. Repreenda toda a inveja. Saia, saia, saia, saia. Saia pelo poder que é no sangue do Calvário. O Senhor te repreende, Satanás. Pai, guarda a família, guarda teu povo, protege, livra, meu Pai. Ajuda teu filho que trabalha na técnica. Ajuda nossos irmãos, Senhor. Ajuda teu povo, meu Pai. Abençoa todos os grupo de louvores, abençoa os jovens que estão se preparando para o encontro de sábado, meu Pai. Guarda as caravanas, livra de todo mal. Abençoa o culto, meu Deus, com a cantora Débora, para enviar as almas, Senhor. Glorifica teu grande nome. O culto, Senhor, já marcado por todos teus filhos, meu Pai. Alcança, Senhor, cada pastor, cada presbítero, cada diácono.

0: Santo nome, meu Pai. Alcança cada obreiro, obreira, Pai. Alcança a membresia e abençoa. Conceda a eles um grande livramento. É o que nós te pedimos e te agradecemos. Em nome de Jesus. Amém. Amém. Ouvintes de casa, como é maravilhoso abrir o coração, crer que Deus nos ama. É maravilhoso sentir a presença, o fogo do Espírito Santo. Irmã Lorena, quanto tempo eu não sinto Deus. Mas eu te faço um convite, volta a sentir. Nós não podemos ver com nossos olhos, mas podemos sentir. A presença dele é maravilhosa. Ele cuida da tua alma, ele cuida da tua família. Toma uma decisão hoje. Aceita Jesus como Senhor e Salvador da tua alma. Ou você que enfraqueceu na fé, hoje já não tem força de ir para a igreja, levanta a tua mão com a minha e vamos orar ao Senhor. Pode repetir as palavras como a minha agora. Pai, perdoa os meus pecados e escreva o meu nome lá no céu, no livro da vida, e sela com teu sangue. Senhor Jesus, salva minha alma e a minha família, porque eu e a minha casa te serviremos para sempre. Que Deus te abençoe, ouvinte de casa. Procura uma igreja, Deus de amor. Fala com o pastor e seja membro do corpo de Cristo. Dai-nos esta alegria de saber que você tomou essa decisão. Na telinha do teu computador está o telefone para você ligar, pedir oração e falar que você aceitou a Jesus através da oração. Meu carinho, meu abraço para todos. Que Deus os abençoe, em nome de Jesus.
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4: 12:04.
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6: Amados e diletos ouvintes, mais uma vez, aceite a gloriosa paz de nosso Senhor e Salvador Jesus Cristo. Que prazer, que alegria, que felicidade nesse exato momento estar falando com todos vocês para convidar a todos estarmos conosco domingo, dia 13 de setembro. Nós estaremos iniciando a grande campanha do Ministério da Oração e do Ministério do Jejum. 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E aqueles que não puderem estar conosco, estará também ouvindo e assistindo a transmissão ao vivo. Estaremos no altar de Deus, orando, clamando, e estaremos juntos nesta fé. Jesus disse, tudo o que nós pedirmos em oração, crendo nós receberemos. Estamos nesta fé, nesta comunhão, porque dia 13 começa a campanha de 3 domingos, Pai, Filho e Espírito Santo. Assim está escrito na palavra de Deus. Pedir e dar-se-vos-á. Buscai, encontrarei. Batei e abri-se-vos-á. Porque aquele que pede, recebe. O que busca, encontra. E o que bate, abri-se-lhe-á. Eu tenho certeza, você que está me acompanhando nesse exato momento, vão ser várias orações. Estaremos orando para o Senhor revestir a igreja com poder e glória. Lembra em Atos dos Apóstolos, capítulo 2, a partir do versículo 1, quando todos estavam reunidos naquele lugar, o Espírito de Deus se apoderou daquele povo. Línguas estranhas, aonde eles falavam em mistério, e todos foram cheios do Espírito Santo. Da mesma forma vai acontecer domingo, dia 13. Nós vamos começar esta campanha. Serão 3 domingos de oração, das 10 da manhã até o meio-dia. E eu tenho certeza que esta campanha vai ficar guardada em teu coração. O motivo é por quê? Porque Deus vai se manifestar com poder e grande glória. Estaremos também orando para Deus fazer milagres. Você que crê que Jesus é capaz de fazer, então venha. Convidamos também pessoas que estão debaixo de tanta maldição, estaremos fazendo a oração da libertação. Pessoas oprimidas, pessoas que estão encarceradas espiritualmente, amarradas espiritualmente, cadeias vão ser abertas, correntes serão quebradas e algo sobrenatural Deus vai fazer. Você que me escuta agora, me acompanha nesse exato momento, que alegria saber que você está conosco nesta fé. Venham todos. Você mesmo de outras igrejas também, você que me acompanha, todos estão convidados. Vai ser o trabalho de um culto de oração. Vamos sim orar para Deus batizar com fogo e com Espírito Santo. Por isso, serão 2 horas de oração. Oração, e eu tenho certeza que nós vamos buscar os dons do Espírito Santo. Ninguém pode perder. Estamos deixando bem claro para você. Vai ser de uma fé muito grande, vai ser de uma comunhão muito maravilhosa. Vamos unir a nossa fé, vamos dar as mãos erguidas aos céus clamando, misericórdia, Senhor. Não esqueça, dia 13 de setembro, às 10 da manhã até o meio-dia. Eu quero chamar a sua atenção para você estar conosco em jejum. Eu tenho certeza que você vai ver as maravilhas que Deus vai fazer. Os sinais que vão acontecer, algo sobrenatural. Que Deus abençoe, amados ouvintes. No decorrer desta programação, retornaremos a falar com vocês, para que vocês não se esqueçam do trabalho da igreja Deus e Amor. Estamos unidos na fé e na coragem e no amor. Que Deus vos abençoe, amados ouvintes.
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4: 1 hora e 9 minutos.

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2: Muito bem, uma hora com mais 14 minutos na capital dos Bandeirantes. É isso mesmo. Você que está aí conosco nesta madrugada, você que está sozinho, Deus conhece a sua vida, conhece a sua história, conhece aquilo que você contou para todo mundo e também aquilo que você nunca conseguiu contar para ninguém. Eu sou seu amigo em Cristo, presbítero Israel Martins, e vou estar com você até às 5 da manhã. E é claro, eu não estou sozinho, comigo na técnica de som, nosso amigo Felipe Lima, levando aí o melhor, a melhor onda sonora, o melhor de Deus aí para o seu lar, para o seu receptor, até o seu dial. Seja muito bem-vindo em no nome do Senhor Jesus Cristo.
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0: É isso mesmo, queridos ouvintes, querido amigo que nos ouve, que nos acompanha pela mais de 600 emissoras transmitindo aí o programa da Voz da Libertação. Você está na madrugada do socorro de Deus. E eu quero anotar aqui os seus pedidos de orações, as suas petições, as suas súplicas ao Senhor. Você pode entrar em contato conosco através do nosso telefone fixo DDD 11-3308-2743. É isso mesmo? DDD 11-3308-2743 é o telefone, é o nosso fixo. Você vai entrar em contato conosco, nós vamos te atender, vamos anotar o seu pedido de oração em nome de Jesus. Ou você pode também nos mandar mensagem através do telefone DDD 11-92-823392. Deixe seus pedidos de oração, nós queremos orar pela sua vida, queremos interceder pela sua vida e o nome do Senhor será glorificado. Envie-nos o seu pedido de oração, envie-nos qual é o seu pedido. Faça como nosso irmão Antônio Tavares, que já deixou o seu pedido aqui, e ele diz: coloque o meu nome nos pedidos de oração, na oração das 2 da manhã. Claro, irmão Antônio, estaremos orando por você, estaremos clamando ao Senhor pela sua vida, crendo que o nome do Senhor será glorificado. A nossa irmã Camila Alves também nos manda mensagem, ela diz assim: a paz do Senhor, peço oração, meu nome é Camila Souza, preciso de um grande socorro de Deus na minha vida sentimental, para Deus tirar todas as dificuldades e abençoar também a minha vida profissional e restaurar a minha saúde. Peço oração pela Terezinha Alves, por toda a minha família, amém. Estaremos orando em nome de Jesus, estaremos clamando a Deus, daqui a pouquinho, às 2 horas, estaremos intercedendo pela sua casa, pela sua vida, tendo certeza que o nome do Senhor será glorificado. Deixe-nos o seu pedido de oração, deixe aqui o seu pedido de oração, eu tenho certeza que Deus irá aí operar o milagre em sua vida. Nós estamos com um ouvinte amigo e eu já digo alô, bom dia, a paz do Senhor Jesus. Paz do Senhor, com quem eu falo?
1: Com a Gisele de Goiânia.
0: Gisele de Goiânia.
1: Sim.
0: Mãe Gisele, qual é o seu pedido de oração, minha irmã?
1: Eu peço oração pra mim mesmo, assim, pra Deus me libertar.
0: Certo.
1: Que eu tomo uma medicação por dia, sabe?
0: Sim.
1: Ele é um medicamento controlado.
0: Sim.
1: Ele tem muito efeito colateral.
0: Certo.
1: Eu tô orando pra Deus agora me libertar dessa medicação.
0: Irmã Gisele, deixa eu te fazer uma pergunta. A irmã já serve a Deus?
1: Sim, sim.
0: Já?
1: Eu sou evangélica.
0: Certo.
1: Sou da Assembleia de Deus.
0: Uhum.
1: Só que a gente passa por situações, né?
0: Uhum. Não, não, com certeza.
1: 6 anos meu avô faleceu de Covid.
0: Sim.
1: E aí eu fiquei muito ruim, quase internei. Então eu não cheguei a internar, não. Deus me curou.
0: Sim.
1: Só que às vezes eu tô recaída, assim, por causa desse problema psiquiátrico. Eu tô orando a Deus pra Deus me libertar dessa medicação.
0: Sim, sim. Não, nós vamos estar orando pela sua vida. Eu já deixei aqui o seu pedido de oração. E nós vamos interceder ao Senhor pela sua vida, para que Deus opere um milagre em sua vida, tá bom, minha irmã? Só pela sua saúde e família, no geral?
1: Sim, família em geral. Tem um time que tá aqui e tá fazendo radioterapia. Aí
0: certo.
1: A radioterapia tem efeito colateral.
0: Sim, sim.
1: E chama Holandino Rodrigues da Mata.
0: Holandino.
1: Isso, Rodrigues da Mata.
0: Já está anotado, tá bom?
1: Tá. Eu acompanho a Deus Amor todos os dias.
0: Que bênção. Então
1: meia-noite.
0: É mais do que uma programação, é um culto no seu lar.
1: Sim, isso faz muito bem pra mim.
0: Que bênção.
1: Das 11 da meia-noite, meia-noite à 1 e
0: certo.
1: Até 2 da manhã.
0: Que bênção.
1: É uma terapia pra mim esse culto aí de vocês. Faz a libertação aqui na minha casa.
0: Que bom,
1: todos os dias
0: que
1: eu coloco.
0: Bom saber que a programação tem alcançado vidas, tem alcançado lares. E o nome do Senhor tem sido glorificado. Minha irmã, foi um prazer te atender. Daqui a pouquinho, às 2 horas, estaremos apresentando a irmã nas mãos do Senhor, tá bom?
1: Tudo bem, pastor.
0: Que Deus... Oi.
1: Eu mando sempre as suas orações pelo WhatsApp, só que no WhatsApp, às vezes, não responde.
0: Certo.
1: Aqui, o final é 2059, o WhatsApp meu.
0: Só deixa eu dar uma olhada aqui.
1: Porque, às vezes, a gente pede oração ao vivo,
0: uhum.
1: E aí, pelo WhatsApp, a gente acha mais assim, é melhor de mandar a mensagem de oração.
0: Sim.
1: Pra poder orar, o pastor. Que ao vivo, assim, a gente fala só algumas coisas que pode ser dito, né?
0: Não, geralmente, sempre falar. Eles respondem. Eles dão um ok ou mandam um...
1: Não, nem falou, assim, geralmente fala assim, ah, eu vou orar pra você, mas não tá mandando mais, já tá um tempinho.
0: Sim,
1: é,
0: sim.
1: É 2059,
0: uhum.
1: De Goiânia.
0: De Goiânia. Tá ok. Pode deixar que nós vamos estar sinalizando, tá bom? Obrigado
1: bem,
0: pela devolutiva.
1: Eu que agradeço.
0: Que
1: muito
0: é
1: obrigado
0: isso.
1: Por tudo.
0: Paz, Deus abençoe. Ah, é isso aí, querido ouvinte. É isso aí, querido amigo internauta. Entre em contato conosco. Queremos te atender, queremos orar pela sua vida, pela sua família. Faça como a nossa irmã Gisele, deixe seu pedido de oração. Os nossos irmãos estão interagindo conosco através do WhatsApp. A nossa irmã Ediva, ela diz, peço oração pela minha vida espiritual. Estou muito triste, estou me sentindo só. Amém, minha irmã. Estaremos orando em nome de Jesus. Estaremos clamando ao Senhor pela sua vida. E tendo certeza que o nome do Senhor será glorificado. Deixe também aqui o seu pedido de oração. Você que está aí, talvez acordou agora, está aí ouvindo essa programação. Você não está sozinho. A palavra do Senhor nos diz que o Senhor, Ele é socorro bem presente na hora da angústia. O Senhor te visita nesta madrugada. Você que talvez troca a noite pelo dia, não porque trabalha, mas porque a insônia, ela está te afligindo, está te angustiando. A palavra do Senhor nos diz, deitei e dormi, acordei, porque o Senhor me sustentou. O sono é um privilégio, é uma terapia dada por Deus. Eu creio que a partir de hoje você dormirá, você vai dormir em paz e o nome do Senhor será glorificado em sua vida. Nossa irmã Maria Isabel, ela também deixa aqui o seu pedido de oração. E ela diz, a paz do Senhor, meu nome é Maria Isabel, coloco meu nome no livro de oração, orem ao meu favor, estou com muitas dores no corpo, Deus abençoe, sou de Goiás. Amém, irmã Maria. Estaremos orando sim, em nome de Jesus, crendo que Deus irá operar um milagre em sua vida. Nós vamos agora, meus irmãos, nós vamos de quadro, nós vamos agora com Pão Diário, quadro Pão Diário com o pastor Lorival de Almeida, com o tema Levando a Palavra de Deus aos Corações.
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3: Muito bem, prezado ouvinte. Olha, nós queremos também, né, falar um pouquinho de Deus. Eu estava dizendo que queria falar sobre o evangelismo. Chamando a atenção dos nossos irmãos, da nossa igreja, do nosso povo. Chamando a atenção de todos os servos de Deus, as servas de Deus. Nós temos uma responsabilidade com Deus. Nós não fomos chamados para ser figuras alegóricas. Nós fomos chamados para ser servos. Fomos chamados para uma grande obra. E nós temos de realizar essa grande obra. Nós precisamos fazer esse trabalho. Precisamos ter gente disposta a esse trabalho. O trabalho de buscar as almas perdidas. Ah, eu falava sobre o grupo Ananias, né? Esse tal de Ananias. Até escrevi uma matéria sobre isso em algumas revistas. Esse tal de Ananias. Porque quando Saulo, vou dizer Paulo, né? Quando ele teve o encontro com Cristo, dava medo, né? O homem era perseguidor. E quem conduziu Paulo à presença dos servos de Deus foi Ananias. Por isso que eu disse, esse tal de Ananias, um homem desconhecido. E quando eu fiz essa mensagem, eu estava justamente num dia com muita saudade do meu país. Eu estava sentado no porto de Fort Lauderdale e eu ficava olhando aqueles rebocadores que puxavam aqueles navios enormes. para evitar que esses navios então ficassem encalhados em bancos de areia e coisas assim. E foi onde surgiu, né, essa questão de nós conduzirmos outras pessoas. Talvez o naviozinho está ali, ninguém dá nada pelo navio, mas é ele quem está conduzindo. O grande navio transatlântico pelos caminhos corretos para que não fique encalhado. Você é um desses rebocadores, você precisa conduzir alguém a Cristo. Muitas pessoas, infelizmente, né, com base na palavra de Lucas 19:40, digo-vos que se esses se calarem, as pedras clamarão. Muitas pessoas até embasadas nessas palavras do próprio Cristo. De vez em quando alguém acaba desafiando a obra missionária, dizendo que, se nós não pregarmos o evangelho, as pedras clamarão. A afirmação é bonita, bem intencionada, mas não é correta. Foi isso que Jesus disse. Quer dizer, as palavras foram essas. Mas ele não está dizendo que as pedras vão pregar o evangelho, não. Muito menos orar pelas pessoas, não. Existe esse equívoco e isso já vem atravessando séculos, não é? Uma má interpretação que acaba trazendo, aí eu diria, para muitas pessoas, né? Eu diria que há tanto tempo, né, no meio do povo de Deus, essa questão do tiro no pé. O negócio é nós desvendarmos a visão para cumprirmos a missão. E o contexto esclarece muito bem que os discípulos estavam entusiasmados. Jesus estava entrando em Jerusalém. E vocês se lembram, né? Hosana ao filho de Davi, bendito o rei que vem em nome do Senhor. Paz no céu, glória nas alturas. E os fariseus, então, não gostavam daquilo ali, porque Jesus estava sendo saudado. Ele incomodava os fariseus. E os fariseus pediram para o próprio Cristo, olha, repreende esse povo aí. Não pode ser. Que isso? Estão te exaltando, estão te louvando, não pode. Então os próprios fariseus pediram a Jesus. Repreenda eles para que se calem. Então foi quando aconteceu a resposta de Lucas, que era bem específica. Se estes se calarem, se estes se calarem, as pedras clamarão. Jesus era o rei, o Messias esperado. E isso era tão gritante que se os discípulos se calassem, as próprias pedras o proclamariam. O contexto não é um contexto exaltando ou falando de evangelização ou missões. Não é um contexto dizendo, não, se não orarem as pedras vão orar. Não, nunca vi pedra orando. Jesus não disse que pedras evangelizariam. Só nós podemos fazer isso. A tarefa de pregar o evangelho, ela foi restrita a nós, aos discípulos de Jesus. 1 Pedro 1,12, nós vemos que anjos gostariam de desempenhar esse papel. Mas não foi dado aos anjos o privilégio de levar o evangelho, mas foi dado a nós. Se nós não evangelizarmos, se nós não conduzirmos alguém a Cristo, se nós não fizermos missões, se nós não irmos buscar a ovelha que está lá, não é uma ovelha ainda, mas que será uma ovelha, se não formos buscar lá, quem é que vai? Ninguém vai fazer. Por isso eu quero alertar os irmãos, nós devemos fazer o nosso trabalho. Se as pedras clamassem no nosso silêncio, então seria muito melhor a gente parar com qualquer tipo de envio missionário. Vamos parar com tudo, porque já pensou? Não. Nós devemos sim fazer a nossa parte, nós devemos sim falar do amor de Deus para as pessoas, investir na obra missionária, tanto a transcultural como a missão interna, né? Nós devemos sim manter e orar os missionários, nós devemos sim dar condições a esses evangelistas, pregadores da palavra de Deus que desempenham a sua tarefa, eu diria em locais tão longínquos, às vezes tão difíceis, nós devemos sim ter a responsabilidade como igreja de Cristo de fazer essa obra de busca às ovelhas que estão perdidas. Eu quero que você entenda, grande parte das pessoas que fazem um bom trabalho missionário, evangelístico, são pessoas que sentiram a vocação, são pessoas que entenderam a missão. São pessoas que tiveram a opção de então entrar para essa vida tão sofrida. Tem muita gente que pensa, não, aquele ali só é missionário porque não deu certo na vida secular. Não, não, não, não, não. Você errou, esse não é missionário. Missionário é aquele que teve a sensibilidade de entender a vocação e fez uma escolha. Fez uma escolha. Escolheu sofrer pelas almas. Escolheu, às vezes, sair da sua cidade, da sua parentela, de perto dos seus amigos, da sua família. São pessoas comprometidas com uma visão espiritual. São pessoas que merecem o nosso respeito. São pessoas que merecem a nossa ajuda e as nossas orações. São pessoas que entenderam que pedras não vão clamar, não. Não vão evangelizar, não. São pessoas que entenderam que a missão evangelística foi dada a elas, foi dada a nós. São, sem dúvida alguma, os pioneiros de Deus. Sem dúvida alguma, são o exército de Deus. Não é fácil, ouvintes amados, nós às vezes saímos da nossa cidade, vamos para outra cidade, outro estado, não é fácil não. E outros saem dos seus países. Outros saem do seu bairro. Outros não saem do bairro, ficam no bairro mesmo. Praticando ali as missões urbanas, nacionais, internacionais, mundiais, como eu disse, transculturais. Alguns deixam para trás a sua vida e vão se embreando numa cultura que nunca viram antes e tem que se adaptar, tem que, enfim, são pessoas que merecem o nosso respeito. Eu gostaria, ouvinte, de despertar você, despertar também os nossos pastores, dirigentes das nossas congregações. Vamos fazer a obra de Deus. O mundo precisa ouvir a nossa voz. Missão é obra da igreja para que o mundo inteiro ouça a voz de Deus. Você, a voz será sua, mas a palavra será de Deus. Quero desafiar você, prezado ouvinte, a se engajar. Quero desafiar você, prezado pastor, a se engajar com toda a sua congregação na obra missionária. Não fique fora dessa obra, não. Haverá a recompensa de Deus. Não fique esperando pedra fazer o que você tem de fazer, não. De jeito nenhum, pedras não farão o que você deve fazer. Vocês, ouvintes, não somente devem assumir a vossa responsabilidade e o vosso papel como ganhador de almas, mas também devem contribuir para as missões, devem se engajar nas missões. É nossa responsabilidade fazer com que o Brasil e o mundo ouça a voz de Deus por nosso intermédio. Pedras não evangelizarão, não orarão, não intercederão, mas você sim. Vamos fazer a obra de Deus. Deixa Deus usar você. Eu sempre digo, sem estresse. Nós também não podemos nos estressar, ninguém aceitou Jesus no culto que eu fiz, eu fui evangelizar a vizinhança inteira, ninguém deu valor àquilo que eu falei, não se preocupe, você está fazendo a sua parte. Você se estressa quando você não faz a sua parte, mas quando você faz a sua parte, pode ficar sossegado, porque Deus não cobrará de você aquilo que Ele deu como missão e você a cumpriu. Que Deus abençoe você, faça a obra de um evangelista, faça a obra de um evangelista. Deixa Deus te usar.
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1: Muito bem, 1:42 na capital dos Bandeirantes. Seja muito bem-vindo aí, você que está nos ouvindo através aí do transporte público, você que está aí dentro do transporte privado, você que está aí nos ouvindo na boleia do caminhão. Seja muito bem-vindo. Nós estamos na madrugada do socorro de Deus. É, a madrugada, muitos agora, nesse momento, estão angustiados, estão aflitos, estão oprimidos, sem saber o que fazer. Mas a palavra do Senhor nos diz, Salmos 46, Deus é o nosso refúgio e fortaleza, socorro bem presente na angústia. Portanto, não temeremos, ainda que a terra se mude e ainda que os montes se transportem para o meio dos mares. Ainda que as águas rujam e se perturbem, ainda que os montes se abalem pela sua braveza. Há um rio cujas correntes se alegram, a cidade de Deus, o santuário da morada do Altíssimo. Deus é socorro bem presente. Deus arranca esta angústia, esta opressão, meu irmão, que você está sentindo. Esse vazio é porque esse vazio é do tamanho de Deus. Precisa ser preenchido pela presença de Deus. É, você não é obra do acaso. Você não é obra do engano, não, não, não. Você é plano de Deus. Deus tem uma obra maravilhosa em sua vida. Entre em contato conosco. Queremos orar por você. Queremos abençoar a sua vida. Entre em contato conosco através do telefone fixo DDD 11 3308-2743. É isso mesmo? DDD 11 3308-2743, ou mande-nos a sua mensagem através do WhatsApp 982 92 3392.

0: Só reiterando, meus irmãos, fixo, telefone fixo, DDD 11 3208 2743. É, hoje estamos atendendo por esse número, DDD 11 3208 2743. Esse é o telefone fixo para você entrar em contato conosco. Nós estamos com um ouvinte amigo, eu digo alô, bom dia, a paz do Senhor Jesus.
1: Pastor Jesus.
0: Com quem eu falo?
1: Ana Maria.
0: Ana Maria, irmã, você fala da onde? De que lugar?
1: Belo Horizonte.
0: BH. Seja bem-vinda em nome de Jesus Cristo, minha irmã. Qual é o seu pedido de oração?
1: Ô, pastor, eu queria pedir oração para o meu esposo, que está internado.
0: Certo.
1: Hoje está com 17 dias que está internado, está da clínica.
0: Aham. Uhum.
1: Eu gostaria que ele morasse para ele.
0: Qual é o nome dele?
1: Oi?
0: Qual que é o nome do seu esposo?
1: André Rodrigues dos Santos.
0: André Rodrigues dos Santos?
1: Manuel Rodrigues dos Santos.
0: Manuel Rodrigues dos Santos.
1: Sim.
0: Ok. Já está anotado o nome dele aqui, tá bom?
1: Ah, meu irmão, ele está com uns problemas sérios, né? Problema no fígado, no rins.
0: Certo.
1: Problema...
0: Uhum.
1: Coração.
0: Meu Deus, nós vamos estar orando 2 horas da manhã, estaremos fazendo aquele clamor, orando por você e com você, viu? Nós vamos, já está anotado o nome da senhora, o nome do seu esposo e o nome da família em geral.
1: Amém, irmão.
0: Tá bom?
1: Família.
0: Pode deixar. Vamos estar orando. Que Deus te abençoe.
1: Amém, irmão. De Deus, irmão, também.
0: Amém. A paz do Senhor Jesus.
1: Pastor Jesus.
0: Amém. É isso aí, querido amigo ouvinte, querido amigo internauta, entre em contato conosco, faça como nossa irmã, que acabou de entrar em contato conosco, faça como nosso irmão Oséias, que manda nos mensagem pelo WhatsApp, dizendo, amo muito vocês da Igreja Pentecostal Deus e Amor. Gratidão por tudo. Oração pelo meu casamento, Márcio e Regiane, restituição e cura, libertação. Amém. Glória a Deus. Deixa o seu pedido de oração aqui conosco. Eu estou com um ouvinte amigo e eu digo alô, bom dia, a paz do Senhor Jesus.
2: Bom dia, pastor, a paz do nosso Senhor, paz celestial, bom dia.
0: Amém, glória a Deus. Qual é o nome do irmão?
2: Meu nome é Antônio Carlos.
0: Antônio Carlos. De que lugar o irmão fala, meu irmão?
2: Aqui da Vila Guilherme, Santana, Carandiru, né?
0: Vila Guilherme.
2: Zona Norte, né?
0: Ok. Irmão Antônio, qual que é o seu pedido de oração, meu irmão?
2: Pedido de oração aí para o irmão colocar no oração, dor nas minhas pernas, né?
0: Certo.
2: Do joelho para baixo.
0: Tá sentindo dores agora?
2: Né? E família, né?
0: Tá sentindo dores agora, meu irmão?
2: É, dores, né? Não é diabetes, porque a diabetes também tá
0: controlada,
2: sim.
0: Né? Mas o irmão tá sentindo dores agora?
2: É, eu sinto dor, sim, todas as noites, né?
0: Tá, então vamos orar por você agora.
2: Oi?
0: Vamos orar pelo senhor agora, tá bom?
2: Tá bom.
0: Feche os seus olhos, se você puder. Vamos clamar ao Senhor agora pela sua vida. Soberano Deus, eterno Pai, visita, meu Deus, nesta madrugada a vida do irmão Antônio, meu Deus. Senhor, arranca essas dores do corpo dele, das pernas. Pai, toca na articulação, na circulação sanguínea. Opera, meu Deus, um milagre, arranca toda dor. Arranca, meu Pai, toda a enfermidade, seja ela de ordem patológica ou seja ela de ordem espiritual. Todo mal, toda dor agora, saia em no nome de Jesus Cristo. Amém, meu irmão?
2: Amém.
0: Toma posse da vitória em nome de Jesus,
2: eu
0: viu?
2: Em nome do nosso Pai Celestial.
0: Que Deus te abençoe.
2: Né? Irmão, você conta um milagre.
0: Sim, conte.
2: Até podia fazer isso?
0: Sim, pode falar.
2: Até podia fazer?
0: Rapidinho, meu irmão.
2: Eu tenho uma filha, a Gabriela, né?
0: Aham. Uhum.
2: Está com 31 anos, ela está um ano e uns 2, 3 meses parado, né? Um ano,
0: sim.
2: Um ano e até abril.

0: E ela fez aí um... procurou, através do site, aquelas coisas todas, uma empresa chinesa, né?
1: Sim.
0: Ela teria que sair daqui, da Santana, para ir até a Moca todos os dias.
1: Meu
0: Deus.
1: Entrando
0: lá às 8 horas da manhã e saindo às 6 da tarde.
1: Certo.
0: Mas eu estava clamando a Jesus Cristo. Eu falei, pai, não é o emprego que ela está querendo. Desculpa, ela quer uma coisa melhor. Eu tenho certeza absoluta que a mão de nosso Senhor Salvador Jesus Cristo, fortalecendo a vida dela, ela vai conseguir um emprego melhor.
1: Sim.
0: E ela fazendo esse teste, chega a começar numa quarta-feira, já estava até registrada. Aí apareceu uma empresa lá, e a gente glorificando Jesus Cristo de joelhos. Ela entrou em contato com essa empresa aí, uma multinacional maravilhosa, né?
1: Perfeito.
0: O CEO é um dos sócios da empresa, né?
1: Sim.
0: E ele falou, Gabriela, eu gostei muito de você, eu queria contratar o seu serviço.
1: Que benção.
0: Aí ele falou, mas desculpa, eu já vou começar a trabalhar agora na quarta-feira. E ele falou, não, eu vou pagar até o dobro do que você vai ganhar.
1: Eita glória.
0: E você vai trabalhar com a gente aqui. Quero que você venha entrar no nosso quadro aqui. Minha filha falou, mas o que eu faço agora? Eu estou registrada já.
1: Meu Deus.
0: Eu glorificando o nome do nosso Senhor Jesus Cristo, fortalecendo a nossa fé cada vez mais no Senhor, né? E orando, clamando, pedindo. E ele falou, não, peça a demissão lá, nem vá. E venha com a gente, pastor. Entrou numa empresa multinacional.
1: Que benção.
0: Trabalha em casa todos os dias, de segunda a sexta-feira, das 8 horas da manhã até as 6 horas da tarde, com hora de refeição. Tem que ter refeição de R$880 em
1: Eita
0: casa.
1: Eita glória.
0: Salário de R$3.600, quase. Onde ela ia ganhar na outra R$2.500 e mais nada.
1: Meu Deus. Então, assim, irmão Antônio, explica pra gente, pra esse ouvinte que tá nos ouvindo agora. O irmão viu que sua filha estava entrando em uma situação complicada, um lugar com acesso dificultoso, e você entrou em propósito com Deus e Deus respondeu com fogo. É isso mesmo?
0: É isso mesmo, pastor.
1: Que bênção. Vale a pena fazer propósitos.
0: Nossa,
1: através
0: vale
1: da,
0: pena,
1: né, da Igreja Pentecostal do Amor.
0: Muito a pena.
1: Glória a Deus.
0: Muito a pena mesmo.
1: Qual é o conselho que você dá para esse ouvinte que está nos ouvindo,
0: pra
1: desempregado?
0: Para que venha aí fortalecer a fé, fazendo jejum, jejuando, de joelhos, pedindo, orando e clamando a presença do nosso Pai Celestial, nosso Deus.
1: Glória a Deus.
0: Porque esse Deus é lindo. Esse
1: Sim,
0: Deus
1: vale
0: é
1: a pena. Vale a pena semear nesta obra.
0: Vale a pena sim, pastor. Com
1: Glória
0: toda
1: a Deus.
0: Certeza,
1: Glória
0: toda
1: a Deus.
0: Certeza do mundo. Porque eu oro, né?
1: Sim.
0: Eu agradeço aí a Igreja Deus é Amor, né?
1: Sim.
0: Agradeço a nossa pastora, o nosso pastor Lourival de Almeida,
1: sim, sim,
0: a quem eu oro com vocês das 2 da manhã às 3 horas da tarde, né? A pastora Eleni Miranda, que é maravilhosa, uma homem, uma senhora de Deus, né?
1: Sim, com certeza.
0: E também a nossa querida pastora, né?
1: Sim,
0: a
1: glória.
0: Cantora, né?
1: Verdade, a cantora Débora Miranda, certo. Irmão Antônio,
0: é
1: seu testemunho,
0: então,
1: seu testemunho é um testemunho maravilhoso, edificou a minha fé, a fé desse querido amigo ouvinte, e que Deus te abençoe, viu, meu irmão?
0: Amém, porque Deus... tem pessoas aí que não confiam em Deus, falam,
1: sim,
0: não,
1: verdade.
0: Aconteceu um milagre, estou há tantos anos esperando, é tudo no tempo de Deus.
1: Certo. Meu irmão, que Deus te abençoe.
0: Muito obrigado.
1: E às 2 horas nós vamos estar clamando a Deus pela sua vida, viu?
0: Amém, Jesus, fica com Deus.
1: Fica na paz, que Deus te abençoe.
0: Amém.
1: Glória a Deus. É isso aí, querido ouvinte, nós vamos de quadro Bíblia em Foco com o presbítero Levi Muniz, com o tema Oportunidades.
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4: Olá, ouvintes, a paz do Senhor Jesus, eu sou o presbítero Levi Muniz, estou aqui para trazer uma meditação da Palavra de Deus ao seu coração. O assunto é oportunidades. Juízes capítulo 10, diz a Palavra do Senhor, Juízes

0: aos deuses que vocês escolheram, que ele os livre na hora do aperto. Os israelitas, porém, disseram ao Senhor: nós pecamos. Faze conosco o que achares melhor, mas te rogamos, livra-nos agora. Então, eles se desfizeram dos deuses estrangeiros que haviam no meio deles e prestaram culto ao Senhor. E o Senhor não pôde mais suportar o sofrimento de Israel. Irmãos, o povo de Israel, no tempo dos juízes, eles pecavam e depois se arrependiam. Pecavam de novo e se arrependiam. E toda vez que eles se arrependiam, o Senhor tinha misericórdia, o Senhor livrava o seu povo, o Senhor cumpria a sua promessa, a sua palavra para com eles. Mas chegou um tempo em que eles passaram a adorar outros deuses, adoraram aos balaíns, adoraram a outros deuses estranhos e se afastaram e se esqueceram completamente do Senhor. E quando eles se esqueceram de Deus, a Bíblia diz que Deus levantou inimigos para oprimir o povo de Israel. Porque quando a gente se afasta de Deus, Satanás vem e entra nas nossas vidas. E foi exatamente o que aconteceu com aquele povo. Eles foram oprimidos, eles ficaram doentes, eles ficaram escravizados, eles ficaram em uma situação difícil. E eles foram clamar ao Senhor. Mas o Senhor estava irado, porque aquele povo havia abandonado Deus que os tirou das trevas, os tirou do Egito. E o Senhor disse para eles: olha, quando os inimigos vieram contra vocês, quando vocês foram oprimidos, vocês clamaram a mim e eu os libertei. Mas vocês me abandonaram, prestaram cultos a outros deuses, por isso não os livrarei mais. Ei, Deus se cansou daquele povo. Mas a Bíblia diz que quando eles viram que o Senhor não queria atendê-los, eles se arrependeram. No versículo seguinte, eles dizem assim: nós pecamos, fazes conosco o que achar melhor, mas livra-nos agora. Ou seja, eles se reconheceram o seu pecado. É tão bom, é tão gostoso quando o homem, quando a mulher reconhece que pecou diante do Senhor, que falhou diante do Senhor. Quem sabe você está ouvindo a rádio Deus e Amor e você pecou, você falhou, você está aí vivendo um momento de arrependimento. E no momento em que eles se arrependeram, a Bíblia diz que eles desfizeram os deuses estranhos que haviam no meio deles, voltaram a prestar culto ao Senhor. Porque tem gente que acha que prestar cultos é simplesmente ir na igreja, trazer uma oferta, ouvir a palavra. Prestar culto é você se reverenciar diante de Deus, é você se humilhar diante do Senhor, se arrepender dos seus pecados. A Bíblia diz que ele não pôde mais suportar o sofrimento de Israel. Louvado seja o nome do Senhor. Tem uma versão que diz que o Senhor, ele não pôde mais reter a sua compaixão diante das desgraças de Israel. É como um rio que as comportas não conseguiam mais reter a força da água. E a Bíblia diz que há um rio cujas correntes alegram a cidade de Deus. E nesta oportunidade, o rio de Deus está correndo ao seu encontro para te abençoar. Ah, Deus teve misericórdia do seu povo, porque o povo se arrependeu. Deus já tinha dado a sentença: não vos ouvirei mais, não vos ajudarei mais. Mas quando eles se humilharam, quando eles abandonaram os deuses estranhos e se converteram ao Senhor, Deus de Israel, a Bíblia diz que o Senhor não pôde mais reter, aleluia, a bênção para aquele povo. O Senhor não pôde mais reter a compaixão dele para com o povo, porque ele é um Deus misericordioso, ele é um Deus perdoador, ele é um Deus que salva, ele é um Deus que cura, ele é um Deus que muda a história. E nesta oportunidade, ele está te abençoando. Entrega a tua vida ao Senhor. Entrega o teu caminho ao Senhor. A Bíblia diz: entrega o teu caminho ao Senhor. Confia nele e o demais ele fará. Que Deus te abençoe, em nome de Jesus.
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0: quando você acha que não há ninguém que possa te ajudar. Tenha fé no Senhor.
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5: 1 hora e 2 minutos.
6: 2 horas e 1 minuto.

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1: Soberano Deus, eterno Pai, entramos, meu Deus, em Tua presença. Entramos agora, meu Deus, no Teu santuário de oração, para apresentar, meu Pai, a cada súplica, para apresentar em Tuas mãos a cada pedido que foi feito, Pai, a cada pedido que foi deixado através do nosso WhatsApp, meu Deus. Visita, meu Deus, a cada pessoa que está ali internada, que está desesperada, que foi diagnosticada, meu Pai, com uma patologia ao qual não há cura para a medicina. Meu Deus, o Senhor, meu Pai, nos mostra em Tua palavra muitas curas, curas pequenas como a febre da sogra de Pedro, que estava com febre e o Senhor a curou, mas também fala de enfermidades, meu Pai. Meu Deus, como a de Ezequias, Pai, enfermidades como, meu Pai, ah, Senhor, aleluia, aquela mulher do fluxo de sangue que sofria, padecia 12 anos com aquele mal. Senhor, assim como o Senhor curou esta mulher, cura esta pessoa que nos ouve agora, a larga distância, esta pessoa que ora conosco agora, meu Pai, do sul, do norte, sim, do Iapoque ao Chuí, visita agora curando, visita agora libertando, visita agora, meu Deus, manifestando o Teu grande milagre. Oh, Espírito Santo! Espírito Santo de Deus, visita a nossa irmã Simone Farias, meu Pai, que pede oração em favor da sua mãe, Maria Rosa Farias, que está enferma. Meu Pai, opera um milagre na vida da tua serva. Meu Deus, eu apresento, Pai, o nosso irmão Antônio, ali da Vila Guilherme. Meu Deus, que nos entrou em contato conosco, Pai, pedindo oração, porque sentes fortes dores, meu Deus, nas pernas, nos membros inferiores. Meu Pai, visita agora o Teu filho com a Tua cura, com o Teu milagre, com a Tua libertação. Eu apresento em Tuas mãos nesta madrugada, meu Pai. Meu Deus, visita agora a cada irmão que ligou aqui para falar conosco, esses que estão deixando os seus pedidos de oração através, meu Pai, meu Deus, do WhatsApp. Visita, meu Deus, o nosso irmão Sávio Leandro, meu Deus, que precisa de um milagre, que precisa ser resgatado, Pai. Opera um milagre na vida do Teu filho, para que ele volte para a Tua presença, meu Pai, para que ele volte, meu Deus, para os Teus caminhos. Opera um milagre na vida dele, meu Pai. Opera, meu Deus, a libertação, a transformação. O sangue de Jesus Cristo tem poder. Pai, ele diz que um dia ele já foi da igreja, um dia ele já esteve em Tua presença. Muda a história do Sávio Leandro, Senhor. Muda, meu Deus, a história desse moço. Opera o milagre. Opera, meu Deus, a libertação. Que todavia seja feito o Teu milagre, seja feita a Tua cura. Oh, Espírito de Deus, Espírito de Deus, quantas pessoas, meu Pai, estão, meu Pai, nos ouvindo agora e não tem força para voltar para a Tua casa, para a Tua presença. Visita, meu Pai, nesta hora de oração, Pai. Meu Deus, o Túlio Felipe, que precisa, meu Pai, de um socorro, que precisa, meu Pai, de um milagre. Visita a mãe dele, a Deuseni Pinheiro dos Santos, o Túlio Felipe Pinheiro dos Santos, visita, meu Pai, o sábio Leandro Pinheiro dos Santos, que precisa de um milagre, que precisa, meu Deus, de uma providência divina. Meu Pai, olha esta pessoa que está desempregada, que pede, meu Pai, por uma porta aberta, que pede por um milagre, que pede por uma cura. Eu apresento nas tuas mãos, ó eterno Deus. Visita, meu Pai, nesta madrugada, a toda a diretoria deliberativa, a diretoria executiva. Toma, presbítero Davi Miranda Neto, em tuas mãos. Toma esta conferência, meu Pai, que irá acontecer daqui a pouco. Meu Deus, toma o preleitor, toma os ministros de louvor, toda a equipe, meu Pai. Ah, Espírito Santo de Deus, Espírito Santo da verdade, eu apresento nesta madrugada, Pai, a diretoria deliberativa, o pastor Lorival, meu Pai de Almeida, a nossa irmã Débora Miranda. Meu Pai, eu apresento a nossa presidente, a nossa irmã Ereni Miranda, Pai, dá saúde para tua serva. Eu apresento nesta manhã de oração, Pai, a diretoria executiva, o pastor Milton de Almeida. Meu Pai, eu apresento nas tuas mãos o pastor Marcos Magno, o pastor Jerry, meu Pai. Ah, Espírito Santo, toma o pastor Fabrício Beata. Toma em tuas mãos, meu Pai querido, o pastor Wilson Siqueira, a sua respectiva família, o seu lar. Eu apresento nesta madrugada de oração, ó eterno. Visita, Pai, esta pessoa que precisa honrar os seus compromissos. Precisa, meu Pai, honrar os compromissos, meu Pai. Ajuda esta pessoa. Meu Pai, abre as portas que estão fechadas. Repreenda, meu Deus, o devorador. Repreenda, meu Deus, o migrador. Dá vitória para a tua igreja. Dá vitória para o teu povo. Visita o pastor Mário, a sua família. Meu Pai, eu apresento em tuas mãos, Pai, a vida do Silvio, que pede oração, meu Deus. Ah, o Silvio de Jesus Oliveira, que mora na cidade ali, meu Pai, de Curiúva, Paraná. Meu Pai, opera o milagre na vida do teu servo. Opera, meu Pai, tira agora toda angústia, tira agora toda tristeza, toda opressão, toda insônia. Oh, Senhor, desfaz as obras do maligno. Meu Pai, olha aí quantos são os pedidos de oração. Visita o nosso irmão Josemar, meu Pai. Visita a sua família, a sua saúde, operando a cura, operando a libertação. Oh, Espírito Santo, visita esse amigo taxista, esse amigo motorista de ônibus. Meu Pai, guardando, livrando. Visita o irmão Gervásio César Cardoso. Meu Pai, visita, meu Pai, o teu servo. Meu Pai, lá em Uberlândia. Oh, meu Pai, que já fez exames minuciosos, meu Pai. Ele tem sentido dores no estômago, já fez exames minuciosos, mas os médicos não descobrem qual é a causa desta dor, qual é a causa desse incômodo. Desfaz agora, meu Pai, toda a obra das trevas. Repreenda, Pai, toda dor, seja ela de ordem patológica, ou seja, ela de ordem espiritual. Opera, meu Deus, o teu grande milagre. Opera, meu Deus, a tua cura, para que o teu nome, ó Senhor, seja glorificado. Oh, Espírito Santo, eu apresento, meu Pai, os casais que oram comigo agora. Quantos casamentos desfragmentados, quantos casamentos destruídos pelo adultério, quantos casamentos destruídos pela imoralidade. Restaura essa família, meu Pai, restaura, meu Pai, esse lar, Restaura, meu Pai, para que o Teu nome seja glorificado, para que o Teu nome, meu Pai, seja exaltado, ó Senhor. Eu apresento nesta madrugada, meu Pai, a cada irmão que está aí diante do seu receptor, diante do seu celular, diante do seu rádio, esse que coloca as mãos sobre o rádio, crendo, meu Pai, que será curado. Meu Pai, esse irmão que levanta agora os céus, meu Pai, essas documentações, meu Pai, esta pessoa que está aí, meu Pai, levantando esse processo nas mãos, crendo, ah, meu Pai, no milagre, crendo, meu Deus, no livramento, crendo na providência divina. Sim, Pai, olha essa pessoa que me ouve aí, desse ponto, meu Pai, de tráfico, esse homem, esse jovem, esta moça, que doutrora já esteve em Tua presença, Pai. Oh, Espírito de Deus, muda a história desse ouvinte, muda a história desse amigo internauta, liberta essa pessoa, meu Pai, da criminalidade, liberta, meu Pai, desta vida errada, pelo poder, meu Pai, que há no Teu sangue. O Teu sangue há poder para libertar, há poder para curar, meu Pai. Levanta esse homem, dá força para ele permanecer firme em Tua presença, em Teus caminhos, meu Pai. Levanta esse que está caído, dá força para esse que está fraco. Tira mesmo, meu Pai, as barreiras. Tira mesmo, meu Pai, as muralhas. Pai, eu apresento os nossos irmãos que estão ali no alojamento do seminário pastoral. Os Teus filhos que estão se preparando, Pai, para ir para o campo, para, meu Pai, fazer a Tua obra. Aqueles também que já estão no campo, Pai. Meu Pai, guarda o Teu servo, Senhor, o Teu servo, que está aí pastoreando igreja, que está aí cuidando de campo, cuidando, meu Pai, da Tua obra, Senhor. Visita nesta hora cada ouvinte. Sim, Pai, confirma o milagre, a cura e a libertação, para a glória do Pai, do Filho e do Espírito Santo. Amém. E graças a Deus.

0: É isso, querido ouvinte, você que estava afastado dos caminhos do Senhor, você que hoje vai voltar, vai tomar a melhor decisão da sua vida. É a melhor decisão. Se agora 5, 10 pessoas mandassem mensagem dizendo: olha, pastor, eu levantei da cadeira de roda, eu larguei a muleta aqui agora, eu ia dar glória a Deus, seria uma bênção. Mas o maior milagre agora é o pecador arrependido voltando para a presença de Deus. Você que vai voltar hoje para a presença de Deus, levante as suas mãos ao céu, você que pode, e repita comigo: Senhor Jesus, perdoa os meus pecados. Senhor Jesus, escreve o meu nome no livro da vida e sela com teu sangue até o dia do arrebatamento. Seja muito bem-vindo a esta igreja. Mais do que uma igreja, nós somos uma família. Nós somos a Igreja Pentecostal Deus e Amor. Mais do que uma igreja, nós somos uma família.
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2: Meu nome é Rosemiro José dos Santos. Eu moro em Belo Horizonte, a qual eu vim do estado de Espírito Santo e fiz parte de uma facção criminosa, a qual aos 13 anos de idade, Satanás me fez um objeto, a qual eu estava sendo dependente de droga, dependente de cocaína, dependente da maconha. E ali, devido muitas coisas ruins que eu fui passando, a nossa quadrilha foi desarticulando. E ali, quando pensa que não, eu não vi outro caminho a não sair daquele lugar. Saindo daquele lugar, eu cheguei aqui em Belo Horizonte. E assim, Deus tinha um trabalhar especial na minha vida. Quando eu cheguei em Belo Horizonte, eu aluguei uma casa, qual dava o portão que eu abria, dava de frente à casa com os irmãos da Igreja Pentecostal Deus e Amor, a qual eu fui convidado por uma jovem, e esta jovem me convidando. Quando eu cheguei na igreja, eu não acreditava em nada, eu não gostava de pessoas evangélicas. Quando uma pessoa me entregava um panfleto, eu fazia buracos com cigarro de ódio, porque eu não gostava. Para mim não existia Deus, então para mim a minha vida estava totalmente perdida devido a tantas situações ruins que eu tinha passado. Então eu cheguei, eu recebendo o convite daquela jovem, quando eu cheguei na igreja, ali tinha um homem a qual Deus estava usando ele tremendamente. E naquele momento, aquele homem, quando coloquei o pé dentro da igreja, que eu sentei no banco, antes mesmo dele abrir a palavra, ele olhou para mim e veio em direção para mim. Eu nunca senti tanto medo a qual eu estava sentindo naquele momento. Então eu estava querendo sair dali, mas naquele momento Deus estava me segurando. Aquele homem chegou diante de mim, colocou as mãos sobre o meu ombro e começou ele falando que o Espírito Santo de Deus havia me levado ali. Naquele momento ele começou a contar a minha vida inteira, toda a trajetória que eu estava passando, que a qual aquele momento era Deus que estava me conduzindo ali até naquela hora, que Deus ia mudar o meu quadro de vida, era somente eu entregar os meus caminhos ao Senhor e Deus, tudo Ele estava fazendo por mim. Naquele momento eu senti assim que Deus verdadeiramente existe. Um homem que eu nunca vi na minha vida falou todas as coisas que estavam acontecendo comigo. E hoje, graças a Deus, essa é a minha experiência com Deus. E Deus, assim, pela sua misericórdia, já me preparou uma família. E hoje, graças a Deus, eu sou feliz com Cristo na Igreja Pentecostal Deus é Amor.
0: É isso aí, querido ouvinte. Você acompanhou aí o testemunho do nosso irmão Rosemiro. Testemunho tremendo. Testemunho de conversão. Um homem que fazia parte de facção criminosa. Não cria em Deus quando alguém entregava um folheto para ele. Ele repudiava, ele queimava, fazia buracos. Não cria. Mas um dia, através de uma jovem, através do instrumento de Deus, ele foi alcançado por Jesus. É, querido, talvez você acabou de aceitar Jesus ou ficou pensando, poxa vida, mas eu tenho um passado tão feio, tenho um passado tão terrível. Será que Deus, ele me aceita? Claro. Ele morreu por você. Jesus morreu por você naquela cruz, para que você tivesse vida. Assim como o nosso irmão Rosemiro, ele foi alcançado por Deus. Você também, filho. Você será alcançado pelo Senhor, porque você foi pago com preço de sangue. É, você foi comprado com preço de sangue, o sangue que foi vertido ali naquela cruz. O sangue carmesim que nos purifica de todo o pecado. Queridos ouvintes, 2h29. É, e nós vamos de quadro. Sementes com a nossa irmã Débora Miranda. Tema: servir a Jesus Cristo.
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4: Certa vez eu ouvi um slogan ou uma propaganda dizendo: perca 100 quilos em um minuto. Entre parênteses, em sonhos. Será que existe um método tão eficaz de emagrecimento que a pessoa possa perder 100 quilos em um minuto? É claro que não. Porém, muito pior que o peso no corpo é aquele que se manifesta no nosso interior. Eu fico impressionada com o número de pessoas que apresenta esse tipo de problema. Você mesmo deve ter visto diversas pessoas só hoje. São pessoas que brigam no trânsito, procuram humilhar outras pessoas, vivem tentando levar vantagem em tudo, não é? O procedimento dela mostra claramente que elas sofrem de peso interior. Assim como temos febre quando algo está ocorrendo em nosso físico, essas atitudes externas, palavras e ações também declaram a nossa debilidade interior. Vejam, as pessoas ao nosso redor não podem ser responsabilizadas por nossos problemas pessoais, tampouco sofrer as consequências. Embora, infelizmente, seja isso que acaba acontecendo muitas vezes, nós precisamos parar para perceber nosso estado e buscar cura. Jesus percebeu esses problemas em tantas pessoas e ofereceu ajuda. Venham a mim, vocês que estão cansados e sobrecarregados, e eu os aliviarei. O que significa vir a Jesus? É admitir os seus erros pessoais, é admitir que este seu estilo de vida tem trazido mais problemas que soluções, é se entregar a Ele, servi-lo de todo o coração, em todas as áreas da sua vida, para que Ele não só limpe seu interior, mas conduza você, lidere você para um viver diferente, com equilíbrio e progresso em todas as áreas. Ah, essa leveza de espírito, ela é dada a você de graça, pois todo o custo do tratamento já foi pago. Jesus já pagou, Ele mesmo, com a sua própria vida, para que você e eu pudéssemos ter acesso gratuito à saúde espiritual. Olha, somente através de Jesus você pode chegar a Deus. Esse seu vazio existencial, ele só pode ser preenchido com Deus, pelo tamanho de Deus. Não existem outros caminhos para se conseguir isso. Deus não deseja que você continue a carregar esse peso desnecessário. Entregue sua vida a Ele e sinta a felicidade de uma vida espiritual, saudável e eterna. Que Deus os abençoe em Cristo Jesus.
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1: É isso aí, 2:39. Você ouviu aí essa bela canção, Seu Nome é Jesus. É, bela canção, e você também pode adquirir, ter aí esse louvor no seu smartphone, no seu celular, no seu iPhone aí, e vai ser edificado em nome de Jesus. Você consegue encontrar esse louvor, Seu Nome é Jesus, com o cantor Elias Santos, através do Spotify, Deezer. Você pode aí adquirir esta linda canção e ser edificado pelo poder de Deus. Queridos ouvintes, entre em contato conosco, deixa aqui o seu pedido de oração, telefone para mensagem, telefone para você nos mandar mensagem através do WhatsApp, DDD 11 92 82 33 92. É isso mesmo, DDD 11 92 82 33 92. Telefone aí para você entrar em contato conosco através de mensagem, deixar o seu pedido de oração, ou você também pode entrar em contato conosco aqui ao vivo. Nós iremos te atender, anotar o seu pedido de oração pelo telefone DDD 11 3208 2743. É isso mesmo, DDD 11 3208 2743. Nós estamos com vários pedidos de oração. A nossa irmã Josemar Lopes, ela diz assim: paz do Senhor Jesus, amados irmãos, se for possível, nos ajude em oração em favor de uma senhora que está procurando uma morada para comprar. Amém, minha irmã. Estaremos orando pela... Ela pede oração pela irmã Maria Expedita Luiz Viana. Amém. Nós estaremos orando, minha irmã, crendo que Deus irá operar o grande milagre, vai preparar aí esta moradia. O nosso irmão Eliseu Ferreira, ele também diz assim: a paz do Senhor, meu nome é Eliseu, aqui de Soretama, Espírito Santo. Estou ligado no programa, abençoado em nome de Jesus. Coloca meu nome em oração e minha família. Claro, estaremos orando, irmão Eliseu, crendo na vitória, crendo no milagre de Jesus Cristo sobre a sua vida. O nosso irmão Fernando Claudino, ele também nos deixa seu pedido de oração. Ele diz: a paz do Senhor, irmão. Aqui é o Fernando de Araçoiama da Serra, São Paulo. Olha, para mim é novo, eu nunca ouvi falar desse nome, né? Mas olha, interior de São Paulo. Amém, meu irmão. Estaremos orando pela sua vida, para que Deus te abençoe, te guarde, te livre de toda cilada, de todo laço do inimigo. O nosso irmão Carlos Alberto também deixa o seu pedido de oração. Ele diz assim: olha, estou pedindo oração pela minha vida, Carlos Alberto Duarte Júnior, pela minha vida financeira, vida espiritual. Amém, meu irmão. Sentimental, vamos estar orando pela sua vida, crendo que Deus entrará aí com o milagre. Queridos ouvintes, lembrando que nós estamos hoje tendo a vigília, aquela poderosa vigília, a vigília do renovo. Pastor, dá tempo ainda de eu chegar na vigília? Claro. Pega aí o seu veículo, né? Pega o Uber, vem aqui para Igreja Pentecostal Deus e Amor. Onde fica localizada, pastor? Avenida do Estado, 4568. Agora a vigília está acontecendo nesse momento, ali no Templo 2, a oração, as oportunidades. E daqui a pouquinho, às 3 horas da manhã, pastor Elias Reis pregando a palavra de Deus. Sim, pregando a palavra de Deus e o nome do Senhor sendo glorificado, vou ver se a gente consegue transmitir aí um pedacinho da vigília. Não conseguimos, mas vem acompanhar ao vivo aqui, Templo 2, Templo da Glória de Deus, vem ouvir a palavra, vem se encher da presença de Deus e o nome do Senhor será glorificado.
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0: Olha Deus! 2:45 e nós vamos ouvir um testemunho edificante, testemunho que edificará a sua fé, a sua esperança no Senhor Jesus Cristo.
1: Meu nome é Wilson, né? Eu, durante 15 anos, eu me afastei dos caminhos do Senhor com 18 anos de idade. Comecei a fumar, comecei a beber, comecei a usar drogas, né? Entrei no meio dos povos maus que faziam maldades. Eu, no começo, não fazia nada de errado, mas eu acompanhava as pessoas que fazia, porque eu, alcoolizado, drogado, eu já achava que aquilo era bonito. Eu já achava que as coisas de Deus não tinham mais graça para mim, né? Eu achava que graça tinha aquelas pessoas, porque eu me sentia seguro do lado delas. E elas fazendo as maldades que ela fazia, e eu fui indo. E como diz as Escrituras Sagradas, né? Se você se afastar dos caminhos do Senhor, o Espírito Santo de Deus te afasta de você também. E ele se afastando de você também, o que que acontece? Você começa a fazer coisas que você não fazia. E eu comecei a beber, a usar droga, a fumar cigarro, a cheirar cocaína, a fumar maconha, a participar de coisas no meio do mundo. Até um tempo que veio um homem e matou meu irmão na frente da minha casa. Aí dali por diante minha vida começou a querer destrambelhar de vez mesmo. E depois de mais ou menos uns 2 anos que mataram meu irmão, aí eu entrei no tráfico. Aí quando eu entrei no tráfico, aí pronto, aí eu virei e me tornei um homem ruim, um homem sanguinário, um homem que não tinha misericórdia das pessoas, né? Então eu comecei a fazer coisas horríveis aos olhos do Senhor. Tinha coragem para matar, eu tinha coragem para fazer tudo, que para mim era motivo de alegria. E meus amigos, nossa, aquele é perigoso mesmo, esse é perigoso, esse é o cara. E aquilo eu achava que era bonito, né? Que eu estava fazendo uma coisa para agradar as pessoas. As pessoas me cercavam, eram muitas e muitas pessoas que queriam andar do meu lado. E eu me sentia um maioral, né? Eu me sentia um maioral com aquilo. Aí aquilo aconteceu o quê? Começou a trazer os danos que a vida traz quando você se entrega ao mundo, quando você entrega na mão de Satanás. Aí comecei a, dentro de casa, brigar. Aí comecei a querer espancar minha esposa. Chegou um tempo que eu comecei a ter ataques de convulsão, né? Eu caía 2 vezes por semana e ia parar no hospital com convulsões, com ataque. As pessoas me chamavam de finado, pé na cova, já morreu. Porque, na verdade, eu era uma pessoa afinada mesmo. Eu já era bem mais magro do que eu ainda já sou. As pessoas no bairro onde eu moro morriam de medo de mim. De acordo com os olhos do homem, eu não tinha volta mais. Quando eu desci a rua de casa, as pessoas estavam no portão, as pessoas corriam para dentro. O mundo te escraviza. E minha esposa lá nos caminhos do Senhor, né? Minha esposa louvando, pedindo ao Senhor. E minha esposa foi indo, clamando e clamando. Mas ela não abandonava a igreja. Ela ficava firme, era minha mãe orando, clamando, minha mãe acreditava que Deus podia mudar a minha história. E eu comecei a ir para a igreja, tudo. Eu tinha chegado em Deus e falado com Ele. Eu falei assim, Senhor, minha família está sofrendo. Meus filhos tomou água com açúcar porque não tinha leite. E amanhã não tem açúcar para pôr na água. E não tenho o que comer. Minha mulher falou que acabou o arroz. Eu conheço Sua palavra, que eu me desviei há muitos anos atrás. Eu sei que o Senhor é Deus. Mas hoje eu quero que o Senhor prova que o Senhor é Deus na minha vida. Hoje eu quero que o Senhor me mata. Eu quero que o Senhor me mata, o Senhor tira a minha vida. Eu quero que o Senhor me mata. Para que minha família possa viver em paz, tomar um rumo novo, arrumar alguém que cuide deles. Porque eu não sirvo mais. Eu sou um lixo humano. Então me mata. Só que tem o seguinte, se de hoje para amanhã, se amanhã amanhecer o dia do mesmo jeito que eu tô, se amanhecer do mesmo jeito que eu tô, eu acordar sentindo vontade de beber, se eu acordar sentindo esse desejo pelo álcool, eu mesmo me mato. Eu mesmo tiro a minha vida. Minha mãe tem orado dias e mais dias. Quando foi com alguns minutos, eu comecei a sentir aquela alegria. Aí aquela alegria, minha esposa olhou e falou, mas como você está alegre se nós estamos passando uma vida de miséria? E minha mãe começou a chorar e eu peguei e falei, Deus tocou em mim. Porque eu estava falando com Ele agora. Foi Ele que tocou em mim, essa alegria foi Ele que tocou em mim. Aí comecei a chorar, aí eu peguei e fui para a igreja. Cheguei lá, ajoelhei no chão e ajoelhei lá e falei, Senhor, o Senhor tocou em mim ontem à noite. O Senhor me trouxe para cá. Agora eu quero que o Senhor me use. É preciso me fazer de canal de bênção para ajudar aquelas pessoas que estão na droga. Aquelas pessoas que batem na mãe por causa de droga, que batem no pai por causa de droga, que tiram a vida dos irmãos por causa de droga, que roubam os avós. Aquelas pessoas que fazem todas essas coisas horrorosas. Aqueles que ficam dependentes do crack, dependentes da cocaína. Aquele que gasta o pagamento todinho na droga e deixa os filhos em casa passando fome. É essas pessoas que eu vou ajudar, pessoas que estavam na mesma situação que eu. Eu quero. O Senhor me ensina a servir de verdade. Quero morar no céu. Aí comecei a congregar nos caminhos do Senhor firme, né? E o Senhor foi me trabalhando na minha vida de uma forma que o Senhor me limpou. Me limpou de um jeito que hoje eu não sinto vontade de fumar, eu não sinto vontade de beber, eu não sinto vontade de usar droga, eu não sinto mais vontade de fazer o mal para as pessoas. Hoje a minha vida é uma vida abençoada diante de Deus, hoje eu trabalho, hoje eu adquiri de volta a minha dignidade, a minha honra. Então que quando alguém estiver orando pela tua vida, acredite, e o Senhor pode, acredite que Ele pode mudar a tua história. Então eu agradeço sim essa oportunidade que Deus me deu de trazer para todos que a solução é o Senhor Jesus Cristo. Meu nome é Wilson de Moraes, eu moro lá no bairro de Guarulhos, né, no Vila Barros, próximo à Parque Secap.
0: É, você ficou aí como testemunho do nosso irmão Wilson de Moraes. Testemunho tremendo do que Deus fez em sua vida. Quando eu ouço o testemunho do irmão Wilson, do que Deus fez, tirando ele de um lugar improvável, tirando ele da miséria, não tinha nada para comer, para se alimentar, mal tinha o pão para dar para os filhos. Ele relata no testemunho que ele estava chegando ao ponto de dar água com açúcar para os filhos e ao ponto de já também não ter nem açúcar para misturar com a água. Quando eu ouço o testemunho do irmão Wilson, eu lembro de um homem por nome de Jabes. Um jovem que foi colocado o seu nome de Jabes, que significa dor e sofrimento. A sua mãe lhe colocou o seu nome assim porque ela estava passando por um momento difícil. Ela amaldiçoou seu filho. Esse jovem podia crescer com esse trauma para a vida, mas ele fez uma oração e Deus mudou a história dele. Ei, meu irmão, você vai ficar aí murmurando, reclamando da vida, ou você vai se posicionar diante de Deus? Não adianta você ficar reclamando, você ficar se lamentando, se vitimizando. Ei, levante a cabeça, siga em frente. Ei, se posicione. Até quando você vai ficar dando murro em ponta de faca? O seu lugar é na presença de Deus. Não tem outro lugar melhor para se estar. Não tem outro lugar melhor para se estar. O seu lugar é na presença de Deus. Vem para a nossa igreja. Vem ouvir a palavra de Deus. Nós temos aqui na Igreja Pentecostal Deus e Amor cultos diários, 5 cultos diários. Hoje pela manhã a gente já inicia às 7 horas da manhã com o evangelista Gabriel Miranda pregando a palavra do Senhor. Às 9 horas da manhã, famílias em busca do Espírito Santo, preleitor, presbítero Kleber Costes. E às 15 horas, aquela poderosa campanha em favor dos casais, né? Esta campanha poderosa com tema um legado de unção, presbítero Davi Miranda Neto pregando a palavra e o nome do Senhor sendo glorificado. Às 19 horas, presbítero Paulo Cunha, juntamente com o presbítero Jessé Ávila, vem buscar a Deus. Você não tem desculpa. Não, pastor, eu não posso ir pela manhã, então venha à tarde. Pastor, eu não posso ir à tarde, então venha à noite. Nós temos um estacionamento amplo, segurança 24 horas, para você poder deixar o seu veículo, poder cultuar a Deus. Vem, nós temos salinha do Pequeno Galileu para você deixar os seus filhos, para você cultuar à vontade. Em nome de Jesus, vem adorar ao Senhor, vem buscar ao Senhor. Eu tenho certeza que Deus tem um milagre para a sua vida.
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0: através do WhatsApp. A nossa irmã, não está o nome completo, está Bina, né, aqui no WhatsApp, mas a nossa irmã, a Bina Ir, pede oração em favor da família. Ela pede oração para a Viviane, pela Ana Luísa, pela Júlia, pelo Aelso, pela Ingrid. Amém, minha irmã. Estaremos intercedendo pela sua vida, pela sua casa, crendo que Jesus operará o grande milagre. Nosso irmão Samuel, também ele deixa os seus pedidos de oração. Nosso irmão Samuel Revinei, ele diz: a paz do Senhor, Jesus Cristo. Eu peço oração em favor da Juliana, de Sumaré, São Paulo. Gostaria também de pedir oração para minha irmã Mariana, que está doente, e também para mim, para Deus continuar me abençoando. Amém, meu irmão. Estaremos orando, sim, crendo que Deus vai operar um grande milagre em nome de Jesus. Eu esqueci de te falar do santuário de oração. Nós temos um santuário de oração 24 horas, é isso mesmo? Santuário de oração com orações ininterruptas. E deixa eu te contar algo. Dia 13 de setembro, começa uma poderosa campanha no Santuário de Oração, Ministério de Oração, juntamente com o pastor Davi Miranda Filho, pregando a palavra, orando, clamando a Deus. E eu quero deixar aí o chamado, né, do pastor Davi Miranda Filho, te convidando para estar aqui conosco no Santuário de Oração, dia 13 de setembro.
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0: Muito bem, nós vamos de prefixo das emissoras e retornamos com oração com o pastor Lorival de Almeida.

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4: 2 horas e 1 minuto.
5: Amei ao Senhor, gritei por socorro ao meu Deus. Do seu templo, ele ouviu a minha voz. Meu grito chegou à sua presença, aos seus ouvidos. Salmos capítulo 18, versículo 6.
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Prezado ouvinte, gostaria de convidar você para nós buscarmos a presença do nosso Deus. Eu sei que Deus vai ouvir o nosso clamor nesse dia. Se você tem condições até de dobrar o seu joelho aí, se você não tem condições também, não, tudo bem, não tem problema. O importante é que você, nesse momento, fique focado em Deus, não perca o foco. Nós vamos buscar a presença de Deus.

Grande Deus, poderoso Pai, estamos na presença do Senhor mais uma vez, nesse dia, Senhor. Só temos a agradecer pelo privilégio de ainda estarmos aqui, enquanto tanta gente já tem ido, Senhor. E sabemos que agradeceremos o Senhor ainda por muito tempo, porque o Senhor tem sido a nossa fortaleza, o nosso socorro, a nossa ajuda. Muito obrigado, Senhor meu Deus, muito obrigado mesmo de todo o nosso coração. Senhor, nós glorificamos o nome do Senhor porque o Senhor é grande. Sabemos que o Senhor é o único Deus verdadeiro, Deus criador dos céus e da terra, Deus criador de todas as coisas. Senhor meu Deus, eu sei que eu estou orando neste momento com muita gente, Senhor. Muitas pessoas em situações diferenciadas, algumas pessoas, ó Deus, com problemas familiares, algumas pessoas com problemas de enfermidade, algumas pessoas com problema de desemprego, alguns, ó Deus, sofrendo terrivelmente, problemas espirituais, enfim, Senhor, são tantas questões que para mim me parece impossível colocar diante do Senhor a situação de cada um. Eu sei que eu posso generalizar, ó Deus, colocando diante do Senhor os problemas do povo. Mas sei também, ó Pai, que cada pessoa que ora pode colocar diante do Senhor pessoalmente a sua questão, o seu problema. Senhor meu Deus, Senhor meu Pai, eu agradeço, Senhor, pelos cultos que nós estamos realizando, pelas almas que foram tocadas, por vidas que vieram à sua presença, e peço ao Senhor que o Senhor continue fortalecendo essas pessoas no seu amor, na sua graça. Deus de poder, Senhor da glória, em nome de Jesus Cristo, nós queremos ver o Senhor operando maravilhas, nós queremos ver o Senhor fazendo sinais, nós queremos ver o Senhor fazer tudo, Senhor, que lhe é próprio, para alcançar tantas vidas, tantas pessoas em necessidades extremas, tanta gente, ó Deus, num estado de sofrimento sem igual. Perdoa os nossos pecados, meu Deus. Nós somos pecadores e sabemos, ó Pai, que não são poucas as vezes que nós oramos, mas parecemos estar batendo, ó Deus, em algo que não permite subir a nossa oração diante do trono da tua misericórdia. Por isso, ó Deus, purifica-nos de todo mal. Perdoa os meus pecados, ó Deus, perdoa os pecados desse ouvinte, porque nós queremos orar e saber, ó Deus, que o Senhor está recolhendo a nossa oração. Queremos orar, ó Deus, e saber que o inimigo está sendo envergonhado, acima de tudo, ó Deus, pela sua bondade. Não é porque nós temos feito alguma coisa que nos faça merecer a atenção do Senhor, ou quem sabe sejamos nós, ó Deus, portadores da basófia de dizer que estamos merecendo o milagre do Senhor, a cura ou coisa assim. Não, Senhor. Sabemos muito bem que, acima de tudo, nós estamos, ó Deus, fazendo com que a misericórdia do Senhor aconteça na nossa vida. Estamos, ó Deus, abrindo os nossos corações, permitindo agir da sua misericórdia. Deus de poder, Deus de misericórdia, obrigado por ser o nosso Deus, obrigado por ser a nossa fortaleza, o nosso socorro presente na hora da angústia. Bem sabemos, ó Pai, que realmente, Senhor, são tantas situações que, se nós não contássemos com a sua graça, se nós não contássemos com a sua misericórdia, nós já estaríamos mortos, já estaríamos acabados de uma vez por todas. Senhor, eu quero começar a apresentar ao Senhor situações tão difíceis, ó Deus, mas que eu sei que muita gente está passando por essas situações. A situação desse corpo ainda infantil, que não sabe se expressar, que tem buscado a medicina, mas a medicina também não tem conseguido diagnosticar o que esse corpo está vivendo, o que essa vida está vivendo. Senhor meu Deus, Senhor meu Pai, em nome de Jesus Cristo, queremos ver a cura acontecer
nessa criancinha. Queremos ver, ó Deus, se necessário for, um milagre acontecer nesse corpinho, Senhor meu Deus, que basicamente jaz nessa cama, nesse leito de hospital, trazendo as lágrimas dessa mãe, desse pai, dessa família. Senhor meu Deus, nós queremos ver o Senhor curando agora, porque sabemos que isso glorificará o nome do Senhor, isso exaltará o nome do Senhor. Queremos ver, ó Deus, o Senhor realmente fazendo coisas grandes, tremendas, abençoando, Senhor. Queremos ver o Senhor abençoando essa vida. Queremos ver o Senhor levantando da morte esse corpo abatido e basicamente sem nenhum fôlego. Senhor meu Deus, eu já agradeço antecipadamente as operações que o Senhor faz. Claro, ó Deus, que apresento a fragilidade infantil, mas não posso deixar de apresentar, Senhor meu Pai, as pessoas de um modo geral. Tanta gente viciada, Senhor. Tanta gente que todo dia atravessa um vale. Quantas pessoas que todos os dias sabem que se chegarem ao final dele, terão vencido diretamente a morte. Em mais uma oportunidade, mais uma ocasião. Nós estamos lutando, ó Deus, em oração. Estamos com o batalhão da fé, Senhor. Estamos com o exército da libertação, ó Deus. Na verdade, são grupos designados para estar orando e jejuando em prol da libertação de tantas vidas. Senhor, nós estamos em jejum e oração, não por nós mesmos, ó Deus. Nós estamos agindo altruisticamente, Senhor, pedindo ao Senhor para agir em favor de outras pessoas. Meu Deus, nós queremos do Seu poder, Senhor. Queremos mais e mais de Ti. Vem com o Seu poder, ó Pai. Vem com a Sua misericórdia, ó Deus. Fazer com que estas vidas sejam abençoadas, com que essas vidas sejam tocadas pelo Senhor. Quanta gente, ó Deus, tinha uma vida normal. Até o dia, Senhor, que foram enganadas. Até o dia, ó Deus, em que uma ação fora daquilo que deveria ser, em que o domínio próprio deveria estar imperando, essa pessoa experimentou o crack, experimentou a maconha, experimentou a cocaína, o ônix, o ópio, experimentou a morfina, experimentou a cola de sapateiro, experimentou, ó Deus, qualquer tipo de barbitúrico. E agora, meu Deus, essa pessoa já não vive mais. Depois de experimentar, aí sim, meu Pai, de uma vez por todas, foi o domínio dessa pessoa e passou a imperar sobre ela e nela o poder das drogas. Eu sei, ó Deus, que o diabo disse a ela: bem-vindo ao meu império, o império das drogas, o império da morte, o império da destruição. Meu Deus, eu sei, Senhor, que não são somente as pessoas que estão nas ruas, não são somente as pessoas que abandonaram as suas casas e vivem nessa vida miserável. Eu sei, ó Deus, que nessa mansão também tem droga. E eu sei que nesse apartamento finíssimo também tem droga. Eu sei, Pai. Eu sei, ó Deus, que nessa escola riquíssima, nessa escola onde está a nata da sociedade, também estão ali as drogas, levando gente, ó Deus, de possessão, gente de futuro, também a esse mundo de destruição. Sei, ó Deus, que não são só os miseráveis nas praças que estão sendo involucrados, massacrados, dominados pelas drogas, tanto as lícitas como também as ilícitas. Sei, Senhor, que na mansão tem o álcool. Sei, ó Deus, que na pobreza também tem o álcool. Se alguns abusam do scotch, do uísque, da cerveja, dos vinhos mais caros, tem também aqueles que se deixam levar pela pinga, pela cachaça, pela manguaça,
Sim, Senhor meu Deus. Quantas pessoas tomam o próprio álcool puro? E quanta gente está morrendo? Se as autoridades declaram a Deus uma questão não só social, mas uma questão a Deus de saúde pública. Senhor, eu diria muito mais. Eu diria a Deus que é uma questão de vida e morte. Eu peço ao Senhor que o Senhor nos use, Senhor. Que o Senhor use, ó Deus, aqueles que batalham, aqueles que oram, jejuam, para que nós possamos alcançar essas vidas, para que nós possamos, ó Deus, alcançar essa pessoa miserável, pobre, que nada tem e faz das ruas a sua casa, e que nós possamos alcançar também essas pessoas que têm tudo, mas ao mesmo tempo não têm nada, Senhor. Porque a realidade é que elas estão no mesmo patamar de escravidão. Senhor, meu Deus, Senhor, meu Pai, eu peço ao Senhor em nome de Jesus. Eu sei que as minhas palavras, se o Senhor não ouvi-las, serão apenas palavras. Mas sei, ó Deus, que as nossas palavras, eu digo as minhas, juntamente com as palavras de oração que todo o povo está fazendo comigo agora, se o Senhor atender, não serão apenas palavras, mas serão orações ouvidas. E sei, Senhor meu Deus, que o mistério das libertações, das curas, ele estará acontecendo, Senhor, em tantas vidas, em tantas situações, em variadas situações. E o nome do Senhor estará sendo glorificado. Quanta gente, ó Deus, tem buscado tanta coisa. Eu sei que a necessidade, Senhor meu Deus, juntamente com a ignorância, leva tanta gente a buscar tantos lugares. E essas pessoas têm se aprofundado cada dia mais num labirinto de horrores. Senhor meu Deus, essas pessoas têm acumulado cada dia mais sobre si demônios e mais demônios, enfermidades e enfermidades. Sei, ó Pai, que um pai, uma mãe, um filho fariam qualquer coisa pelo bem-estar da família, e que essas pessoas tomem a atitude correta, ó Deus, não buscando em demônios a libertação da opressão que ele mesmo impõe, não buscando em lugares errados com os próprios demônios a libertação para a prisão que ele mesmo impõe. Ah, meu Deus, o meu coração se estremece perante o Senhor e se entristece diante da situação que tem levado tantos jovens, mesmo os não jovens, a essa situação promíscua, a essa situação, Senhor meu Deus, de violência. Quantos jovens têm falecido tão cedo, Senhor? Recentemente, ó Deus, tivemos questões de jovens que não alcançaram nem a sua adolescência, morrendo prematuramente por causa de drogas, por causa da violência, por causa do caos social que nós estamos vivendo. Bem entendemos, ó Pai, que os que deveriam dar exemplo não dão. Bem entendemos, ó Deus, que a corrupção, que nesse país já chegou a ser chamada de endêmica, e eu me recuso a acreditar nisso, meu Pai. Senhor, meu Deus, infelizmente nós temos visto muita coisa ruim que remete à nossa juventude, o nosso país, à desesperança completa. Mas, Senhor Jesus, o Senhor é a nossa esperança. Que o Senhor seja o nosso socorro. Venha em nosso socorro, ó Deus. Fazendo, ó Deus amado, vir à tona todas as artimanhas satânicas, para que possamos reconhecer o adversário e lutar contra o adversário certo. Quanta gente, meu Deus, está apanhando do João,
e lutando contra o Joaquim. Quanta gente está levando safanadas de Satanás e está lutando contra o adversário errado. Meu Deus, nós queremos ver, ó Pai, a revelação do Senhor. Revela, ó Deus, revela, ó Pai, a esse coração, a essa vida, a essas pessoas, quem é realmente o adversário, para que nós possamos unir as nossas forças e dentro desse exército do Senhor, tendo o Senhor como nosso Senhor, o nosso general, que nós possamos, ó Deus, saber que a nossa luta não é contra a carne, nem também contra o sangue, mas é contra toda a potestade e principados, todas as hostes espirituais, contra os demônios, contra esses espíritos malignos, destruidores de famílias, que destroem também ministérios pastorais, quantos pastores, ó Pai, quantos daqueles que nós já os consideramos há tanto tempo, ou considerávamos homens de Deus, quantos valores, quantos jovens, quantas pessoas promissoras na sua obra, foram vencidas por demônios, por setas do ganho fácil, da fornicação, do adultério, pelas mentiras, pelo orgulho, pela sedução de uma vida política. Senhor meu Deus, Senhor meu Pai, a sedução da fama. Nós queremos ver o Senhor agindo, Senhor. Eu não conheço os corações, mas eu conheço o Senhor, meu Deus. Eu bem conheço o Senhor. Eu sei que quando o Senhor age, Senhor meu Deus, o Senhor levanta o caído. Eu sei que quando o Senhor age, Senhor meu Deus, e há espaço para agir no coração, o Senhor tira da miséria extrema o miserável que jaz à beira da morte e o transforma num arauto do Senhor. Nesse momento, ó Pai, eu sei que o Senhor é poderoso para visitar essa pessoa que se encontra largada depois de ter conhecido a sua palavra. Eu sei que o Senhor é Deus poderoso para levantar essa pessoa. Esse que Satanás, ó Deus, está fazendo dele um verdadeiro tapete, um capacho. E sei que o Senhor é poderoso para transformar esse farrapo humano num servo do Senhor, numa serva do Senhor. Meu Deus, meu Pai, eu creio nas ações do Senhor. Eu creio no agir das tuas mãos. Vem agir, ó Deus, eu creio que o Senhor está ouvindo a minha oração. Sei, ó Pai, quem sou. Sei, ó Deus, da minha vida. Sei, ó Deus, que sou carente da sua misericórdia. Sou carente do seu amor. Mas conheço o meu coração, ó Deus. Sinceramente, ó Pai, o único coração que a mim interessa conhecer é o meu mesmo. Sei, ó Deus, que tenho me esforçado na sua obra. E sei que a minha oração é sincera, Senhor. Sei, ó Deus, que não estou orando para me apresentar, para me fazer passar por melhor do que qualquer um. E sei que o Senhor está ouvindo o meu clamor. Sei que o Senhor está visitando essa casa agora, esse manicômio. Sei que o Senhor está visitando essa pessoa que está no mundo das drogas. E sei que lágrimas estão rolando por esse rosto. Esse rosto cansado do sofrimento, meu Deus. Esse rosto, ó Deus, que mostra o seu abatimento depois de tantos anos carregando esse fardo, fazendo sofrer essa família. Ah, Senhor meu Deus, eu sei que o Senhor está agindo também nas minhas lágrimas. Eu sei que o Senhor está agindo, Senhor meu Deus, na minha oração. Eu peço ao Senhor que o Senhor visite essa pessoa que está, Senhor, no emaranhado do mal. Essa pessoa, Senhor meu Deus, que está à beira da morte. Essa pessoa, meu Deus, que quer sair da situação que está. Essa pessoa que não quer continuar, ó Deus, nesse vale onde já não bate mais o sol.
essa pessoa, Senhor meu Deus, que quer sair desse deserto onde a semente já não mais germina. Essa pessoa que quer, meu Deus, sair da escravidão imposta pelo inimigo. Eu te repreendo, inimigo. Meu Deus, eu estou repreendendo o inimigo. Em nome de Jesus. Caia por terra, Satanás. Caia por terra, espírito imundo. Você colocou essa pessoa nesse leito. Os médicos já estão desesperados porque não acham essa enfermidade. E em muitos casos, quando acham a enfermidade, entendem que a medicina já não tem mais condições de fazer com que esses corpos sejam reanimados. Meu Deus, são mortos vivos. É, meu Deus, são mortos vivos. São vidas que já não vivem mais. São vidas, ó Deus, que já desistiram da vida. O Senhor é poderoso. O Senhor é poderoso para agir agora. Quanta gente envolvida, meu Deus, nesses processos de morte. Quantas pessoas envolvidas no processo também, ó Deus, não da enfermidade da carne. Mas quantos mentirosos contumazes insistem em mentir contra a verdade, tentando deturpar o andamento da sua obra. Quantas pessoas são vítimas dessa língua ferina, invejosa, mentirosa e maligna. Meu Deus, o Senhor é poderoso, Senhor. Sei que do Senhor não se zomba. Eu sei que o Senhor é Deus vivo. Em nome de Jesus, ó Deus, toma posição agora. Eu repreendo esse demônio que levou essa vida para a cama, o leito da morte. Essa vida, ó Deus, desenganada. Cura essa doença agora, meu Pai. Eu sei que o Senhor pode fazer estremecer essa carne agora, porque o Senhor é Deus. E eu peço ao Senhor, em nome de Jesus, e evoco as suas promessas, Senhor. Eu sei, ó Deus, que pedindo ao Senhor, em nome de Jesus, o Senhor fará e o nome do Senhor será glorificado. Opera agora, ó Deus, nos encarcerados, pessoas que são vítimas delas mesmas, mas também vítimas do diabo, também vítimas de uma sociedade injusta, vítimas de tanta coisa, mas ao Senhor. E eu sei, ó Pai, ao Senhor reservará, Senhor, ó Deus, a ação de libertação dessas vidas, primeiramente passando pelo processo espiritual, libertando essas vidas, ó Deus, e dando a elas, ó Deus, não a sensação, mas a certeza que os pecados foram perdoados e que elas podem vislumbrar agora a esperança da sua glória, do seu poder, dos benesses do Senhor. Guardai as famílias, ó Deus, a minha família, a minha esposa, os meus filhos, os cultos anunciados. Meu Deus, em nome de Jesus, que a bênção do Senhor esteja sobre nós. Nós glorificamos o Senhor. Nós exaltamos o nome do Senhor por tudo quanto o Senhor está fazendo nesse momento. Em nome de Jesus Cristo. Amém, Senhor.

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1: Porque tudo o que é nascido de Deus vence o mundo. E esta é a vitória que vence o mundo: a nossa fé. 1 João 5:4.

Senhor, eu te peço agora, neste momento, que eu confesso a Ti como meu Senhor e Salvador. Que o Senhor venha apagar os meus pecados, arrancar todas as páginas velhas da minha vida. Perdoai-me, Senhor, de tudo aquilo que pratiquei contra Ti. E eu sei que pelo poder da Tua Palavra, o Senhor pode me lavar.

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1: 3:35.
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0: Meu nome é Felipe, tenho 22 anos, eu moro no Santa Amélia, Pedreira, São Paulo. Vou contar o testemunho de como Jesus ele me libertou das drogas e me converteu. Entrei no mundo das drogas quando eu tinha mais ou menos 16 anos. Eu comecei a usar a cocaína, logo em seguida se tornou um vício muito forte. E eu achava que eu ia conseguir me libertar no momento que eu quisesse. Eu achava que eu era forte e que eu ia conseguir. Só que chegou um momento da minha vida a qual eu me isolei. Perdi a família foi me excluindo, eu comecei a deixar minha família de lado para me isolar, para me poder usar a droga, porque eu não queria que eles vissem o efeito que ela causava em mim. Até que um dia veio a oportunidade de eu vir na sede mundial. Eu vim na sede mundial, eu não tinha cocaína, mas eu tinha cápsula. E eu joguei lá na frente. A partir daquele dia, eu também tinha pedido para Deus abrir uma porta de emprego para mim. O Senhor abriu uma porta de emprego para mim, não dava mais vontade de fumar. E eu pensava em Deus, e era muito forte aquela sensação que eu sentia de parar de fumar. Eu ajoelhei com um pouquinho de força que eu tinha e falei pro Senhor: Senhor, muda a minha vida, Senhor Jesus. Senhor, se o Senhor existe, muda a minha vida, Senhor. Eu quero, Senhor, sentir que o Senhor existe mesmo, que o Senhor, eu sei que o Senhor pode mudar a minha vida. E ali, depois daquele dia, o Senhor ele me deu força. E eu falo para vocês, irmãos, que existe um Deus no céu, que ele é poderoso para mudar a situação de qualquer pessoa, seja a situação que for. Para você não pode ter mais solução, como para mim não tinha. Mas o Senhor Jesus, ele muda a sua situação. Quando você clama a ele e pede, provando ele, provando o amor que ele teve por nós, ele faz, irmãos. Pode acreditar que ele faz. Peça com fé. Peça porque ele é vivo e é poderoso para mudar a situação de qualquer um de nós. Vai para a igreja, peça a libertação para o Senhor Jesus e ele mudará a sua vida. E foi assim que eu me converti. E eu dou glórias a Deus por isso. Amém? Meu nome é Felipe Oliveira da Silva. O meu endereço é Rua Albino Bento, Santa Amélia, Pedreira.
1: Meu nome é Amanda, sou da cidade de Mococa. E eu quero cumprimentar todos os irmãos, ouvintes com a paz do Senhor Jesus. E eu quero contar um testemunho que aconteceu na vida do meu irmão. Porque eu fiz um propósito com o Senhor curasse ele do que ele tinha, Deus, eu ia contar o testemunho. O que aconteceu foi, o meu irmão, ele veio a ter um câncer na cabeça, ele tem 18 anos, e a gente chegou a ficar com medo de perder o meu irmão, mas eu coloquei a minha fé em ação, a minha família colocou a fé em ação. O meu irmão ficou em coma, ele teve um sangramento no tumor da cabeça dele e meu irmão veio a ficar internado em Campinas, no hospital Boldrini, fez tratamento, só que o câncer não tinha desaparecido. E eu, vendo meu irmão naquele estado, não aceitava, porque eu creio, sempre creio e sempre vou crer que Deus é um Deus de milagres. Queria operar um milagre na vida do meu irmão para mim testemunhar. Aí a gente oramos ao Senhor, pedimos a Deus, todos os irmãos da igreja daqui de Mococa, e eu pedindo oração, sempre clamando ao Senhor, com fé que Deus ia fazer a obra. Pedi oração também através da rádio, os irmãos sempre respondendo a minha oração, colocando o nome do meu irmão no pedido de oração. E hoje eu tô vindo aqui testemunhar com muita alegria no meu coração. O meu irmão passou por essa. Passado muito tempo agora, a gente levou ele para fazer uma ressonância. Ele só foi melhorando. A médica falou pra gente: não tem mais nada na cabeça do teu irmão, nem sinal de tumor. E a própria médica disse pra mim e pro meu irmão: olha, agradece a Deus, porque o teu irmão é um milagre. E hoje eu tô vindo aqui para contar esse testemunho para o aumento da fé dos irmãos. para crer no Senhor Jesus, frequentar a igreja Deus é Amor, porque nessa igreja Deus opera milagre. O meu irmão é um milagre. E hoje ele aceitou Jesus, frequenta a igreja, e eu agradeço muito ao Senhor pelo milagre que ele fez na vida do meu irmão. Desde já agradeço a oportunidade e que essa experiência fique para o aumento da fé dos irmãos.
2: 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Ele mesmo disse bem claro: eu sou o bom pastor, e o bom pastor dá a vida pelas suas ovelhas. Ele chegou a dizer mais ainda: vinde a mim todos que estão cansados e oprimidos, e eu vos aliviarei. 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
3: Amados e diletos ouvintes, mais uma vez, aceite a gloriosa paz de nosso Senhor e Salvador Jesus Cristo. Que prazer, que alegria, que felicidade nesse exato momento estar falando com todos vocês para convidar a todos estarmos conosco domingo, dia 13 de setembro. Nós estaremos iniciando a grande campanha do Ministério da Oração e do Ministério do Jejum. Serão 3 domingos, das 10 horas da manhã até o meio-dia. Vai ser aqui na sede mundial das nossas igrejas, Deus é Amor. Estamos aqui muito felizes. Qual é o motivo? Sabendo que você vai participar desta campanha, que você vai vir estar conosco. E aqueles que não puderem estar conosco, estará também ouvindo e assistindo a transmissão ao vivo. Estaremos no altar de Deus, orando, clamando, e estaremos juntos nesta fé. Jesus disse: tudo que nós pedirmos em oração, crendo, nós receberemos. Estamos nesta fé, nesta comunhão, porque dia 13 começa a campanha de 3 domingos, Pai, Filho e Espírito Santo. Assim está escrito na palavra de Deus: pedir e dar-se-vos-á, buscai e encontrarei, batei e abri-se-vos-á. Porque aquele que pede, recebe, o que busca, encontra, e o que bate, abri-se-lhe-á. Eu tenho certeza, você que está me acompanhando nesse exato momento, vão ser várias orações. Estaremos orando para o Senhor revestir a igreja com poder e glória. Lembra em Atos dos Apóstolos, capítulo 2, a partir do versículo 1, quando todos estavam reunidos naquele lugar, o Espírito de Deus se apoderou daquele povo. Línguas estranhas, aonde eles falavam em mistério, e todos foram cheios do Espírito Santo. Da mesma forma vai acontecer domingo, dia 13. Nós vamos começar esta campanha. Serão 3 domingos de oração, das 10 da manhã até o meio-dia. E eu tenho certeza que esta campanha vai ficar guardada em teu coração. O motivo é por quê? Porque Deus vai se manifestar com poder e grande glória. Estaremos também orando para Deus fazer milagres. Você que crê que Jesus é capaz de fazer, então venha. Convidamos também pessoas que estão debaixo de tanta maldição. Estaremos fazendo a oração da libertação. Pessoas oprimidas, pessoas que estão encarceradas espiritualmente, amarradas espiritualmente. Cadeias vão ser abertas, correntes serão quebradas e algo sobrenatural Deus vai fazer. Você que me escuta agora, me acompanha nesse exato momento, que alegria saber que você está conosco nesta fé. Venham todos, você mesmo de outras igrejas também, você que me acompanha, todos estão convidados. Vai ser o trabalho de um culto de oração. Vamos sim orar para Deus batizar com fogo e com Espírito Santo. Por isso, serão 2 horas de oração. Oração, e eu tenho certeza que nós vamos buscar os dons do Espírito Santo. Ninguém pode perder. Estamos deixando bem claro para você. Vai ser de uma fé muito grande. Vai ser de uma comunhão muito maravilhosa. Vamos unir a nossa fé. Vamos dar as mãos erguidas aos céus, clamando: misericórdia, Senhor. Não esqueça, dia 13 de setembro, às 10 da manhã até o meio-dia. Eu quero chamar a sua atenção para você estar conosco em jejum. Eu tenho certeza que você vai ver as maravilhas que Deus vai fazer, os sinais que vão acontecer, algo sobrenatural. Que Deus abençoe, amados ouvintes. No decorrer desta programação, retornaremos a falar com vocês, para que vocês não se esqueçam do trabalho da Igreja Deus e Amor. Estamos unidos na fé e na coragem e no amor. Que Deus vos abençoe, amados ouvintes.
4: 3:47.
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6: Eu sou o seu irmão Levi Muniz e nós vamos meditar um pouquinho na boa e preciosa palavra de Deus, o nosso Pai. Eu quero falar com você, a minha Bíblia está aberta neste momento, em Colossenses capítulo 3, versículo 17. Colossenses 3, 17, diz a palavra do Senhor assim: e tudo quanto fizerdes por palavras ou obras, fazei-o em nome do Senhor Jesus, dando por ele graças ao Pai. Gratidão, né? Gratidão é o tema da nossa meditação de hoje, e eu quero falar um pouquinho sobre gratidão. Manifestar gratidão parece-nos relativamente fácil e simples quando estamos passando por momentos de paz e tranquilidade. Quando está tudo bem, é fácil a gente ser grato, não é verdade? E se bem que tem algumas pessoas que nem nesses momentos conseguem ser gratas. Porém, quando enfrentamos problemas e circunstâncias difíceis, muitas vezes nos esquecemos deste princípio, que é o princípio da gratidão. Se o dinheiro não é suficiente até o final do mês, se um familiar adoece, ou quando precisamos trocar o pneu do carro, ir ao médico, ao dentista, quando temos uma dificuldade, muitas vezes esquecemos de agradecer. Olha o que o apóstolo Paulo diz em Colossenses, capítulo 3, versículo 17. E tudo quanto fizerdes, por palavras ou por obras, fazei-o em nome do Senhor Jesus, dando por ele graças ao Pai. Eu quero dizer para você que você precisa agradecer ao Senhor, mesmo quando as circunstâncias são contrárias. Quando lemos este texto de Paulo, pensamos muitas vezes que o apóstolo não faz nem ideia do que estamos passando, e somente por isso é que ele fala desta forma. Tem gente que fala assim: ah, se o apóstolo Paulo soubesse pelo que estou passando, ele não falava isso. Deixa eu dizer uma coisa: quando o apóstolo Paulo escreveu esta carta aos Colossenses, ele estava preso. Imagine você, Paulo estava preso, não porque fez coisas erradas, não porque roubou, não porque matou, não porque fez alguma coisa que desagradasse, não. Paulo estava preso por causa do nome de Jesus. Paulo estava preso simplesmente porque pregava o Evangelho de Jesus Cristo. E preso, ele dizia: olha, Colossenses, tudo que vocês fizerem, façam em nome do Senhor, dando por ele graças ao Pai. Paulo estava preso sem sequer saber o que lhe aconteceria, nem sabia quanto tempo de vida ainda teria. Mesmo assim, era grato ao Senhor. Nossa dificuldade para compreender Paulo provavelmente vem de que não percebemos um conceito-chave desse versículo. O apóstolo Paulo chama Jesus de Senhor. Isso muda tudo. Se Jesus é o Senhor, então ele é o dono de quem o segue. Ei, Jesus é o teu Senhor? Se Jesus é o teu Senhor, nesta oportunidade você pode ser grato a ele por tudo o que ele fez na tua vida. Significa que o cristão é o que ele fala, ou seja, palavras, e o que ele faz, ações. Ou seja, significa que o cristão é o que ele fala e o que ele faz. Tudo o que o cristão faz ou fala pertencem a Jesus e devem estar sujeitos a ele. Tudo o que fazemos deve pertencer ao Senhor. Quem vive com Deus deve ter esta perspectiva correta do senhorio de Cristo em mente. Assim, será mais fácil encarar a vida, mesmo nas situações difíceis e adversas. Nem a prisão tirou a alegria da gratidão do coração de Paulo. Da mesma forma, nenhum problema ou dificuldade que um filho de Deus possa enfrentar deve tirar a virtude de agradecer por tudo e entregar tudo ao Senhor. Está passando por luta? Está passando por prova, por dificuldade? Agradeça, seja grato ao Senhor. Agradeça ao Senhor, sabe por quê? Porque aqueles que agradecem alcançam vitória. Quando agradecemos, alcançamos vitórias da parte de Deus. Gratidão é o tema de hoje. Que você possa ser grato ao Senhor, mesmo na prova pela qual você está enfrentando, mesmo na luta pela qual você está passando, mesmo diante do problema, que você possa agradecer a Deus e saber que quando agradecemos, Ele nos abençoa, nos orienta e com Ele tudo dá certo. Que Deus abençoe você, que você possa agradecer a Deus por tudo e glorificar o seu nome. Deus te abençoe. Em nome de Jesus Cristo.
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5: 3 horas e 1 minuto.
6: Eu sou Ivan Ferreira da Silva, de Ribas do Rio Pardo, Mato Grosso do Sul. Eu, 1 ano e 10 meses atrás, tive um grande problema de saúde. Fiquei em dias internados no hospital, na Santa Casa. Os médicos fizeram exame e não conseguia descobrir o que eu tinha. Mas pela honra e a glória de Deus, eu fui libertado pelas orações. Muitos pastores orando por mim, muitos irmãos, campanhas. Graças a Deus, hoje eu estou em casa, curado. Pela honra e glória de nosso Senhor Jesus Cristo, glória seja o nome do Senhor. Ivan Ferreira da Silva, Ribas do Rio Pardo, Mato Grosso do Sul. A paz do Senhor Jesus.
7: 4 horas.
8: Aqui tem pessoas.
9: Que desde niños,
8: que desde criança,
9: fueron llevados a una iglesia,
8: foram levados a uma igreja.
9: Usted es hijo de cristiano,
8: você é filho de crente,
9: hijo de pastor,
8: filho de pastor,
9: y estás apartado,
8: mas está afastado.
9: Y hoy el Señor te dice,
8: e hoje o Senhor te diz,
9: ahora es con mis fuerzas,
8: agora é com as minhas forças,
9: no con las tuyas,
8: não com as tuas.
9: Tengo un propósito contigo,
8: tenho um propósito contigo.
9: Ven al altar,
8: vem aqui pro altar.
9: Arrepiéntete de corazón,
8: arrependa-se de coração,
9: porque esta vez no serás tú,
8: porque esta vez não será você,
9: es el Señor en ti,
8: é o Senhor em ti.
9: Te estoy esperando,
8: eu estou esperando-te.
9: Venga, yo sé que hay más,
8: vem, eu sei que tem mais.
9: No tenga vergüenza,
8: não tenha vergonha.
9: Acércate,
8: as venha, aproxima.
9: Reconcilia-se com Deus.
8: Reconcilia-te com Deus.
9: Hoje é o dia de reconciliar-se com Ele.
8: Hoje é o dia de reconciliar-se com Ele.
9: Que te vuelvas a Ele.
8: Para que voltes a Ele.
9: Mira, esse muchacho viene llorando.
8: Vem, esse jovem está chorando.
9: Algo me diz o Senhor de
8: Ele. O Senhor me diz algo sobre
9: Ele. Este muchacho.
8: Esse jovem.

0: antiguamente.
1: Tinha algo com Deus antigamente.
0: Pero estaba apartado.
1: Mas estava afastado.
0: Wow. Mientras ellos están de rodillas.
1: Enquanto eles estão de joelhos.
0: Y los otros jóvenes les están ayudando.
1: E os outros jovens estão ajudando-os.
0: ¿Adónde están los que quieren ser portadores de un avivamiento?
1: Aonde estão os que querem ser portadores de um avivamento?
0: No por tu elocuencia.
1: Não pela sua eloquência.
0: No por tu talento.
1: Não pelo seu talento.
0: No.
1: Não.
0: Sino por la presencia de Dios.
1: Senão pela presença de Deus.
0: Y les gustaría salir de aquí llenos de la gloria de Dios.
1: Você gostaria de sair daqui cheio da glória de Deus?
0: Corra al altar.
1: Corra aqui ao altar.
0: Venga, hoy Dios te empodera.
1: Hoje é o seu
0: usted
1: dia.
0: Que quiere.
1: Hoje você que quer.
0: Ven aquí, muchacho.
1: Vem aqui, João.
0: Ei, ei, levanta a mão.
1: Levanta a mão.
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3: 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Saúde mental. ¿Cómo saber si una persona tiene demencia? Atención para los sinais. Olha, a demência é uma síndrome que causa a deterioração da memória, do pensamento, do comportamento e da capacidade de realizar tarefas do cotidiano, afetando cerca de 50 milhões de pessoas no mundo. O Alzheimer é um dos tipos mais conhecidos da demência. Embora não haja cura, tratamentos podem retardar os efeitos, tornando essencial o reconhecimento precoce dos sintomas. E os sintomas mais comuns incluem a perda de memória e a dificuldade para fazer tarefas aí do dia a dia. Além disso, problemas com fala e escrita também são frequentes. A demência também causa dificuldade na compreensão de informações e na adaptação a novos aprendizados, afetando o raciocínio e a interação social. Então, a pessoa pode apresentar desorientação espacial, não reconhecendo lugares familiares ou tendo dificuldade em se orientar. Além disso, a apatia é um sintoma bem comum, com a pessoa perdendo o interesse por atividades que antes ela gostava, tornando-se mais solitária. O diagnóstico e acompanhamento profissional são fundamentais para lidar com os efeitos da demência de forma assertiva. Privação de sono e a saúde mental. Sabia que não descansar pode te deixar doente? Entenda melhor. A privação do sono pode sim ter sérias consequências para a saúde, tanto mental quanto física, estando associada a uma série de doenças como hipertensão, obesidade e depressão. A Associação Brasileira do Sono destaca que o sono é essencial para o bom funcionamento do corpo e a falta de descanso pode provocar alterações no humor e no desenvolvimento de doenças graves. Então, além dos problemas imunológicos, a falta de sono está diretamente relacionada ao aumento do risco de doenças crônicas. Diabetes e hipertensão são as mais comuns. O Ministério da Saúde aponta que pessoas que dormem menos de 6 horas por noite têm maior probabilidade de desenvolver doenças cardíacas. A consultora Larissa Renata, PhD do sono, explica que a privação interfere nos neurotransmissores como a serotonina, o que pode intensificar condições como estresse e tristeza. Então, a recomendação é que os adultos durmam entre 7 e 8 horas por noite, mas dados do IBGE mostram que 65% dos brasileiros não seguem essa orientação. Também é recomendado o uso de colchões adequados para melhorar a qualidade do sono, o que pode ajudar a prevenir doenças como a obesidade e os transtornos de humor.
4: Quatro horas, sete minutos.
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7: A paz do Senhor Jesus. Estou ligada nessa rádio direto, sempre quando estou de folga aqui. Já ligo a minha rádio, já fico ligadinha nessa programação abençoada por Jesus Cristo. Eu sou a Gediane, daqui de Campos Gerais, MG.
8: Ô glória, a paz do Senhor Jesus, meus amados irmãos. Aqui é o irmão Antônio, aqui do estado do Ceará, na cidade de Pacujá, Ceará, Brasil. Estou ligado no programa Voz da Libertação, a paz do Senhor Jesus, povo de Deus.
9: A paz do Senhor Jesus, meu irmão, aqui é o irmão Cláudio, é da Fazenda Maraci. Eu queria também, assim, pegar mandar a paz do Senhor Jesus para todos os irmãos aqui da Maraci, da região, né, para o pessoal também de Domélia, a paz do Senhor Jesus, que Deus abençoe todos nós em nome do Senhor Jesus, amém? Fica com Deus, paz do Senhor.
10: É tão gostoso a gente falar de Deus. Mas não é um semideus, não é um Deus.
11: A paz do Senhor, aqui quem fala é seu irmão em Cristo, Diácono Arnaldo Marques Godoy. Quero dizer que estamos ouvindo todos os dias a programação de vocês, que tem sido uma bênção aqui no meu lar. Que Deus abençoe e continue com essa bênção no ar.
12: A paz do Senhor, meu nome é Maurinho Xavier, estou ouvindo essa linda programação abençoada por Deus.
13: Paz do Senhor, eu sou de Alves de Carvalho, Zenaide. Que Deus possa abençoar o programa de vocês. É muito bom e eu assisto todos os dias na minha casa esse programa maravilhoso. A paz do Senhor.

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1: 4 horas e 14 minutos.
2: Assim, irmãos, eu sou a Zaleia, da cidade de Brodowski. Eu quero contar o meu testemunho. Começou mais ou menos no ano de 2017. Eu vivi um quadro de depressão muito terrível. Eu enfrentava situações tão difíceis. Tentava orar, lutar, só que existe certo momento na nossa vida em que nós tentamos caminhar, mas a fraqueza vem tão forte. Eu não conseguia dormir à noite, eu tinha insônia, eu tomava remédios para dormir e a depressão ela batia forte na minha mente, na minha vida. Eu ia trabalhar, eu não conseguia trabalhar. O diabo falava sempre na minha mente para tirar a minha vida. Eu buscava tratamento, buscava ajuda, mas parece que nada estava resolvendo. E eu segui desde o ano de 2017, mais ou menos, até o ano de 2024. Nesse percurso, eu mudei de cidade várias vezes, eu buscava tratamento, mas parece que nada resolvia. Quando eu morava em outra cidade, na cidade de Barrinha, tomei remédio durante a noite e saí à noite sem saber para onde eu estava indo, dopada de tanto remédio. E eu fazia esse uso de remédios descontroladamente. E todo esse tempo eu chorava. Eu mandei mensagem para uma certa pessoa e a pessoa disse para mim: pessoas como você precisam realmente tirar a vida. E naquele momento, aquilo foi como uma gota d'água para mim. Eu não posso contar para ninguém o que estava acontecendo. A minha família não sabia do meu quadro. Eu não queria falar para minha família. Eu saí de casa naquele dia determinada que eu ia ceifar a minha vida. Eu morava em uma cidade onde dava acesso à rodovia e passava muitos caminhões ali por perto. E naquele momento algo falava na minha mente: vai e se joga na frente dos caminhões. E quando eu subi, eu cheguei até a perto da pista, aqueles barulhos do caminhão me chamava e estava aproximando ao horário da meia-noite. E quando eu cheguei ali perto, eu parei e pensei, falei, eu não posso fazer isso. Eu buscava alguém para conversar, mas eu pensava comigo, eu não posso incomodar ninguém. E eu sentei no banquinho da praça e eu comecei a olhar para o céu e comecei a chorar e pedir Deus para me ajudar. E eu fiquei naquele momento orando e clamando ao Senhor. E de repente o Senhor ele me trouxe uma paz na minha alma e eu consegui voltar para minha casa. Então eu mudei para a cidade de Brodowski no ano de 2024. Eu fui trabalhar numa empresa, onde naquela empresa eu não conseguia trabalhar direito. De repente eu fui dispensada daquele emprego. Quando eu fui dispensada daquele emprego, aquilo foi a minha gota de água. Eu me mudei para ficar perto da minha família e tentar procurar um novo emprego para ver se as coisas mudavam, mas nada mudou na minha vida. Eu saí daquele emprego e algo falava na minha mente enquanto eu descia para a minha casa: vai, se joga desse viaduto, porque amanhã você vai sair nas redes, todo mundo vai saber quem era você. Quando eu cheguei na minha casa, uma irmã me mandou mensagem e disse: olha, eu estou te acompanhando e você está muito triste. E ela me chamou para fazer um propósito de oração na madrugada. Ela disse: olha, vamos fazer um propósito de oração na madrugada e nessa oração você pede para Deus visitar o seu subconsciente e te curar. E nesse propósito eu entrei na madrugada das 3 horas da manhã até as 4 horas da manhã e eu orava e eu pedia para o Senhor curar o meu subconsciente, porque até então eu orava e pedia o Senhor ajuda, eu fazia tratamentos e tal. É claro que você, quando está em quadro de depressão, você precisa fazer o tratamento e também precisa de oração, mas naquele momento eu pus um propósito comigo: eu vou procurar uma ajuda do Espírito Santo. E durante essa campanha eu fui orando e pedindo para o Senhor me curar. E quando foi o final dessa campanha, para honra e glória do nome do Senhor, o Senhor ele me curou de uma forma completa. Hoje eu consigo dormir literalmente, qualquer lugar que eu estou encostando eu estou dormindo, porque o Senhor fez uma mudança tão grande na minha vida. Eu não conseguia me olhar no espelho, eu não gostava da minha aparência, eu não gostava de mim, eu me odiava. Mas aí de repente, quando o Senhor ele fez uma mudança, hoje eu consigo me olhar no espelho, eu consigo sorrir, posso dizer eu sou uma nova pessoa, porque o Senhor me restaurou. O Senhor ele fez uma obra completa na minha vida. Ele me libertou desse quadro de depressão e não só isso, ele também me abriu uma porta de emprego, porque durante esse percurso eu falava pro Senhor: Senhor, me abre uma porta de emprego, eu não tenho ânimo nem para procurar um outro emprego. Eu disse para o Senhor que se ele me abrisse essa porta de emprego, que eu eu ia contar o meu testemunho. E hoje, para a honra e glória do nome do Senhor, vai fazer um ano que ele me abriu uma porta de emprego. Então hoje eu posso testemunhar uma bênção completa. Às vezes você está nesse momento chorando, achando que não tem solução, o diabo está soprando na sua mente que você não vale para nada, que você não serve para nada. Eu quero dizer, Jesus, ele ama a sua vida. Não deixe que a sussurra de Satanás venha entrar na sua mente. Ouça a voz de Jesus, silencie as vozes ao seu redor e ouça a voz de Jesus. Não deixe que a depressão venha te vencer. Não tire a sua vida, porque a sua vida é preciosa, a sua alma é preciosa para o Senhor. Procure um tratamento, mas também busque o essencial. Cristo, ele entra na sua vida, ele entra na sua alma e ele muda por completo, ele traz a paz que a sua vida precisa. Que o Senhor te abençoe.
3: Pessoas estão morrendo no mundo sem salvação. O que você está fazendo para impedir isto? Fale de Jesus para alguém agora, antes que seja tarde demais. Quem ganha almas, sábio é. E disse-lhes Jesus: ide por todo o mundo e preguem o evangelho a todas as pessoas. Quem crer e for batizado será salvo, mas quem não crer será condenado. Estes sinais acompanharão os que crerem. Em meu nome expulsarão demônios, falarão novas línguas, pegarão em serpentes, e se beberem algum veneno mortal, não lhes fará mal nenhum. Imporão as mãos sobre os doentes, e estes ficarão curados. Marcos 16, de 15 a 18. 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
4: A paz do Senhor Jesus, meus irmãos. Quando falamos sobre os fundamentos de fé da nossa igreja, muitas pessoas imaginam que estamos tratando apenas de um conjunto de regras ou de um documento oficial. Mas, na verdade, os fundamentos de fé são as convicções que sustentam tudo aquilo em que nós cremos. Eles representam os princípios essenciais da nossa fé. São verdades que também orientam a nossa maneira de pensar, de viver, de nos relacionarmos com Deus e com o próximo. Portanto, a Igreja Pentecostal Deus e Amor declara, por meio do seu conselho deliberativo e de sua diretoria executiva, que crê na Bíblia Sagrada, a palavra de Deus, como única regra de fé e prática. Isto significa que tudo aquilo que cremos, ensinamos e vivemos deve estar fundamentado nas Escrituras. A Bíblia não é apenas um livro para ser consultado em momentos difíceis. Ela é a nossa referência diária. É nela que encontramos direção, correção, sabedoria, esperança para enfrentar os desafios da vida. Utilizar os fundamentos de fé no cotidiano é permitir que aquilo em que cremos, transforme a maneira como trabalhamos, tratamos a nossa família, nos relacionamos com as pessoas e enfrentamos cada situação da vida. Porque a verdadeira fé não se limita ao templo, ela se revela nas atitudes, nas escolhas e no testemunho diário. Por isso, mais do que conhecer os fundamentos de fé, somos chamados a vivê-los. E se você deseja conhecer todos os fundamentos, acesse o nosso site ipda.com.br e faça o download do arquivo completo. Que Deus abençoe a todos.
1: 4 horas e 22 minutos.
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1: 4:29.
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3: Estamos chegando com mais uma aula bíblica através do espaço Eu e Mais Um. Vos saúda Débora Miranda, na paz do Senhor. Estou aqui todos os dias trazendo para vocês algo muito importante para crescimento de vossas vidas no conhecimento de Deus. Nós sabemos que a palavra de Deus é o alimento para a nossa alma. Quando nós não nos alimentamos fisicamente, não tomamos o nosso café da manhã, não almoçamos, não jantamos, não tomamos água, já numa certa altura da tarde, do dia, nós estamos já desnutridos, desidratados e podemos fazer então uma comparação também com a nossa vida espiritual. Todos os dias a nossa alma necessita, ela anela o pão que é a palavra de Deus, a água da vida, que é a palavra de Deus. Vejam que no livro de São João, capítulo 5, 39, nós lemos para vocês que é a palavra de Deus que nos dá um testemunho de Cristo Jesus. Não é uma obrigação, eu creio que isso é uma alegria, é um prazer nós abrirmos a palavra e entendermos ela e nos alegrarmos, o nosso espírito, a nossa alma, se alegrarem diante desta palavra. Ela é viva, ela é muito atual, mais do que o jornal do dia de hoje. E podemos então pensar, quem é o autor das Sagradas Escrituras? Nós falamos no último programa que ela foi uma inspiração que veio de Deus. E os escritores obedeceram a esta inspiração. A escritura da Bíblia, ela foi realizada por homens de Deus. Ou seja, Deus encheu com seu Espírito Santo homens, como Moisés, Samuel, Davi, Josué e todos os profetas, para que eles escrevessem os livros que vieram a formar o Antigo Testamento. E não foi escrito em inglês ou português, não, foi escrito em aramaico e também hebreu. Mais tarde, Deus ungiu a apóstolos e alguns evangelistas para que escrevessem o Novo Testamento já no grego. Resumindo, mais de 40 homens, mais de 40 de distintas épocas e culturas foram os autores humanos das escrituras. Mas o divino coordenador de tudo isso foi o Espírito Santo, por obra de Deus. Isso nós podemos chamar de revelação, o que Deus comunicava a estes homens. Deus dava a eles inspiração e eles registravam tudo isso que eles recebiam de Deus, debaixo da direção do Espírito Santo. Que maravilha saber isso, não é? É muito importante. Nós podemos dizer que os sacerdotes e escribas, eles, vamos dizer que eles conservaram o Antigo Testamento. Como nós falamos uma certa vez, o livro de Jó é uma obra patriarcal que pode ter sido escrita uns 15 séculos antes de Cristo. Já o Pentateuco, ou seja, os cinco primeiros livros da Bíblia, a gente chama de Pentateuco, conhecido também como os cinco livros da lei, eles foram escritos por Moisés e ficou debaixo do cuidado dos sacerdotes. E juntando o Pentateuco se somaram os livros históricos, desde Josué até Esther, e foram custodiados pelos escribas. Agora, os livros poéticos, os profetas maiores e os menores, foram organizados por Esdras e seguiram debaixo também do cuidado dos sacerdotes e dos escribas. Não vamos entrar muito em detalhes, mas podemos dizer que Deus, ele teve total cuidado para que a palavra do Senhor chegasse de maneira como ele mandou que ela fosse escrita, não é? Vejam que a palavra de Deus não mudou. Ela se conservou, tanto o Velho como o Novo Testamento. E nós vamos falar sobre isso na próxima programação. Vá anotando os versículos, os capítulos, os livros, para depois você ter uma lição de casa aí para você fazer, para você estudar. E qualquer dúvida que você tiver, busque um dicionário bíblico, procure aí na internet mesmo, não é necessário comprá-lo. E se ainda a dúvida permanecer, entre em contato conosco no nosso contato do WhatsApp 11 982923392. Na próxima programação, vamos continuar falando desse tema, a importância do estudo da palavra de Deus. Até a próxima, se despede Débora Miranda, na paz do Senhor. 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
1: Soberano Deus, eterno Pai, entramos em tua presença nesta manhã, Pai, crendo no poder da oração, crendo no poder, meu Deus, do clamor. Eu apresento nesta oração nosso irmão Antônio Carlos da Silva, que entra em contato conosco através do WhatsApp, meu Deus, da rádio. Senhor, visita o teu servo agora. Visita, meu Deus, o teu servo lá em Cariacica. Ah, meu Deus, opera um milagre na família dele, na casa dele. Meu Deus, olha aí, quantas pessoas agora em lágrimas, em prantos, meu Deus, pedindo por uma porta de emprego, pedindo por um milagre, pedindo, meu Deus, por uma libertação. Senhor, eu apresento agora esta mãe, que é mãe solo, meu Deus, que cuida dos filhos sozinha. Meu Deus, que, meu Deus, precisa levar o pão para o seu lar. Meu Deus, socorre esta mulher agora, com a tua mão de misericórdia. Meu Deus, abre esta porta. Ah, meu Deus do céu, o Senhor diz no livro de Apocalipse, eis que diante de vós eu coloquei uma porta aberta, ao qual ninguém pode fechar. Eis que diante de vós eu pus uma porta, ao qual ninguém pode abrir, ninguém pode fechar a porta que o Senhor abriu. Abre esta porta, meu Pai, para a tua serva, para o teu servo, meu Deus. Sim, meu Deus, dá vitória para a tua igreja. Meu Deus, joga por terra tudo aquilo que não provém de ti. Pai, não deixa que venhamos acessar lugares que o Senhor não esteja conosco. Meu Deus, nos ajuda, nos dá sabedoria, onde não estamos tendo sabedoria, Pai. Reconhecemos a nossa miséria, reconhecemos a nossa fraqueza, reconhecemos a nossa limitação. Pai, assim como o salmista diz no livro de Salmos, assim como a corça anseia pelas águas, assim a nossa alma anseia por ti, meu Deus. Meu Deus, eu apresento o nosso irmão Cleiton, que pede oração pela sua família, por livramento, pela saúde, por porta de emprego, pela vida sentimental, meu Deus. Socorre o teu servo, ó Senhor. Eu apresento, meu Pai, nesta hora de oração, esse amigo porteiro, esse amigo vigilante, que me ouve agora aí de dentro desse condomínio, aí de dentro dessa portaria. Sim, meu Deus, dar o grande livramento para o teu servo. Corta o laço, quebra a lança, meu Pai. Visita nesta madrugada, ou nesta manhã, melhor dizendo, esse amigo motorista de aplicativo, que está aí, meu Deus, trabalhando, terminando mais um plantão, terminando mais um dia de trabalho. Guarda o teu filho, a tua filha, neste carro, livrando do latrocínio, livrando da bala perdida, livrando de todo o projeto, de todo o plano do inimigo. Eu apresento em tuas mãos, meu Pai, a vida de cada ouvinte, esse que ora conosco do sul, do norte, do leste, ah, meu Deus, do sítio, da fazenda, da chácara. Sim, meu Deus, visita essas almas agora, abrindo porta e dando grande livramento para a glória do Senhor. Amém. E graças a Deus.
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3: A paz do Senhor Jesus a todos os irmãos ouvintes do programa Voz da Libertação. Quem vos fala é seu irmão em Cristo, pastor Mateus de Souza. Queria contar um testemunho, irmão, de portas abertas que o Senhor fez na minha vida. No ano de 2005, eu era funcionário de uma empresa de segurança privada. E nessa empresa a gente tinha muita dificuldade porque o salário lá sempre atrasava. 3 meses, muitas vezes. E a gente passava muita dificuldade na minha casa por causa desses atrasos de salário dessa empresa a qual eu trabalhava. Quando foi no ano de 2005, eu tive na Igreja Pentecostal Deus e Amor do bairro Cala de União. E lá a serva de Deus, a irmã cooperadora Janete, estava abrindo o culto ainda. O interessante é que ela ainda estava abrindo o culto. E ela falou que tem uma pessoa que você passa na frente de uma empresa. E toda vez que você olha para essa empresa, você fala, um dia eu ainda trabalho aqui. Olha o interessante, irmão, desse testemunho. Eu já estava empregado, trabalhando numa empresa onde eu não recebia corretamente. E quando eu saía dessa empresa, eu passava na frente de uma empresa multinacional. E lá, toda vez que eu passava com a minha bicicleta lá na frente, eu falava, um dia eu trabalho aqui. Todas as vezes de plantão que eu passava na frente dessa empresa, eu falava, um dia eu trabalho aqui. E depois dessa revelação que a irmã Janete passou, ela não sabia, para você ver como que a revelação do Espírito Santo de Deus, que Deus, quando Ele quer revelar, Ele revela emprego, Ele revela cura, Ele revela o que Ele quer, Deus faz o que Ele quer dele, o poder é dele, a autoridade é dele. Ela falou da maneira que eu falava em pensamento quando eu passava na frente dessa empresa, um dia eu ainda trabalho aqui. E quando foi em 2005, depois dessa revelação, a qual a serva de Deus usada pelo Senhor, ela passou essa revelação uma semana depois, para a glória de Deus. Eu fui chamado dessa empresa multinacional, fui lá onde eu trabalhava antes, pedi as contas de lá, não peguei benefício, não quis nem saber, saí de lá, fui para essa nova empresa onde Deus revelou. E para a glória de Deus, irmãos, para a glória de Deus, trabalhei 8 anos e 4 meses lá. Só saí de lá quando passei em um concurso. Isso já é um outro testemunho que eu tenho para contar forte também, para acrescentar a fé dos irmãos que estão desempregados muitas vezes, que acham que Deus não revela, não fala nada sobre prosperidade. Deus fala assim, irmão, Deus quer ver nós abençoados nessa terra. E Deus abençoou a minha vida, passei 8 anos e 4 meses nessa empresa multinacional, para a glória de Deus. Falei para o Senhor num voto que eu fiz com o Senhor, falei, se o Senhor abrir essa porta nessa empresa, eu vou ser dizimista fiel. E para a glória de Deus, até hoje, nunca mais fiquei desempregado, sou dizimista na casa do Senhor, e eu tenho certeza que Deus quer fazer também assim na tua vida. Que Deus abençoe a todos, fiquem todos na paz do Senhor Jesus. Quem se despede é seu irmão em Cristo, pastor Mateus de Souza. Paz do Senhor Jesus a todos, em nome de Jesus.
4: 4 horas e 47 minutos.
5: E chegou o momento de informação aqui na Rádio Deus é Amor. Suplementação de selênio. Micronutriente é essencial para o controle e a remissão de problemas na tireoide. O selênio é um micronutriente essencial que atua na imunidade, fertilidade e na prevenção de doenças crônicas, participando de processos fundamentais do nosso corpo. Embora parte dos benefícios seja comprovada pela ciência, o tema ainda divide opiniões, porque a extrapolação apressada de estudos limitados. O interesse pelo mineral cresceu, especialmente no campo das doenças da tireoide, glândula que regula o metabolismo e o funcionamento dos órgãos vitais, como o coração e o cérebro. A discussão sobre o mineral é relevante porque os distúrbios tireoidianos afetam cerca de 750 milhões de pessoas no mundo todo e podem atingir até 60% da população brasileira ao longo da vida. As alterações mais frequentes nessa glândula são o hipotireoidismo, que é a produção insuficiente de hormônios, o hipertireoidismo, caracterizado pela produção excessiva, e ambas as condições comprometem o bem-estar e o equilíbrio do corpo. Pesquisas aí dos anos 90 revelaram que o selênio compõe enzimas fundamentais para a ativação dos hormônios tireoidianos. Então, a partir dessa descoberta, a deficiência do mineral passou a ser associada a um maior risco de desenvolver doenças benignas e tireoidites autoimunes. Entre os principais problemas relacionados à falta do nutriente estão a tireoide de Hashimoto e a doença de Graves, em que o próprio sistema imunológico ataca a glândula. Em casos de quadros mais graves, estudos indicam que a suplementação de selênio pode ser uma forte aliada quando combinada ao tratamento médico convencional. Essa abordagem complementar ajuda a acelerar a remissão dos sintomas e melhora a qualidade de vida dos pacientes. Contudo, o uso deve ser avaliado com cautela para evitar o consumo excessivo e garantir os reais benefícios terapêuticos. Intestino em risco, o avanço silencioso do câncer entre adultos jovens. câncer colorretal avança entre adultos jovens e o INCA estima que 45.600 novos casos surjam aí a cada ano. Historicamente, a doença afeta pessoas acima dos 50 anos. Hoje, a tendência mudou por conta do estilo de vida. Hábitos alimentares, sedentarismo e o tabagismo preocupam os especialistas. O médico Hélio Moreira Júnior associa o aumento a esses hábitos. Os sinais de alerta exigem atenção imediata. Sintomas incluem diarreia, prisão de ventre persistentes. As fezes podem apresentar sangue ou formato afilado. Cólicas, gases e distensão abdominal são frequentes. O paciente ele sente necessidade contínua de evacuar. Ocorre então a perda de peso inexplicada, cansaço e anemia. O diagnóstico precoce garante altas chances de cura. O tratamento inicial exige procedimentos menos complexos. O oncologista Márcio Almeida defende a investigação imediata. Em fases iniciais, a cirurgia resolve o problema. A remoção do pólipo na colonoscopia pode bastar. Casos avançados exigem terapias mais complexas. O plano terapêutico depende da avaliação de cada paciente. Os médicos analisam o estágio e a biologia tumoral. A localização da lesão define as abordagens. O estado geral do paciente é o que orienta a decisão do médico.
4: Quatro horas e 52 minutos.

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0: 4:59.
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4: 4 horas e 1 minuto.

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2: Graças a Deus. Eu saúdo a igreja com a paz do Senhor Jesus. Bem-vindos, meus irmãos, à casa do Senhor. Tem bênção de Deus para todo mundo aqui. Ninguém precisa brigar por bênção. Aquela bênção é minha, sai da minha frente. Não, tem bênção para todo mundo. E abram suas Bíblias comigo já no capítulo 19 do livro de Salmos. Aleluia, louvado seja Deus. Salmos 19. Louvado seja o nome do Senhor. A excelência da criação e suas leis, assim como da palavra de Deus. Salmo de Davi. Louvado seja o nome do Senhor. Capítulo 19, versículo 7, 8 e 9. Depois a gente volta refletindo em mais alguns. Deus fala, que Deus fala, Deus fala. Temos que ter sensibilidade para ouvir a voz de Deus, atender a voz de Deus. Hoje eu quero falar sobre a transformação que a palavra de Deus promove. Cada dia que Deus fala, as coisas têm a tendência de mudar. Todo dia que Deus fala com a gente, as coisas podem mudar e mudar para melhor. Sempre, sempre, sempre, não é? Quando Deus fala conosco, nunca é para mudar para pior, sempre para melhor. Então vamos ler a palavra de Deus, Salmos 19, versículo 7 a seguir. A lei do Senhor é perfeita e refrigera a alma. O testemunho do Senhor é fiel e dá sabedoria aos simples. Os preceitos do Senhor são retos e alegram o coração. O mandamento do Senhor é puro e alumia os olhos. O temor do Senhor é limpo e permanece eternamente. Os juízos do Senhor são verdadeiros e justos juntamente. Sentem-se, meus irmãos, sentem-se em nome de Jesus. Louvado seja Deus. Quando nosso Deus fala, as coisas mudam. Nós já verificamos pela palavra de Deus a formação de todas as coisas. Deus falava, as coisas aconteciam. Deus falava, ou Deus fala, as coisas vão nascendo do nada, pela palavra. E mesmo as coisas já criadas, Deus falando, as coisas podem se transformar. Quando, meus irmãos, nós vemos já no livro de Gênesis, né, um certo caos, não é? Em todas as coisas que já existiam, de alguma maneira já existiam, e certamente existiam pela palavra de Deus. O que aconteceu foi que, depois da palavra de Deus pela segunda vez, na minha opinião, pelo menos, porque eu entendo que quando aconteceu toda aquela questão de vermos o caos, a destruição de todas as coisas como aparentemente estavam, a escuridão sobre a face do abismo, separações, pedra voando para todo lado, eu acredito que tudo isso aconteceu quando houve guerra nos céus. Eu acredito assim. Não que a Bíblia diga, mas eu creio assim. Eu acredito que houve uma grande batalha, eu acredito que nessa grande batalha algumas coisas que não eram tão disformes assim se tornaram tão destroçadas, até que eu acredito que quando Deus disse haja luz, acredito que Deus estava refazendo e pela sua palavra estava mudando situações. Vocês sabem, né, meus irmãos, que houve uma batalha em algum tempo da história. Houve um momento em que houve um verdadeiro confronto, talvez o pior, pior do que qualquer sentimento ou entendimento, perdão, atômico que você possa ter. Tem gente que fala, não, porque se o Vladimir Putin apertar um botão, explode o mundo. Se o Donald Trump apertar um botão quando pegar a maleta, pode explodir. Eu não acredito dessa forma, eu acredito que quem pode explodir é Deus. Agora, que houve algo terrível, houve. Que houve algo tremendo, houve. Então eu acredito, meus irmãos, que Deus, pela sua palavra, foi transformando situações. Ao ver trevas, Deus disse, haja luz. As trevas, então, se transformaram em luz. Ao ver que a situação, por exemplo, precisava ser ajeitada para a construção dos planetas, dos mundos, do mundo, da terra, Deus estabeleceu que se juntasse uma parte aqui, se juntasse outra ali, e nos ajuntamentos houvesse separação de água, terra, e assim foi. A mesma coisa foi quanto à questão da luz e quanto à questão da escuridão. Existem os movimentos dos astros, e esses movimentos, dependendo do posicionamento que nós estamos, fazem com que em algum momento vejamos tudo escuro, ou esteja tudo escuro, em algum momento esteja claro, porque Deus assim disse, Deus assim falou, Deus pronunciou-se, e Deus criou, e Deus também transformou, mesmo depois de que, na minha opinião digo, já os irmãos podem refletir sobre isso, não é? Depois de ter o verdadeiro caos e as coisas despedaçadas como estavam. Quando Deus fala, sempre há transformação, e não é só na questão das coisas naturais, também na questão da nossa vida. Ninguém em momento algum da história pode dizer que Deus não está falando, porque Deus está falando e está falando sempre. Temos de saber reconhecer, é claro, quando Deus fala, e não há como não reconhecer que Deus está falando. Já no versículo 1 do Salmo 19, a gente vê os céus manifestam a glória de Deus. É Deus falando. E a criação de Deus. Os céus manifestam a glória de Deus. E o firmamento anuncia a obra das suas mãos. Não há como não reconhecer Deus, porque tudo que nós vemos nos remetem a ver Deus falando conosco, a entender Deus falando conosco. Um dia faz declaração a outro dia, e uma noite mostra sabedoria a outra noite. Sem linguagem, sem fala, ouvem-se as suas vozes. Não tem como não reconhecer que Deus fala a cada momento, a cada coisa que contemplamos. Tudo que nós vemos, incluindo a natureza, né? Recentemente eu dizia aos irmãos, a gente tem esse costume de ouvir a questão da mãe natureza, né? E a gente até, assim, pensando um pouquinho mais, parece que é um ser vivo, né? Mãe natureza, a gente imagina logo uma mãezinha que vai se ajeitando ali e tal, parece que é um ser vivo, independente de qualquer coisa. Não tem esse negócio de mãe natureza, não, é o nosso Deus mesmo. É o nosso Deus que fala através de todas as coisas que Ele criou. Em toda a extensão da terra, e as suas palavras até o fim do mundo. Neles pôs uma tenda para o sol. Não tem como não reconhecer Deus falando conosco. O que o salmista está falando, meus irmãos, nesse salmo, eu achei interessante refletir sobre isso e resolvi trazer a vocês. É basicamente a mesma coisa que Deus falou na criação, mas de outra maneira, mas para nós serve como palavras que podem nos trazer transformação. Deus fala, acontece, Deus fala, sim, as coisas são transformadas, a palavra de Deus é a palavra de Deus, não mudou absolutamente nada em nossos dias, e nós devemos honrá-la, verificá-la, nós devemos aplicá-la à nossa vida, para que nós possamos gozar os frutos, não só da criação, mas também da transformação que Deus pode fazer em todas as direções da nossa vida. Comum às vezes ouvimos testemunhos de pessoas que nos dizem, não, porque eu usava drogas, porque eu fumava maconha, tomava 50 cervejas por dia, outros eram ladrões, bandidos, e no dia que ouviram Deus falar, essas pessoas foram transformadas pela palavra de Deus, foram mudadas pela palavra de Deus. Deus fala e Deus muda as pessoas. A partir do momento que nós identificamos a fala de Deus, a partir do momento que nós nos alimentamos da fala de Deus, a partir do momento que nós nos permitimos aplicar a palavra de Deus a nós, Deus faz mudanças na nossa vida. Davi está dizendo isso. Deus muda as coisas para nós por duas razões. A palavra de Deus traz mudanças para nós por duas razões. Nós vamos trazer aqui agora, nos utilizando desses dois versículos, o 7 e o 8. Primeiramente, o que a palavra é. Pelo que a palavra é, observe vocês, a lei do Senhor, ou seja, a palavra do Senhor, ela é Ela é perfeita. Você pode buscar defeito onde quer que você queira buscar na Bíblia, não tem defeito. Quem já se levantou tentando contradizer a palavra, dizer, não, tem contradição aqui, tem contradição ali? Não, a palavra de Deus é perfeita. E se a palavra de Deus é perfeita, e nós a aplicamos na nossa vida, nós podemos ser muito melhores do que nós somos, porque essa palavra perfeita vai nos transformar. De fé em fé, de glória em glória, pela palavra, vamos alcançar ser muito melhor do que somos, porque a palavra de Deus é perfeita. A palavra de Deus, o testemunho do Senhor é fiel. Ainda no versículo 7, a palavra de Deus é fiel. Tudo que está escrito na Bíblia Sagrada, desde o primeiro livro até o último livro, nada deixará de se cumprir. Tudo que está escrito na palavra de Deus haverá de se cumprir. E olha que já se cumpriu muita coisa. A palavra de Deus, meus irmãos, ela não tem variação, ela não tem mudança, ela é fiel. Glória a Deus. Se você identifica que Deus está falando com você de forma específica, individual, e às vezes Deus fala de forma individual, não contradizendo a sua palavra, claro que não, tem que estar tudo ali direitinho, alinhado, calibrado com a palavra, mas às vezes você recebe uma palavra profética, por que não? E se você identifica e chega à conclusão, não, Deus falou comigo, pode ter certeza que essa palavra é fiel e ela haverá de se cumprir. Temos, meus irmãos, um ditado para tentar decifrar o que é de Deus e o que não é de Deus. Quando a gente diz assim que a profecia verdadeira é a profecia que se cumpre. Não necessariamente, meus irmãos, porque muita gente vai na base do bidu, porque sabe que vai acontecer aquilo, mas a profecia que é de Deus, eu posso dizer a vocês que é a palavra fiel e haverá de se cumprir. Aquilo que é de Deus é aquilo que está calibrado com o que já está aqui, com o que já nos está registrado na palavra do Senhor, e que nós interpretamos ou deixamos o Espírito de Deus nos usar para transmitir para outras pessoas. Quantas palavras eu estou falando com vocês aqui do texto que não está necessariamente escrita no texto, mas não estou falando de mim mesmo, nós estamos interpretando. Sei que você pode julgar a mim, qualquer pessoa que se está falando, e ver se é de Deus ou não. Se é de Deus, a palavra é fiel e haverá de se cumprir. Haverá de se cumprir. A palavra de Deus nos muda porque a palavra de Deus é perfeita. A palavra de Deus nos muda porque a palavra, o testemunho do Senhor é fiel. Versículo 8. A palavra de Deus nos muda. Deus fala. Porque a palavra do Senhor ou os preceitos do Senhor são retos. Retos. Nós podemos ter confusões na formação de leis, podemos ter confusões na interpretação, eu vou dizer das, porque querem englobar todos os países do planeta, das constituições. Podemos entender que existem buracos na lei, não é? Loopholes. Podemos entender que, não é? Porque apesar da inteligência do homem, quando o homem ou os homens criam regras, preceitos, estou falando das regras para a sociedade, são homens que fazem. Dizem que a justiça é cega. Olha, só que a nossa justiça está muito cega, não pode ser tão cega assim também, né? Claro que o sentido é outro, mas estou me aproveitando da situação, já que nós estamos na miséria e se falando de questões de leis, não é? Pode discordar se você quiser, não tem problema. Porque são homens que fazem. Mas a palavra do Senhor transforma, meus irmãos, porque a palavra do Senhor, os preceitos do Senhor, são retos. E essa palavra reta no original é isso mesmo, é uma linha reta que não tem nada de pendência nem para um lado nem para o outro, é um caminho reto. Não tem variação, não tem questões de interpretações erradas que possam levar, eu diria, ou culminar com decisões mais equivocadas ainda. Não, os preceitos do Senhor são retos. Deus fala, os preceitos de Deus são retos. E o que anda nos preceitos do Senhor também anda nos caminhos retos, ou no caminho reto. E andar em retidão só traz recompensa. A palavra do Senhor transforma, porque ela não tem interpretações, não tem variações, é reta. O mandamento do Senhor, versículo 8, a palavra do Senhor transforma, porque a palavra do Senhor é pura, o mandamento do Senhor é puro, que não tem nada de contaminação, não, é tudo na maior pureza. Só pode causar bem, só pode fazer bem. Imagine você vivendo uma palavra perfeita, uma palavra fiel, uma palavra reta, uma palavra pura. Essa é a palavra de Deus que transforma, e é por isso que ela transforma. Nós não temos nenhuma razão para mudar absolutamente nada do que está escrito, que foi pronunciado por Deus, porque tudo é bom. Tudo nos remete a uma vida transformada, modificada. É por isso, meus irmãos, que quando nós estamos comendo a palavra de Deus, nos alimentando da palavra de Deus, e nós sabemos que o Espírito de Deus está envolvido no que está sendo transmitido, nós devemos comer com todo apetite, porque nos faz bem, porque haverá de trazer transformação para a nossa vida. É o que a palavra é. Eu poderia citar mais dois elementos do que a palavra é e que Davi está falando aqui, mas tá bom. A palavra de Deus transforma pelo que ela é, e a palavra de Deus transforma pelo que ela faz. A palavra de Deus faz. Mais uma vez vou dizer aos irmãos, de todas as coisas que nós ouvimos e que nós entendemos que são coisas de Deus, não tem coisa melhor do que a palavra de Deus. Essa palavra transforma, essa palavra corrige, essa palavra é palavra que nos faz entender os preceitos retos do Senhor, que nos faz andar em retidão e, consequentemente, nos conduz pelo caminho da salvação. A palavra de Deus faz. Volta ao versículo 7. A lei do Senhor é perfeita, é o que é. E o que faz? Refrigera a alma. Tem alma quente pegando fogo que está precisando ser refrigerada. A Bíblia chega a dizer que é tempo de nós começarmos a desfrutar desse refrigério que vem. A partir do momento que a gente se arrepende, que a gente se converte, vem sobre nós o refrigério. Nós precisamos de refrigério. A nossa alma precisa de refrigério. E isso a palavra de Deus faz. A palavra de Deus é perfeita e refrigera. Você que está com essa alminha aí, olha, essa alminha meio que, não é? Já meio que sentindo esse calor enorme que não é o calor de Deus. Essa alma cansada, essa alma batida, essa alma aflita. O mesmo salmista pergunta à sua alma: minha alma, por que se afliges dentro de mim? A palavra de Deus refrigera a alma, traz alívio para a alma cansada, traz um vento gostoso, fresquinho, que vem de Deus. Essa palavra é boa, e ela é perfeita, e ela refrigera a alma. Ainda na parte B do versículo 7, o testemunho do Senhor é fiel. Já falamos o que é a palavra, fiel. E dá sabedoria aos simples, ou às pessoas simples. O temor do Senhor é sabedoria. Nós tínhamos aqui na nossa igreja um rapaz que ele era motorista de um coronel. E um dia ele me... naquele tempo ainda era jovem, né? Vamos comigo lá na casa do meu patrão lá, tem que falar não sei o que lá com ele. E nós fomos, eu nem sei onde era, um local todo chique, cheio de 13 horas, como é que é? 3 horas, sei lá como é que fala, 9 horas. Entramos na casa do coronel lá, E o coronel falou, deu as regras, tudo lá. E o irmão motorista, irmão simples, um portuguesinho assim, bem... A gente sabe que é, não é de pessoa que não teve estudo, não é? E de repente, eu tô quieto lá, e ele falando com o coronel falou, e ele... De repente começou a falar com o coronel e dava de dedo no coronel, e o coronel só balançava a cabeça, e eu falei, o que será? Será briga? E eu, né, como todas as pessoas discretas, eu já estiquei meu ouvido. E ele está falando do amor de Deus para o coronel. Enquanto o coronel falava das coisas do dia a dia, não sei se estava orientando ele ou dizendo, você faz isso, faz aquilo, ele ouvia atentamente, mas de repente, eu acho que Deus tocou no coração dele, naquele exato momento, ele começou a falar com o coronel lá, o senhor precisa de Jesus, porque o senhor que... A hora que eu cheguei perto, ele estava falando, porque o senhor está em pecado e não sei o que, eu falei, meu Deus, vai apanhar, e apanhou nada, o coronel ficou com os olhões assim, e ele falando de Jesus... Meus irmãos, é inacreditável, mas... A gente pode verificar que Deus é poderoso, e quando se trata de falar das suas coisas, pessoas que vivem, dentro de tudo isso que nós falamos, entendendo a palavra de Deus como perfeita, fiel, reta, pura, e essa palavra está se movendo dentro daquela vida, aquela pessoa está se movendo por aquela palavra. Quando é para falar inspirado pelo Espírito de Deus, sai da frente, Deus usa mesmo. E pessoas que você diz assim, puxa, mas o irmão não tem estudo. Ah, mas o irmão vai falar com o coronel, mas o coronel é um homem que está acostumado em, sei lá, em grandes movimentos, sabe falar, tem estudo, não sei o que lá. Mas quando Deus começa a usar, os olhos do sábio se arregalam e começa a ouvir, tem que balançar a cabeça sim, porque Deus é poderoso e Ele faz. Ele faz. Aqueles mais simplesinhos... serem dotados de uma sabedoria que os mais inteligentes não podem entender. E Deus fala. Eu tenho imaginação fértil, os irmãos sabem disso. Eu já parei para imaginar várias vezes quando Naamã, a Bíblia fala que era homem poderoso, era um homem tremendo, era um homem, mas era leproso. E a Bíblia Sagrada nos fala que ele tinha uma... tipo uma funcionária que ele tinha trazido, escravizado para trabalhar na sua casa e tal lá. E o homem leproso lá, todo choramingas pelos cantos. General, grande conquistador, mas leproso. E ela ficava, ah, se ele conhecesse o profeta lá de Israel. Eu fico imaginando aquela menininha, assim, uma menininha meio que desaforadinha, sabe, pelas coisas do Senhor. Pelas coisas do Senhor, a gente pode ser meio desaforadinho com a educação, é claro. É, tá leproso porque quer. Porque era isso que ela estava falando. Tá leproso porque quer. Conhece tanto, conquista tanto, mas não conhece o profeta que eu conheço. Ah, se ele conhecesse, ficava jogando indireta na mulher dele, se ele conhecesse, mas não conhece. Você pode imaginar, aquele general vai ouvindo isso, mas o que ela está falando, a funcionária aí? Está dizendo que tu é leproso e se você conhecesse, você não... É leproso porque tu... Mas o que está falando essa menina? A palavra, o testemunho do Senhor é fiel, a palavra do Senhor é fiel. E em se vivendo essa palavra fiel... Quando o Espírito de Deus se move em você, você vai e fala a quem quer que seja. Não tem esse negócio de olhar para você e falar, não, mas você não tem nem o quarto ano. E daí? E daí? Aí você não tem um diploma de universidade. E daí? Palavra de Deus está em você, quando Deus te levanta para falar, pode ser ao mais sábio, você vai lá e Ele tem que bater a cabeça concordando, porque Deus faz dos simples homens sábios. Essa palavra transforma, meus irmãos, transforma. Versículo 8, são retos os preceitos do Senhor são retos, é o que a palavra é. E alegram, é o que a palavra faz. Alegra o quê? Tem muita gente que acha que o que vai alegrar o coração é dinheiro. E eu sempre falo, meus irmãos, sempre falo, Deus dá tudo que a gente precisa. Mas a gente tem que ter a questão de priorizar o que é realmente importante. Entender o que realmente é importante na vida. Senão as pessoas acabam adquirindo tudo e morrendo de tristeza. Os preceitos do Senhor são retos. Você não se sente bem quando você está fazendo o que é certo fazer? Sim ou não? Você não se sente bem quando você faz uma coisa boa e você sabe que você fez uma coisa boa? Nossa, coisa gostosa, não é verdade? E às vezes tem coisa que você olha, passa e você poderia fazer e não faz e chega a dizer, não, aquilo não é da minha conta. Mas você sabe que poderia ter feito, você não se sente mal? Sim ou não? Quando a Bíblia Sagrada fala que os preceitos do Senhor são retos, quando nós andamos nos preceitos do Senhor, é evidente que nós vamos nos sentir bem, é evidente que nós vamos estar felizes, alegres, porque vamos ter dentro de nós um sentimento que estamos cumprindo aquilo que Deus gostaria que nós cumpríssemos, que estamos fazendo o que é certo fazer, andando nos caminhos retos do Senhor. Então nós só podemos ter um resultado, nosso coração vai se alegrar, o nosso coração vai estar bem. E não é questão de ter, é questão de ser, não é questão de ter bens materiais, é questão de estarmos bem alinhados, calibrados com o nosso Deus, andando nos caminhos propostos, nos preceitos do Senhor, preceitos retos. Essa palavra nos traz alegria, transforma essa tristeza que você vive em alegria. Que você sente o gostoso que é estar na presença de Deus, andando na retidão dos seus preceitos. O mandamento do Senhor, o que a palavra é pura, e o que faz? Alumia os olhos. Abra os olhos. Abra os olhos. Olha, meus irmãos, esse salmo é tão bonito, não é? Os céus, até vou ler, vou usar a voz do Cid Moreira. Os céus manifestam a glória de Deus. É bonito. Dá aquela tremida no coração da gente, né? O firmamento anuncia as obras das suas mãos. Olha, isso é uma poesia. Um dia faz declaração, outro dia. Isso é lindo. Sem linguagem, sem fala, a gente pode ouvir, a gente pode ver, Deus fala, e depois de tudo isso a gente vê essa colocação do salmista que a gente, com um pouquinho de sensibilidade, consegue destacar. A palavra de Deus transforma, transforma pelo que ela é e pelo que ela faz. Você pode ser uma pessoa triste, mas se a palavra de Deus estiver em você, se você estiver na pureza do mandamento do Senhor, dentro dos preceitos, dentro dos retos caminhos do Senhor, da fidelidade, da perfeição, dessa palavra, você pode se tornar alegre, sua alma vai se tornar refrigerada. Você que parece que ninguém dá nada por você, quando Deus tomar você, você vai fazer e vai acontecer, sem falar que o Senhor haverá de fazer com que os seus olhos enxerguem a verdade, enxerguem as coisas que realmente são precisas serem enxergadas, vistas. É a palavra de Deus que fala. Você não tem, vou usar um termo popular, você não tem que parecer, de repente, não sei se usa esse termo popular não, que não, mas você não tem que parecer uma pessoa que está com falta de inteligência para alguma coisa. Você não tem que andar com essa cabeça baixa porque a sua alma está pegando fogo por coisas não resolvidas, por coisas que não estão necessariamente colocando você numa boa posição diante de Deus. Você não tem que ficar noite e dia, entra semana, sai semana e tomar remédio daqui, se não tomar remédio dali não sobrevive. Essa depressão, essa tristeza completa, Você não tem que ficar, eu diria, nessa vida de caos, nessa vida de escuridão. Porque a palavra de Deus, ela é poderosa, ela é fiel, ela é firme, ela é reta, é tremenda. E ela faz coisas para transformar essa sua pobre e miserável existência. Nós temos aqui, meus irmãos, pelo menos 4 coisas importantes que servem para todos nós, sem exceção. Esse refrigério, essa sabedoria, essa alegria no coração e os olhos bem abertos para enxergarmos não somente aquilo que é natural, mas principalmente aquilo que é espiritual, sobrenatural. Não temos desculpas de forma alguma. Até podemos dizer que não estamos entendendo, mas não há como não reconhecer Deus. Mesmo que ele não pronuncie uma mensagem como essa que eu estou pregando para vocês, ou mesmo que você não ouça uma profecia, só você sair aí fora e olhar para o céu, se não tiver poluição, você conseguir enxergar, você já tem que entender que Deus está falando contigo, que Deus está se movendo na sua direção, que a palavra de Deus está chegando ao seu coração, e essa palavra é perfeita, fiel, reta, uma palavra pura, e essa palavra, ela faz a alegria da sua alma, a sabedoria ao simples, a alegria do coração e a iluminação dos olhos obscurecidos por tantas coisas que obscurecem o ser humano. Esse é o Deus que fala e está falando contigo. Sai da penumbra, sai da escuridão, sai do vale, sai do deserto, sai da tristeza, sai da miséria, sai da maconha. Eu sei que não tem nenhum crente maconheiro, mas às vezes não é, tem alguma pessoa que precisa ouvir isso. Sai da bebida alcoólica. Você não precisa ficar, não, eu bebo para poder ficar, sei lá, mais soltinho. Soltinho o quê? Quando Deus entrar em você, você vai ficar soltão, você vai ver. Deus é muito maior do que essa embriaguez que você tem aí. Não. É que quando eu bebo uma, sei lá, eu começo a enxergar as coisas diferentes. Ah, cego. Deixa Deus abrir e iluminar os seus olhos, rapaz. Você vai ver coisas que você não pode enxergar, mas nem com 300 quilos de cachaça. É quilos ou é litro? É litro, né? Eu sei, só estou brincando com os irmãos. Para acordar o que está dormindo. Despertar o encachaçado. Você não precisa de nada disso, não. Você só precisa ouvir a palavra de Deus. Essa palavra é poderosa, essa palavra nos fala noite e dia, essa palavra tem tudo o que precisamos para uma vida tremenda e vitoriosa aqui, e essa palavra também, meus irmãos, tem tudo o que precisamos para nos fazer um dia alcançarmos de Deus a sua glória. Que Deus abençoe vocês, que Deus os guarde, comamos essa palavra, e essa palavra seja entendida dessa forma. Nós estamos cada dia falando um pouquinho de uma forma diferente. E como eu disse aos irmãos, quando se fala só de ouvir, muita gente prefere não vir. Quando se fala de dá, são as irmãs, dá e dá, não é? Tem pessoas que só pensam em receber, só pensam em encher o bolso de dinheiro, só pensam em prosperidade, só pensam em cura divina, revelação, e não pensam no mais importante, que é a palavra de Deus. Mas graças a Deus pela vida de vocês. E nós vamos continuar falando dessa palavra. Porque nós sabemos, meus irmãos, que tendo essa palavra em nossa vida, nós temos todas as demais coisas que nós precisamos. Tendo essa palavra em nossos corações, aplicando essa palavra à nossa forma de viver, nós teremos tudo quanto perfazem as promessas de Deus na nossa vida. Que Deus abençoe você, que o Espírito de Deus siga falando ao seu coração mais e mais. Amém? Que a palavra de Deus tenha falado ao seu coração. A palavra de Deus, ela transforma. Pelo que ela é e pelo que ela faz. Coloque-se de pé em nome de Jesus Cristo e põe a mão na sua cabeça. Nós vamos orar para Jesus curar a sua dor, a sua enfermidade. Nós vamos orar para Deus abrir portas. Vamos repreender obras más, malignas. Tudo de ruim que está acontecendo na sua vida, nós vamos repreender. A palavra de Deus, ela é poderosa por aquilo que ela faz para transformar a sua vida. Não tenha receio de falar com Deus sobre as coisas mais íntimas do seu coração. O Senhor quer alegrar o seu coração. Não tenha vergonha de expressar a Deus o mais profundo da sua alma. porque a palavra de Deus faz refrigerar a sua alma. Não tenha vergonha de se manifestar a Deus porque o seu português não é bom ou coisa assim. Porque Deus faz de você um sábio para falar com os outros e para falar com Ele. Põe a mão na sua cabeça, se possível for. Grande Deus, poderoso Pai, estamos diante da presença do Senhor, agradecendo a Deus por todas as coisas que o Senhor tem feito em nós, para nós. Agradecendo o Senhor, meu Deus, pelas maravilhas, pelo nosso pão de cada dia, pela salvação que nos foi comprada na cruz do Calvário. E também, ó Deus, apresentando ao Senhor esse povo. Esse povo gosta da sua palavra. Esse povo ama a sua palavra. Esse povo ama a sua verdade. Esse povo gosta de ouvir o Senhor falando. Senhor, meu Deus, depois de sabermos tudo que a sua... Não tudo, Senhor, mas pelo menos 4 pontos, itens daquilo que o Senhor faz, porque o Senhor faz muito mais. Mas sabemos, ó Deus, que podemos contar com a sua misericórdia na nossa vida. Podemos contar com o agir do Senhor na nossa vida. Entendemos, ó Deus, que não há como negar que o Senhor tem falado, que o Senhor fala através de todas as coisas que foram criadas. Entendemos isso, Senhor, meu Deus. Esse povo precisa do toque do Senhor, da ajuda do Senhor, da mão do Senhor operando. Nós queremos ver, ó Deus, a mão do Senhor operando nessa vida. Nós reconhecemos um pouquinho, ó Pai, do que a sua palavra é e do que a sua palavra faz. E nós entendemos, ó Deus, com isso que o Senhor está aqui para fazer, depois de ouvirmos tudo quanto representa a sua palavra, para transformar vidas, para transformar corações. Senhor meu Deus, quantas pessoas precisam de uma transformação? Quantas pessoas precisam, ó Deus, de um milagre? Eu sei, ó Deus, que nós precisamos, cada um de nós, pelo menos de alguma coisa. Nós temos as nossas necessidades. Nós temos, ó Deus, também a nossa fé, porque sabemos que o Senhor não operará simplesmente pela nossa necessidade. Mas sabemos que o Senhor haverá de se mover pela fé. E nós queremos, ó Deus, expondo ao Senhor toda a nossa fé. Nós queremos, Senhor meu Deus, ser tocados, ser transformados, ser mudados, ó Deus. Queremos que as coisas ruins da nossa vida recebam a transformação. Queremos, ó Deus, que as coisas que estão nos fazendo mal, que sejam também transformadas. Que as trevas se transformem em luz e assim consequentemente, Senhor meu Deus. Nós queremos que as mazelas e as desgraças dessas famílias, que sejam transformadas pelo poder da sua palavra. Senhor meu Deus, que a palavra do Senhor venha transformar esse lar que é uma desgraça num lar, ó Deus, que possa ser um testemunho vivo daquilo que o Senhor faz mediante a transformação pela sua palavra. Senhor meu Deus, pessoas que estão oprimidas, possuídas por demônios, que essas pessoas sejam transformadas em pessoas libertas, em pessoas livres, em pessoas não mais escravizadas por forças malignas, malévolas, diabólicas. Essa vida, meu Deus, que tem sido uma vida de sofrimento e tristeza, que pela palavra do Senhor seja transformada numa vida de alegria, numa vida que glorifica o nome do Senhor. Eu creio, Senhor meu Deus, eu creio nessa palavra. A palavra, Senhor meu Deus, o Senhor aos nossos corações, a essa igreja que gosta de se alimentar dela. Senhor meu Deus, Senhor meu Pai, em nome de Jesus, esse corpo abatido pela dor, pela enfermidade, que seja mudado num corpo não mais abatido, Senhor, mas num corpo vigoroso, num corpo sem dor, num corpo sem enfermidade, porque eu sei, nós confiamos e sabemos que o Senhor cura, o Senhor faz maravilhas, o Senhor cura esse corpo e está curando agora. Nós rogamos, nós pedimos ao Senhor, cura essa vida, meu Pai, cura esse corpo abatido, meu Deus, cura esse corpo que sente dores, Senhor, terríveis. Senhor, o Senhor é Deus poderoso, em nome de Jesus, faça o milagre acontecer, faça o sinal acontecer nessa vida. Esse lar, ó Deus, que tem sido infelizmente fustigado, esse lar que tem sido, ó Deus, abatido por obras malignas, obras de Satanás, não mais, meu Deus, porque o Senhor haverá de transformar agora mesmo. Eu quero repreender, ó Deus, todas as forças malignas, todo império e impropério satânico que tem trazido, ó Deus, tanto choro, tanta lágrima. Satanás, você que tem lutado para destruir essa casa, essa família, eu te ordeno, sai agora do poder do nome de Jesus Cristo, sai agora dessa casa. Você trouxe a desgraça e agora nós invocamos a graça. Você trouxe a destruição, agora nós estamos invocando a reconstrução. Saia dessa casa, saia dessa família, saia desse corpo todo mal, porque aqui o meu Deus ordena a bênção nesse lugar, porque aqui o meu Deus ordena a vitória nesse lugar. E por essa palavra, a palavra do Senhor santa, a palavra do Senhor reta, pura, a palavra do Senhor fiel e verdadeira, pelo que esta palavra é e pelo que esta palavra faz, eu creio, meu Deus, que não há demônio que possa resistir à oração dessa igreja. Eu creio que não há espírito maligno que possa resistir à oração desse povo. Eu te repreendo, Satanás, sai agora. Eu te repreendo, enfermidade, sai agora. Eu te repreendo, nódulo. Eu te repreendo, câncer. Eu te repreendo, mal, sai agora desse corpo, dessa vida, no nome que é acima de todos os nomes, no nome de Jesus Cristo. Vai embora dessa casa, desse corpo. Desemprego, miséria, não mais. Agora é abundância, agora é um emprego compensado, porque a transformação que essa palavra tem o poder de fazer. Em nome de Jesus, meu Deus, guarda essa gente, abençoa essa gente. Em nome de Jesus, ó Deus, que estas pessoas estejam fortalecidas no Senhor, que essas pessoas estejam fortalecidas na sua palavra, que essas pessoas estejam na sua presença, Senhor, meu Deus, vitoriosa sempre. Abençoa, Deus, ricamente, abençoa, Senhor. Onde imperou a miséria, pela palavra do Senhor, ó Deus, nós cremos que pode vir a abundância. Nós cremos que pode vir, meu Deus, o melhor do Senhor para esse povo, que glorificará o nome do Senhor pela abundância que o Senhor haverá de produzir. Faça nascer a semente, meu Pai, faça produzir o campo, meu Deus, e faça com que a colheita seja farta na direção do seu povo, da sua igreja. Espírito de miséria, você está vencido no nome de Jesus Cristo. Espírito de enfermidade, você está vencido em nome de Jesus Cristo. Espírito de pesadelos, de coisas ruins, mas você está vencido em nome de Jesus Cristo. E essa gente está abençoada pelo meu Deus. Essa gente está abençoada pelo meu Senhor. Em nome de Jesus Cristo, meu Deus, que a obra do Senhor seja realizada e concretizada nesse coração que acredita, nessa boca que se move nesse clamor, meu Deus, nas pessoas, ó Pai, que amam o próximo, mas também amam a si mesmas e sabem se colocar diante do Senhor em oração. Deus de misericórdia, em nome de Jesus, sê conosco, sê com a sua igreja, Senhor, em nome de Jesus Cristo. Amém, Senhor. Amém, Senhor Jesus. Amém. A palavra que no universo, vamos nesse hino, é a palavra de Deus, Deus fala. Muito obrigado a todos vocês pela presença de vocês aqui. Eu sei que Deus falou a vocês, eu sei que Deus, alguma coisa mudou na vida de vocês, porque a palavra de Deus tem esse poder transformador. Você que está aqui, que está afastado dos caminhos do Senhor, você vai procurar os nossos irmãos obreiros e vai dizer: estou voltando para a casa do Senhor, não quero mais ficar no mundo, quero essa palavra que traz alegria, que traz refrigério. Você que ainda não se entregou para Deus, onde você vai sem se entregar para Deus? Se não há Deus, se não há o Senhor Jesus na sua vida, não há salvação, não tem alegria, não tem esperança, mas impera o medo, expectação de juízo. Isso é ruim, não dá para viver assim. Aceita Jesus. Você vai procurar os nossos irmãos que aqui estão e você vai dizer: olha, eu estou aceitando Jesus como meu Salvador. Não dá mais para ficar longe de Deus. Não dá mais para viver a vida que eu estou vivendo. E que Deus abençoe você. Fica firme aqui. E nós estamos firmes e fortes aqui, meus irmãos. Vamos receber a palavra, que é o que mais de precioso tem para todos nós. Amém? Muito obrigado pela presença de vocês. Digam comigo assim: a paz do Senhor Jesus. A paz do Senhor Jesus. A paz do Senhor Jesus. Obrigado a todos vocês. Aleluia, Senhor.
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3: 4 horas e 57 minutos.
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especial na vida de todos, pois hoje é o dia do evento Graça sobre Graça. É isso mesmo, Graça sobre Graça, na nossa sede mundial, na Avenida do Estado, 4568, aqui na Liberdade. A entrada principal é pela Prefeito Passos, número 10. Eu disse Avenida Prefeito Passos, número 10, aqui mesmo, na Liberdade, na nossa Igreja Pentecostal, Deus e Amor. Mas nós vamos fazer o seguinte... É, para que o evento que acontece hoje seja maravilhoso demais da conta, nós vai prosear com Deus. Eu, você, você e eu, é, você que está pela Rádio Deus e Amor, você que está pelo YouTube, pelo Facebook, pelo Instagram, enfim, vocês que estão conosco, Deus vos abençoe. Sem mais prosa, nós vamos falar com o Papai do Céu. Meu Deus, meu Salvador, Senhor, aqui estamos na Tua presença, na manhã deste sábado, tão abençoado que o Senhor nos concedeu, ó Pai. Meu Deus Todo-Poderoso, neste momento eu Te louvo, Te glorifico e Te engrandeço. Sim, Senhor. E também Te agradeço por tudo, Senhor. Te agradeço pela vida do irmão ouvinte que está pela Rádio Deus e Amor. Te agradeço pelo internauta que está pelo YouTube, Facebook, Instagram. Senhor meu Deus, eu Te agradeço pela vida de cada um dos irmãos, de cada uma das irmãs que nos acompanha nesta manhã maravilhosa, meu Pai. Aleluia. Na Tua presença, tudo se torna tão bom, tão gostoso, tão maravilhoso, Papai querido. É verdade. Aqui, Senhor amado, eu estou, porque o Senhor teve misericórdia de mim.

0: da minha vida. Sim, Senhor. O Senhor teve misericórdia, Pai Celestial, deste pecador, ó Pai. O Senhor teve, Pai querido, uma visão de misericórdia, uma visão de compaixão, Senhor. Por isso estou na Tua presença nesta manhã, Pai querido, muito obrigado. Te agradeço, Senhor, pela família, pelo lar. Te agradeço, ó Pai, pelo trabalho, pelo emprego. Te agradeço, Senhor, meu Deus poderoso, meu Deus, eu te agradeço por tudo. Como citar tantas coisas que o Senhor fez, que o Senhor está fazendo e o que o Senhor fará por nós, meu Pai? Não temos como citar todas, Pai querido, porque são tantas maravilhas que o Senhor tem feito e tem operado nas nossas vidas. Pai amado, vem abençoar, Senhor, cada irmão e cada irmã que nesta manhã está em oração comigo, está em oração conosco. Os irmãos do canal Direto com Deus Oficial, que estavam em oração, agora eu oro junto com eles, Senhor Jesus. Eu oro junto com elas, Pai. Senhor, venha operar na vida de cada um deles, na vida de cada uma delas, ó Pai. Sim, Senhor. Meu Deus, eu te agradeço, Senhor, meu Pai Celestial, por este programa Sertão Evangélico. Eu te agradeço, Senhor, meu Deus, pela vida do irmão que está trabalhando nas chácaras, nas fazendas, nos sítios, no retiro, quem trabalha na pecuária, quem trabalha na lavoura, eu te agradeço por eles, ó Pai. Sim, Senhor, eu te agradeço por aquele que trabalha no latifúndio ou no laticínio, Senhor. Abençoa, Senhor Jesus. Abençoa quem está na lida já, Senhor, neste momento. Abençoa a dona de casa, que neste momento já está de pé. Senhor, meu Deus, já está preparando o café da manhã, orando juntamente comigo. Senhor, meu Deus, acompanhando esta oração, preparando o café da manhã para a família, para o esposo. Senhor, meu Deus, e aquele esposo que levantou cedo também, Senhor, e está preparando o café da manhã para a esposa, pois, Senhor, meu Deus, todos os dias ela trabalha e agora, Senhor, está de folga em casa, Senhor Jesus. E o esposo está preparando café para levar para ela na cama. Aleluia. Senhor, meu Deus. Senhor, meu Deus. E aquele esposo que levantou cedo também, Senhor, e está preparando café da manhã para a esposa, pois, Senhor, meu Deus, todos os dias ela trabalha e agora, Senhor, está de folga em casa, Senhor Jesus. E o esposo está preparando café para levar para ela na cama. Aleluia. Senhor, meu Deus, demonstrando o amor, o carinho, o afeto, Senhor Jesus, que ele tem por ela. Abençoa, Senhor amado. Sim, todos, embora muitos estão de folga, Senhor meu Deus, outros estão trabalhando, ó Pai. Outros se preparam para ir para o trabalho. Sim, Senhor, os trabalhos essenciais, Pai querido, quem não pode ficar sem a assistência de um trabalhador, de uma trabalhadora, Pai. Sim, Senhor Jesus. Todas as pessoas que trabalham, Senhor meu Deus, no sábado, no domingo, no feriado, Senhor meu Deus, abençoa cada um deles. Aqueles que estão escalados para este final de semana, cada trabalhador sejam abençoados, abençoadas em nome do Senhor Jesus. Meu Deus, abençoa, Senhor, meu papai querido. Hoje, Senhor, as crianças não foram para a escola, não foram para a creche. Senhor, as crianças que estudam de manhã, até mesmo talvez estão até dormindo ainda, descansando, Senhor. Guarda e livra estas crianças, a mãe, o pai que já está lidando com a criança que já despertou, já acordou. Meu Deus Todo-Poderoso, não foi para a creche hoje, mas sim está no seio da família, aconchegado pelos pais. Aleluia. Meu Deus Todo-Poderoso, abençoa, Pai, cada irmão e cada irmã que neste momento, Senhor, amanheceu preocupado, preocupada por aquele filho que saiu, Senhor Jesus, saiu para se divertir, entre aspas, foi para balada, foi para o pancadão, para o paredão, foi para o forró, para o ralabucho, Senhor meu Deus, foi se divertir, de acordo à concepção dele, o entendimento dele. Mas essa diversão está trazendo preocupação para essa mãe, para este pai, pois, Senhor meu Deus, saiu e ainda não voltou, não deu notícias, Pai querido. E pelo visto, todo este final de semana, ele vai estar, Senhor Jesus, nesta tal diversão. Mas eu te peço para que o Senhor toque no coração desse jovem, dessa jovem, desse filho, dessa filha, para que se conscientize, Senhor meu Deus, que a diversão dele está tirando lágrimas, está derramando lágrimas pela face da mãe, pela face do pai, preocupado e preocupada, Senhor. Meu Deus Todo-Poderoso, venha ter misericórdia. Toca no coração desse jovem. Toca no coração dessa jovem, onde ele estiver, Senhor meu Deus, entre aspas, se divertindo. Pai querido, fala com ele neste momento e traga ele para casa. Traga ele, Senhor, com um coração transformado, uma vida mudada já a partir de agora, para que ele veja, abra os olhos, que tudo que ele está fazendo não passa de uma ilusão, meu Deus. Venha ter misericórdia, Senhor. Pai querido, venha ter piedade e ajuda, Senhor meu Deus. Meu Deus Todo-Poderoso, eu te peço para que o Senhor possa abençoar o pai e a mãe que estão preocupados. Para que o Senhor lhe dê uma visão, ó Pai, uma revelação de que o Senhor está entrando com providência na vida do filho, da filha, na vida do pai ou da mãe. Senhor meu Deus, eu te peço, Pai, abençoa esta pessoa que precisa de uma solução para o seu problema. Se são tantos problemas, ó Pai, que não sabe de onde, não sabe como resolvê-las. Senhor meu Deus, olha para esta pessoa que passou por uma luta financeira e foi lá e se endividou com aquele agiota, Senhor meu Deus, na vida do pai ou da mãe. Senhor meu Deus, eu te peço, Pai, abençoa esta pessoa que precisa de uma solução para o seu problema. Se são tantos problemas, ó Pai, que não sabe de onde, não sabe como resolvê-las. Senhor meu Deus, olha para esta pessoa que passou por uma luta financeira e foi lá e se endividou com aquele agiota, Senhor meu Deus, e cada mês que passa a dívida está pior e já está recebendo até ameaças. Senhor meu Deus, tenha compaixão. Eu te peço, converta o coração deste irmão, dessa irmã, para que nunca mais se meta, Senhor Jesus, com esse negócio, com estas coisas. E eu te peço também, converta o coração do agiota, meu Pai, porque isto é pecar diante do Senhor. Pois aquele que está emprestando dinheiro com usuras peca diante do Senhor e é réu do fogo do inferno, ó Pai. Aleluia. Tenha misericórdia, Senhor. Tenha piedade, meu Deus Todo-Poderoso. Portanto, Pai querido, ajuda quem se endividou porque não teve opções, não teve condições de continuar e assim se endividou, ó Pai. Então também toca no coração daquele que emprestou e está cobrando a dívida com ameaças. Transforma o coração desta pessoa, deste homem ou desta mulher, meu Pai, para que possa entender, meu Deus Todo-Poderoso, Senhor Jesus, que devemos ser honestos, que devemos ser, Pai querido, transparente, que devemos ser, meu Deus Poderoso, sinceros, Pai amado, e não se aproveitar da desgraça de ninguém, meu Deus. Da vida difícil de alguém, não devemos nos aproveitar. Meu Deus Todo-Poderoso, neste momento eu te peço, abençoa esta pessoa que está com uma doença, uma enfermidade, visita ela, visita ele. Senhor meu Deus, para este que foi, Senhor Jesus, diagnosticado, e o médico disse que não tem mais jeito, que não tem mais solução, pois a doença é grave. A bactéria tomou conta, o vírus tomou conta e não tem mais jeito, Senhor Jesus. As células do corpo desta pessoa estão se desfazendo, Senhor Jesus, estão apodrecendo. Pai querido, tenha misericórdia, restaura, restaura e revive esta pessoa, restaura e revive esta pessoa, Pai, para que ela possa testificar do teu poder, da tua graça, da tua medicina divina, meu Deus, curando-a desta enfermidade. Não interessa onde está, não interessa a causa, não interessa a raiz. Pai, queima, Senhor, queima a causa, queima a raiz deste mal na vida desta pessoa, Senhor Jesus, e põe um basta, um ponto final no sofrimento, na dor, na angústia, no desespero desta pessoa, meu Deus Todo-Poderoso. Eu te peço agora para que o Senhor possa operar, meu Deus, operar esse tumor, operar esse câncer, operar, Senhor meu Deus, esta AIDS, Senhor Jesus, operar este mal, Senhor Jesus amado, cura, cura, Senhor meu Pai, da diabetes, cura, Senhor Jesus, da osteoporose, cura, Senhor meu Deus, sim, cura, meu Pai, eu te peço agora, tenha misericórdia, Senhor, normaliza a pressão, Pai querido, porque esta pessoa está com hipertensão, Senhor, normaliza a pressão dela, sim, Senhor. Que a partir de agora, Senhor, a pressão dela venha, Senhor meu Deus. Sim, Senhor. Venha, Senhor Jesus, estar contabilizado em 12 por 8. Senhor meu Deus, a pressão normal de cada homem, de cada mulher, de cada irmão e de cada irmã, Senhor. Meu Deus Todo-Poderoso, eu te peço agora, visita todos os órgãos, sim, Senhor, a bexiga, visita, Senhor meu Deus, o pâncreas, visita, Senhor Jesus, os rins, visita, Senhor, o canal urinário, visita, Senhor Jesus, os uréteres, visita, meu Pai Celestial, o estômago, sim, Senhor, o intestino, o aparelho digestivo, visita o coração, o pulmão, visita, Senhor Jesus, Senhor meu Deus, visita a bilis, visita, Senhor Jesus, o apêndice, visita, Senhor, agora, retirando qualquer tipo de inflamação, de infecção, retirando qualquer tipo de cálculo, seja renal ou seja biliar, meu Pai. Neste momento, Senhor amado, vem abençoar esta pessoa, este homem, esta mulher, Senhor meu Deus, os pulmões, Senhor, qualquer tipo de mancha pulmonar, meu Pai, seja agora queimado e os pulmões restaurados, o direito e o esquerdo, ó Pai querido, eu te peço, abençoa agora, Senhor Jesus, visita o esôfago, visita a garganta, Visita, Senhor Jesus, a tireoide. Visita, Senhor Jesus, Pai querido. Visita, Senhor. Meu Deus Todo-Poderoso, visita, Senhor, meu Deus, os olhos. Visita, Senhor, a retina. Senhor, meu Deus, visita, Pai querido, agora. Visita, Senhor, a íris. Visita, meu Pai querido, os tímpanos, o ouvido. Visita, Senhor, agora, meu Deus poderoso, e repreenda todo mal. Sim, repreenda a surdez, repreenda a cegueira, repreenda a mudez, repreenda, Senhor, aleluia, da vida desta pessoa. Senhor, restaura a voz, restaura a audição, Senhor, e dê-lhe a visão para quem nasceu com essa deficiência. Senhor Jesus, visita, Senhor Jesus, dê-lhe de volta a visão para quem perdeu a sua visão, ó Pai. Meu Deus Todo-Poderoso, eu te peço agora, Senhor, passa uma gota do teu sangue no cérebro desta pessoa. Senhor, meu Deus, qualquer veia entupida, qualquer tumor no cérebro, seja agora queimado, destruído pelo poder do sangue do Senhor Jesus. Pai amado, abençoa, visitando, Senhor, os nervos, os músculos, os tendões, os artelhos, os tornozelos, os joelhos, Senhor meu Deus, e todas as juntas do corpo, Senhor. Sim, Senhor meu Deus, Pai querido, todas as juntas, as articulações, visita, meu Pai, restaurando, Senhor, a cartilagem, restaurando os discos na coluna, as vértebras, meu Pai. Abençoa agora, pelo poder do sangue do Senhor Jesus. Senhor, uma gota do teu sangue, da cabeça aos pés, dos pés à cabeça, Pai amado, restaurando célula por célula, Senhor meu Deus, em nome de Jesus. Abençoa, Senhor, eu te peço, cada pessoa, Senhor, cada homem, cada mulher, em nome do Senhor Jesus, meu Deus. Pai querido, neste momento eu te peço para que o Senhor possa visitar o nosso Brasil. Sim, o nosso Brasil, visite agora, meu Pai. Senhor, meu Deus, e repreenda toda a legião maligna do inferno que se levantou para colocar este país tão próspero, tão abençoado. Senhor, meu Deus, quer colocar o nosso país na miséria, no caos, no desespero, na fome. O sangue de Jesus tem poder para queimar toda a legião maligna que tem se levantado contra o povo brasileiro, contra os brasileiros e contra as brasileiras. O sangue de Jesus tem poder para destruir toda a legião maligna, maléfica e diabólica. O sangue de Jesus te repreenda, Satanás. Saia do nosso Brasil, em nome de Jesus. Você que trouxe a corrupção, Satanás, você que trouxe a corrupção, você que trouxe a mentira, você que trouxe a miséria, você que trouxe a fome para muitas famílias, o sangue de Jesus te repreenda, a legião do inferno. O sangue de Jesus te repreenda. Saia do Brasil. Saia do Brasil. Não vá para nenhuma nação, mas vá para o inferno. Em nome de Jesus Cristo, nosso Senhor. Pai, Satanás quer pôr o trono dele no centro do nosso Brasil para dominar de norte ao sul, do Iapoque ao Chuí, Senhor meu Deus, de leste ao oeste. Pai querido, tenha misericórdia, cobre, Senhor, com teu sangue. Senhor meu Deus, neste momento, um escudo divino, Pai amado, eu te peço para o nosso Brasil, para que todas as setas, Senhor meu Pai, Senhor Jesus, todo ataque maligno e diabólico sejam neutralizados contra o nosso Brasil, ó Pai. Senhor Jesus, a corrupção, o crime, sejam queimados e banidos da nossa nação, ó Pai. Tenha misericórdia. Senhor meu Deus, que o criminoso passe a ser um pregador da Tua palavra. Que o corrupto passe a ser um homem honesto diante da Tua palavra. Que a mulher corrupta passe a ser uma mulher honesta de acordo com a tua palavra, Senhor. Para que toda honestidade, Senhor, descrita na tua palavra, passe a ser regra no coração de cada brasileiro e de cada brasileira, Senhor. Porque hoje em dia, Senhor meu Pai, a honestidade parece ser apenas de alguns. E quando uma pessoa é honesta, até parece que tem que ser louvado. Por quê? Porque a honestidade não é um mérito, é uma obrigação de cada um dos brasileiros e das brasileiras, ó Pai. Senhor Jesus, eu te peço agora, proteja o nosso Brasil e repreenda toda a obra do mal pelo poder do sangue do Senhor Jesus. Meu Deus poderoso, assim como eu oro pelo Brasil, eu oro por todas as nações. Por todas as nações do continente americano, sim, América do Sul, América Central, Norte América, Senhor meu Deus poderoso, eu te apresento a Ásia, eu te apresento, Senhor Jesus, a Europa, a África, Senhor meu Pai, neste momento eu te peço, visita estes continentes, Senhor, visita, Senhor meu Pai, a Oceania. Visita, Pai amado, todos os continentes do nosso planeta, meu Pai. Tenha misericórdia. Sim, Senhor. Tenha piedade. Senhor, cada país, aqueles países que estão em guerra, como a Rússia, a Ucrânia, Senhor Jesus, como a faixa de Gaza, Senhor meu Pai, como o Irã, Senhor meu Deus Todo-Poderoso, e toda a região da Mesopotâmia, Senhor. Visita agora, neste momento, o Líbano, visita, Senhor meu Deus, o Egito, visita, visita, Senhor, todas as nações que pregam contra Ti, que negam a Tua existência, Senhor meu Deus, todas as nações, Senhor, que são governados e governadas, Pai amado, por um homem ou por uma mulher, Senhor, que não teme o Senhor. Senhor, venha destituí-los. Senhor, venha tirar e arrancar do trono da governança desse país, como a Coreia do Norte, Senhor meu Deus, a China, meu Pai querido, e todos os países islâmicos, Pai amado, toda a doutrina islâmica, Senhor meu Deus poderoso, que são contra a Tua palavra, que são contra o Teu evangelho, que são contra o Senhor. Meu Deus, tenha misericórdia. Venha abençoar todas as nações e a salvação seja para todos, do modo geral. Sim, Senhor. Pai querido, seja quem for, homem e mulher, que a salvação chegue até eles, em nome do Pai, em nome do Filho e em nome do Espírito Santo de Deus. Muito obrigado, Senhor meu Pai. Muito obrigado, meu Deus poderoso, por este momento maravilhoso de oração. Amém e amém, Senhor Jesus. Amém! Glória a Deus! Deus te abençoe, meu querido irmão. Deus te abençoe, minha querida irmã. Neste momento, eu quero falar com você, meu irmão. Eu quero falar com você, minha irmã, porque o Senhor Jesus visitou você. Ele está restaurando todos os órgãos do seu corpo. Aqueles que foram atingidos pelos vírus, ou pelo vírus, pela bactéria, sim, qualquer enfermidade maligna, ou até mesmo enfermidade que atinge o seu corpo, os órgãos do seu corpo, está queimado em nome do Senhor Jesus. O Senhor Jesus te dá saúde. Receba agora, neste momento. Você que estava doente, não está mais em nome de Jesus. A enfermidade sumiu, desapareceu. E o Senhor Jesus restaurou o órgão afetado pela doença. Portanto, o Senhor Jesus te cura e te abençoa. Amém? Receba-o em nome de Jesus. Eu te peço agora, você, meu irmão, você, minha irmã, que ainda não aceitou o Senhor Jesus, e você que está afastado dos caminhos do Senhor, eu estou dizendo, aquelas almas que você ganhou para Jesus, estão em oração ao teu favor, para você voltar para o caminho do Senhor. Exatamente. Voltar para Cristo, voltar para o nosso Senhor, e voltar a fazer a obra de Deus, como você fazia tão bem, tão perfeitamente. O Senhor Jesus te chama de volta, meu servo, venha como estás, e eu te ajudo, eu te dou forças, para que você possa vencer o inimigo em nome de Jesus. Aceite o Senhor Jesus, reconcilie-se com o Senhor, diga comigo, Senhor Jesus, neste momento eu te aceito como meu único e suficiente Salvador. Senhor Jesus, escreva o meu nome no livro da vida, sela com teu sangue, para que o inimigo, o diabo, o inimigo da minha alma, nunca mais tenha poder ou influência sobre mim. Senhor Jesus, me perdoa todos os meus pecados, me lava e me purifica de toda a iniquidade já praticada. Senhor, me dê forças, me ajuda, para que eu possa estar firme diante do Senhor, para que eu possa estar apto para o dia da tua vinda, para que eu possa estar preparado para o dia em que o Senhor me chamar para morar na glória eterna, juntamente com o Senhor, em nome de Jesus, meu Deus. Amém e amém, Senhor Jesus. Deus te abençoe, em nome do Pai, do Filho e do Espírito Santo de Deus. Olha só, você pode entrar em contato com a gente através do nosso e-mail. Queroaceitarjesus@ipda.com.br. Queroaceitarjesus@ipda.com.br. Tudo junto. É o nosso e-mail para você entrar em contato com a gente. Manda seu e-mail, sim, e diga que você aceitou o Senhor Jesus através do programa Sertão Evangélico. E você terá a assistência necessária para o próximo batismo ou já para a próxima Santa Ceia do Senhor. Ou você pode enviar a sua mensagem através do nosso WhatsApp, que é o 11 95094 4645. Eu disse 11 95094 4645. Manda tua mensagem de áudio ou de texto dizendo que você aceitou o Senhor Jesus, e você receberá já a assistência necessária para o próximo batismo ou para a próxima Santa Ceia do Senhor, em nome de Jesus Cristo. Amém e amém. Deus te abençoe. Seja bem-vindo à Igreja Pentecostal Deus e Amor. Mais que uma igreja, uma família. A família de Deus. A família que vai morar no céu, em nome do Senhor Jesus. Vem comigo, porque Jesus é bom. É bom até demais. Eita glória! Estamos ao vivo com o programa Sertão Evangélico. Isso mesmo! E nós vamos fazer o seguinte, a partir de agora você vai ficar com os melhores momentos da semana do programa Sertão Evangélico, aqui mesmo, por este canal, pela Rádio Deus e Amor. Deus vos abençoe em nome do Senhor Jesus. Deus te abençoe, meu querido. Melhores momentos do Sertão Evangélico.
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5: 6h31.
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2: 6:36 na cidade de São Paulo. Hoje é sábado, dia 5 de setembro de 2026. Aceite a gloriosa paz de nosso Senhor e Salvador Jesus Cristo, do seu irmão e amigo, presbítero Rafael Gonçalves. A partir de agora, Manhã com Deus, vamos juntos até 12:30, trazendo o melhor do rádio brasileiro. Belíssimas canções, depoimentos de fé, é claro, quadros que edificam a sua vida, e convidando você e toda a sua família para juntos participarmos das grandes concentrações que são realizadas em nossas igrejas Deus e Amor, inclusive nesse fim de semana. Vamos juntos, um excelente sábado. Você que nos ouve do norte ao sul do Brasil, é um prazer estarmos juntos na manhã de hoje, de graça em graça, fé em fé, até a vinda gloriosa de nosso Senhor e Salvador Jesus Cristo.
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2: A minha Bíblia está aberta no Evangelho de João, capítulo 1, versículo 16. Porque todos nós temos recebido da sua plenitude, e graça sobre graça. Amigo ouvinte, quando ouvimos a expressão graça sobre graça, registrada no texto que lemos, significa que o amor e o favor imerecido de Deus são derramados sobre nós de forma contínua e transbordante, como ondas do mar que nunca param de chegar. E o que significa graça sobre graça? É um fluxo contínuo. Não é apenas uma dose única de perdão, mas uma renovação diária do amor de Deus para cada amanhecer. Contamos com a plenitude de Cristo. Tudo o que precisamos para a nossa vida espiritual vem de Jesus, e não dos nossos próprios esforços ou méritos. A graça traz descanso e alegria. Paramos de tentar nos ajeitar sozinhos para merecer a Deus, pois Ele nos aceita primeiro e nos transforma por meio do seu poder. Ouvintes, quando olhamos para as nossas falhas e fraquezas, a tendência humana é achar que esgotamos a paciência de Deus. No entanto, o conceito de graça sobre graça mostra que quando o nosso pecado ou cansaço parece ser grande, o favor de Deus é ainda maior. Ele supre cada falha com uma nova porção da sua bondade. Porque todos nós temos recebido da sua plenitude e graça sobre graça. Por que esse tema do devocional nesta manhã? Porque desde ontem estamos vivendo uma atmosfera espiritual aqui no Templo da Glória de Deus. Hoje é o segundo dia da Conferência Jovem Graça sobre Graça. Quem esteve presente no Auditório Renascense ouviu uma palavra poderosa e extraordinária do nosso Deus, sendo ministrada pelo pastor Paulo Figueira. Esteve também pastor Davi Miranda Neto, a sua esposa, Regenere Music, Adore Music, todos os membros do Expansão, como por exemplo, pastor Miqueias Almeida, Hilton Gabriel, toda a liderança. Tivemos também a participação de Gabriel Guedes no louvor. Vivemos algo maravilhoso no dia de ontem. E hoje, no segundo dia, estamos sobre esta graça bendita e maravilhosa. Graça sobre graça. A partir das 8:00 AM, já começa a programação do dia. Continue conosco, venha para a sede mundial. Todos os jovens de São Paulo, Grande São Paulo, de todo o Brasil, já estão aqui no Templo da Glória de Deus para vivermos esse segundo dia de grandes milagres.

0: dia 5, presença especial da cantora Nívia Soares. Hoje, no Templo 1, ministração do presbítero Davi Miranda Neto. Uma tarde de louvor, uma tarde de adoração. Presença ilustre da cantora Nívia Soares. Olha, se eu fosse você, não perderia esta oportunidade de juntos estarmos hoje sábado glorificando e enaltecendo o nome do Senhor. A programação já começa mais cedo, 8 horas da manhã. E já às 13 horas teremos dinâmicas bíblicas, teremos às 18 horas o início do culto. Já no lounge viveremos aquela atmosfera espiritual, algo que antecede a nossa subida para o Templo 1, onde estaremos mais uma vez louvando, glorificando, vivendo esta graça bendita e maravilhosa de nosso Senhor e Salvador Jesus Cristo. Vem estar conosco, não importa a sua idade, não importa a igreja que você pertence, o seu credo religioso, todos são os nossos convidados. Tivemos ontem a presença especial da nossa diretoria, postos volantes espalhados por todo o templo, ouvindo a expectativa daquilo que já esperávamos acontecer e também aquilo que Deus vai fazer acontecer no dia de hoje. Vidas sendo salvas, libertas e transformadas pelo poder da palavra, pelo poder do louvor, e tudo isso está acontecendo em nossa sede mundial, na rua, ou melhor dizendo, Avenida Prefeito Passos, número 10. Vem para cá, vem adorar a Deus, venha sentir a presença do Espírito Santo. Vamos juntos neste sábado. Graça sobre graça é o que vivemos neste fim de semana em nossa sede mundial.
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0: É sempre um prazer ter você em nossa companhia. Nos envia sua mensagem. O nosso irmão Ronald é de Fortaleza, Ceará, e nos deseja um excelente dia. Quem também nos escreve nesta manhã de sábado é a Nádia Fernandes. Ela escreve dizendo: pastor, a paz do Senhor, me ajude, por favor. Peço oração por minha mãe, ela precisa fazer uma cirurgia e ainda não saiu a vaga. Vamos orar sim, às 8 da manhã, vamos nos unir em um grande clamor e vamos apresentar a sua mamãe em oração. A nossa irmã Renata também nos escreveu, nos desejando um ótimo dia, nos cumprimentando com a paz do Senhor Jesus. Ela diz: eu sou Renata, moro em Nova Minas, peço oração pela família Aquino. Vamos orar, irmã Renata, onde quer que você esteja, a sua família, todos serão visitados pelo nosso Deus. O nosso irmão Rubens, de Itapemirim, ele está ouvindo a rádio Deus e Amor, ele deseja orações, já está incluso o seu nome e o nome da sua família, e é claro, todos que precisam hoje de um renovo de Deus, vamos orar para que o Senhor venha levantar, para que o Senhor venha reerguer, para que o Senhor venha te encher da sua presença. E quem mora em São Paulo e crê nesta graça sobre graça, venha para a sede mundial. Deus está levantando uma geração comprometida com a palavra. Deus está levantando uma geração cheia do Espírito Santo. Deus está levantando uma geração cheia da presença de Deus. Venha fazer parte desse trabalho, venha fazer parte do Regenere, venha fazer parte do Expansão. É a Igreja Pentecostal Deus e Amor. de portas abertas para receber você e a sua família todos os dias, inclusive nesse fim de semana.
3: O cumprimento dos ouvintes da Voz da Libertação com a paz do Senhor Jesus. Esse que vos fala é Joaquim Carlos, eu sou de Goiânia, Goiás. Eu tenho um testemunho para contar sobre a minha convenção. Eu bebia 2,5 litros de pinga todos os dias. O dia que eu bebia menos era 2 litros, né? E um dia Jesus falou para mim: olha, você vai para a igreja pentecostal Deus é Amor, senão você vai morrer, né? E aí que eu encontrei, né, essas portas abertas, né, da igreja pentecostal Deus é Amor. Inclusive eu fui internado em um hospício em Goiânia, lugar de doido. O povo já me chamava de doido, porque eu ficava deitado nas calçadas ali, e eu já vomitando sangue ali já, né, com cirrose, um câncer na cabeça. Então eu já estava numa fase final já, né? Foi quando eu vim para a igreja pentecostal Deus é Amor. Se eu não tivesse vindo para a igreja pentecostal Deus é Amor, com certeza eu já tinha morrido, porque os meus amigos de cachaça na época, todos já morreram de cirrose, eles estavam melhor do que eu. Eu era o pior deles. Então hoje, Deus acrescentou anos de vida na minha vida. Hoje, graças a Deus, eu sou casado já, eu tenho filhos, e Deus fez uma grande obra na minha vida. Depois que eu entreguei a minha vida a Jesus, foi só bênção. Jesus curou, Jesus libertou, Jesus me deu prosperidade. Eu vivi ali deitado nas calçadas, hoje eu tenho minha casa própria, tenho minha chacrinha. Hoje, graças a Deus, Deus tem me abençoado, tem meu carro para andar. Trabalho por conta própria, Jesus fez uma grande obra na minha vida. Olha, procura a igreja pentecostal Deus é Amor mais próximo aí, e Deus vai fazer uma grande obra na sua vida, como fez na minha. Hoje, graças a Deus, sou uma pessoa liberta, e Deus fez uma grande obra ali na minha casa. Meu nome é Joaquim Carlos da Silva, eu moro ali em Trindade, Maísa, estado de Goiás.
0: Deus abençoe, irmão Joaquim, pelo seu maravilhosíssimo testemunho. Bebia 2,5 litros de pinga, mas mesmo assim, nessas condições, Deus falava com ele para vir à igreja Deus é Amor. Vejamos, ouvintes, que a graça de Jesus não desampara ninguém. A graça de Jesus não escolhe quem deseja ser alcançado. A graça de Jesus escolheu alcançar a vida, a alma do nosso irmão Joaquim, mesmo bebendo 2,5 litros de pinga por dia. Deus falava com ele: vá à igreja. Ele já foi internado em um hospital psiquiátrico, esteve doente, e a partir do momento que ele recebeu Jesus em seu coração, vivendo de graça em graça, hoje ele está liberto. Hoje ele é casado, hoje tem filhos. Ele grava o seu testemunho para aumentar a nossa fé e para que você, que esteja na mesma situação que um dia ele viveu, possa ter a certeza que esta graça que o alcançou também alcança a sua vida. Entregue a sua vida para Jesus. Aceite a Cristo como seu Salvador. Tome a decisão de vir à igreja. Faça como nosso irmão Joaquim. Ouça a voz do Senhor. Ouça a voz do Espírito Santo. Deus quer transformar a sua vida. Deus quer libertar você. Viva esta graça, a mesma graça que um dia me alcançou, alcançou a vida do nosso irmão Joaquim, alcançou a vida do Regenere, do Expansão, de todos nós. É a mesma graça que te alcança. Venha para a igreja Deus e Amor. Às 8 horas, inicia-se os trabalhos do Expansão e também do Regenere. Às 8 da manhã, inicia o segundo dia da Conferência Jovem 2026. Graça sobre graça. Qual é a sua expectativa para o dia de hoje? Nívia Soares, soltando a voz. Nívia Soares, louvando o nome do Senhor. E a palavra de Deus sendo ministrada pelo presbítero Davi Miranda Neto. Olha, às 13 horas, dinâmicas bíblicas, 18 horas, início do culto, mas antes tem aquela atmosfera especial no lounge, ainda hoje a nossa lanchonete do Regenere e a cantina da Fundação Reviver estarão abertas. 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É claro que após a conferência você vai usar a camisa no ônibus, você vai usar a camisa no metrô, no trem e vai evangelizar. 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Vista a camisa, literalmente dizendo, e diga para todos: eu fui alcançado pela graça de Jesus. Assim como nosso irmão Joaquim e milhares de pessoas foram alcançadas pela graça de Deus, você também é alcançado nesta manhã. Rua Prefeito Passos, número 10, aqui no centro de São Paulo, segundo dia da Conferência Jovem Graça sobre Graça. Música.

0: 6h54, fim de semana maravilhoso aqui no Templo da Glória de Deus. Amanhã, domingo, não podemos esquecer que é o primeiro domingo da campanha em favor dos casais. E amanhã estará pregando a palavra de Deus às 15h, presbítero Fabrício Beata. Ouça que tema maravilhoso, um casamento firmado na rocha. Você que está casado, está pretendendo se casar, participe desta campanha de 3 domingos que se inicia amanhã. Presbítero Fabrício Beata convida todos os casais às 15h aqui no Templo da Glória de Deus. Vem pra cá, vem adorar, venha buscar a presença do Deus vivo. 6h55, nós vamos ao prefixo, a identificação da emissora e, na sequência, horário reservado para propaganda eleitoral gratuita. Mas não desligue o seu rádio. Na sequência, eu, presbítero Rafael, volto com todos vocês.
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3: 5h58.
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2: 6 horas e 30 minutos.
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Olá, querido ouvinte, a paz do Senhor Jesus, passando aqui para falar com você, querido novo convertido, você que se converteu ao Senhor e já está preparando aí para o batismo. O batismo será realizado no domingo, dia 27 de setembro, 8 horas da manhã, ali no Balneário Corpo Dourado. Balneário Corpo Dourado, ali na cidade de Candeias do Jamari, no Rio Candeias, né? O Rio Candeias será o batismo. Olha aí, a palavra de Deus diz assim, ó: quem crê e for batizado será salvo, mas quem não crê será condenado, né? Então aqui o batismo mostra que é um ato de fé, né? Mostra que o batismo acompanha a fé genuína em Jesus Cristo. Então, é um ato de fé, uma confissão que você se converteu ao Senhor, confessou ao Senhor e hoje você se arrependeu dos teus pecados e vai batizar nas águas, né? No rio, nas águas correntes, não é verdade? E aqui a palavra está bem clara em dizer: quem crer e for batizado será salvo, mas quem não crê já está condenado. Em João capítulo 16, verso também 16. Atos dos Apóstolos, capítulo 2, verso 38, Pedro respondeu: arrependam-se cada um de vocês e seja batizado em nome de Jesus Cristo para perdão dos seus pecados e receberão o dom do Espírito Santo. Mais uma vez falando para você, o batismo associa o arrependimento público e o perdão divino, né? Em Romanos capítulo 6 e o verso 4 está dizendo assim, ó: portanto, fomos sepultados com ele na morte por meio do batismo, para que, assim como Cristo foi ressuscitado dos mortos pela glória do Pai, também nós vivamos uma vida nova. Então, o batismo é um novo nascimento, uma vida nova, né? Aqui explica que a imersão na água simboliza a morte para a velha vida e a ressurreição para uma nova vida em Cristo Jesus. Em Colossenses capítulo 2, verso 12, está escrito assim: no batismo vocês foram sepultados com Cristo e com ele foram ressuscitados para a nova vida por meio da fé no grande poder de Deus, né? Olha aí, isso reforça que a transformação no batismo acontece por meio da fé na ação de Deus. Atos dos Apóstolos 8, 38 até o 39, o Senhor também dá esta ordem, né? Então deu ordem para parar o carro, né? A carruagem ali, Felipe. Então Felipe, desceram a água, né? Desceu Felipe e o eunuco, né? Então Felipe desceu, o eunuco, a água, e Felipe batizou o eunuco. Quando saíram da água, o eunuco seguiu seu caminho cheio de alegria, alegre por ser batizado e cheio do Espírito Santo, tá bom? Então você que está aí preparando, né, para batizar, não perca esse dia de maneira nenhuma, tá bom? E não esqueça de levar uma peça de roupa, né? Leva uma camisa a mais, né? Leva um sapato a mais, um chinelo a mais, tá bom? Leva um chinelo, que é bom você descer nas águas ali de chinelo, tá bom? Leva roupa a mais, tá bom? Deus abençoe você, Deus abençoe a tua família. Então o batismo será realizado domingo, dia 27 de setembro, 8 horas da manhã, no Balneário Corpo Dourado, ali no Rio Candeias do Jamari. Tá bom? Fica com Deus, Deus abençoe todos vocês. Igreja Deus e Amor, mais do que igreja, uma família.

0: 6:42.
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2: Muito obrigado, prezado ouvinte, pela sua audiência. Hoje nós estamos aqui na nossa reflexão do dia. Queria falar sobre a intercessão. Já falei várias vezes sobre isso. E eu mesmo agradeço a Deus pela intercessão de tanta gente que orou por mim e continua orando, né, mesmo porque, como já disse em outras programações, continuo na batalha, não é? Mas na minha operação, o Brasil e o mundo se uniu em oração. E eu digo com toda humildade que devo aos irmãos a minha vida, porque Deus ouviu vocês e foi por Deus realmente. Então a intercessão é muito importante. A gente intercede por pessoas intercedem pela gente. Um dia é assim, um dia é você quem precisa, outro dia é outra pessoa. Então a gente tem que interceder. Não pode parar de interceder de jeito nenhum, mas é interessante falar. A Bíblia fala em Ezequiel 22:30. Busquei entre eles um homem que tapasse o muro e se colocasse na brecha perante mim, a favor dessa terra, para que eu não a destruísse, mas a ninguém achei. 1 Timóteo 2. Antes de tudo, pois, exorto que se use a prática de súplicas, orações, intercessões, ações de graças em favor de todos os homens. Que Deus abençoe todos vocês, meus irmãos, com todo o carinho do meu coração, todos vocês. Vocês jamais sairão da minha intercessão. E a gente quer falar hoje sobre coisas que nós somos chamados, por exemplo, adoração, intercessão e testemunho. E a maioria de nós tem praticado a adoração, o testemunho, mas contudo tem ficado em falta na genuína intercessão. Interceder significa colocar-se entre, ou seja, interpor-se. É se colocar entre Satanás e a sua força de destruição e aquele a quem ele quer destruir e livrar o oprimido. É colocar-se entre Deus e alguém que carece do favor divino, da misericórdia, clamar por aquela pessoa, pedir a Deus por ela. Se colocar na brecha do muro em prol daqueles pelas quais ou pelos quais Cristo derramou o seu sangue precioso, clamar para que a graça de Deus alcance as pessoas, interceder a gastar horas a sós na presença de Deus em fervente oração, em favor de outras pessoas, que coisa linda! Intercessão é o parto da alma espiritual, que traz à luz filhos espirituais. A Bíblia Sagrada registra intercessões maravilhosas, como por exemplo, Abraão. Você se lembra quando Deus falou com Abraão, olha, Sodoma e Gomorra não dá mais, Abraão. Gênesis 18, né? Então Abraão, na verdade naquele tempo Abraão, né? Ele intercedeu pelo povo. Na verdade, só Ló e a sua família, não é? Acabaram sendo, alguns ainda, né? Nem todos. Acabaram recebendo a graça, mas na verdade Abraão, ele realmente intercedeu. Moisés clamou a Deus e mudou os seus desígnios para com o povo, retirando o mal que dissera que havia de fazer. Gênesis 32. No dia seguinte, novamente, Moisés intercedeu com profundidade da alma. Agora, pois, perdoa-lhes o pecado, ou se não, risca, peço-te do teu livro que escreveste. O Salmo 106 testifica sobre o resultado dessas intercessões de Moisés, dizendo: tê-los ia exterminado, como dissera, se Moisés, seu escolhido, não se houvesse interposto, colocado-se na brecha, né, impedindo que sua cólera os destruísse. O maior exemplo, contudo, é o Senhor Jesus, que intercede pelos transgressores. A Bíblia fala em tantos versículos, capítulos. Mas podemos citar algumas intercessões. Intercedeu por Pedro, pelos seus escolhidos na oração sacerdotal em João 17. Jesus gastou apenas 3 anos e meio no exercício do seu ministério público entre os homens. E já há quase 2000 anos ele está à direita de Deus a interceder por nós, conforme Romanos 8:34. E pode salvar totalmente os que por ele se chegam a Deus, vivendo sempre para interceder por eles. Hebreus 7:25. Antes do Pentecostes, houve incessante oração no cenáculo. A oração no monte precedeu aos 10 mandamentos. A intercessão de Estevão resultou na conversão de Saulo de Tarso, que veio a ser o grande apóstolo Paulo. A intercessão precede a salvação. É Getsêmani antes do Calvário. Antes da sua morte na cruz, o Senhor Jesus agonizou em sua intercessão por nós no jardim de Getsêmani e fomos salvos. Isaías 59:16. já estava previsto que o Senhor não acharia quem o ajudasse a interceder. Assim, Jesus lutou sozinho, em parto de alma, para gerar filhos espirituais. É o que está escrito em Isaías 66, versículo 8. Pois Sião, antes que lhe viessem as dores, deu a luz aos seus filhos. Aquele famoso, ora por mim, não pode ficar no vazio. A gente sempre fala isso, meus irmãos. Sempre fala isso. Irmão, ora por mim, ora por mim. Então, quando alguém fala, olha, ora por mim, que oremos mesmo, que intercedamos mesmo. Tenho certeza absoluta que o Senhor se agrada, o Senhor vai ouvir o nosso clamor, vamos nos colocar na brecha e muita maravilha, muito milagre, muita salvação irão acontecer em nome de Jesus Cristo. Seja um intercessor.

0: Olá, querido ouvinte, a paz do Senhor Jesus, que maravilha, hein? Passando aqui com muita alegria no meu coração para convidar você e a tua família para o propósito da campanha com 7 presbíteros ungindo a Igreja do Senhor. Iniciará no dia 1º de setembro de 2026, na terça-feira, quarta, quinta, sexta, sábado, domingo e segunda. Terça-feira, dia 1º, ungido para vencer. Quarta-feira, ungido pelo sangue de Jesus. Quinta-feira, unção que liberta. Sexta-feira, unção que despedaça o jugo. Sábado, unção de prosperidade. Domingo, unção para a família. Segunda, unção da saúde. Que maravilha! E aproveitando e realizando também a campanha A Medicina do Céu. Que maravilha, hein? Deus vai curar, libertar e todos vão sair daqui com a unção de Deus sobre a tua vida. Quando estiver enfermo, chama os presbíteros e os presbíteros vão estar ungindo toda a igreja do dia 1º ao dia 7 de setembro de 2026, no horário das 19 horas, é isso mesmo, no horário das 19 horas inicia-se o culto. Que maravilha, hein? E você vai ouvir o que Deus já tem feito através destas campanhas, hein? Deus tem feito grandes maravilhas, pessoas têm recebido cura e milagres neste lugar. Corre para cá para receber as bênçãos do Senhor. Antônio, conta aí a bênção recebida das mãos de Deus.
1: Semana passada eu estava apresentando um quadro de inflamação no meu corpo, né? Estava bem inflamado, aí eu acho que era rins, pulmão, não sei. Sei que estava bem complicado. E eu estava preocupado porque eu tô sem plano de saúde. Eu já estava pensando, né, no caso de ter que procurar uma UPA, né? Vim no sábado na abertura da campanha da Medicina do Céu. Eu já vim no propósito, né? E eu vim no final, eu fui revelado e foi assim instantâneo e fui curado. E tanto que eu cheguei em casa já achei assim, meu Deus, eu não estava mais sentindo. Não. Eu pegava no meu estômago, doía, as minhas costas doía, estava tudo dolorido mesmo. E sumiu. Aí no outro dia almocei até churrasco, coisa que eu não estava podendo comer nada. Então eu só tenho a agradecer a Deus.
0: Olha aí, pastor Miranda, povo de Deus, o servo do Senhor foi curado, né? Na Medicina do Céu. Glória a Jesus. Glorifica a Deus, igreja. Glorifica o Senhor.
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3: 7 horas.
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1: Bítero Rafael Gonçalves, desde a Central de Produção Internacional para todo o Brasil. Obrigado, pastores, operadores, pelo espaço cedido. Hoje é sábado, dia 5 de setembro de 2026. Vamos até às 8h30 da manhã, falando do amor de Cristo, ouvindo belíssimas canções e, é claro, a previsão do tempo aí na sua cidade, aí no seu estado. É um prazer estar com você no dia de hoje, aqui em nossa sede mundial. Hoje estamos no segundo dia da Conferência Jovem com Regenere e Expansão com o tema Graça sobre Graça. Caravanas de todo o Brasil já estão aqui em São Paulo para este segundo dia. Não veio? Então acompanhe através das rádios e das redes sociais da Igreja Pentecostal Deus e Amor. O que Deus fez ontem, fará hoje, e ainda mais lindo. Deus se manifestou com poder e glória no dia de ontem, e hoje também não será diferente. Vem pra cá, vem louvar, vem adorar. Graça sobre graça é o que estamos vivendo aqui na sede mundial das igrejas Deus e Amor.
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1: Em Goiânia, Goiás, o sol se esconde sobre as nuvens e por lá a probabilidade de chuva é de 56%. Máxima 33 graus, mínima 21 graus. Em Cuiabá, Mato Grosso, por lá chove e chove muito. A máxima 35 graus, a mínima 26 graus. Probabilidade de chuva 73%. Brasília, Distrito Federal, por lá também chove. A probabilidade de chuva 55%. Máxima 28 graus, mínima 20 graus. Aqui em São Paulo, chove. A máxima 22 graus, a mínima 16 graus e a probabilidade de chuva é de 97%. Belo Horizonte, Minas Gerais, tempo nublado, o sol se esconde sobre as nuvens e a máxima por lá 32 graus, a mínima 17 graus. Probabilidade de chuva 0%. Para fechar, o Sudeste, Rio de Janeiro, o sol também se esconde sobre as nuvens, sobe e agora a temperatura para 27 graus, a mínima 20 graus, tempo chuvoso 92% de probabilidade de chuva. climatempo.com.br.
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0: Ângela Gonçalves, depois da chuva. CD disponível aí na sua cidade, nas livrarias, no interior de nossas igrejas, Deus e Amor. Olha, chegou aquele momento todo especial, o momento da oração. Desde as primeiras horas do dia, estamos recebendo muitas ligações, muitas mensagens, pessoas nos pedindo orações. E chegou agora o momento de nós clamarmos a Deus. E a nossa oração é pelo renovo. Talvez você acordou doente, triste, abatido, recebeu uma péssima notícia. Olha, viva! Glorifica a Deus por esse dia. Graça sobre graça é o que nós estamos vivendo, não só aqui na sede mundial, mas convidamos você para viver também esta graça maravilhosa de Cristo Jesus que alcançou a humanidade. Vamos falar com Deus? Prepare o seu coração, é momento de oração.
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0: Maravilhosíssimo Deus e Eterno Pai, aqui estamos mais uma vez em Tua presença para glorificá-lo, para enaltecê-lo, para honrá-lo. Obrigado, Jesus, por mais um dia. Obrigado pelo nosso lar, pela nossa família, pelo nosso ministério. Obrigado por esta graça tão maravilhosa, a graça de Jesus sobre as nossas vidas. Graça essa que nos deu a oportunidade de nos aproximarmos do Senhor. Não só uma dose única de perdão recebemos, mas todos os dias somos renovados com uma dose diária do seu amor. A cada amanhecer, somos regados com as águas do Espírito. Obrigado, Senhor, porque tudo o que precisamos para a nossa vida espiritual não vem do homem, vem do Senhor. Não é dos nossos próprios esforços ou méritos, mas é pela graça do Senhor. Meu Pai, quantas pessoas que acordaram hoje pela manhã, tristes, atribuladas, oprimidas, desesperadas, ensine, ó Deus, estas pessoas a descansarem no Senhor, a se alegrarem no Senhor, através desta graça maravilhosa. Ó meu Pai, a Tua palavra diz que o Senhor nos aceitou primeiro, e o Senhor é aquele que nos transformou por meio do Seu poder. Há poder no nome de Jesus para transformar esta vida, que permite nesta manhã ser transformado, se arrependendo dos seus pecados, se arrependendo das suas transgressões, confessando ao Senhor todas elas e confessando Jesus como Salvador da sua alma. Renove, meu Deus, a nossa vida, renove, meu Deus, a nossa comunhão. Queremos nesta manhã vivenciar um sábado de grandes milagres, sinais, prodígios e maravilhas. Queremos vidas libertas, transformadas. Porém, meu Pai, o inimigo tem se levantado. O inimigo tem se levantado para impedir com que esta pessoa espiritualmente não se levante. Eu oro por este adolescente. Eu oro, meu Deus, por este jovem. Eu oro, meu Deus, por esta pessoa que já não tem mais forças para orar, já não tem mais forças para jejuar, já não tem forças para se consagrar, já não tem forças para vir à igreja. Senhor, hoje é o segundo dia desta conferência, graça sobre graça, e esta pessoa ainda está pensando se vem ou não vem para esse dia glorioso, maravilhoso, esse dia que o Senhor separou para levantar os caídos e nos ensinar muito da sua graça, do seu perdão e do seu poder. Meu Deus, não permita que jovens continuem sendo escravizados pelo adversário, mas dê uma injeção de ânimo, toque em seus corações para que hoje estejam presentes para ouvirem uma palavra que transforma, liberta e cura. Usa, meu Deus, o presbítero Davi Miranda Neto, a cantora Nívia Soares e todos os ministros do Senhor que estarão conosco no Templo 1, no segundo dia desta conferência. Não temos palavras para expressar tamanha gratidão. Obrigado, Senhor, pelo seu amor. Obrigado pelo favor imerecido do Senhor, que é derramado sobre nós através desta graça, graça sobre graça, que de forma contínua vem e é transbordante, como as ondas do mar, que nunca param de chegar. Que esta graça venha alcançar esta vida nesta manhã, tomando esta pessoa a decisão em buscar o Senhor, tomando esta pessoa a decisão de abandonar o pecado e viver uma vida abundante. Eu oro por esta pessoa que não só está em casa, mas também está no trânsito, está, Senhor meu Deus, se preparando para ir ao trabalho, outras retornando do trabalho e se preparando para descansarem e após o descanso estarem conosco logo mais às 18 horas. Senhor Jesus, livra este motorista de ônibus, de aplicativo, livra este pedestre, este ciclista, livra, Senhor meu Deus, todas estas pessoas que neste momento estão caminhando pelas ruas desta cidade, deste estado, deste país. Alcance estas vidas agora. Obrigado pelas caravanas de todo o Brasil, jovens comprometidos com a sua palavra, jovens recebendo esta graça sobre graça, de forma contínua e transbordante. Obrigado, Senhor, pelo seu perdão e pelo seu amor que se renova a cada amanhecer por cada um de nós. Obrigado, Jesus. Muito obrigado. Pois tudo o que precisamos em nossa vida espiritual vem do Senhor. Obrigado, ó Pai. Obrigado por esse momento de oração. Obrigado por esse momento de clamor. Obrigado por esse momento de renovo. Amém e amém. E graças a Deus.

0: 8 da manhã e 18 minutos. Você que orou conosco, você que clamou a Deus, sentiu o renovo de Deus, é momento de você voltar para a presença do Senhor, é momento de você aceitar Jesus, é momento de hoje, você que se encontra em São Paulo, vir para o segundo dia da conferência Graça sobre Graça, às 18 horas. Não mora em São Paulo? Ainda hoje, procure a igreja Deus e Amor mais próxima de você. Mas antes, levante as mãos, caso seja possível. Se não for possível, ligue o seu pensamento a Deus e repita comigo estas palavras, dizendo: Senhor Jesus, eu orei e senti no meu coração o desejo de aceitá-lo como único e suficiente Salvador da minha alma. Escreva agora o meu nome lá no céu, no livro da vida, e cele com teu sangue para o grande dia. Eu volto, eu retorno para a sua presença, pois a tua palavra diz que o Senhor ainda é o Pai do Filho Pródigo. Amém e amém, e graças a Deus. Que Deus abençoe a sua vida, amigo ouvinte. Seja alcançado por esta graça, seja alcançado por Jesus. Participe ainda hoje das grandes concentrações que são realizadas em todos os templos da nossa Igreja Pentecostal Deus e Amor. Aqui em São Paulo, segundo dia da conferência Graça sobre Graça. O culto começa às 18 horas, Davi Miranda Neto ministrando na noite de hoje, cantora Nívia Soares, de forma inédita, louvando e engrandecendo o nome do Senhor. Ainda não tomou a decisão em vir? Venha, Deus tem uma palavra para você. Mensagens cantadas, uma mensagem pregada, uma mensagem que vai regenerar, transformar a sua vida. 8h21, está chegando o pastor Lourival de Almeida. E ele traz a meditação do dia para todos nós, com o tema Não É da Sua Conta. Vamos ouvir e vamos ser edificados por Deus, o nosso Pai.
1: Meditação do dia. Na nossa reflexão de hoje, a nossa mensagem poderia, pelo título, eu gosto de títulos às vezes assim meio que espalhafatosos, né? Poderia dizer que a nossa mensagem de hoje, reflexão na verdade, poderia ser: olha, não é da sua conta. Não é da sua conta. Viva a sua vida. Mas como assim? É, a Bíblia fala no Evangelho de São João, né, que Senhor, deste o que será? Que te importa isso? Segue-me tu. Essa pergunta foi feita por Pedro ao Senhor Jesus. E numa conversa, né, de reabilitação que Jesus teve com Pedro, né, depois da sua ressurreição. Depois de Jesus ter dado a conhecer a Pedro que segui-lo não é tarefa fácil, pois, claro, aflições, incompreensões, contrariedades e até morte, né? O discípulo ficou assim mais preocupado com o ministério de João, que era o discípulo amado, do que com a obra que o mestre lhe estava confiando, estava colocando nas mãos dele. Então Pedro se volta para o Senhor assim, Débora, contra qualquer tipo de perspectiva, como eu sempre gosto de dizer, né? Não tem uma explicação para isso. O Senhor falando: olha, Pedro, tal, e olha, mestre, e João? O que será de João? O que vai acontecer com ele? O que, que ele vai fazer?
2: Pedro assim, né?
1: Pois é. Então, contra qualquer prognóstico, ao invés de Pedro: ó, Senhor, então vou passar luta, tribulação, então, mas o Senhor vai estar comigo, tal. Não. E João? Basicamente, o que Jesus respondeu para ele foi: olha, rapaz, estou falando contigo, toma conta da tua vida. Deixa João para lá. Eu não estou falando com você.
2: É mais ou menos isso, né?
1: Não é? Segue-me tu. Segue-me tu. Deixa-me de... Ou seja, deixa-te de perguntas de coisas que não são da sua conta, nem te interessam, poderia ter sido a resposta. Porque na realidade é a questão do foco, né? Às vezes nós nos deparamos com superficialidades. E às vezes o próprio inimigo põe na nossa mente coisas, não que não tenham valor, mas coisas que naquele momento são irrelevantes, porque elas têm o seu tempo, elas têm a sua resolução. E na realidade, nós é que somos os que estamos sendo tratados naquele momento. Deus está tratando conosco naquele momento. Mas a falta de foco nos faz, às vezes, olhar a vida dos outros e deixarmos de olhar a nós, mesmo em estado de recomposição, Débora.
2: E é verdade, o ser humano é assim.
1: Ele diz recomposição, não decomposição, né?
2: Mas você sabe que nós somos assim?
1: Pois é.
2: Sempre queremos ver e culpar os outros. Os outros são assim, nós não, né?
1: Não é?
2: Essa é a nossa natureza pecaminosa.
1: Então, olha, ouvinte, é assim, nós sabemos que todas as vidas têm o seu valor, né? Sabemos que devemos amar o nosso próximo como nós mesmos, né? Mas nós temos que deixar o Senhor Jesus ser o Senhor Jesus, e quando Ele está falando conosco, Ele está falando conosco, e nós não vamos nos interferir na vida de pessoas que estão fora daquele momento, das questões que estão sendo tratadas. Ou seja, não há por que nós nos interferirmos na vida de outras pessoas fora de momento, fora de hora, não é? Então, é isso que nós estamos falando aqui. Quando Deus está tratando contigo, Ele está tratando contigo. Mas eu quero me alongar. Quero aqui abrir vertentes. Às vezes nós vemos muito a vida dos outros e nós não conseguimos ver a nossa. Às vezes Deus está falando com a gente e a gente... Eu já contei para vocês a experiência de um pastor, né? A gente nunca acha que Deus está falando com a gente quando a palavra não é aquilo que a gente quer ouvir. Débora conhece já essa história. Um pastor do interior, pastor que foi pastor nosso, né? Naquele tempo tinha muito aquele negócio de profecia. E as pessoas iam aos cultos e sempre tinha uma profecia e tal. E tinha dia que o profeta se levantava e falava: eis que abençoarei o grande servo, né? E ele: opa, vendo que Deus falou comigo hoje, amém? Graças a Deus.
2: É pra mim.
1: É. Depois: eis que tu precisas de conserto, que eu estou te vendo, servo infiel. É, Deus está falando com alguém aqui, não é comigo não. Então é assim, a gente tem essa coisa, né? De às vezes acharmos que as coisas boas são pra gente e só naquele momento é que quando nós estamos ouvindo coisas que precisam ser movidas por nós de alguma maneira para melhorarmos, a gente sempre acha que é com os outros. Então a gente tem que cuidar um pouquinho mais da vida da gente, né, gente? Cuidar um pouquinho mais da vida da gente. Pararmos um pouco de interferir na vida do nosso irmão. Não vamos querer ser mentores e deixar, não é? O irmão às vezes em maus lençóis. Jesus vai falar com ele também, Jesus vai operar na vida dele também. Se nós temos algo a fazer na vida do nosso irmão, que seja orar por ele, que seja carregar juntamente com ele os seus fardos, ajudá-lo nos momentos difíceis, e não às vezes tentar trazer diretrizes para a vida do irmão, quando na verdade Deus está dando diretrizes para a nossa vida. Sejamos servos íntegros, honestos, operantes, consagrados, sempre prontos a responder a chamada e sempre olhando mais para a nossa vida. E se for para olhar para a vida do nosso irmão, que seja para estender a mão. Não vamos gastar o nosso tempo com, banalidades, né? Nem complexos, mas vamos deixar que o Espírito Santo nos guie na jornada de seguir o Senhor, apacentando as suas ovelhas, buscando ovelhas perdidas, e que acalentemos as ovelhas desanimadas, conselhemos as tristes e que reconduzamos ao aprisco aquelas que estão distantes. E vamos olhar para a nossa vida, para a nossa missão, porque Deus está falando conosco. E quanto a João, o que será? O que vai acontecer com ele? Isso não importa a você. Ou seja, deixa Deus agir, isso aí não é da sua conta, vai.
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5: 8 da manhã e 28 minutos, estamos ao vivo para todo o Brasil. E é claro, eu quero convidar você para as concentrações que serão realizadas aí, na sua cidade, no seu estado. Sim, há uma igreja Deus e Amor bem próximo de você. Você que entregou a sua vida para Jesus, todos os fins de semana nós temos o batismo, principalmente aos domingos, em todas as nossas igrejas Deus e Amor. No Brasil, aqui na sede mundial e em todas as sedes setoriais. No exterior, conforme orientação local e condições climáticas. Na igreja local,
0: está sendo programado por seus dirigentes. Portanto, procure o pastor da Igreja Deus e Amor mais próxima e diga que você deseja ser discipulado e preparado para o batismo, sendo batizado por imersão em nome do Pai, do Filho e do Espírito Santo de Deus. Olha, após domingo, segunda-feira, feriadão em todo o Brasil, nós teremos cultos especiais também em todas as nossas igrejas Deus e Amor. É o feriado nacional do dia 7 de setembro. Aqui em nossa sede mundial e em todas as igrejas, teremos o culto especial com o tema Blindando Minha Família, Mudando Minha Nação. Procure uma de nossas igrejas e participe desse culto especial. Em nossa sede mundial, será às 15 horas, com a presença do pastor José Manuel James. Este pastor é natural da Colômbia e estará ministrando, orando por todos, orando pela nossa nação, orando pela nossa família. A nossa sede mundial, Avenida Prefeito Passos, número 10, aqui no centro de São Paulo. Que Deus abençoe você. Eu sou o presbítero Rafael Gonçalves, somos da Igreja Pentecostal Deus e Amor. Obrigado, pastores, operadores. Vamos encerrar a Rede Sat, porém às 10 da manhã estaremos de volta para todo o Brasil.
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1: Eu leio aqui Mateus capítulo 4, versículo 11, somente esta frase. Então o diabo o deixou e eis que chegaram os anjos e o serviram. Esse versículo fala quando Jesus estava no deserto, sendo tentado, e depois daquela tentação e vencido o diabo pelo poder da palavra, os anjos vieram e serviram a Jesus. O nosso Deus determinou, aliás, somente Ele pode determinar no reino espiritual que os anjos sejam espíritos administradores, enviados para servir em favor daqueles que hão de herdar a salvação. Está em Hebreus capítulo 1, versículo 14. E Jesus, o Filho de Deus, estava no deserto, foi levado pelo Senhor, pelo Espírito de Deus, para ser tentado. E ele venceu todas as investidas de Satanás, dizendo, está escrito. Ou seja, ele usou a palavra e Satanás deixou e ali vieram os anjos e serviram. E esta história revela vários ensinamentos para nós. E todos os homens podem ouvir esta mensagem, podem receber esta mensagem, mas devem guardá-la e segui-la. E só os nascidos de novo conseguem usufruir desses ensinamentos. Os homens, eu quero dizer, daqueles que servem a Deus, aqueles que conhecem a palavra do Senhor. A gente sabe que todo ser humano tem necessidades básicas, né? Nós temos as nossas necessidades naturais, como o alimento, a nossa vestimenta, a necessidade de um lugar para morar, proteção, socorro, enfim. E de certo, diz a palavra em Mateus 6:32, de certo vosso Pai Celestial sabe que necessitais de todas estas coisas. Ou seja, Deus sabe das nossas necessidades, daquilo que mais necessitamos, daquilo que mais precisamos. E por causa disso, os cristãos podem usufruir de um serviço de proteção 24 horas ininterruptas. Ah, que coisa maravilhosa! Fique atento ao exemplo de Jesus. Quando Jesus estava no deserto, ele foi servido por anjos. Porque não estava preso às suas necessidades temporárias. Olha que coisa linda. As necessidades que passam. Que é alimento, ostentação, riquezas terrenas. Ele não estava preso a isso. E nem só de pão viverá o homem, mas de toda palavra que sai da boca de Deus, diz o Senhor. Então esta foi a resposta de Jesus a Satanás. Eu não preciso desse pão físico, esse pão que nós comemos todos os dias, porque nem só desse pão vive o homem, mas de toda a palavra que sai da boca de Deus. E esta foi a resposta ao diabo, quando ele tentou induzir o Senhor a transformar pedras em pães para que pudesse saciar a sua fome. Jesus estava ali em jejum. E na hora em que ele foi tentado a ostentar seu poder, porque ele poderia naquele momento fazer o que ele bem quisesse, Jesus, então, ele cita mais uma vez a palavra, não tentarás ao Senhor teu Deus. Que coisa linda. Jesus não aceitou a glória deste mundo e disse a Satanás, ao Senhor teu Deus adorarás e somente a Ele servirás, como está em Mateus 4, versículo 3. Nós vimos aqui que nessa passagem que Jesus estava sendo tentado no deserto, ele teve como ocupação principal não suprir a necessidade dele naquele momento. Preste atenção, ele estava com fome, com sede, cansado, num deserto árido. Imagine estar ali 40 dias, caminhando naquele lugar seco, sem uma sombra, sem água, sem um descanso, um lugar para se deitar, um travesseiro para repousar sua cabeça. Ele estava ali exausto, porque ele estava ali como homem, mas ao mesmo tempo era Deus. Ele não teve a necessidade de mostrar o seu poder, para Satanás, mas honrar ao Pai Celestial, somente a Deus, somente a Ele servirás e somente ao Deus Pai, e nós podemos adorar. Que lindo! Ele obedeceu a sua palavra. E ele sabia perfeitamente que, independentemente de qualquer situação, ele tinha certeza que, naquele momento que o Senhor quisesse, Deus Pai enviaria os anjos para protegê-lo, para guardá-lo, para servi-lo, para alimentá-lo, para fazer o serviço. Nós vemos que o Filho de Deus não precisou chamar Deus e dizer: olha aqui, Pai, Satanás está me tentando aqui, o Senhor não vai fazer nada. Jesus resistiu até o fim. E naquele momento de provação, tentação, de aflição naquele deserto, ele adorou a Deus. Ele colocou toda a glória para Deus. Não para si mesmo, mas para Deus. Não quero suprir as minhas necessidades e nem reclamar. Olha aqui, Deus, que eu estou sendo afligido aqui, como eu estou sendo tentado. Ele disse: somente a Deus servirás e somente a Ele adorarás. Que lindo! Jesus não precisou clamar a Deus para que enviasse anjos, não. Eles já estavam preparados para servir o Senhor. E nós, os filhos de Deus, nós temos esse serviço privilegiado. Nós temos essa proteção. Nós somos privilegiados. Imagine, irmãos, qual povo desta terra pode ter a proteção que nós temos. 24 horas o anjo do Senhor está ao nosso redor para nos guardar em todos os nossos caminhos. Quantas vezes nós passamos por perigos, quantas vezes nós passamos por momentos dificílimos, estamos ao lado de uma pessoa, de um homem cruel, de um homem que está buscando matar, que está querendo ali provocar uma violência, através dos espíritos malignos que querem nos atacar, o Senhor está ali, enviando o seu anjo para cuidar de nós. Esta passagem é muito conhecida, quando nós lemos que em vão vigia a sentinela se Deus não guardar a cidade. Você pode ter 10 guarda-costas, mas se Deus não te guardar, de nada vai valer os 10 guarda-costas. É um privilégio, enquanto você está dormindo, o anjo do Senhor está cuidando de você. Você que serve a Deus, você que é filho de Deus, você que serve ao Senhor, os anjos estão ali para te guardar. Qual o povo desta terra que tem esta guarda, esta vigilância de proteção 24 horas? Somente nós, filhos de Deus, a igreja do Senhor. Que Deus maravilhoso é esse que nós temos? Nem precisamos pedir, Ele já envia os seus anjos para servir. Servir aqueles que o amam e o obedecem. Não precisam, portanto, cultuar anjos ou ficar invocando a presença deles. Eu me lembro que nos anos 90, surgiram muitos hinos falando de anjos, anjos, anjos. Inclusive, o pastor Lorival fez um hino sobre anjos para ensinar e falar o que seria a função do anjo, não ser adorado, não orarmos para anjos. Nós não podemos ordenar nenhum anjo de Deus a fazer, nem arcanjo, ninguém. Somente Deus pode ordenar ao anjo para que se faça alguma coisa. Você sabia disso? E nestes anos 90 nós ouvimos muitos hinos. Chama o anjo Gabriel, vem aqui anjo tal, vem aqui anjo fulano de tal, ciclano de tal. Vem aqui anjo Miguel. Nós não temos esta autoridade, nós não temos esta permissão. Somente os anjos obedecem a Deus. Os anjos somente obedecem às ordens do Pai. E nós vemos que nós não precisamos adorar aos anjos. Não, somente a Deus. Jesus poderia ter adorado um anjo que veio servi-lo. Não, ele colocou toda a glória, toda a honra, toda a adoração a Deus Pai Celestial. Isso é uma grande lição para nós. Para nós não caímos na tentação de fazermos culto a anjos, adorarmos anjos, exaltarmos anjos. Sim, são seres ministradores, são seres celestiais, mas não dignos de adoração e louvor, como muitas pessoas pensam que isso seja assim. Basta então nós crermos na palavra de Jesus que diz: eu estou convosco todos os dias, até a consumação dos séculos. E Jesus estando conosco, os anjos já estão nos servindo e nos guardando 24 horas.

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2: Olá, querido ouvinte, a paz do Senhor Jesus, passando aqui para falar com você, querido novo convertido, você que se converteu ao Senhor e já está preparando aí para o batismo. O batismo será realizado no domingo, dia 27 de setembro, 8 horas da manhã, ali no Balneário Corpo Dourado. Balneário Corpo Dourado, ali na cidade de Candeias do Jamari, no Rio Candeias, né? O Rio Candeias será o batismo. Olha aí, a palavra de Deus diz assim, ó: quem crê e for batizado será salvo, mas quem não crê será condenado, né? Então aqui o batismo mostra que é um ato de fé, né? Mostra que o batismo acompanha a fé genuína em Jesus Cristo. Então, é um ato de fé, uma confissão que você se converteu ao Senhor, confessou ao Senhor e hoje você se arrependeu dos teus pecados e vai batizar nas águas, né, no rio, nas águas correntes, não é verdade? E aqui a palavra está bem clara em dizer: quem crer e for batizado será salvo, mas quem não crer já está condenado. Em João capítulo 16, verso também 16. Atos dos Apóstolos capítulo 2, verso 38, Pedro respondeu: arrependam-se cada um de vocês e seja batizado em nome de Jesus Cristo para perdão dos seus pecados e receberão o dom do Espírito Santo. Então aí, mais uma vez falando para você, o batismo associa o arrependimento público e o perdão divino, né? Em Romanos capítulo 6 e o verso 4 está dizendo assim, ó: portanto, fomos sepultados com ele na morte por meio do batismo, para que, assim como Cristo foi ressuscitado dos mortos pela glória do Pai, também nós vivamos uma vida nova. Então, o batismo é um novo nascimento, uma vida nova, né? Aqui explica que a imersão na água simboliza a morte para a velha vida e a ressurreição para uma nova vida em Cristo Jesus. Em Colossenses capítulo 2 e verso 12 está escrito assim: no batismo vocês foram sepultados com Cristo e com ele foram ressuscitados para a nova vida por meio da fé no grande poder de Deus, né? Olha aí, isso reforça que a transformação no batismo acontece por meio da fé na ação de Deus. Em Atos dos Apóstolos 8, 38 até o 39, o Senhor também dá esta ordem, né? Então deu ordem para parar o carro, né, a carruagem ali, Felipe. Então Felipe, desceram a água, né, desceu Felipe e o eunuco, né? Então Felipe desceu o eunuco a água e Felipe batizou o eunuco. Quando saíram da água, o eunuco seguiu seu caminho cheio de alegria, alegre por ser batizado e cheio do Espírito Santo, tá bom? Então você que está aí preparando, né, para batizar, não perca esse dia de maneira nenhuma, tá bom? E não esqueça de levar uma peça de roupa, né? Leva uma camisa a mais, né? Leva um sapato a mais, um chinelo a mais, tá bom? Leva um chinelo, e é bom você descer nas águas ali de chinelo, tá bom? Leva roupa a mais, tá bom? Deus abençoe você, Deus abençoe a tua família. Então o batismo será realizado domingo, dia 27 de setembro, 8 horas da manhã, no Balneário Corpo Dourado, ali no Rio Candeias do Jamari, tá bom? Fica com Deus, Deus abençoe todos vocês. 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
3: Vamos agora ao bloco informativo, vamos falar de psicologia.
4: 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A gente vai para mais informações aqui.
5: A demência pode afetar psicologicamente todo o núcleo familiar de um paciente. Vamos entender mais. A doutora em psicologia experimental, a Katia Scherix, considera o apoio psicológico para pessoas diagnosticadas com Alzheimer e seus familiares essencial. O psicólogo deve passar a auxiliar essas pessoas desde o momento do diagnóstico, contudo, algumas famílias passam aí por um processo de negação após o aparecimento dos primeiros sintomas, evitando até mesmo levar o paciente ao médico geriatra. É importante, é interessante a gente notar que esse profissional, ele pode também auxiliar o familiar a entender as emoções contraditórias, como o medo de perder a pessoa que ama e a aceitação de mudança dessa pessoa, ou o cansaço pelo cuidado diário e o alívio de poder retribuir o cuidado que foi recebido anteriormente. A sobrecarga de trabalho é outro fator que afeta diretamente os familiares, uma vez que cuidar de um paciente significa também cuidar de casa, da alimentação, das roupas, entre outras preocupações. A especialista explica que esse fator, ele implica mais trabalho e cansaço. Assim, muitos cuidadores experimentam uma espécie de burnout, ou seja, o resultado de um acúmulo de estresse que pode levar à depressão, à insônia e à irritabilidade. E por fim, observa-se que o acompanhamento psicológico, ele é essencial para os próprios pacientes, já que na fase inicial, o profissional pode auxiliar na compreensão da doença, no aprendizado para lidar com os sintomas e no controle emocional da sensação de tristeza. Segundo a especialista, o paciente também pode ser acompanhado por uma neuropsicóloga, que propõe atividades e exercícios para manter a capacidade cognitiva por mais tempo. Bariátrica. Transtornos psíquicos e tempo após a cirurgia impactam no ganho de peso. Para Eleoride Severo, que é psicóloga e pós-doutoranda, os transtornos psiquiátricos são comuns em pacientes com obesidade grave e podem afetar os resultados de perda de peso após a cirurgia bariátrica. No entanto, ela diz que a relação de longo prazo entre transtornos psiquiátricos e mudanças de peso ainda não está clara. Em uma pesquisa que fez com 189 pacientes, a psicóloga investigou essa associação ao longo de um período de 8 anos. Segundo a pesquisadora, neste estudo, o aumento de peso após a cirurgia não ficou associado à presença dos transtornos psiquiátricos. Observamos que os transtornos psiquiátricos, incluindo depressão e compulsão alimentar, tiveram uma tendência a aumentar após a cirurgia bariátrica. Porém, o tempo decorrido pós-cirúrgico teve maior impacto na manutenção do peso do que os transtornos psiquiátricos. O aumento de peso ocorreu ao longo do tempo, independentemente dos transtornos psiquiátricos. Sobre o resultado do estudo realizado com pacientes no hospital na Paraíba, a psicóloga diz que, apesar da compulsão alimentar ser frequente entre pacientes com reganho de peso, ela não responde sozinha pelo problema porque os transtornos psiquiátricos são comórbidos. A compulsão alimentar é uma condição complexa e multifatorial e pode incluir diversos fatores como emocionais, biológicos, ambientais, sociais, padrões alimentares disfuncionais e dietas restritivas. Cada pessoa pode ter uma combinação única de causas subjacentes à sua compulsão alimentar.
3: Nove e dez, bom dia.
6: Amados e diletos ouvintes, mais uma vez, aceite a gloriosa paz de nosso Senhor e Salvador Jesus Cristo. Que prazer, que alegria, que felicidade nesse exato momento estar falando com todos vocês para convidar a todos estarmos conosco domingo, dia 13 de setembro. Nós estaremos iniciando a grande campanha do Ministério da Oração e do Ministério do Jejum. Serão 3 domingos, das 10 horas da manhã até o meio-dia. Vai ser aqui na sede mundial das nossas igrejas, Deus é Amor. Estamos aqui muito felizes. Qual é o motivo? Sabendo que você vai participar desta campanha, que você vai vir estar conosco. E aqueles que não puderem estar conosco, estará também ouvindo e assistindo a transmissão ao vivo. Estaremos no altar de Deus, orando, clamando. Estaremos juntos nesta fé. Jesus disse, tudo que nós pedirmos em oração, crendo nós receberemos. Estamos nesta fé, nesta comunhão, porque dia 13 começa a campanha de 3 domingos, Pai, Filho e Espírito Santo. Assim está escrito na palavra de Deus. Pedir e dar-se-vos-á. Buscai e encontrarei. Batei e abri-se-vos-á. Porque aquele que pede, recebe. O que busca, encontra. E o que bate, abri-se-lhe-á. Eu tenho certeza, você que está me acompanhando nesse exato momento, vão ser várias orações. Estaremos orando para o Senhor revestir a igreja com poder e glória. Lembra em Atos dos Apóstolos, capítulo 2, a partir do versículo 1, quando todos estavam reunidos naquele lugar, o Espírito de Deus se apoderou daquele povo. Línguas estranhas, aonde eles falavam em mistério, e todos foram cheios do Espírito Santo. Da mesma forma vai acontecer domingo, dia 13. Nós vamos começar esta campanha. Serão 3 domingos de oração, das 10 da manhã até o meio-dia. E eu tenho certeza que esta campanha vai ficar guardada em teu coração. O motivo é por quê? Porque Deus vai se manifestar com poder e grande glória. Estaremos também orando para Deus fazer milagres. Você que crê que Jesus é capaz de fazer, então venha. Convidamos também pessoas que estão debaixo de tanta maldição, estaremos fazendo a oração da libertação. Pessoas oprimidas, pessoas que estão encarceradas espiritualmente, amarradas espiritualmente, cadeias vão ser abertas, correntes serão quebradas e algo sobrenatural Deus vai fazer. Você que me escuta agora, me acompanha nesse exato momento, que alegria saber que você está conosco nesta fé. Venham todos. Você mesmo, de outras igrejas também, você que me acompanha, todos estão convidados. Vai ser o trabalho de um culto de oração. Vamos, sim, orar para Deus batizar com fogo e com...

9h14, pastor Davi Miranda Filho estará no próximo domingo, das 10 ao meio-dia, no Santuário de Oração, orando por todos nós, orando pela nossa família, orando por libertação. 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

9h15, vamos preparar a nossa fé para aquele momento especial, culto no seu lar. Pastor Gumercindo do Prado lê e prega o evangelho que está registrado em 1 Timóteo, capítulo 4, falando sobre apostasia. Bom culto, às 10 da manhã estaremos de volta.

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2: Abram as vossas Bíblias. 1 Timóteo capítulo 4. 1 Timóteo no capítulo 4. Glória a Deus. Aleluia. Glória a Jesus. Vamos ler a palavra. 1 Timóteo capítulo 4. Apostasia nos últimos tempos. Mas o Espírito expressamente diz que nos últimos tempos apostatarão alguns da fé, dando ouvidos a espíritos enganadores e a doutrinas de demônios, pela hipocrisias de homens que falam mentiras, tendo cauterizado a sua própria consciência. Somente até aí. Diga comigo assim: meu Deus, aqui está, Senhor, a tua palavra. Meu Deus, fala comigo. Eu preciso de ouvir, Senhor, a voz do teu Espírito Santo falando, meu Deus, ao meu coração, para que a minha fé seja acrescentada no teu nome. Meu Deus, fala comigo, Senhor, em nome de Jesus. Amém. Pode tomar os assentos e dar uma salva de palmas bem bonita para Jesus. Aleluias, glória a Deus. Queridos, nós acabamos de ler aqui esses dois versículos aqui da palavra de Deus. Paulo, ele instruindo, o Paulo, ele falando com Timóteo. E Paulo, ele falava acerca da apostasia dos últimos tempos. Eu imagino, quando eu leio esta passagem aqui, eu imagino que Paulo, ele estava tendo uma revelação profunda dos momentos da igreja nos últimos dias ou nos últimos tempos aqui em cima da terra, quando Paulo, ele falava a respeito da apostasia. Essa palavra apostasia, ela quer dizer esfriamento espiritual. A palavra apostasia quer dizer a pessoa deixar de ser um crente fervoroso e entrar num gelo, no mundo da frieza, do gelo espiritual. E no momento em que essa apostasia, ela entra na vida de uma pessoa, essa pessoa, devagarzinho, ela vai se afastando de Deus. Porque Satanás, ele não tem pressa para esfriar um crente na fé, não. Ele não tem pressa, não. Ele vai uma vez, se ele não conseguiu, amanhã ele torna a voltar de novo. Ele não conseguiu. Ele foi o mês inteiro, ele não conseguiu. O mês que vem ele não desiste, ele vai tornar a voltar de novo. Há um processo tão tremendo quando Jesus, ele entra na vida de um homem, de uma mulher. Antes de nós conhecer Jesus, a nossa vida era trevas. Tinha um demônio na nossa vida. E esse demônio, ele levava nós para a bebida. Esse demônio levava as irmãs para a vaidade. Esse demônio levava nós para o jogo. Falava, vai e nós ia. Vai se nós fazia. Ele era o comandante da nossa vida, tá entendendo? Ele comandava a nossa vida. Mas, no momento em que nós aceitou Jesus como Salvador da nossa alma, em que Cristo entrou na nossa vida, sabe o que aconteceu com esse demônio? Ele bateu em retirada da nossa vida, ele saiu de cara para trás. Ele saiu da nossa vida. E agora o Espírito Santo de Deus, ele agora que domina a nossa vida, é Cristo. João 8, 12, falou-lhe pois outra vez Jesus dizendo, eu sou a luz do mundo e quem me segue não andarás em trevas, mas terás a luz da vida. Então quando nós estamos, quando Cristo entra na nossa vida, nós passamos a ser um seguidor de Cristo. Agora então nós não vamos andar mais em trevas, nós agora temos a luz da vida em nós. Nós agora temos alguém que conduz a nossa vida. Então Cristo entrou na nossa vida, esses demônios teve que sair fora, bateu em retirada. Só que tem uma coisa, esses demônios, esse demônio, ele nunca desiste de nós. Vocês sabiam disso? Ele nunca desiste de nós. Todo dia ele dá uma passada por ali para ver como é que está a casa. Quando ele chega ali que Cristo, a luz de Deus, está na nossa vida, ele vai embora. Só que ele não desiste. No outro dia ele torna a voltar de novo para ver como é que está a casa. Quando o Espírito Santo está dentro de nós, existe luz em nós, ele vai embora, não pode fazer nada na nossa vida, tá entendendo? Ele vai embora. Ele não desiste. Ele torna a voltar. Ele vem para ver como é que está o nosso estado. Como é que está a nossa comunhão com Deus. E se o crente se afasta, ele vai se afastando de Deus. Esse demônio, ele vai só achando bom. A cada dia ele vai achando melhor. E quando ele vem, que ele acha a casa vazia, Cristo saiu da casa. Porque quando uma pessoa vai esfriando, uma pessoa vai se afastando de Deus, Deus também vai se afastando dele. O Espírito de Deus vai se afastando dele. E é por isso que ele começa a sentir tristeza, começa a sentir angústia, começa a sentir um vazio tão grande. Já viu que quando uma pessoa se desvia, se afasta de Deus, o que, que ele vai fazer? A primeira coisa, fumar e beber. Fumar e beber, tá entendendo? Então quando esse demônio volta e acha a casa vazia, o Senhor Jesus, ele disse assim, que esse demônio, ele vai lá no inferno e ele traz 7 demônios juntamente com ele, 7 demônios, espíritos terríveis, e entra na vida desta pessoa. Então 8 demônios na vida do desviado. 8 demônios. Você já viu que você prega para um desviado, ele chora, ele fala, não, eu preciso de voltar logo mesmo, mas a vontade dele está presa, é 8 demônios que está dominando a vida dele. Quem está entendendo, irmão? É 8 demônios. O Senhor Jesus, ele disse assim que o estado desta pessoa se tornou pior do que o primeiro. Se tornou pior do que o primeiro. E quando o Senhor Jesus, ele acabou de falar esse discurso, uma mulher no meio da multidão, ela levantou e disse, bem-aventurado os seios em que mamastes, bem-aventurado o ventre que te trouxe. Jesus, tomando a palavra, ele disse, mas bem-aventurado aquele que ouve a minha palavra e guarda ela e obedece a ela. Glória a Deus. O crente não pode se afastar de Deus, irmão. Se o crente se afastar de Deus, o diabo, o demônio entra na vida dele. É por isso que a Bíblia Sagrada, ela diz assim: não deis lugar ao diabo. O crente não pode dar lugar ao diabo, de forma alguma. O crente não pode desviar para nada, né? Vou dar só uma desviadinha nessa festa aqui, depois eu volto de novo para me beber umas, né? Teve um certo homem, ele aceitou Jesus e ele era muito brabo, bateu em muita gente, brigou muito, ele era muito forte, batia mesmo. E ele pegou e se converteu, aceitou Jesus. E um dos camaradas lá ficou sabendo, falou assim: diz que crente não briga, eu vou lá então para acertar com ele agora. Chegou lá e falou assim: pois é, rapaz, fiquei sabendo que você agora é crente, né? Então eu agora vim aqui para acertar com você, rapaz. Vou te bater. Ele falou assim: rapaz, larga de mão disso, vai embora. Eu não posso fazer isso mais, eu não posso brigar mais, eu agora sou um servo de Deus. E o camarada ficou irritando ele. Ele falou: você me dá licença que eu vou entrar para o quarto e vou fazer uma oração ali. E entrou para o quarto e ele orou assim: Deus, eu vou desviar só 5 minutos, Jesus. Eu já pedi para ele ir embora, já falei para ele ir embora, que eu não posso matar mais, eu não quero matar mais. Mas ele está insistindo, Deus. Eu vou desviar só 5 minutos, vou matar só mais esse. Eu digo para o senhor que eu não vou matar mais, é só mais esse, porque ele está insistindo muito. Falei para ele ir embora, ele não quer ir, então é só mais esse. E o homem lá do lado de fora escutando a oração, né? E quando ele abriu a porta para poder matar só mais aquele, o cabra estava escondido assim, bem de, do lado assim. Quando ele abriu a porta que saiu, o camarada cravou a faca no sangrador dele e matou ele. Morreu? Mas eu não quero matar mais. Mas ele está insistindo, Deus. Eu vou desviar só 5 minutos, vou matar só mais esse. Eu digo para o senhor que eu não vou matar mais, é só mais esse, porque ele está insistindo muito. Falei para ele ir embora, ele não quer ir, então é só mais esse. E o homem lá do lado de fora escutando a oração, né? E quando ele abriu a porta para poder matar só mais aquele, o cabra estava escondido assim, bem de, do lado assim. Quando ele abriu a porta que saiu, o camarada cravou a faca no sangrador dele e matou ele. Morreu? Tá aí, desviar de jeito nenhum. Pensar em esfriar na fé de jeito nenhum. Pensar em se afastar de Deus de jeito nenhum, irmão. O crente a cada dia ele tem que estar mais firmado na rocha, mais firmado em Cristo Jesus, o nosso Senhor. O que Paulo, ele descreveu aqui a Timóteo, Paulo, ele estava falando acerca da apostasia dos últimos tempos. Ele, em outra parte, em outra carta que ele escreveu, ele estava falando a respeito dos dias trabalhosos que vivia, que viria sobre a terra, para os crentes, para os servos de Deus, dias de ligar na fé de jeito nenhum, pensar em se afastar de Deus de jeito nenhum, irmão. O crente a cada dia ele tem que estar mais firmado na rocha, mais firmado em Cristo Jesus, o nosso Senhor. O que Paulo, ele descreveu aqui a Timóteo, Paulo, ele estava falando acerca da apostasia dos últimos tempos. Ele, em outra parte, em outra carta que ele escreveu, ele estava falando a respeito dos dias trabalhosos que vivia, que viria sobre a terra, para os crentes, para os servos de Deus, dias de luta. Em outra parte, em outra carta que ele escreveu, ele estava falando a respeito dos dias trabalhosos que vivia, que viria sobre a terra, para os crentes, para os servos de Deus, dias de luta, dias de aflições. E a gente tem visto isso nesses últimos dias, aqui em cima da terra. E quando Paulo, ele expressou aqui estas palavras, mas o Espírito expressamente diz que nos últimos tempos apostatarão alguns da fé, dando ouvidos a espíritos enganadores e a doutrinas de demônios. Então, o crente, o cristão, ele não pode dar ouvido aos demônios. E por muitas das vezes, os demônios, eles não vão vir pessoalmente como um monstro feio para poder falar assim: eu vou fazer você esfriar na fé. Não. Os demônios não virão como um monstro, como um bicho feio, para tirar um crente da presença. Porque se ele vier como um bicho feio, está entendendo? Logo o crente vai gritar assim: queima ele, Jesus. Ele não vai conseguir nenhuma. Ele tem um sapatinho de algodão. Ele chega devagarzinho. Ele vai afastando o crente de Deus devagarzinho. Ele vai colocando obstáculo na vida do crente para o crente não orar mais, para o crente não fazer mais campanha de jejum. O crente vai esfriando. Por muitas das vezes os problemas acontecem, a peleja vem sobre nós. Não é para nos esfriar da fé. Não é para nos desanimar. As pelejas, as lutas, elas vêm para fazer nós chegar mais perto de Deus. Já pensou um crente sem luta? E eu vejo assim muitos crentes reclamando da luta. Ai, eu estou numa luta danada. Ai, eu não estou. Já pensou a nossa vida aqui nesse mundo aqui se nós tivesse luta? Que sentido teria a nossa vida aqui sem luta? Nós ia se alegrar em quê, irmãos? Pastor, o senhor está falando que a gente alegra na luta. Não, na luta a gente chora, a gente grita ai, ai, ai, ui, ui, ui. Na luta, né, a gente vai lá para o pó buscar Deus, está entendendo? Na hora da prova, não é de brincadeira não, irmão. Agora a gente alegra é quando a gente sai da prova, da luta. Aí a gente dá glória a Deus, a gente dá aleluia, está entendendo, irmão? É quando a gente sai dela. Mas a gente se alegra quando termina ela, está entendendo, irmão? E a gente dá graças a Deus, e a gente descobrimos que Deus está conosco, porque vencemos mais uma batalha, vencemos mais uma peleja. Deus me ajudou, Deus foi comigo, Deus me capacitou. Nós descobrimos como Paulo, ele descreveu, dizendo, está entendendo, meus amados? Ele disse em todas as coisas. Ou seja, eu posso todas as coisas naquele que me fortalece. Ele descobriu que ele poderia vencer todas as pelejas, todas as coisas, quando Cristo está na vida de um homem, quando Cristo está na vida de uma mulher, nós podemos vencer todas as lutas, todas as pelejas desta vida. Paulo, ele descreveu ainda dizendo: em todas essas coisas somos mais do que vencedores em Cristo Jesus. Ele estava falando das pelejas que ele tinha vencido. Pensa numa pessoa que sofreu como Paulo, irmão. Paulo foi preso. Paulo passou frio. Paulo passou necessidade. Paulo, ele foi apedrejado. Sofreu naufrágio. Paulo, ele sofreu demais, está entendendo, irmão? O próprio Jesus falou que ele haveria de padecer muito por amor do teu... Porque ele judiou com muito crente, está entendendo? Muitos servos de Deus. Então Jesus disse que ele haveria de padecer muito por amor do seu nome, por amor do teu evangelho, está entendendo, irmãos? Ele sofreu. Mas ele chegou a uma conclusão... E ele abriu a tua boca e disse assim: em todas essas coisas, somos mais que vencedores. nessa luta que você está passando, nesta luta que nós estamos passando, no dia a dia da nossa vida, nós somos mais do que vencedores. Vamos vencer ela, e depois vai chegar outra, nós vamos vencer também, em nome de Jesus, porque Ele está na nossa vida. Quem tem a certeza que Jesus está na sua vida? Então você vai vencer, nós vamos vencer. A vitória é nossa, em nome de Jesus Cristo, está entendendo? Agora, não pode acontecer uma coisa na nossa vida. Nós não podemos esfriar. Não podemos deixar a apostasia alcançar nós. Porque a apostasia não é para o crente salvo. A apostasia não é para o crente que vai morar no céu com Jesus. Irmãos, é uma coisa perigosa demais quando o crente entra na apostasia. E ouvi um testemunho de uma mulher. Aquela mulher, ela dirigia um círculo de oração. Para vocês terem uma ideia, aquele círculo de oração que ela dirigia tinha quase 200 irmãs, aquele círculo de oração. Era uma tocha acesa aquela mulher. Era abençoada, profetizava, era usada nas mãos de Deus. E de repente, a apostasia começou a alcançar a vida daquela mulher. E aquela mulher começou a esfriar na fé. E de repente ela começou a faltar com as obrigações no círculo de oração. Foi afastando devagarzinho. Eu disse para vocês que Satanás, ele não tem pressa de tirar uma pessoa da presença de Deus. Foi afastando devagarzinho. E a cada dia que a pessoa vai esfriando, a cada dia que a pessoa vai afastando de Deus, a pessoa não tem prazer na mensagem da palavra de Deus, a pessoa vai perdendo o prazer da oração, a pessoa vai perdendo o prazer de estar no culto da ceia, a pessoa vai perdendo o prazer, vai perdendo o paladar das coisas de Deus, está entendendo? O crente tem que ter paladar, o crente tem que gostar das coisas de Deus, o crente tem que amar a palavra de Deus, o crente tem que gostar de orar, está entendendo? É difícil orar, pastor, é difícil orar, mas ele tem que gostar de orar, porque é através da oração que ele se fortalece na presença de Deus, é através da oração. É uma arma para o crente vencer o mal, é uma das armas. E aquela mulher foi esfriando, foi se afastando, e de repente ela chegou e entregou o círculo de oração. Não dá mais para mim, pastor, está muito difícil para mim, eu estou passando muita luta, não sei o que lá, tantas mil e uma desculpas. Entregou o círculo de oração, entregou aquele trabalho. E de repente, quando ela entregou o trabalho, o círculo de oração, aí ela se afastou totalmente da presença de Deus. Não tinha mais tempo para ir na igreja. E vocês sabem aonde é que aquela mulher foi parar? Hã? Dentro de um terreiro de macumba. Dentro de um terreiro de macumba ela foi parar. Uma mulher que era cheia do Espírito Santo, cheia dos dons de Deus. Uma mulher que era uma líder, que todo mundo gostava, está entendendo? Do trabalho dela ali diante do círculo de oração. Foi para o centro de Macumba. E chegando lá no centro de Macumba, ela era muito rica, aquela mulher. Ela comprou um carro novo, zero. Foi lá e tirou um carro zero. E aquela mulher agora então, ela começou a perseguir a igreja do Senhor. Ela marcava a hora quando as irmãs estavam terminando, saindo do círculo de oração. Aquela mulher ia com seu carro. E quando as irmãs iam saindo, ela jogava o carro em cima das irmãs. Xingava as irmãs. Dizia para as irmãs, agora eu estou no lugar certo agora. Essa língua que vocês falam aí é a língua do diabo. Essas profecias aí é do diabo. Eu agora estou no lugar certo. E aquela mulher foi indo, perseguindo a igreja. Ela foi para a rádio da cidade, levantou calúnia contra a igreja, contra o capeta, entrou nela para poder acabar com a igreja do Senhor, e foi uma perseguição muito grande em cima da igreja. E de repente, aquela mulher, que era uma mulher cheia de saúde, que era uma mulher forte, de repente aquela mulher começou a perder peso assim, aceleradamente. Aquela mulher foi emagrecendo, ela foi perdendo peso, e eles tinham dinheiro, começou a procurar os melhores médicos ali daquela cidade, daquela região, e fazia baterias, exames, e não dava nada. Os médicos diziam que aquela mulher não tinha nada, tinha uma saúde ferro, tá entendendo? Não tinha doença nenhuma. Exames e mais exames, exames, mais exames, e nada, ninguém descobria nada. E aquela mulher foi só perdendo peso, foi só emagrecendo, e de repente o dinheiro que aquela mulher tinha acabou, as casas acabou, as fazendas acabou, o carro também foi embora. E de repente aquela mulher foi para cima de uma cama, pele e osso em cima de uma cama, não dava mais conta de ficar nem de pé, de tão fraca. E os médicos não achavam nada, não tinha doença dela. Foi emagrecendo, emagrecendo, até que foi para cima da cama, pele e osso. E quando os macumbeiros viram que o dinheiro dela acabou, que ela estava na miséria, morrendo em cima daquela cama, os macumbeiros saíram fora, não foi mais visitar ela. O marido dela, vendo a desgraça, aquela mulher morrendo em cima de uma cama, o que que ele fez? Ele juntou a mala dele, as roupas dele, ó, foi embora, e deixou ela apenas com uma menina de 9 anos de idade dentro de casa. E aquela mulher, a cada dia a situação dela era pior, estava morrendo, estava se acabando. Mandou chamar o padre da cidade para poder rezar por ela, fazer alguma coisa. Ele foi também, não resolveu nada. E quando foi um certo dia, aquela mulher, ela disse para sua menina, que não era muito longe da igreja, a qual ela havia se levantado contra, ela havia se levantado calúnia, tinha falado contra as irmãs, que a língua que elas falavam lá era do diabo e não era de Deus. Ela pediu para aquela menina: pelo amor de Deus, filha, vai lá e chame o pastor da igreja, eu quero pedir perdão para ele, eu quero que ele ore por mim. E de repente aquela menina chegou na igreja, e o pastor estava fazendo uma reunião de pastores, com os pastores, ali com os obreiros, naquele momento. E aquela criança chegou e disse para alguém lá, e alguém disse para o pastor, e o pastor então, mais um presbítero da igreja, deu uma pausa na reunião e saiu e foi até a casa daquela mulher. E quando chegou lá, que viu aquela mulher pele e osso em cima de uma cama, e ele disse: mas essa não é a irmã fulana de tal. E aquela mulher começou a chorar e disse: sou eu mesmo, pastor. Eu mandei te chamar aqui porque eu quero pedir perdão para o Senhor, eu quero pedir perdão para a igreja, eu quero que o Senhor ore por mim, para Deus ter misericórdia de mim. Eu quero buscar a Deus, eu quero falar com Deus, mas parece que o céu se fechou para mim, Deus virou as costas para mim, não quer me ouvir mais. Pelo amor de Deus, pastor, faça alguma coisa. Ah, meu Deus do céu, glória a Deus. E o pastor disse: sim, irmã, vamos orar por você, vamos ler a palavra, irmão, o presbítero que estava com ele, vamos ler a palavra para nós orar pela irmã. E quando o pastor abriu a Bíblia, a voz do pastor sumiu, o pastor ficou mudo, o pastor olhava para o presbítero, ele também ficou mudo, não saía as vozes da sua garganta. E eles, fechando a Bíblia, saiu e voltou novamente para a igreja. E quando eles entraram para dentro da igreja, a voz deles voltaram novamente. E aquele pastor está lá contando para os irmãos o que havia acontecido. E ele chamou os obreiros, os pastores: irmãos, pelo amor de Deus, vamos orar para a irmã fulana de tal. O nosso Deus, quem sabe o nosso Deus, que é rico em misericórdia, Deus pode ter misericórdia dela. Vamos orar por ela. E o pastor levantou uma oração, um clamor ali juntamente com aqueles obreiros. E enquanto eles estão orando, Deus toma um profeta lá no meio daquela multidão de obreiros. Deus levanta lá o profeta, e aquele profeta vem para o pastor e profetiza para o pastor: não ores por esta mulher. Esta mulher está rejeitada, eu rejeitei ela. Ela blasfemou contra o meu Espírito Santo. E aquele que blasfema contra o meu Espírito não tem mais perdão. Não ores por esta mulher. E caiu um temor muito grande naqueles pastores que estavam ali. E todos começaram a chorar, ajoelharam, outros caíram no chão e começaram a chorar na presença de Deus. Ninguém ousava em dizer nada. Enquanto eles estavam ali chorando, eles escutam um barulho abrindo a porta. E aquela menininha com os braços, com os dois braços abertos, chorando e gritando: pelo amor de Deus, pastor, corre lá em casa. A minha mãe está morrendo, pastor, ela está morrendo. Pelo amor de Deus, corre lá, pastor. E o pastor levanta com alguns obreiros e corre lá para a casa daquela mulher. E quando eles vão se aproximando, chegando lá, entrando na porta da casa daquela mulher, aquela mulher gritando desta forma: pelo amor de Deus, eles estão me arrastando. Não deixa não, eles estão me queimando. Eles estão me levando. Por favor, não deixa não, eles estão me queimando. Não deixa. E quando eles se aproximaram, aquela mulher com os olhos esbugalados, ela partiu para a eternidade. Está entendendo, irmãos? Ela partiu para a eternidade. Ah, é perigoso demais esfriar na fé. É perigoso demais o crente entrar na apostasia. Por muitas das vezes a pessoa não pensa nas decisões. Por muitas das vezes a pessoa, quando ele está frio, está fraco na fé, ele não pensa no que ele vai falar. Quem está entendendo, irmão? E o crente, quando está no Espírito, ele tem a decisão. O Espírito de Deus vai dirigir ele. O Espírito de Deus vai dirigir ela. Está entendendo? É uma coisa muito perigosa, irmão. O crente tem que ter muito cuidado. Está entendendo? Porque tem muitos crentes que, por muitas das vezes, ajuntam uma rodinha assim, fala de revelação, fala de profecia, fala de tantas coisas, está entendendo? E é uma coisa muito perigosa. O crente tem que ter cuidado, está entendendo, com o que ele fala. O crente não pode abrir a boca de qualquer forma, de qualquer maneira. O crente, ele tem que ter o temor de Deus, ele tem que ter a direção de Deus. O Espírito Santo de Deus precisa, tem que estar na nossa vida. Satanás, ele não escolhe não, irmão, qual a pessoa não, está entendendo? Ele não escolhe. Aquela mulher era uma... ela tomava conta de um círculo de oração com quase 200 intercessoras, mulheres que oravam, mulheres que choravam nos pés de Deus, está entendendo? O crente tem que a cada dia buscar mais de Deus. O crente tem que a cada dia renovar mais na presença de Deus. Quantos crentes dentro da igreja que não fala mais em língua estranha, né, irmãos? Quantos crentes dentro da igreja que não chora mais na presença de Deus? Quantos crentes dentro da igreja que, por muitas das vezes, ele serve a Deus da maneira que ele pode, da maneira que ele quer, não é do jeito que Deus quer mais, não é do jeito mais da palavra de Deus. Por muitas das vezes ela faz do jeito que dá certo, não está nem aí, não está nem preocupado, né? Muitos, por muitas das vezes, falam assim: pastor não manda em mim não. Já viu o crente falar isso? Já? pastor manda em mim.
3: Mas a Bíblia diz que o pastor é o guia das ovelhas. E cada ovelha tem que ter um pastor. Né? Cada ovelha tem que ter um pastor. Ovelha que não tem pastor é porque ela não é ovelha. Ovelha não pode sair perambulando, não. Ovelha não pode viver uma vida de qualquer jeito, não. Ovelha tem que ser ovelha, tá entendendo, irmão? Ovelha, crente salvo, crente cheio do Espírito Santo de Deus, crente cheio de temor, tá entendendo, irmãos? Ter temor das coisas de Deus, né? Isso é cheio do Espírito Santo de Deus.
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0: 10 da manhã e 7 minutos em São Paulo. Estamos de volta com todos vocês. Você que acabou de ligar o seu rádio agora, aceite a gloriosa paz de nosso Senhor e Salvador Jesus Cristo, do seu irmão e amigo, presbítero Rafael Gonçalves. Agora, em todo o Brasil, obrigado, pastor, obrigado, operador, pela oportunidade de estar transmitindo o amor, a palavra de Deus, da Central de Produção Internacional para todo o Brasil. Vamos juntos até às 11 horas da manhã, ouvindo testemunhos, belíssimas canções, quadros que edificam a sua vida e, é claro, convidando você e toda a sua família para que ainda hoje possam participar das grandes concentrações que serão realizadas em nossas igrejas Deus e Amor. Olha, nós vamos para o bloco informativo dentro de instantes e vamos falar sobre graça, já já, 10 e 8. 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
1: Obrigada pela sua audiência. Eu sou a Cristine Luiz e vamos ao momento de informação aqui na Rádio Deus é Amor. Lei que garante envelhecimento digno, política de enfrentamento à violência contra a pessoa idosa está em vigor. A Constituição Federal e o Estatuto do Idoso impõem ao poder público a obrigação de proteger as pessoas da terceira idade. Com o objetivo de implementar políticas efetivas de enfrentamento à violência contra pessoas desta faixa etária, concretizando tal proteção em nível municipal, a CMBH aprovou a Lei de Origem Parlamentar. A norma que entrou em vigor em janeiro desse ano consolida diretrizes voltadas à prevenção de várias formas de violência que atingem essa parcela da população, assegura um atendimento adequado por parte do poder público e prevê o monitoramento e a avaliação de ações. Outras diretrizes presentes na lei dizem respeito ao fortalecimento da rede de atendimento e de proteção à pessoa idosa, a criação e a ampliação de serviços especializados, como centros de referência e acolhimento, bem como a garantia de acesso à justiça e a mecanismos de denúncia e de proteção. Com o objetivo de assegurar adequados monitoramentos e avaliação das ações, a lei prevê a realização de estudos e pesquisas sobre a violência contra a pessoa idosa, bem como a promoção da participação social nas atividades de monitoramento. A participação da sociedade civil na formulação, implementação e monitoramento da política prevista na lei estará garantida por meio do Conselho Municipal do Idoso. ECA Digital, lei contra a adultização de crianças e adolescentes nas redes sociais. A lei que protege crianças e adolescentes na internet entrou em vigor em março desse ano. As normas passam então a valer para todo produto ou serviço digital que possa ser acessado por crianças e adolescentes, independentemente do setor ou modelo de negócio. De acordo com o Ministério dos Direitos Humanos, o ECA Digital cria um marco jurídico para a proteção de crianças e adolescentes no ambiente digital, com medidas voltadas à segurança online, proteção de dados, prevenção de riscos e responsabilização de plataformas por conteúdos ilícitos e práticas abusivas. A nova legislação foca na responsabilidade compartilhada entre atores. Isso significa que a proteção da criança no ambiente digital é um dever dividido entre família, sociedade, Estado e plataformas, reforçando o princípio do melhor interesse da criança e do adolescente no ambiente online. A referida lei vale para todo produto ou serviço de tecnologia da informação direcionado a esse público ou que possa ser acessado por ele, independentemente de onde esteja a empresa que oferece. Na prática, isso inclui redes sociais, jogos eletrônicos, aplicativos, lojas de aplicativos, sistemas operacionais, plataformas de vídeo e outros serviços digitais que tenham crianças e adolescentes como usuários ou que possam atrair esse público.

10 da manhã e 11 minutos, já estamos de volta com todos vocês. Muito obrigado pelo carinho da sua audiência, do norte ao sul do Brasil. Vamos juntos falando do amor de Deus, aquilo que Deus continua fazendo e realizando em nossas igrejas, Deus e amor. Olha, hoje é sábado e nós estamos já no segundo dia da Conferência Jovem 2026 com Regenere e Expansão com o tema Graça sobre Graça. Estivemos ontem aqui na sede mundial e no primeiro dia vivemos o extraordinário de Deus. Pastor Paulo Figueira esteve pregando a palavra, tivemos a participação do cantor Gabriel Guedes, sentimos o mover de Deus e alma se rendendo aos pés de Jesus, vidas sendo transformadas através da palavra. E hoje, no segundo dia, às 8 horas da manhã já deu-se início à programação de hoje e logo mais às 3 da tarde nós teremos dinâmicas bíblicas. Às 18 horas, o início do culto e teremos a participação especial da cantora Nívia Soares, louvando o nome do Senhor, engrandecendo o nome do nosso Criador e na ministração, presbítero Davi Miranda Neto. Olha, andamos um pouco aqui no nosso estacionamento, muita gente se alimentando, muita gente se preparando para o que Deus planejou para nós no dia de hoje. Algo surpreendente aconteceu no dia de ontem. E hoje sábado, Deus também vai nos surpreender. Rua Prefeito Passos, número 10. Deus tem palavra para você no dia de hoje.

0: Flávia Soares, hoje, às 18 horas, no segundo dia da Conferência Jovem 2026, Graça sobre Graça. Vamos falar desta graça maravilhosa de Cristo Jesus sobre nós? João capítulo 1, versículo 16. Porque todos nós temos recebido da sua plenitude e graça sobre graça. Quando ouvimos a expressão graça sobre graça, registrada no Evangelho de São João, capítulo 1, versículo 16, vemos o significado do amor. Significa que o amor e o favor imerecido de Deus são derramados de nós, sobre nós, de forma contínua e transbordante, como ondas do mar que nunca param de chegar. Você sabe o significado da graça sobre graça? É um fluxo contínuo, não é apenas uma dose única de perdão, mas uma renovação diária do amor de Deus para cada amanhecer. É a plenitude de Cristo. Tudo o que precisamos para a nossa vida espiritual vem de Jesus e não dos próprios esforços ou méritos. Pela graça, alcançamos descanso, alcançamos alegria, paramos de tentar nos ajeitar sozinhos para merecer a Deus, pois Ele nos aceita primeiro e nos transforma por meio do Seu poder. No dia de ontem, muitos jovens sendo alcançados pela palavra, entendendo o que significa a graça, aceitando Jesus como único e suficiente Salvador de suas vidas, se arrependendo dos seus pecados e se voltando para Deus. E hoje, no segundo dia desta conferência, o nosso propósito continua sendo o mesmo: salvação de almas. Logo mais, no Templo 1, estaremos juntos louvando, engrandecendo o nome do Senhor, vidas sendo edificadas através da palavra.
1: Pai do Senhor, irmãos, eu sou a Marli, moro aqui em Foz do Iguaçu. E hoje eu quero estar contando um pouquinho da bênção que eu recebi das mãos do Senhor através da oração do nosso saudoso Davi Miranda. Irmãos, eu tinha minha filha aos 7 anos, ela parou de andar e ficou 15 dias em cima de uma cama e muito mal. Aí um sábado eu cheguei do meu serviço e ela estava ali que já não se mexia mais na cama. Aí liguei para o SEAT para eles irem buscarem ela, para eles ver o que ela tinha. Aí liguei para lá, falei para eles que ela já estava morrendo. E a mulher disse: não tem mais carro para buscar sua filha, não tem nenhum carro aqui disponível. Aí eu falei: bom, já que não tem ninguém para levar minha filha para o hospital, eu vou colocar ela na beirada da cama para mim ver ela morrer, porque eu não tinha recurso, morava dentro de uma favela e ninguém ajudava ninguém ali dentro daquela favela. Aí então coloquei ela na beirada da cama e falei: agora eu vou ver ela morrer, porque não tem solução. E já estava desenganado e coloquei ela ali para morrer. Fiquei ali, né, na beira da cama, e nisso eu tinha um radinho que eu tinha acabado de ganhar da minha patroa, e eu liguei esse radinho na beirada da minha cama, e nisso tinha a oração do missionário Davi Miranda. Todo dia, meia-noite, tinha a oração dele. Era somente eu e Deus, a minha família inteira estava esperando já para fazer o velório da minha filha. E eu dobrei meu joelho e falei: Senhor, se o Senhor curar minha filha, dar vida para ela novamente, amanhã ela levantar e pedir comida para mim, eu também vou gravar o meu testemunho. E quando foi, irmão, 6 horas da manhã, eu acordei desesperada, falei: meu Deus, a minha filha morreu e eu não pude nem vi ela morrer. E foi uma surpresa muito grande, irmãos, o meu voto que eu fiz com o Senhor de testemunhar a bênção. E o Senhor fez um milagre, minha filha levantou andando, irmão, 6 horas da manhã, ela levantou da cama. E aqui quando eu olhei, eu me assustei, aquele corpinho seco levantando da cama, parecia um robozinho, e me pediu comida. Hoje ela está com 28 anos, nunca mais precisei levar no médico, o Senhor restaurou a saúde dela, restaurou tudo na vida dela. E eu só tenho que agradecer ao Senhor e agradecer, porque foi um milagre que o Senhor entregou para minha filha.
2: A paz do Senhor, irmãos. É com muita alegria que eu venho contar o livramento que Deus deu para o meu esposo, meu irmão. Meu nome é Andresa, eu moro aqui no Meridota, congrego na Deus e Amor. Porém, meu esposo e meu irmão não são convertidos. Eles trabalham em obra de construção civil. E nessa quarta-feira, eles estavam trabalhando e caiu lá de cima uma escora do terceiro andar ao lado onde eles estavam trabalhando. Essa escora, ela caiu lambendo as costas do meu irmão. É com muita alegria que eu agradeço a Deus por esse livramento, porque a minha mãe, ela é uma pessoa muito usada por Deus, e ela teve um sonho, e nesse sonho ela viu meu irmão caído no chão, todo ensanguentado. E ela chorava, ela gritava de ver aquela cena. Mas eu creio que quando a gente sonha, é Deus mostrando o livramento. Em nome de Jesus, Deus deu o livramento para eles, porque essa escora, ela podia ter caído em cima dos três e a tragédia poderia ter sido grande. Eu agradeço imensamente os irmãos que têm orado por mim, pelo meu esposo, pela minha família, que fazem campanha a favor da nossa vida. Eu agradeço a Deus imensamente do fundo do meu coração. Eu falo para os irmãos, agindo Deus, quem impedirá? Ninguém. O agir de Deus é grande, é poderoso, e Ele faz todas as coisas. Ele faz um milagre acontecer. Eu agradeço a Deus e os irmãos de todo o coração por esse livramento. Louvado seja Deus.
0: 10:21, que testemunho surpreendente. A nossa irmã Andressa, uma mulher de oração, tendo uma mãe que também é de oração, teve um sonho um dia antes de um acidente que aconteceria no trabalho do esposo e do irmão. Sofreram um seríssimo acidente, de fato, como a mãe havia sonhado, mas o Senhor deu aos dois um grande livramento. Ouvimos também o testemunho da nossa irmã Marli. A sua filha, aos 7 anos, ficou sem andar, paralítica. A mãe liga para a emergência, mas não havia uma ambulância sequer para socorrê-la. Ao se aproximar da filha, para vê-la morrer, ela fez um voto com Deus, pedindo ao Senhor que curasse, tocasse em sua filha, para que acontecesse um grande milagre, pois em seguida ela gravaria o seu testemunho, aquilo que Deus fez, honrando a sua fé. Ouvintes, no dia seguinte, assustada, a nossa irmã Marli se levanta às 6 horas da manhã, e ela poderia esperar duas coisas. Ela poderia esperar que a sua filha já estivesse morta ou viva. Mas, de fato, Deus ouviu a oração e o voto que ela fez. E a sua filha estava viva. Não só viva, como se levantou da cama e começou a andar e a pedir comida. Essa é a fé que nós pregamos. Esta é a fé bíblica que ensinamos. Em meio às lutas, as dificuldades, em meio às impossibilidades, nós podemos continuar a confiar, a crer em Deus, sabendo que tudo Ele pode fazer por nós. O Deus da nossa irmã Marli, que também é o meu Deus, o nosso Deus, também deseja fazer um milagre na sua vida. Diante de uma situação que a nossa irmã Marli viveu em sua vida, talvez não é a mesma situação que você vive hoje, mas você crê no Deus da nossa irmã Marli, no Deus desta igreja. Venha buscá-lo. Venha exercitar a sua fé e você viverá para ver grandes coisas acontecendo, o extraordinário de Deus acontecendo. Hoje é sábado, em todas as nossas igrejas, Deus e Amor, ao homem de Deus, uma mulher de Deus, pregando a palavra, orando pelos dons do Espírito Santo, apresentando a sua vida em oração. Aqui na sede mundial, na Avenida Prefeito Passos, número 10, já deu-se início à programação do segundo dia da Conferência Jovem com Regenere e Expansão, com o tema Graça sobre Graça. Pela graça de Jesus, podemos orar, podemos clamar ao nosso Deus, que nos deu a oportunidade de chamá-lo de Pai. E através dele, podemos receber diversos milagres. Talvez o milagre que você procura, você pode alcançá-lo no dia de hoje, tomando a decisão de estar conosco aqui em nossa sede mundial. Você que esteve conosco ontem sábado, você vivenciou grandes milagres, sendo o maior milagre, o milagre da salvação. Pastor Paulo Figueira, na noite de ontem, esteve pregando a palavra de Deus e muitas vidas se rendendo aos pés de Jesus. E hoje à noite não será diferente. Presbítero Davi Miranda Neto também estará ministrando a palavra no templo de número 1 e a cantora Nívia Soares estará ministrando os louvores. E o que Deus promete fazer? Sempre coisas grandes e maravilhosas. E é claro, você não quer apenas vir, você quer participar deste grande avivamento. Como a nossa irmã Andressa participou, como a nossa irmã Marli participou, ao ver a sua filha, que estava praticamente morta, ressuscitando. É isso que Cristo faz. Vem para cá, vem louvar, vem adorar. A segunda ou segundo dia de conferência do Expansão, Graça sobre Graça, já está acontecendo em nossa sede mundial.

0: Lívia Soares, você está ouvindo um pouquinho da ministração da nossa querida irmã Nívia, que logo mais às 18 horas estará louvando o nome do Senhor no segundo dia desta conferência maravilhosa. E o clima está bastante agradável. Muitos jovens já estão no lounge, outros estão no estacionamento. Nós temos aqui em nossa sede mundial a cantina da Fundação Reviver. Temos também a cantina do Regenere. Temos também um espaço para alimentação. E olha, no intervalo estivemos por ali, comendo um pouquinho, se distraindo um pouquinho, conversando e revendo alguns irmãos, pastores e jovens que já estão aqui em nossa sede mundial. Pois desde ontem estávamos recebendo caravanas de todo o Brasil. Depois de uma noite maravilhosa, alguns estão descansando, outros já vieram cedo, já se preparando para o culto da noite. Porque daqui a pouquinho, às 13 horas, nós teremos as dinâmicas bíblicas e às 18 horas, o início do culto. Mas antes, vamos vivenciar aquela atmosfera espiritual, orando, clamando, louvando o que Deus fará por nós. Será algo especial e impactante. Avenida Prefeito Passos, número 10. Aguardamos você e toda a sua família para esse segundo dia de muitas vitórias.
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2: Mas ele me disse: minha graça é suficiente a você, pois o meu poder se aperfeiçoa na fraqueza. Portanto, eu me gloriarei ainda mais alegremente em minhas fraquezas, para que o poder de Cristo repouse em mim. 2 Coríntios 12, 9.
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0: Dez e meia, que Deus abençoe grandemente a sua vida, você do norte ao sul do Brasil. Obrigado pela sua companhia. Nós vamos para um rápido intervalo e já já estaremos de volta. Sou o presbítero Rafael e somos da Igreja Deus e Amor.
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13: Meu nome é Clênia, sou de Tupaciguara, Minas Gerais. Conheci a Igreja Deus e Amor, né? Através da minha avó, que era evangélica há muito tempo. Tive um encontro com Deus e ele me curou da depressão pós-parto, me tirou do mundo, né, da prostituição. E Deus é fiel, Deus curou e restaurou meu casamento.
14: Meu nome é Júlia Alves Barbosa, moro na cidade de Porá, e eu quero dizer para os irmãos e todos os ouvintes que eu conheci o Senhor Jesus em 1982, na cidade de Campo Grande, Mato Grosso do Sul, e foi através deste maravilhoso programa Voz da Libertação. Naquela época, 5:30 da manhã, tinha este programa e eu ouvi soar aquele hino do Galileu, Santo Galileu, e eu não conhecia Deus. Fiquei muito comovida e comecei a ouvir o programa. Dentro de 4 dias, já aceitei o Senhor Jesus e hoje sirvo ao Senhor nesta Igreja Pentecostal Deus de Amor. E eu e a minha família serviremos ao Senhor. 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
8: Que é a irmã Josane de São Bento, Tocantins. 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Eu estou muito feliz, sou de São Bento, Tocantins. Que Deus continue nos abençoando grandemente.
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0: 10:40. Muito obrigado pelo carinho da sua audiência. Belíssima canção com a cantora Débora Miranda. Você pode adquirir este lindo CD contendo esta canção em uma das nossas livrarias espalhadas por todo o Brasil, no interior dos templos das nossas igrejas Deus e Amor. Agora, vamos ao quadro especial. Está escrito, presbítero Davi Miranda Neto traz o seguinte tema, santidade. Vamos ouvir e vamos ser edificados por Deus, o nosso Pai.
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2: Será que nós temos de fato vivido em santidade genuína? Queria nos próximos minutos abordar um dos principais fundamentos da nossa fé, que é santidade. Mas entrar naquilo que a Bíblia diz, aquilo que de fato está escrito. Eu queria que você mergulhasse comigo numa imagem na sua mente, à medida que nós lemos o texto bíblico, de uma das passagens mais poderosas da Bíblia Sagrada, quando Isaías tem uma visão de Deus sentado no seu alto e sublime trono. A partir de Isaías 6, do versículo 1, a Bíblia diz o seguinte, no ano da morte do rei Uzias, eu vi o Senhor assentado em um alto e sublime trono, e as abas das suas vestes enchiam o templo. Acima dele estavam serafins, cada um deles tinha 6 asas, com 2 cobriam o rosto, com 2 cobriam os pés, e com 2 voavam. E proclamavam uns aos outros, Santo, Santo, Santo é o Senhor dos Exércitos, toda a terra está cheia da sua glória. Ao som das suas vozes, as batentes das portas tremeram, e o templo ficou cheio de fumaça. Essa é uma das visões mais espetaculares que a Bíblia descreve. Isaías teve o privilégio de ver com seus próprios olhos o Senhor sentado no seu trono de graça, de justiça e de misericórdia. É quase que inexplicável, indizível, uma visão tão estrondosa, tão poderosa, tão magnífica que Isaías pôde viver. Em cima dessa experiência de Isaías, nós podemos ter um dos principais princípios da nossa fé, que é santidade. Em primeiro lugar, santidade é um atributo de Deus. Isso vem diretamente do seu trono branco, isso vem diretamente do seu caráter. E ele nem necessariamente precisa que nós o adoremos, porque ele tem serafins, anjos que voam ao redor do seu trono, que o adoram continuamente para toda a eternidade. Santidade é o estado de ser separado, de ser diferente. Eu acho uma poesia linda e magnífica quando o salmista nos escreve, Senhor, deixe-me contemplar a formosura da tua santidade. Deus é santo e essa santidade é algo que ele compartilha conosco na nossa caminhada da fé. Em primeiro lugar, santidade começa com contemplação, com contemplar a formosura, a beleza da santidade de Deus. E toda santidade vem diretamente de Deus. Não existe santidade sem a presença do nosso Deus. Qual que é a primeira reação que Isaías tem à medida que ele contempla a santidade de Deus? À medida que ele vê essa glória manifesta do caráter divino, do caráter santo e separado de Deus, a sua primeira reação é achar que vai perecer. E nós não estamos falando de uma pessoa ímpia, nós não estamos falando de um mero cidadão comum, nós estamos falando de um dos maiores profetas que pisaram nessa terra, que foi Isaías. E à medida que ele vê a santidade e a glória revelada de Deus, essa visão magnífica que ele teve, a sua primeira reação é falar, ai de mim que vou perecer, ai de mim que eu vou morrer, mediante essa glória manifesta de Deus, eu sou nada, eu sou pó e ao pó voltarei, porque a luz que emana do trono branco, a luz divina que brilha de Deus, a luz de Cristo nesse mundo, ilumina as nossas trevas, a perfeição, a santidade de Deus revela o quão falho e pecador nós somos, e esse profeta, um homem que já era separado pelo próprio Deus para profetizar ao povo de Israel, reconheceu seus próprios pecados. Ao contemplarmos a glória, a santidade e perfeição de Deus, a formosura do seu caráter, a primeira coisa que nós fazemos é nos arrepender. Esse homem que já era separado pelo próprio Deus para profetizar ao povo de Israel, reconhece que ele é falho, pecador e não tem absolutamente nada que ele possa fazer frente à santidade de Deus para si próprio santificar. Toda santidade começa com arrependimento. Toda santidade começa com contemplação. E toda santidade tem de origem no trono da graça e de justiça do nosso Deus. Uma vez que Isaías reconhece os seus próprios pecados, e ele mesmo diz: eu sou homem impuro, com lábios impuros, e habito no meio de um povo de impuros lábios. Ele reconhece as suas falhas, ele reconhece a sua natureza, que não tem absolutamente nada a ver com a natureza do nosso Deus divino, três vezes santo, sentado num alto e sublime trono. Mas imediatamente, uma vez que ele reconhece os seus pecados, que ele reconhece que ele é impuro, que habita no meio de um povo de impuros lábios, imediatamente Deus envia um anjo que pega uma tenaz, pega brasas do santo altar do nosso próprio Deus e toca os lábios de Isaías e purifica ele por completo. Essa imagem, essa reflexão é poderosíssima, porque nós começamos a entender como que se dá santidade na nossa própria vida. Acredito eu que uma das coisas que mais me trazem angústia é pessoas que acham que pelos seus próprios méritos vão conseguir se auto-santificar. Mas na verdade, tudo que nós precisamos fazer é nos aproximar diante desse trono da graça, da justiça e de santidade do nosso próprio Deus com ousadia, com arrependimento e com contemplação da glória do nosso Deus. Uma vez que essa tenaz toca os lábios de Isaías, purifica os seus pecados, Deus percebe essa transformação e ele está pronto para ser enviado. E aí Deus faz uma pergunta retórica. Na trindade de Deus, na pessoa do Pai, do Filho e do Espírito Santo, Deus pergunta, como se ele já não soubesse a resposta: a quem enviarei? E quem há de ir por nós? Isaías, prontamente, frente a essa magnífica revelação da glória de Deus, frente a essa contemplação da santidade de Deus assentado sobre um alto e sublime trono, ele fala prontamente: Senhor, eis-me aqui. Envia-me a esse mundo para falar para esse mundo da tua santidade, que o Senhor é verdadeiro, que o Senhor é real e que o Senhor nos santifica mediante o teu poder, a tua presença e o teu Espírito Santo. Essa experiência que Isaías viveu, ela nos fala tudo o que precisamos saber sobre santidade. Primeiramente, santidade só vem de Deus e só Deus pode nos santificar. Em complemento à visão de Isaías, nós temos também o relato de quando Jesus andava nessa terra, enquanto ele passava por meio da multidão, havia uma mulher que por mais de 12 anos estava sangrando, a mulher do fluxo de sangue. E a Bíblia nos relata lá em Marcos 5:27 que diz o seguinte: quando ouviu falar de Jesus, chegou por trás dele no meio da multidão e tocou no seu manto, porque pensava: se eu apenas tocar no seu manto, serei curada. E imediatamente a hemorragia cessou e ela percebeu no seu corpo que estava curada daquele mal. No mesmo instante, Jesus percebeu que dele havia saído poder. Eu gosto muito das versões que fala: de mim saiu virtude. Virou-se para a multidão e perguntou: quem tocou no meu manto? Essa experiência da mulher do fluxo de sangue, obviamente ela representa o nosso pecado. Todos os milagres, curas e maravilhas que Jesus realizou aqui na terra não foi apenas para trazer sanidade para os corpos físicos daquelas pessoas que estavam enfermas. A enfermidade, a doença, que não existia no Jardim do Éden antes do pecado, elas representam o nosso próprio pecado, que é a enfermidade da nossa alma e do nosso espírito. Na cultura judaica da época, toda a lei e toda a tradição dizia que se alguém que era impuro, alguém que tivesse um fluxo de sangue, ou também temos relatos de leprosos, se eles tocassem alguém que era puro, a pessoa que era pura se tornaria impura. Mas no caso de Jesus, a mulher do fluxo de sangue mostra a divindade de Jesus e mostra como se dá a santificação da nossa alma e do nosso espírito. Quando alguém tocava Jesus, não era Jesus que se tornava impuro. Era Jesus que purificava aqueles que eram enfermos e aqueles que estavam impuros. Isso fala sobre a forma como se dá a santificação na nossa vida. O que é viver em santidade? Viver em santidade é ter a nossa natureza corrompida, a nossa natureza impura, a nossa natureza que, assim como Isaías, reconhecemos que somos pessoas falhas, corruptas, porque a nossa natureza foi corrompida, transformada pelo poder de Deus e purificada por brasas do altar, onde Deus senta sobre um alto e sublime trono, e pela virtude que sai de Jesus quando nós tocamos no seu manto. Se nós desejamos viver uma vida em santidade, que a gente vá até a fonte de toda a santidade, que é o próprio trono de Deus e o seu caráter divino que nos transforma de dentro para fora. Lá em Romanos capítulo 6, versículo 22 ao 23, diz o seguinte: agora, porém, vocês foram libertos do pecado e se tornaram escravos de Deus. O fruto que colhem leva à santidade, e o seu fim é a vida eterna, porque o salário do pecado é a morte, mas o dom gratuito de Deus é a vida eterna em Cristo Jesus, o nosso Senhor. Se nós de fato desejamos viver a santidade, assim como está escrito na Bíblia Sagrada, que nós nos acheguemos ao trono diante de Deus em arrependimento, reconhecendo a nossa impureza, o nosso caráter falho, a nossa natureza que foi corrompida desde o Jardim do Éden, para que sejamos revestidos pelo caráter divino de Deus, que vem diretamente do seu trono, mediante o Espírito Santo que habita em nossa vida. O Espírito Santo é como uma semente que é plantada dentro do nosso ser, dentro do nosso interior. E essa semente, ela começa a frutificar o próprio caráter de Deus aqui na terra, através das nossas vidas. Que nós possamos nos revestir do Espírito Santo, do caráter de Deus que emana do seu trono alto e sublime e separado de tudo aquilo que é deste mundo. Essa é a única forma legítima de vivermos a santidade bíblica conforme está escrito.
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0: Pedro Magalhães, Soberano Deus, lançamento MC Music para você. Você deseja assistir este clipe e muitos outros? Acesse ipdaplay.com.br. 10h55, que Deus abençoe grandemente a sua vida. Você que nos ouve do norte ao sul do Brasil, estamos em cadeia nacional e internacional, a Voz da Libertação. E falamos um pouco no início da programação de tudo o que acontecerá hoje, no segundo dia da Conferência Jovem Graça sobre Graça. E amanhã, domingo, começa a campanha de 3 domingos em favor dos casais. Às 15h, pastor Fabrício Beata estará pregando a palavra de Deus e orando por todos. E o tema deste primeiro dia de campanha é um casamento firmado na rocha. Você que está pensando em formar uma família, você casal, está enfrentando uma dificuldade no seu casamento, Deus tem uma palavra, uma direção para você, domingo, às 15h, aqui no Templo da Glória de Deus. E atenção, pastores, atenção você que nos ouve em outros estados. Segunda-feira, dia 7 de setembro, feriado nacional, nós teremos o culto especial aqui em nossa sede mundial e também em todas as nossas igrejas Deus e Amor, com o tema Blindando Minha Família, Mudando Minha Nação. Será uma tarde de milagres, será uma tarde de muitas orações pela nossa família, pela nossa nação. José Manuel Raimes estará pregando a palavra de Deus e orando por todos. Você que não mora em São Paulo, procure a Igreja Deus e Amor mais próxima da sua casa. Pergunte ao pastor qual o horário que será realizado este culto especial. Na sede mundial, às 15h. Vamos orar pelas nossas famílias, vamos orar pelo nosso Brasil, vamos apresentar as nossas vidas nas mãos do nosso Deus. Lembrando também que este mês de setembro é o mês de batismo. Você que já entregou a sua vida para Jesus, procure ainda hoje um dos nossos pastores e diga que você deseja participar do discipulado pastoral. Você participará do ensinamento para o batismo, você será batizado nas águas por imersão em nome do Pai, do Filho e do Espírito Santo, cumprindo em sua vida a justiça divina. Você que entregou a sua vida para Jesus, não deixe de ser batizado. O batismo em si não salva, faz parte da salvação. Você faz uma confissão pública, que a partir daquele momento você morre para o mundo, vive para Cristo, morre o velho homem, nasce uma nova criatura, filho de Deus, sujeito a fazer a única vontade do nosso Deus. 10h58, neste fim de semana, todas as igrejas do Brasil e do mundo estarão abertas para receber você. Não importa o seu credo religioso, a igreja que você frequenta, a cidade que você mora, aí, perto de você, há uma igreja. E olha, não se esqueça, hoje, sábado, é o segundo dia da Conferência Jovem Graça sobre Graça. Olha, as atividades já começaram desde cedo. E daqui a pouco, às 15h, nós teremos as dinâmicas bíblicas. Às 18h, o início do culto e a ministração estará sobre a responsabilidade do presbítero Davi Miranda Neto. E hoje, cantora Nívia Soares, louvando o nome do Senhor. Pastor, eu não pude estar presente, não houve vaga na caravana, não dei o meu nome de forma antecipada para estar presente. O que faço? Você pode nos acompanhar pela rede de rádios e pelas redes sociais oficiais. No YouTube, Facebook, Instagram. Será um prazer recebê-lo aqui nos próximos eventos. Então, já coloque na sua agenda que os próximos eventos você deve procurar o pastor da sua igreja, já comprar a sua passagem para que você também viva o extraordinário de Deus aqui em São Paulo, capital. 11 da manhã em ponto, vamos encerrar a rede. Muito obrigado pela sua companhia. Obrigado, pastores, operadores, pelo espaço cedido. Voltamos à nossa programação aqui em São Paulo, capital. Eu sou o presbítero Rafael. Um ótimo dia, um excelente fim de semana. Às 11:30 da manhã, voltamos em cadeia para a oração do meio-dia. 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Deus abençoe.
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a paz do nosso seu Jesus. Crianças, né, adolescentes, todos os ouvintes, começa nesse momento mais um programa infantil Pequeno Galileu. Aleluia! Quem nos fala nesse momento é a tia Paula, lá do Coab. Tudo bem com vocês? Louvado seja Deus! Nós vamos falar aqui de Jesus, nós vamos falar aqui, aleluia, do Senhor Jesus, né? Vencendo pela fé. Hebreus 11, glória a Deus! Quem confia em Deus pode vencer pela fé, sabia, crianças? Mesmo quando enfrentamos dificuldade, Deus fortalece aqueles que permanecem firmes, confiando, obedecendo a sua palavra. Glória a Jesus! Vamos animar esse dia hoje, é um dia feliz, um dia alegre, e vamos fazer uma oração. Sejam todos bem-vindos. A paz do nosso Jesus, seja todos bem-vindos em nome do Senhor. Pequeno Galileu, vocês estão bem? Glória a Deus. Sim, aleluia, porque temos vida. Dormimos e acordamos porque o Senhor nos guardou, porque o Senhor é bom o tempo inteiro. Vamos fazer uma oração, crianças. Fecha os teus olhos, pensa no Senhor agora. Mamãe, também faz oração também. Porque os filhos, eles seguem o exemplo dos pais. Glória a Jesus. Vamos orar? Que a oração é a chave da vitória. Louvado seja Deus. Papai do céu, é tão bom estar na sua presença. É tão bom, meu Pai, falar contigo, Senhor. Muito obrigada, meu Pai, pelo teu cuidado e amor. Que neste dia o Senhor ensine a vencer com fé. Nos ensina, Senhor. Aumente, meu Deus, a nossa fé. Renova, Espírito Santo, a nossa fé. Como o Senhor nos renovou o dia hoje, renova a nossa fé no poder que há no sangue de Jesus. Porque o teu sangue tem poder. Aleluia. Glória a Deus. Louvado é o Senhor. Crianças, essa manhã é manhã de bênçãos. Nós vamos falar agora do versículo de memorização. Louvado seja Deus. Anota aí no caderninho para que você não esqueça. É Romanos, capítulo 8, versículo 37. Em todas estas coisas, somos mais que vencedores. Por meio daquele que nos amou. Quem foi que nos amou? O único filho perfeito de Deus, Jesus, ele nos ama. Sabia, crianças? Jesus ama as crianças, o Senhor. Por isso que ele diz lá em Lucas 18, versículo 16. Jesus chamou a si as crianças e disse: deixa vir a mim as crianças, não as impeça, pois o reino de Deus pertence aos que são semelhantes a elas. Jesus ama vocês do jeitinho que vocês são. O Senhor Jesus. Olha, vou dizer para vocês, crianças, que quando estamos com Jesus, podemos vencer o medo com a coragem que Deus não dá, sabia? Porque a alegria do nosso Deus é a nossa força. O Senhor fica feliz quando nós estamos felizes. Jesus fica triste quando nós estamos tristes. Por isso que devemos se alegrar sempre no Senhor. Podemos vencer a tristeza, porque Ele nos consola, o Senhor Jesus. Podemos, né, vencer a tentação, escolhendo fazer o que é certo. O que é certo? Obedecendo o Senhor, obedecendo a mamãe, obedecendo o papai, sendo grato a tudo. Sabe de uma coisa, crianças? O Senhor Jesus, ele nos ensina que a vitória não vem da nossa força, da inteligência ou coragem humana, mas da confiança em Deus. Devemos confiar no Senhor. Por isso que o Salmos fala: se confia no Senhor, sou como um monte de Sião,
não se abala, mas permanece para sempre e confia no nosso Senhor Jesus. Glória a Deus. Olha, memoriza de novo o nosso versículo de memorização. Em nome de Jesus, em todas estas coisas, são mais que vencedores. Mais do que vencedores por meio daquele que nos amou, que é Jesus Cristo. Glória a Deus. Agora eu vou falar um pouco dos anúncios. Aleluia. Grava aí. Você que mora na Zona Sul, no Coab, bairro Coab, segunda-feira, tem um culto galileu com os adolescentes. Às 19h, na Rua Nari, 6138, Coab, glória a Jesus. Vamos falar também do Gugel, eita, glória, aleluia, bate palma, criança, dá um pulo de alegria, aleluia. Vamos falar do Gugel. Gugel é hoje, sábado, tem culto galileu. Louvado seja Deus, vou passar o endereço para vocês, na Rua Noroeste, 1797, Castanheira. Olha, depois desse culto tem uma merenda aqui. Que delícia de merenda. Você não pode perder. Você que mora aí pertinho, aí no Castanheira, vai lá. Vai lá na IPDA do Gugel. É uma benção. É hoje, às 19h. Glória a Jesus. Quer dizer também do Novo Horizonte. Aleluia. É nas quarta-feira, criança. Vocês que moram aí perto, mamãe, vai, mamãe. Não perde tempo. Cada culto é uma bênção do Senhor. Sabia que no Salmo 84:10 diz: um dia na casa do Senhor vale como se fosse 1000 dias em qualquer outro lugar. Olha que bênção, bênção maravilhosa que o Senhor tem nos dado esse presente. Aleluia. Nós podemos vencer a dificuldade, sabendo que Deus está cuidando de nós. Só descansa no Senhor. Jesus nos ama tanto, que está sempre ao nosso lado. E por isso que a Bíblia diz que somos mais do que vencedores em Cristo Jesus, nosso Senhor. Aleluia! Agora vamos para um louvor alegre. Vamos pular, se alegrar em Jesus. Aleluia! Hoje é sábado feliz, manhã colorida, manhã com vida, porque aonde a criança vida, aonde há, né, adolescente, a vida com abundância, o futuro, né, renovado. Em nome de Jesus, vamos de louvor, glória a Deus, aleluia.

Hebreus, a Bíblia nos ensina que a fé é a certeza daquilo que esperamos. E sem a fé é impossível agradar a Deus. Que a nossa vida seja sempre para o seu louvor.

0: Glória a Jesus, voltando de novo com o nosso programa infantil, Pequeno Galileu, com adolescentes. Glória a Jesus, eu tenho uma perguntinha para vocês. Pergunta de Jesus: o que você pode fazer quando sentir medo? Ou enfrentar uma dificuldade? O que você vai fazer? Você vai orar? Vai confiar em Jesus? E lembrar que Ele sempre está conosco, porque Ele é fiel. Jesus, com nosso Jesus, nós somos mais do que vencedor. Romanos 8:37. Glória a Deus. Lembra disso, criança. Em cada obstáculo, diga: medo, pela fé, eu continuo marchando. Dúvida, pela fé, eu confio no meu Deus, no Deus tremendo, Deus glorioso. Louvado seja Deus. Pecado, pela fé, eu escolho obedecer ao Senhor. Porque o salário do pecado é a morte. Ele vem cobrar o pecado, sabia, criança? Quando nós pecamos, quando nós respondemos nossos pais, nós brigamos na escola, nós discutimos, quando nós falamos palavrão, nós pecamos, nós desobedecemos o Senhor. E sabe, o salário do pecado é o inimigo das nossas almas. Ele vem cobrar. Por isso que nós não devemos pecar. Devemos estar sempre com o nosso coração limpo. Quem tem o coração limpo tem Jesus. Tem a visita do Espírito Santo constantemente. A visitação do Senhor na nossa vida. Glória a Deus. Desânimo. Quando nós estamos desanimados por alguma coisa, que queremos algo que não conseguimos, pela fé, eu não desisto. Vou continuar orando. Continuar buscando o Senhor. Continuar pedindo dEle. Porque, crianças, aleluia, glória a Deus. Nós só temos o que o Senhor nos entrega, sabia disso? E sem Jesus, nós não podemos fazer nada. Pode chorar, pode espernear, pode ficar perreando a mamãe, o papai. Mas se Deus não der, não adianta. Por isso nós temos que orar, buscar Jesus, ler a palavra de Deus. Convida a mamãe, convida o papai. Mamãe, vamos ler a palavra de Deus hoje? Leia para mim a palavra de Deus. Eu quero ouvir a voz do Senhor. Eu quero me fortalecer. Glória a Deus. Louvado seja o Senhor Jesus. O gigante, pela fé, deu luta por mim. A barreira cai por terra. O impossível, pela fé, Deus faz o impossível tornar possível. Porque para Deus, nada é impossível. Lembra disso. Grava na tábua do teu coração. Lucas capítulo 1, versículo 37. Para Deus, nada é impossível. Você pode dizer: Senhor, eu quero a minha geladeira cheia. Eu quero meus armários cheios. Porque eu sou filho do rei. Eu estou orando a ti. E sabia, criança? Louva a Deus também. Porque o perfeito louvor é de vocês, crianças. É dos adolescentes. Deus ama vocês. Ama vocês. Glória a Jesus. Pela fé, eu venci. Pela fé, a vitória é minha. Pelo sangue de Jesus, do Senhor Jesus. Hoje eu quero dizer para as mamães, para os papais, para as crianças grandes, para os adultos, que hoje aqui, sábado, hoje, começa o Congresso das Mulheres de Fé, do Círculo de Oração Raiz de Davi, aqui na sede, na Rua Brasília, 2145, às 18 horas. Glória a Jesus. A irmã Daniela tá convocando o Círculo de Oração de Porto Velho, das IPDA Deus e Amor. Aquela que te chegar cedo pode cantar com seu grupo e vai ser uma bênção do Senhor. Você vai receber as maravilhas de Deus. Faz esse esforço. Olha, Moisés, quando Deus queria falar com ele, ele ia longe para falar com Deus. Nós não conseguimos as nossas bênçãos na nossa zona de conforto. Nós temos que sair a buscar a nossa vitória, em nome de Jesus. E hoje, o programa vai terminar mais cedo, por causa das campanhas, eleitoral. Glória a Deus. Então, nós já vamos nas histórias. As histórias. História de Deus. Hoje nós vamos falar de Noé, sabia? Noé, meu Deus do céu, Noé. Deus disse a Noé que um grande dilúvio iria acontecer e mandou que ele construísse uma enorme arca. Mas havia um problema, sabia, criança? As pessoas nunca tinham visto um dilúvio como aquele. Meu Deus do céu, muita água. E elas riam de Noé porque não sabia que ia ser água demais. Ia chover 40 dias, 40 noites. E elas riam e diziam que ele era, sabe o quê? Maluco de construir aquela arca tão grande. Aí aquelas pessoas estavam apenas zombando de Noé, mas pecando contra a palavra de Deus. Porque a palavra de Deus não volta vazia. Deus é fiel. Aí sabe de uma coisa, crianças? Meu Deus. Lá em Romanos 3, capítulo 23, diz assim: e todos pecaram e estava afastado da glória de Deus. Por isso que nós não devemos pecar. Nós temos que orar todo dia de manhã e pedir do Senhor para nos livrar do pecado. Mesmo assim, crianças, Noé escolheu acreditar no que Deus havia falado. Ele foi obediente ao Senhor. Todos os dias ele trabalhava na arca porque acreditava na palavra de Deus. E quando o dilúvio chegou, Deus protegeu Noé e a sua família. Pela fé, Noé obedeceu antes mesmo de ver o que aconteceria. Ele construiu uma arca, tornou-se um herói da fé, um exemplo de obediência. Quem obedece a Deus, vive com Deus, é ligado a Deus. Sabia disso? Ele é uma pessoa abençoada. Nós vamos falar agora, sabe de quem? De Abraão, pai da fé. Abraão, meu Deus, olha só a história de Abraão. Crianças, crianças, se liga agora. Deixa os teus ouvidos bem atentos. Abraão, Deus chamou Abraão e disse: saia da sua terra, eu vou mostrar um lugar novo para você. Eita, glória! Abraão não sabia para onde iria. Meu Deus, né? Ele não tinha um mapa, não tinha GPS, não conhecia o caminho. Mesmo assim, criança, Noé decidiu confiar em Deus, porque sabia que Deus nunca erra. Nunca erra o caminho. Sabe por quê? Porque a bondade de Deus é boa, perfeita e agradável. E por isso Deus enviou Jesus, o seu único filho. Seu único filho. A todo aquele que nele crê, não pereça, mas alcance a vida eterna. Glória a Jesus. Para nos mostrar que ele é o único caminho que nos leva ao Pai. Abraão, sabia, crianças, que Abraão, ele foi vencedor e saiu da sua terra e foi chamado de herói da fé. Aleluia! Glória! Bate palma! Bate palma para esse Deus maravilhoso. Agora sabe de quem nós vamos falar? De Moisés. Quem abriu o Mar Vermelho? Moisés. O que significa esse nome, Moisés? Significa tirado das águas. Glória a Jesus! Vamos conhecer a vida de Moisés um pouquinho aqui? Quando Deus chamou Moisés para libertar o povo do Egito, ele ficou com medo. Senhor, eu sou pesado de língua. Senhor, não sou digno de falar com o faraó. Aí Deus disse: Moisés, quem fez a boca do homem não foi eu, Moisés. Só confia em mim. Aí, achava que não conseguia, mas Deus prometeu estar com ele. Deus prometeu estar com ele. E Deus deu um cajado a ele, um cajado poderoso. E ele chegou de frente do faraó e estendeu aquele cajado no chão, virou uma cobra. Aí, sabe de uma coisa, criança? O inimigo é invejoso e quer imitar Deus em tudo. Aí o faraó chamou os bruxos dele e eles também fizeram uma cobra do cajado deles. Aí Deus é Deus poderoso, é Deus que tudo pode. Sabe o que aconteceu? A cobra do cajado de Moisés engoliu a cobra do cajado de Faraó. Envergonhou. Que é isso que Deus faz com o inimigo. Porque pela fé, Moisés enfrentou o Faraó. Pela fé, viu o mar vermelho se abrir, aleluia. E tava, Deus disse: Moisés, Moisés, por que me chama? Bota o povo para marchar, bota o povo para marchar, para orar, para clamar, a ter fé em mim, que tem na mão, tem um cajado, estende nas águas, e as águas vão ser parede, e o meu povo de Israel, meu povo, vai passar em terra seca. E eles passaram em terra seca, e eles passaram tudo admirado, porque ali estava uma parede, não era parede de cimento não, nem de madeira não, era de água. De água, o mar obedeceu, porque tudo obedece a Deus. Deus disse: mar, se estende parede. Se estendeu. Terra seca. Ali a terra ficou seca. E o povo hebreu passou todo naquela terra seca, tudo admirado. Pela fé, conduziu o povo até a liberdade. Pela fé, Moisés foi vencedor e foi chamado de herói da fé. Sabia? Você também pode ser um herói da fé, confiando no Senhor, buscando o Senhor, orando o Senhor. Sabe? Assim como Moisés foi usado por Deus, conduziu o povo até a liberdade, você também pode ser livre, livre de qualquer coisa que te prende, de qualquer sofrimento. Porque foi para a liberdade que o Senhor nos libertou. Foi para essa liberdade. A sua casa é livre, a sua casa é abençoada, é protegida por Deus. Por que será? Porque você busca Deus, porque você ora, porque você lê a palavra. Uma maravilha do Senhor Jesus. Aí, criança, nós vamos, o nosso Jesus, em 1 Coríntios 15, 3, 4, diz que ele foi morto, mas no terceiro dia ressuscitou. Porque Deus tem palavra. Jesus teve palavra. Glória a Jesus. Aí ele apareceu a 500 pessoas de uma vez só, porque ele prometeu fazer isso. Provar que ele foi morto, mas ressuscitou no terceiro dia. Glória a Jesus. Agora nós vamos falar, sabe de quem? De Davi. Davi, aleluia. Quando todos tinham medo de Golias, Davi lembrou quem estava ao seu lado. O poderoso Deus, o tremendo Deus. Ele não confiou em sua força. Ele teve fé no Senhor. Pela fé, nós alcançamos o impossível. Com fé, nós não temos medo. Com uma pedra, uma funda, criança, venceu o gigante. A vitória pela fé, porque Deus é poderoso. Davi acreditou e foi chamado de herói da fé. Eita glória, o Senhor fica feliz quando nós confiamos nele. O Senhor fica feliz, feliz, quando a nossa confiança está no Senhor. E nós devemos confiar no Senhor. Agora, eu quero fazer um apelo, crianças. Um apelo. A maior prova de fé que podemos dar, sabia, crianças? Que é entregar nossa vida a Jesus e confiar nele. Todos os dias, você quer vencer pela fé em Jesus? Então, sabe o que acontece? Você que ainda não aceitou Jesus, é fazer um concerto? Chama a mamãe também, chama o papai também para fazer concerto. A casa se purificando para o Senhor. Receba nesse momento um coração aberto. Receba como seu Salvador, o maior herói. Quem é o maior herói? O único filho perfeito de Deus, Jesus. Sabia, criança? Vamos. Você diga: Pai, eu recebo Jesus como meu maior herói e Salvador. Obrigada pelo teu amor. Perdoa os meus pecados. Escreve o meu nome no livro da vida. Diz também, mamãe. Diz também, papai. Faz um concerto agora com o Senhor. Entrega tudo para o Senhor. Lança o teu fardo pesado para o Senhor. Ele diz: vinde a mim todos que estáis cansados e sobrecarregados. Eu vos aliviarei. Aprendei de mim que sou manso e humilde de coração. Sabia, criança? Quando você estiver cansado, estiver triste, estiver enfesado, estiver querendo muito uma coisa e o dinheiro às vezes não dá, vai para Jesus. Dobra o teu joelho e ora o Senhor. E ele vai agir também. Porque o nosso Deus é maravilhoso. Seja bom filho, seja boa filha. Ajude seus pais em alguma tarefa. Em nome do Senhor Jesus Cristo, o Santo dos Santos. E aí, a nós não esquecer, glória a Jesus, nós vamos falar, sabe de quem? De Samuel. Samuel, filho de Ana. Ana orou por muito tempo. E Deus deu a graça para Ana, o seu filho Samuel e outros filhos também. Samuel ainda era criança, mesmo pequeno, aprendeu a ouvir a voz de Deus, sabia, criança? Não tem idade para Deus ouvir. A Deus ouvir a sua oração, porque nós somos filhos, sabia, crianças? Olha só, Jesus, ele veio para todas as nações, tribo, raças. Ele veio para todos, ele não faz acepção de pessoas. Não faz. Aí, Samuel ainda era criança, mesmo pequeno, aprendeu a ouvir a voz de Deus. Olha que coisa linda. Como é que eu sou sensível à voz do Senhor Jesus? Quando eu busco Ele, quando eu oro, quando eu convido a mamãe, quando eu convido o papai para orar, para buscar o Senhor. Quando Deus o chamou durante a noite, Samuel respondeu: fala, Senhor, porque o teu servo ouve. Mas Deus tinha dito 3 vezes, e 2 vezes ele pensou que era o profeta Eli. Mas aí o profeta Eli disse: por que me acorda? De outra vez, Samuel? É, eu escutei o Senhor dizer: Samuel, Samuel. Aí Eli já sabia que era Deus e disse: quando falar de novo, você diga: fala, Senhor, porque o teu servo ouve. E Samuel era obediente. Quando ouviu a voz, ele disse: fala, Senhor, porque o teu servo ouve. E Deus falou com ele. Desde pequeno, Samuel escolheu. Olha só, desde pequeno, desde criança, Samuel escolheu confiar, obedecer ao Senhor. Sabia, criança? E Samuel também é mencionado entre os heróis da fé, em Hebreus 11:32. Glória a Jesus. Que coisa linda, né? Mas todos tinham algo em comum: confiava em Deus. Eles venceram. Por quê, criança? Acreditaram que Deus sempre cumpria, sempre cumpre com suas promessas. Porque Deus não é filho do homem que mente. Deus é Deus. Aí, nós vamos falar um pouco, sabe de quem? De Gideão. Gideão, ele estava em dúvida e estava com medo. Mas, né, ele achava que era fraco. Ele achava que não conseguia. E ele dizia: minha família é pequena e eu sou o menor. Mas o Senhor falou com ele. O Senhor falou com Samuel, com Gideão. E ele lhe respondeu: estarei com você, Gideão. Estarei com você. Mesmo com apenas 300 soldados, Gideão venceu. Mas não foi os 300 soldados que venceu. Foi o próprio Deus. Foi Deus que venceu. Porque, como eu disse para vocês, não é pela nossa força, não é pela nossa sabedoria, não é pelos nossos esforços, é por Deus. É Deus que faz nós vencer. Então ele venceu um enorme exército. Exército grande. Não porque era forte. Ele venceu, crianças, porque Deus é poderoso. Gideão e seus 300 homens venceram o exército inimigo. E Gideão foi chamado de herói da fé. Você também é um herói da fé. Quando você vai para o culto. Para o culto do pequeno Galileu. Quer aprender de Jesus. Aí você tem uma rica oportunidade de aprender a louvar. De perder a timidez. Mamãe, eu quero falar com a mamãe. Mamãe, isso é muito importante. Você levar seus filhos para o pequeno Galileu, para os cultos. Procura uma igreja mais próxima da sua casa e pergunta do pastor qual é o dia do culto do pequeno Galileu. E leva a tua criança, porque o Senhor quer usar. O Senhor quer tornar instrumento. Sabia, criança, que quando você começa a pegar a oportunidade, o Senhor vai abrindo a tua mente e tu começa a louvar, tu começa a orar, tu começa a ler a palavra, com tripidez e ousadia do Senhor Jesus. Porque o Senhor Jesus fica tão feliz quando as crianças vão para a igreja, quando os pais levam as suas crianças, porque o Senhor Jesus, Ele ama as crianças. Sabe o que, que Ele diz em Lucas 9, versículo 48? Quem recebe esta criança em meu nome, está me recebendo. É, quem cuida bem das crianças, está cuidando bem de Jesus. E nós vamos falar agora do versículo de memorização. Quem já decorou esse versículo? Glória a Jesus. É importante, a quando você estiver com medo, com dúvida, você confiar em Deus. Ó, em todas estas coisas, somos mais do que vencedores, por meio daquele que nos amou. Romanos 8, 37. Não esqueça, nós somos mais do que vencedores. Para isso, o Senhor Jesus derramou seu sangue na cruz, para nos salvar. Lá em 1 Coríntios, capítulo 6, verso 20, diz que Ele nos comprou, pagou um alto preço com seu sangue. Então você é de Jesus. Você é amado por Jesus. Jesus te ama. Lá em João 3,16, Ele diz que Deus amou o mundo de tal maneira que deu seu único filho, a todo aquele que nele crê, não pereça, não sofra, não guarde segredo com a sua mãe, conte para sua mãe tudo o que acontecer com você, o que você não gostou, o que você gostou. A sua mãe é a sua melhor amiga, conte a ela, mas não esqueça de orar, de buscar Jesus e de ir para os cultos, em nome do Senhor da Glória. Agora nós vamos mais um louvor, em nome de Jesus, a nós se alegrar em Cristo Jesus, nosso Senhor. Jesus está amando, Jesus está amando você, porque você está ouvindo a palavra dEle, se conectando ao trono do céu. Vamos de louvor, em nome de Jesus.
1: Segue aqui uma composição minha, como sugestão.

Aleluia, crianças! Louvado seja Deus! Gostaram do louvor? Espero que sim. Louvado seja o Senhor Jesus. Mas eu vou passar um anúncio da irmã Daniela. Glória a Deus. Hoje é o congresso. Louvado seja Deus. Do Circo de Oração Raiz de Davi. Às 18 horas, aqui na sede, no centro. Rua Brasília, 2145. Eu vou ler o que ela mandou aqui para todas as regentes. Glória a Deus para os pastores das suas congregações. A paz do Senhor Jesus, o Senhor Jesus Cristo, a todas as né, regentes. Lembrando que está chegando o congresso do Circo de Oração Raiz de Davi. Espero a presença de todos os Circo de Oração e Mulheres de Fé. É hoje, minha irmã, é hoje. Prepara aí, prepara teu louvor abençoado. O louvor, ele queima todo o mal, ele abre as portas, ele faz a terra tremer. Você quer receber bênção? Vem hoje, vem hoje. O Senhor vai te abençoar. Hoje, congresso do Circo de Oração, Raiz de Davi. Glória a Deus, a nossa irmã Daniela Lemos espera. Espera todos os grupos das igrejas de PDA hoje. Amanhã também tem domingo, glória a Jesus. Aquele que não puder vir hoje, vem amanhã, domingo. Que é dois dias de festa para que dê para todos. Chega cedo, às 18 horas, vem com teu louvor. O Senhor Jesus quer operar suas maravilhas. Aonde tem muita lenha, minha irmã, o fogo ele incendeia, ele pega mais rápido. Glória a Jesus. Amém? Hoje na Rua Brasília, 2145, no centro, congresso do Circo de Oração Raiz de Davi, onde a nossa irmã Daniela Lemos espera todas as regentes. Glória a Deus com seu grupo de Circo de Oração, Mulheres de Fé. Vamos lá, mulherada, nós estamos aqui para correr atrás da bênção. Louvado seja Deus, tenha fé de Abraão, lembra dos heróis da fé. Em nome de Jesus. Eu quero falar também do abacateiro, da IPDA do abacateiro. Você é mamãe que mora aí próximo, glória a Deus. O culto é na quarta-feira. Na quarta-feira, às 19 horas, culto com as crianças e com os adolescentes. Os adolescentes têm um grupo, Galileu Teens. As crianças também têm o seu grupo, glória a Deus, como todas as igrejas também têm. Então, quarta-feira tem um culto que começa às 19 horas. E eu quero também falar para você que nesse domingo, lá no Eldorado, na IPDA do Eldorado, muito conhecida já essa igreja, o pastor Wagner, vai ter o culto das crianças lá. A tia Rai é que comanda. Glória a Jesus! É nesse domingo, aleluia! Louvado seja Deus! Eita benção, vai ter comida. Vai ter lanche delicioso, glória a Deus. Você vai ouvir a palavra de Deus, vai encher o teu espírito da palavra do Senhor e depois você vai encher a sua barriguinha com lanche, lanche delicioso. É nesse domingo, às 19 horas, na IPDA do Eldorado. Não esquece, não esquece. Lá na IPDA do Eldorado, um domingo sim, um domingo não. Esse domingo agora é com as crianças. Visita lá, aí tem um lanche delicioso. Todas as igrejas, meus irmãos, mamãe, papai, todas as igrejas, crianças, adolescentes, ouve isso. Todas as igrejas, depois do culto, tem um lanche delicioso. Nós tias preparamos com carinho, com amor de Jesus para te receber. A que você seja bem né, recebido e saia contente com a presença do Espírito Santo, do nosso Jesus, nosso Senhor Jesus. Sabe de uma coisa? Agora eu vou falar, glória a Jesus, mais um pouquinho que já vamos terminar, que hoje vai ser mais curto. Vai ser curto, né? Por causa das campanhas né, eleitoral. Olha só, quando você estiver triste, perto está o Senhor dos que têm o coração quebrantado. Quando você estiver triste, não tenha raiva de ninguém. Não deseje nada de ruim para ninguém. Só ore. Está lá em Salmo 34, versículo 18. Quando você estiver feliz, alegra,
A alegria do Senhor é a nossa força. O Senhor fica tão feliz quando nós estamos felizes, nós estamos com um pensamento bom, nós estamos ali dizendo só coisas boas, criança. Olha lá, Neemias 8:10. Aí quando você estiver com medo, ah, meu Deus, com medo, não tenha medo, o Senhor é tremendo. Deus está em todos os lugares ao mesmo tempo, sabia? Não temas, porque eu sou contigo. O Senhor diz, não tema, não tenha medo, não tenha medo, eu sou contigo. Sabe quem diz isso? Jesus, lá em Isaías 41:10. E quando você estiver com raiva, ali falando palavrão, não pode falar palavrão, meu Deus do céu. O coração fica sujo, criança. Não pode não, porque senão você distancia de Jesus. Aí sabe quem vem? O pecado. E quando vem um pecado, o salário do pecado vem cobrar, que é o inimigo. Quando você estiver com raiva, irai vós e não pequeis. Você tem raiva? Tudo bem, mas não peque. Não fale palavrão, não discuta, não irrite a mamãe, não irrite o papai. Porque está lá em Efésios 4:26. E nós podemos, você tem raiva, tem de alguma coisa, mas fica calmo, fica tranquilo, confia no Senhor. Vai orar, nesse momento tu ora. Com amor. Não amamos porque ele... Nós amamos Jesus porque ele nos amou primeiro. É por isso que nós amamos ele. Ele derramou seu sangue, sofreu, foi humilhado, foi desprezado, mas ele não nos abandonou. Ele sempre está pertinho da gente, criança. Quando você diz, Senhor Jesus, ele já está de frente de você. Aí você pode dizer, ah, tia Paula, mas eu não vejo. Mas você pode sentir. E quando você começar a orar, a ler a palavra do Senhor, você vai sentir a presença do Deus vivo, do Deus Todo-Poderoso. O amor de Jesus é tremendo. E quando você estiver calmo, deixe vós a paz. O Senhor disse, eu deixo vós a paz, a minha paz vós dou. O Senhor tem tudo para nos entregar, sabia? O melhor pão, a melhor água, a melhor veste, o melhor brinquedo, o melhor tênis, a melhor mochila, o melhor celular. O Senhor tem tudo para nos dar, mas nós temos que merecer. Como nós merecemos? Orando. Então agora nós vamos orar para agradecer o que nós fizemos nessa manhã. Nós falamos do Senhor. Meu Deus e meu Pai, vai de encontro a cada criança, a cada, meu Deus, adolescente. Enche, meu Deus, o coração deles com teu amor, com teu perdão, com teu conhecimento e com tua graça. Senhor, abençoa os pais de cada um, o seu lar, em nome de Jesus. Tira todo impedimento cá por terra. Divinha o melhor alimento, em nome de Jesus. Quem não despede agora... é a tia Paula. Que Deus abençoe grandiosamente. Não esquece de ir nos cultos. Procura uma igreja da IPDA Deus e Amor mais próximo da sua casa, tá bom? Jesus te ama e nós também. Um abraço de Jesus e outro nosso. Em nome do Pai, do Filho e do Espírito Santo de Deus. E um bom final de semana cheio da presença do Senhor. Amém? Deus abençoe.

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11: Olá, querido ouvinte, a paz do Senhor Jesus, passando aqui para falar com você, querido novo convertido, você que se converteu ao Senhor e já está preparando aí para o batismo. O batismo será realizado no domingo, dia 27 de setembro, 8 horas da manhã, ali no Balneário Corpo Dourado. Balneário Corpo Dourado, ali na cidade de Candeias do Jamari, no Rio Candeias, né? Rio Candeias será o batismo. Olha aí, a palavra de Deus diz assim, ó: quem crê e for batizado será salvo, mas quem não crê será condenado, né? Então aqui o batismo mostra que é um ato de fé, né? Mostra que o batismo acompanha a fé genuína em Jesus Cristo. Então, é um ato de fé, uma confissão que você se converteu ao Senhor, confessou ao Senhor e hoje você se arrependeu dos teus pecados e vai batizar nas águas, né? No rio, nas águas correntes, não é verdade? E aqui a palavra está bem clara em dizer: quem crer e for batizado será salvo, mas quem não crê já está condenado. Em João capítulo 16, verso também 16. Atos dos Apóstolos capítulo 2, verso 38. Pedro respondeu: arrependam-se cada um de vocês e seja batizado em nome de Jesus Cristo para perdão dos seus pecados e receberão o dom do Espírito Santo. Mais uma vez falando para você, o batismo associa o arrependimento público e o perdão divino, né? Em Romanos capítulo 6 e o verso 4 está dizendo assim, ó: portanto, fomos sepultados com ele na morte, por meio do batismo, para que, assim como Cristo foi ressuscitado dos mortos pela glória do Pai, também nós vivamos uma vida nova. Então, o batismo é um novo nascimento, uma vida nova, né? É, aqui explica que a imersão na água simboliza a morte para a velha vida e a ressurreição para uma nova vida em Cristo Jesus. Em Colossenses capítulo 2, verso 12, está escrito assim: no batismo vocês foram sepultados com Cristo e com Ele foram ressuscitados para a nova vida por meio da fé no grande poder de Deus, né? É, olha aí, isso reforça que a transformação no batismo acontece por meio da fé na ação de Deus. Em Atos dos Apóstolos 8, 38 até o 39, o Senhor também dá esta ordem, né? Então deu ordem para parar o carro, né? A carruagem ali, Felipe. Então Felipe, desceram a água, né? Desceu Felipe e o eunuco, né? Então Felipe desceu, o eunuco e a água, e Felipe batizou o eunuco. Quando saíram da água, o eunuco seguiu seu caminho cheio de alegria, alegre por ser batizado e cheio do Espírito Santo, tá bom? Então você que está aí preparando, né, para batizar, não perca esse dia de maneira nenhuma, tá bom? E não esqueça de levar uma peça de roupa, né? Leva uma camisa a mais, né? Leva um sapato a mais, um chinelo a mais, tá bom? É, leva um chinelo, e é bom você descer nas águas ali de chinelo, tá bom? Leva roupa a mais, tá bom? Deus abençoe você, Deus abençoe a tua família. Então o batismo será realizado domingo, dia 27 de setembro, 8 horas da manhã, no Balneário Corpo Dourado, ali no Rio Candeias, do Jamari, tá bom? Fica com Deus, Deus abençoe todos vocês. Igreja Deus e Amor, mais do que igreja, uma família.

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1: E aqui estamos chegando com mais um programa Mensagens Cantadas para você. É, realmente estamos aqui com muita alegria, com um carinho muito grande por cada um de vocês que nos acompanham todos os dias. Receba este programa, receba realmente essas mensagens que aqui serão tocadas, especialmente para seu enlevo espiritual. O saúdo Débora Miranda, com muita alegria, e que Deus os abençoe.
2: Paz do Senhor São Paulo, a paz do Senhor Brasil, a paz do Senhor ouvintes de todo mundo que agora estão, todos vocês conectadinhos no programa Mensagens Cantadas. Sou o pastor Lourival de Almeida, que Deus abençoe grandemente todos vocês, é um prazer falar de Deus aos vossos corações. O programa Mensagens Cantadas está no ar há mais de 35 anos, levando a palavra de Deus para o seu coração.
1: E nós vamos abrindo o nosso programa com um hino bonito, este hino que a gente está rodando bastante em todo tempo. Que lindo este hino. Você vai ouvir agora com Caterine Magalhães. Receba a mensagem do Senhor.
2: Mensagens Cantadas, sou o pastor Lourival de Almeida, que Deus abençoe grandemente todos vocês, é um prazer falar de Deus aos vossos corações. 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
1: E nós vamos abrindo o nosso programa com um hino bonito, este hino que a gente está rodando bastante, em todo tempo. Que lindo este hino. Você vai ouvir agora com Caterine Magalhães. Receba a mensagem do Senhor.

um hino bonito, este hino que a gente está rodando bastante em todo o tempo. Que lindo este hino. Você vai ouvir agora com Caterine Magalhães. Receba a mensagem do Senhor.

0: É, tem um hino que a gente, eu, desde criança eu conheço esse hino, né? Que é um hino que fala: ninguém se importa com minha, por minha alma. Nananana. Bem antigo, já acho que o Bitoca tinha nem nascido ainda, né? Não, menos, né, Bitoca? Claro. E a verdade é que às vezes a gente observa a falta de sensibilidade das pessoas. E às vezes a nossa própria, a gente não consegue detectá-la. A gente tem observado essas questões humanitárias, pessoas que vêm de outros países para cá, ou pessoas que vão para outros países saindo daqui, né? E a gente às vezes vê bondade, e às vezes a gente vê, não a maldade, mas a falta de comoção. Por isso eu quero aqui ler Lamentações, capítulo 1, versículo 12, que fala: não vos comove isto a todos vós que passais pelo caminho? Então, nesse mundo é assim, a gente vê gente com tanto sofrimento, né? E eu acho até absurdo, mas é a realidade, em pleno século 21, pessoas passarem fome. É difícil, é duro. Crianças, adultos, porque às vezes a gente fala só crianças, mas adulto também tem fome. Quando a fome aperta, né? Então, pessoas passando necessidades, pessoas morrendo à míngua, né? São milhões e milhões que não têm alimento, não sabem ler, não sabem escrever. Pessoas paupérrimas. Nós estamos vivendo o século em que o homem já consegue ver, ah não, tem água em Marte. Ah, nós estamos nos preparando para a sonda não sei aonde, e a gente tem o telescópio que dá para ver a poeira dos anéis de Saturno, e aí vai. Mas aqui um monte de gente morrendo de fome, um monte de gente passando necessidade, um monte de pessoas passando por situações inimagináveis. A cada tic-tac do relógio, segundo informações, né? A cada 60 segundos, mais de 100 pessoas morrem. E quantas dessas pessoas, né, que voam do cenário terrenal para o encontro com Deus sem nenhum preparo? Quantas pessoas em aflição, em dor horrorosa, gritam? Quantas pessoas, pele e osso, né? A gente via isso no tempo das fotos do Holocausto nazista, campos de concentrações como Auschwitz, por exemplo. A gente via lá aquelas pessoas pele e osso, e não é possível que a gente continue vendo isso em nossos dias. Não é possível que milhares de pessoas estão gritando, e a gente não ouve o grito dessas pessoas. Nós vivemos o século, não que não se deva fazer isso, é claro, que muitas pessoas têm ar-condicionado para a casa do seu cãozinho. Muitas pessoas têm parquezinhos para os seus coelhinhos brincarem, né? E essas pessoas às vezes não ouvem o grito do ser humano. Não estou dizendo que não se deva cuidar do animal, preste atenção nisso. Mas milhares de pessoas morrendo, e ninguém se comove, ninguém se importa com essas almas. Gostaria que você parasse um pouquinho e pensasse em tantas pessoas que estão vivendo uma vida horrorosa, almas angustiadas, pessoas caindo aos pedaços. E às vezes a gente passa e não ouve o grito dessas pessoas, o grito silencioso. Então é preciso nós olharmos e nos comovermos. Já que nós estamos passando pelo caminho, é preciso ver a pessoa que está sendo afetada pelas dores da vida e nos comovermos e estendermos a nossa mão. Vai ser muito triste no dia em que muitas pessoas ouvirem: olha, partai-vos de mim, eu não conheço você, mas, eu tive fome, você não me deu de comer. Mas quando é que o senhor teve fome que eu não dei de comer? Quando é que eu tive sede e você não me deu de beber? Para um pouquinho e pense, vai. Como diz meu pai, ninguém é besta mais, vai. Vamos abrir a nossa mão e vamos nos comover com as pessoas que nós estamos encontrando pelo caminho. Não apenas nas questões físicas, mas também nas questões espirituais. Quantas almas estão morrendo à míngua? Quantas vidas estão morrendo? Você já falou para alguém hoje sobre Jesus, sobre a salvação? Então vamos lá, tem muita gente morrendo e a gente passando pelo caminho sem se comover.
1: Aí está a palavra de Deus, viva e forte aos nossos corações. Vamos ouvir mais uma mensagem do álbum Débora e Leia ao vivo, volume 2, o hino Tu És Precioso.

0: Jaime Silva, aqui da cidade de Uberlândia. Estou aqui muito grato pela programação que os irmãos têm levado todos os dias ao ar. É o programa MC, que é uma mensagem dentro dos nossos lares para a nossa família, e que os irmãos continuam sendo usados para levar esta mensagem aos lares, abençoando as famílias e a nação de uma forma geral.
1: Eu, Ivone, aqui de Goiânia. Eu ouvo muito o programa seu, mensagens cantadas. É bom para as famílias, para as crianças. E fica na paz, irmão.
2: Sou Romilda Gomes de Souza. Moro no distrito de Minas Novas. Gosto muito do programa. Gosto muito quando vocês, assim, fazem aquelas brincadeiras aí também. E ri. Eu fico sorrindo aqui do meu lar também. Eu ri com vocês. Glória a Deus. Eu estou muito grato por esse programa dentro do meu lar.
3: É sempre um prazer estar aqui trabalhando e ouvindo essas mensagens tão lindas. Tem edificado muito a minha vida e a minha casa. Muito obrigado por essa companhia tão agradável. Que o Senhor esteja com vocês.
4: É, obrigado também a todos vocês. E a gente pode imaginar aqui, fechando os olhos assim, né? Aquele auditório enorme, as pessoas nos ouvindo, nos assistindo, mas como isso não é real, né? A gente vai tentando imaginar aqui. Mas muito bom as mensagens. E se você quiser mandar o seu recadinho também pelo nosso WhatsApp, 11 982 92 33 92. Vamos falar um pouquinho de Bíblia? Curiosidade bíblica, eu queria falar sobre as pedras que Davi utilizou para matar o gigante Golias. Naquele momento em que Davi se preparava para enfrentar Golias, a Bíblia fala em 1 Samuel 17, mais no versículo 40, né? Que ele tomou do ribeiro 5 pedras. E ele utilizou apenas uma daquelas para matar o gigante. Mas é claro que muitas pessoas, muitos teólogos comentam que as outras 4 pedrinhas estavam destinadas aos 4 irmãos de Golias, os quais viviam em Gate, e até deveriam quase certamente estar entre os soldados filisteus no dia daquele impasse. Vocês podem ver aí em 2 Samuel 21:15. Agora, é claro que eles não morreram naquele dia pelas mãos de Davi, não, mas morreram anos depois pelas mãos dos valentes de Davi. Coisa linda, né? Está em 1 Crônicas 20. E um desses gigantes tinha 24 dedos, 6 em cada mão e 6 em cada pé. Acho que pro tamanho tá bom, né?
5: Sabe, precisaria desse dedinho a mais aí para dar um equilíbrio melhor, né?
4: É, muito grande. E, ou seja, eles tinham 6 em cada mão, 6 em cada pé. E este, semelhante a Golias, resolveu um dia, esse gigante, injuriar a Israel e também injuriar o sobrinho de Davi, Jonatas, filho do seu irmão Simeia, e também que também o matou, né? Coisa interessante. São coisas que a gente quase não ouve falar por aí, mas nós temos aqui alguns estudos de teólogos que nos falam sobre isso. Falamos de curiosidade bíblica aqui no MC.
5: Vamos tocar mais um hino?
4: Vamos. Nós temos aqui do álbum Novos Valores, volume 3, o hino O Fogo do Espírito.

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0: O que você queria falar, Lorival?
2: Eu queria falar bastante coisa, mas você quer que eu fale o que necessariamente?
0: Ah, o que você achar mais interessante, edificante neste momento, já que você precisa sair daqui a pouquinho, né? Então eu vou deixar você falar agora, vou deixar, pra depois...
2: Eu agradeço a sua boa vontade de me deixar
0: porque depois
2: falar.
0: Você vai ter que deixar eu sozinha falando aqui, né?
2: É. A gente sempre fala sobre as questões, eu acho, isso aqui não é nenhuma, é edificante fisicamente falando, né? Para as coisas... Mas a questão das renovações, das coisas que a gente usa, né? Ah, não sei quem foi que me falou que foi num local... Ah, sei quem foi que me falou. Acho que foi o pastor Osmar. Que foi num lugar. E chegando nesse lugar, ele entrou na casa, tudo lá. E o pessoal tinha como costume e algo cultural deixar uma escova de dente. Você lembra que foi que falou?
0: Foi num país, né?
2: É, num país. Escova de dente ali pra todo mundo usar aquela escova ali, né?
0: E ele falou que a escova estava toda aberta assim já, né? De tanto uso, né?
2: A escova tá tão velha, né?
0: Você teria coragem de usar essa escova?
2: Ah, não, não.
0: Eu dormiria
2: vai
0: sem
2: no
0: escova.
2: Vai no dedão mesmo.
0: Eu escolhi... É, isso eu ia fazer. Eu escovaria com o dedo e não com aquela escova.
2: Então pra você, ouvinte, que tem a escova de dente, eu espero que você tenha... O simples hábito de trocar a escova de dente a cada 3 meses evita que as bactérias armem um acampamento na sua escova, né? É, porque elas vão ali ficando amassadas e gastas e tal. E o que acontece é que as bactérias vão ali também se estabelecendo.
0: Fica resto de alimento ali, né?
2: Sem falar que a escova também, ela passa a já não remover mais a placa bacteriana durante a escovação. Então aí a bactéria vai se multiplicando cada vez mais ainda, comprometendo a saúde dos seus dentes. Então olha, mantenha sempre a sua escova limpinha e tal. E se possível for, a cada 3 meses troque aí a sua escova de dente para que você não fique aí fazendo essa cultura de bactérias.
0: E a gente trocou a nossa, por sinal, né? Já trocamos essa semana passada, a minha e a sua. Porque a gente segue direitinho aquilo que a gente ensina, né, Lorival?
2: É. E a esponja, Débora?
0: A esponja a gente tá trocando praticamente semanalmente, né? Em casa e tem a de copos e tem a de pratos, como já falamos uma vez
2: primeiro
0: aqui.
2: Primeiro tem que separar. De copo é uma... E aqui você lava prato, panela, essas coisas, outra. Você vê aquele cheiro no copo. Sabe quando você pega o copo, parece que tá aquele cheiro de ovo, aquele cheiro horroroso, você tá tomando água, você até tranca a respiração para não sentir aquele cheiro. Troca a escova, meu amado.
0: A esponja
2: e deixa uma esponjinha só para copo.
0: É verdade.
2: Né?
0: Dá uma olhadinha lá na sua pia agora da cozinha. Como que tá a sua esponja? Tá velha demais? Joga fora. Lava bem, seca e joga para reciclagem, né?
2: Depois de uma semana, Débora, uma esponja, ela tem a capacidade de armazenar nada mais, nada menos do que 7 bilhões.
0: Ai, que coisa!
2: 7 bilhões de bactérias que se multiplicam em pouco tempo.
0: Então não estão lavando copos, estão sujando os copos, né?
2: Então, elas se alimentam de resíduos de alimentos. Então essas bactérias podem se espalhar pelas louças, gavetas e armários, mesmo depois de limpos.
0: Tá
2: então
0: vendo?
2: Procure sempre enxaguá-las bastante e tal, deixar secar antes de guardar e trocar a cada semana. Tá bom?
0: Tá ótimo. A gente tem que realmente dar essas dicas importantes, porque muita gente, né? Nosso meu sanitário tem que estar limpo e joga cloro e desinfetante, mas a bactéria está na mesa, está no prato, estão ali as bactérias nos copos, nos talheres, porque a esponjinha está feia, tem que ser trocada pelo menos uma vez por semana, né? A palavra de Deus diz que devemos adorar ao Senhor em espírito e em verdade. E é o que diz esse hino. É assim que adoro, Débora Miranda, do CD do mesmo título.

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1: Neri vem chegando para cantar Hino Bonito, a missão. Olha, veja qual é a nossa missão no Evangelho de Cristo.

0: Sou Fátima, de Sobral, Ceará. Quero dizer que todos os dias escuto o programa MC. É uma bênção dentro do nosso lar.
1: Meu nome é Cristiane, moro aqui no Espírito Santo. Olha só, eu gosto muito da mensagem cantada. Ouço vocês há muitos anos. Eu gosto muito da minha vida no passado. E também, apesar de não ser mais criança, né, a sessão das crianças. Eu gosto muito das historinhas, viu? Fica com Deus, a paz do Senhor.
2: Graças a Deus por existir essa programação maravilhosa que atinge grandes e altos lugares. Eu sou feliz, Deus tem mudado muito a minha vida através da programação. Aqui é Luciano Matos, de Bauru, São Paulo.
3: Uma Rita, cidade Pradópolis, estado de São Paulo. Gosto muito da história Minha Vida no Passado. Gosto muito do quadro Momento da Família. E também gosto muito do quadro das crianças, né? Muitas das vezes eu gravo pro meu filho ouvir quando ele chega da escola.
4: É, realmente estamos alcançando o de mais idade, o jovem, a criança, né? E eu estava vendo no site da igreja o quanto é acessado a historinha, né? Um dos quadros mais acessados dentro do programa, lá no site da igreja, ipda.com.br, realmente é a historinha. Por isso que a gente colocou a historinha na terça e na quarta-feira, né? E Minha Vida no Passado ainda continua, a chegada de cartas continua ainda muito devagar. Então nós estamos fazendo um apelo aqui e pedindo, pelo amor de Deus, que vocês escrevam a história da conversão de vocês. É tão importante, e quantas vidas serão tocadas, não é verdade? Mande hoje ainda a sua história de conversão, a história da sua vida, como você conheceu Jesus. Programa MC é o nosso e-mail, programa MC, quer dizer mensagens cantadas, @ipda.com.br. Vamos agora para o Momento da Família.
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4: Certo dia, José brigou com sua esposa Cristina. Era um sábado de manhã. E foi aquela briga mais ou menos feinha, sabe? Troca de palavras ásperas. E os dois ficaram com cara feia um com o outro. Magoados. Cristina magoada. José magoado. E antes do meio-dia, porém, eles reconheceram que aquela discussão os tinha machucado. E trataram de fazer as pazes. E os dois, no momento da reconciliação, utilizaram as três frases, que podem salvar um casamento. A primeira: eu estava errado. Eu estava errada. Segunda: por favor, me perdoe. Terceira frase: eu amo tanto você. E as pazes foram feitas, e aquela tarde transcorreu com tudo às mil maravilhas. Quando chegou a noite, José, ele gostaria de ter uma conversa mais profunda com Cristina e tentar resolver algo que estava lá atrás, mas ela não quis. E ele, compreensivo, tentou entender a natureza da esposa. José poderia achar que Cristina não o tinha perdoado pelo que havia acontecido de manhã. Mas provavelmente essa não era a causa. E aonde eu quero chegar? Eu queria explicar ao casal que, enquanto o homem consegue se recuperar rapidamente de uma ofensa, a mulher não. A mulher, ela demora um pouquinho mais. Por isso as pessoas dizem que as mulheres são complicadas. E são mesmo, né? A mulherada é complicada que só Deus, né? E ela não queria ter muito papo, não. Perdoou, mas sabe como que é? Fica meio que chateadinha, meio querendo paparicação, né? Então isso, tudo isso demonstra a importância de manter a harmonia e o carinho em nossos relacionamentos conjugais. E assim o casal vai desfrutar uma relação mais harmoniosa, mais gostosa, mais bonita. Vejam que é importante a mulher entender também que o marido, ele é mais direto, ele é mais sucinto nas coisas que ele faz. Em um dos encontros de mulheres, eu estava explicando como é a cabeça do homem, como é a cabeça da mulher, como é a mente do homem e da mulher. E eu fiz tipo de uma analogia de que a nossa mente tem várias caixinhas. Cada caixinha tem um assunto. E o homem, para poder falar de um assunto, ele fecha aquele assunto anterior e começa um outro. A mulher não, ela abre as caixinhas todas de uma só vez e fala todas as coisas ao mesmo tempo. O marido fala: peraí, você não estava falando de alface? Agora você está falando da limpeza da casa? A mulher consegue fazer múltiplas coisas ao mesmo tempo. Ela consegue fazer, bater um bolo e atender o telefone ao mesmo tempo e ainda dar mamadeira à criança. O homem não. Ele consegue fazer uma função de cada vez. E eu creio que essas diferenças, nessas diferenças, que estão as coisas mais gostosas da vida. Imagine a mulher agir igualmente ao homem. Acho que não seria muito interessante, não é verdade? Porque Deus fez assim, para que se pudessem completar, né? Aquilo que faltar em mim, o meu marido completaria e vice-versa, não é verdade? Então, mesma coisa é a mulher na sua parte emocional. Quando há de acontecer, que a gente não faz votos que aconteça, de acontecer ali uma discussão, saiba que ela vai demorar um pouquinho mais para se recuperar emocionalmente. E você não. Papum, resolvido. Tá tudo bem. Não. Para o homem sim, mas para a mulher não. Mas vamos tentar, inventar, façamos alguma coisa diferente para que a relação marido e mulher esteja muito bem. E muito bem mesmo. Que Deus os abençoe. Vamos a mais um louvor? Nós temos aqui a Ângela cantando do CD Promessa de Vitória. A promessa não morreu.

0: A Promessa Não Morreu, hino bonito, está nas nossas plataformas digitais e também está na livraria da Igreja Deus e Amor, a principal, a central, aí da sua cidade. Você já viu uma moenda de cana? E você já observou como a cana ela é esmagada após passar pela moenda? Ela fica totalmente desfigurada, né? Fica sem consistência. E nós vemos que existem pessoas que estão como a cana quebrada. Essas pessoas se sentindo como a cana quebrada, se sentem esmagadas por pessoas, esmagadas pelas circunstâncias, esmagadas pelo diabo. E é dever da igreja trazer uma mensagem de esperança às milhares de canas quebradas espalhadas pelo mundo. Mas infelizmente há muitas pessoas que se dizem servas de Deus, cristãs em Cristo, que ao invés de trazer uma palavra de esperança, acabam de esmagar mais ainda aqueles que já estão quebrados. E fazem isso através da acusação, do julgamento, do legalismo, da religiosidade. Fazem isso através do desprezo, da indiferença. Jesus não faz assim, ainda bem, porque ele conhece a luta de cada um e sabe como trazer consistência àqueles que são como canas quebradas. Se Jesus restaurou canas quebradas como a mulher adúltera, a mulher samaritana, ele pode restaurar você. Você foi escolhido por ele, você foi escolhida por Jesus. Levante a cabeça, entregue este coração como a cana quebrada para que o Senhor possa restaurar a sua vida. Jesus não esmaga a cana quebrada, pelo contrário, Jesus restaura, Jesus dá consistência, como ele restaurou tantas vidas, ele também quer e pode restaurar a sua também.
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0: Aqui é Sebastião Francisco, Cariacica, Espírito Santo. Gosto muito do programa de vocês. Continue assim, com esses hinos bonitos, esses quadros bonitos que vocês têm. Tudo é para edificação da nossa fé.
1: Fábio de Buriti, município de Turmalina, Minas Gerais. Gosto muito do programa, assim que posso ouço e aprecio muito. O que me toca muito o coração é o quadro Experiência com Deus.
2: Aqui quem vos fala é seu irmão em Cristo, Márcio Bahia de Joinville. Estamos ouvindo a programação MC. Parabéns, que Deus continue os usando para o crescimento da igreja e o crescimento no número de salvos.
3: Quem fala é a irmã Adriana do Itaim Paulista. Eu quero dizer para os irmãos que eu sou do Ministério da Congregação. Eu tenho um respeito muito grande pelo Ministério da Deus e Amor. Amo os irmãos de coração e eu tenho aprendido muito com esse programa. Tem sido uma bênção dentro do meu lar.
4: É, pessoas de todas as localidades, regiões do nosso Brasil e como não dizer também fora, né? Muita gente nos ouvindo em outros países. Vai a nossa saudação, o nosso abraço, o nosso carinho a todos vocês. Dor de cabeça, quem não sentiu uma, né? Mas tem gente que tem dor de cabeça quase que todos os dias. Quase todos os dias, né? Aí tem que procurar um médico. Porque a dor de cabeça é como se fosse um alarme de um incêndio. Vamos colocar assim, né? Para você entender melhor. A dor de cabeça é, em outras palavras, um sinal, olha, alguma coisa no organismo não está bem. Pode ser falta de água, quando a pessoa está desidratada, pode ser falta de dormir, pode ser estresse, pode ser pressão alta. Então, depende. E tem também aquela dor de cabeça que é crônica, que é enxaqueca, em que a pessoa não consegue ouvir nada e tem que ficar num quarto escuro, sozinha, sem ouvir nenhum ruído, né? Mas a dor de cabeça normal que eu estou dizendo, existem coisas que a gente se alimenta que podem ajudar a aliviar o problema. Todo mundo que já sentiu os sintomas de uma cefaleia ou mesmo de uma crise de enxaqueca sabe, né, o poder que essas dores têm de paralisar a nossa vida, o nosso dia. E elas são causadas pelo aumento do vaso sanguíneo, ele fica mais larguinho, né? Aí inflama e dói. 72% da população brasileira sofre deste mal. E a alimentação pode ter um papel importante no alívio da dor. Exatamente por isso, é importante você mudar o cardápio para alimentos anti-inflamatórios. Peraí, Débora, existe comida inflamatória? Sim. Se você optar por alimentos anti-inflamatórios, que não dá para eu colocar a relação aqui, mas vocês podem estudar na internet, vai ajudar a amenizar a dor de cabeça e a prevenção de novas dores. Também é importante saber o que devemos comer e beber com cautela. A neurologista Célia Roesler, ela, da Associação Brasileira de Nutrologia, ela passou aqui os melhores alimentos para aliviar o problema da dor de cabeça. Coloque no cardápio água, em primeiro lugar. Eu estou até com uma garrafinha de água aqui e a gente tem que tomar água, né? A água melhora a irrigação sanguínea, cerebral, elimina toxinas que estão circulando no nosso organismo, contribuindo para a crise de dor de cabeça. Tudo isso é eliminado por meio da urina. Em se falando de urina, a cor da urina também mostra se você está saudável ou não. Se você está tomando água suficiente. Se a sua urina estiver muito escura, muito alaranjada, você está tomando pouca água. Mais ou menos de água. Se estiver bem clarinha, é que você está tomando água suficiente. Fora que pessoas com dor costumam ficar mais desidratadas pelo simples fato de estarem enjoadas demais para se alimentarem. Com cefaleia ou dor de cabeça, o ideal é consumir bastante água por dia. E a média recomendada varia de pessoa para pessoa, mas vamos colocar em uma média de 2 litros. Pimenta. Vocês sabiam que tem um ingrediente que chama capsaicina, que está presente na pimenta e é responsável pelo efeito benéfico de diminuir as dores de cabeça? É, porque aumenta o fluxo sanguíneo para a região afetada. Outro alimento e último alimento que ajuda no alívio da dor de cabeça, gengibre, porque o gengibre contém gingerol. até engraçado isso aqui. É uma substância com alto efeito anti-inflamatório, analgésico e antioxidante que pode ajudar a frear a sensação, sabe aquele latejamento na cabeça? Então, o gengibre ajuda. Além disso, como a enxaqueca causa enjoo, também auxilia nesta questão das náuseas. Como que você faz, então, o gengibre? Você vai ferver 2 centímetros de gengibre da raiz para cada xícara de água. 2 centímetros, hein? Não estou falando todo o gengibre, é 2 centímetros, né? E um estudo sobre este caso, publicado em 1990, relata um paciente que consumiu 500 a 600 miligramas de gengibre em pó misturado com água pura e conseguiu parar os ataques de enxaqueca. E ele consumia no primeiro sinal da crise, já conseguindo parar as dores. Então, o último alimento, agora que eu vi aqui, o último alimento é castanha de caju. Mas por que castanha de caju? O motivo é que uma porção de 100 gramas, mais ou menos, fornece em torno de 237 miligramas de magnésio. E o magnésio exerce papel na modulação do neurotransmissor chamado serotonina, além de participar do processo do vasodilatador. Ele ajuda a bloquear receptores cerebrais chamados NMDA e em desequilíbrio provocam a hiperatividade cerebral, causando enxaqueca. Uma outra oportunidade, a gente vai falando de mais alguns alimentos anti-inflamatórios também, como o salmão, que é muito importante para desinflamar os nossos órgãos.
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4: A fiança. Mensagem bonita na voz de Daniela Balabem.

Com alegria, cumprimento aos ouvintes e também aos apresentadores do programa, com a paz do Senhor. Me chamo Doraci Joaquim Curotucci, resido em Catanduva, São Paulo. Quero iniciar contando a minha história de vida para este quadro tão conhecido e tão ouvido, Minha Vida no Passado. E assim inicio a minha história.

0: Eu nasci numa família humilde e praticante do espiritismo ou ocultismo. Assim nasci e fui criado. Embora a minha família residisse em Catanduva, por minha família estar sempre frequentando o espiritismo, eles optaram por estar sempre frequentando a casa de trabalhos espirituais na praia de Mangaba, em Santos. Todo o final de ano, a minha tia vinha realizar trabalhos espirituais em minha residência, onde nós morávamos, em Catanduva, interior de São Paulo. E assim fui crescendo, vendo essa situação, vendo isso muito natural. Quando eu chegava aos meus 15 anos, eu comecei a perceber que consistia em trabalhos de feitiçaria. E me pareciam muito tenebrosos e eu tinha muito medo. E eu me lembro que, vendo minha tia invocando guias espirituais para minha mãe, ficava falando alto e gritando, ela tem que se entregar para mim, ela tem que se entregar para mim. E eu ficava atemorizada. Eu ficava com medo porque eu não entendia a quem a minha mãe tinha de se entregar. Provavelmente em virtude da feitiçaria, quando eu estava já com 15, 16 anos, eu comecei a ter acessos de loucura. Vou dizer entre aspas, porque naquele momento todo mundo achava que eu estava ficando louca, mas hoje eu sabia que eram espíritos malignos que me oprimiam. Eu me lembro que neste tempo eu comecei a trabalhar como empregada doméstica. Eu era uma filha bastante feliz com a minha família, bastante responsável, cuidadosa com os meus familiares, com os meus pais. Tanto é que eu pegava o envelope do pagamento do meu trabalho e entregava fechado para minha mãe. Mas chegou um tempo em que eu comecei a achar que Catanduva não era um lugar para mim. Não era que a cidade me trazia alguma tristeza ou coisa assim, mas dentro de mim havia algo que já estava me inquietando, algo me fazendo uma pessoa diferente. Eu queria sair dali, eu não tinha paz, eu me sentia mal. Eu não sabia no momento, não tinha conhecimento das coisas de Deus. E um dia resolvi sair da minha cidade. Com o pagamento daquele mês, eu comprei uma passagem de trem. Vou para São Paulo, vou sair daqui de Catanduva. Aqui é um lugar triste. Não que o lugar fosse triste, mas eu estava me tornando uma pessoa infeliz. Mas eu não sabia de nada disso. O que que era? Se era algo espiritual ou não? Cheguei em São Paulo. Parece que eu acordei de um sono profundo. Saltei do trem e parece que acordei. Comecei a fazer perguntas. Mas para onde eu vou? Comecei a me desesperar e comecei a chorar. E saí ali daquele trem, subi as escadas da estação, cheguei nas ruas de São Paulo e comecei a olhar de um lado para o outro e agora o que faço? De repente eu comecei a chorar alto e uma mulher viu e ouviu o meu choro. Se dirigiu até mim e disse: ei, garota, por que você está chorando? O que aconteceu? E eu disse: eu cheguei em São Paulo e eu não tenho lugar para ficar e dormir. Imediatamente aquela senhora chamou a viatura da polícia militar e me encaminharam para a FEBEM. E eu ali fiquei mais ou menos 3 dias. E eu tinha um irmão que, o mais velho precisamente dito, que morava, residia em São Paulo. Naquele momento passei o endereço da empresa onde ele trabalhava, logo ele foi localizado e passaram a ele a informação que eu estava em São Paulo, andando pelas ruas da cidade, e fui recolhida à FEBEM. E agora vocês imaginam como estava minha mãe. Há uma semana que ela não tinha notícias de mim. Estava desesperada. À minha procura. E o meu irmão, que morava aqui em São Paulo, comunicou que eu estava na casa dele. E eu resolvi então ficar por aqui mesmo, achando que realmente Catanduva não era um lugar para mim, que era um lugar triste, desesperador. Vou ficar por aqui. Mas, ouvintes, o negócio era eu mesmo. Eu já estava oprimida por Satanás. Estava cansada de viver com apenas 15 anos. Como é isso? Me sentia sozinha, triste, angustiada. E para fugir dos problemas e conflitos existenciais, quantas vezes eu tentei tirar a minha vida? E uma das vezes me jogando em frente aos carros nas avenidas de grande movimento. E eu comecei a notar, ouvintes, que o negócio era comigo mesmo. Porque eu estava em São Paulo tão triste como eu estava na cidade de Catanduva. Eu chegava aos meus 19 anos e acabei me casando. E como eu era seguidora do Espiritismo, preparei o meu vestido de noiva. Já tinha me casado no civil. Precisava me casar na igreja porque era o sonho de toda moça e era o meu sonho. E assim fiz os demais preparativos do casamento na feitiçaria, que era a minha religião na época. Me lembro que era 1978. E olhem que eu fiquei vestida de noiva até a meia-noite. Mas quando deu meia-noite, dentro do meu casamento, me colocaram um vestido totalmente preto. Que situação! Mas era o ritual da feitiçaria, assim eu tinha de seguir. O meu noivo não entendeu muito bem, mas aceitou e respeitou a minha opinião. A festa do casamento se acabou e fomos para casa. Não era bem a minha casa, mas passei a residir no fundo do quintal da minha mãe, lá na cidade de Catanduva. Irmã Débora, eu quero dizer que as coisas começaram a piorar. Já não era um simples desespero, uma simples tristeza. Agora eu era totalmente atormentada fisicamente por Satanás. Quantas vezes eu estava dormindo e eu acordava gritando e minha mãe vindo me socorrer. E eu estava fora de si, eu estava tomada por Satanás, eu estava possessa. Você que está me ouvindo e não sabe o que é estar possessa por Satanás, é quando Satanás possui o nosso corpo e começa a agir em nosso lugar. Começou a agir na minha mente e no meu corpo. Eu acordava gritando. Eu acordava chorando muitas vezes e ninguém sabia o que fazer porque ninguém conhecia o lado espiritual em que eu estava sendo atormentada por Satanás. E naquele momento minha mãe vendo eu gritar e berrar, ela chamava pelo meu nome, Doraci, Doraci. E um dia eu me despertei. Irmã Débora, eu me lembro que ainda era o mesmo ano em que eu havia me casado, e a minha tia veio de São Paulo para Catanduva realizar trabalhos juntamente com toda a minha família. E minha mãe, coitadinha, sem noção das coisas, do lado espiritual, começou a falar para minha tia os problemas que estavam acontecendo e começou a relatar os meus problemas espirituais. Depois que minha tia ouviu tudo, ela olhou bem para minha mãe e disse, a Doraci vai ter que entregar-se para os anjos das trevas, para que eles possam resolver essa situação. Ela tem que se entregar a eles, ela tem que ser submissa a eles, obedecê-los e coisa e tal. E eu fiquei bastante assustada, digo a verdade. Agora eu já estava com 20 anos, grávida do meu primeiro filho, e agora me preparando para receber os chamados guias espirituais. Mas é claro que eu não entendi o que estava por trás daqueles trabalhos. Mas uma coisa eu digo, eu tinha medo. Para mim não era uma coisa natural, porque eu tinha medo. Se fosse natural, eu não teria medo, mas eu fiquei com medo. E ali, irmã Débora, sem ver a luz do sol, eu entrei no local. Num domingo. E fiquei ali sendo batizada espiritualmente todos os dias pela manhã, com banhos de ervas verdes. E aquela encarregada daqueles trabalhos de feitiçaria sangrava alguns animais como galinhas, bode. E ela derramava o sangue na minha cabeça durante os 7 dias. Eu era batizada todos os dias daquela semana. Ah, que coisa triste. Eu ficava até com pena dos animais, das aves. Mas o que eu podia fazer? Apenas procurar o melhor para mim, que para aquele momento, como ela tinha dito que eu tinha de fazer aquilo, eu fiz, porque eu não conhecia a verdade. Eu não conhecia que o único caminho que traz felicidade se chama Jesus Cristo, o nosso Salvador. Depois de estar internada no Centro Espírita, retornei para a minha cidade, Catanduva. Mas eu tinha de ficar com o sangue de animal na cabeça por 40 dias. Não, você não pode lavar o cabelo. Não lave a cabeça. 40 dias com esse sangue. Meu Deus, e agora? Eu não posso abandonar a feitiçaria mais. E se eu me afastar, as entidades malignas iriam colocar o meu esposo contra mim. Foi o que me disseram. E o que vou fazer agora? A minha vida não melhorou. Pelo contrário, aumentaram os problemas. A minha vida era atormentada dia e noite. Eu via vultos, mãos malignas, estranhas, que procuravam me sufocar, apertar o meu pescoço. Quantas vezes acordei sendo que enforcada no meu próprio leito. E eu comecei a perceber que os espíritos malignos estavam intencionados e pretendiam acabar com a minha vida. Mas o Senhor enviou o seu Filho Jesus para morrer por todos nós. E o sacrifício de Cristo não seria em vão. Jesus me amava e como me ama até no dia de hoje. Eu tinha certeza que Deus iria me socorrer, iria me tirar daquele abismo profundo, porque eu estava procurando a verdade, mas até então não tinha encontrado. Irmã Débora, eu quero dizer que alguns anos na feitiçaria me causaram muito sofrimento. E então resolvi residir em outro local. Quem sabe em outro local eu tenha paz, porque eu estou morando aqui no fundo do quintal da minha mãe. Eu preciso achar um local menos pesado, vamos dizer assim, e próximo da minha nova residência. Morava uma senhora, crente em Jesus Cristo. Se dizia crente da Igreja Pentecostal Deus Amor. Ah, aquela senhorinha transmitia tanto amor. Me abraçava, me convidava. Vamos comigo à igreja, vamos comigo. E sabe que um dia eu resolvi aceitar o convite dela, porque eu já estava já para morrer de tantas obras malignas que destruíam a minha vida a cada dia. E assim, muito timidamente, resolvi aceitar o convite. E marcamos o horário e local para que pudéssemos ir juntas à Igreja Pentecostal Deus Amor, onde ela congregava. E no dia e horário marcados, estávamos lá nós, eu e esta irmãzinha, chegando nesta igreja. E parece que o que vou falar não é real, mas quando eu coloquei o primeiro pé, o primeiro passo que dei dentro daquele salão, eu senti algo diferente. E naquele instante começaram as orações. Quando as orações começaram e o pastor naquele momento começava a repreender todas as obras malignas, obras de feitiçaria, de magia negra, eu comecei a sentir tontura. Uma força estranha fazia o meu corpo todinho estremecer. As obreiras começaram a me amparar, me ajudar, e veio um obreiro em minha direção e colocou as suas mãos sobre a minha cabeça. Naquele momento, Satanás se manifestou de forma terrível, gritando, urrando como animal, e eu querendo sair correndo da igreja. Ouvintes, depois de muita oração, eu recobrei os meus sentidos, Satanás saiu do meu corpo. Todavia, a mensagem de Deus para mim era a seguinte: era necessário eu voltar-me inteiramente para Deus, de forma livre e espontânea, voluntária, para que eu pudesse ser completamente liberta daquela legião de demônios que destruíam a minha vida. Louvado seja o nome do Senhor. Aí começa o agir de Deus em mim, pois eu cheguei no lugar certo, no momento certo. Irmã Débora, aquela noite foi uma noite maravilhosa para mim. Não somente no culto em si, mas quando eu cheguei em casa, eu consegui dormir. Eu senti um alívio. Eu consegui, depois de muitos anos, ter uma noite inteira de um sono tranquilo. Jesus começou a fazer a limpeza na minha vida. Começou a trabalhar de forma com que eu pudesse ser livre daqueles espíritos malignos que me atormentavam dia e noite e me queriam fazer uma vítima. Quando eu acordei no dia seguinte, eu pensei comigo mesma: não, eu vou ter que frequentar a igreja todos os dias. Mas eu não vou só um horário, eu vou à tarde e à noite. Porque eu comecei a sentir a necessidade de ter um encontro com Deus, entender a palavra. Eu queria saber o que estava escrito na Bíblia Sagrada, o que fazia aquele povo ir à igreja, amar a Deus, servir a Deus, o porquê. Eu não somente queria estar livre dos demônios, mas como eu também queria servir a Deus. Queria ser uma pessoa feliz, ter uma família tranquila. E assim comecei, irmã Débora, dia após dia, passo a passo, conhecendo a Deus, conhecendo a sua vontade para comigo. Já fazia uma semana que eu estava frequentando à tarde e à noite a Igreja de Deus de Amor. Comecei a gostar muito, não somente porque eu saía feliz daquele lugar, aliviada. Passei a gostar dos louvores, das orações. E eu comecei a ter entendimento da palavra de Deus. Comecei a entender o plano de Deus quando enviou Jesus para que nós pudéssemos ser livres, termos os nossos pecados perdoados, sermos felizes, enfim. Eu queria fazer parte desse plano, do plano divino. E, irmã Débora, eu tinha de tomar uma decisão, não apenas ser ouvinte da palavra, mas também ser participante da salvação. Eu queria ser participante do reino de Deus, para que um dia eu pudesse morar com o Senhor. Comecei a ter um profundo amor pela palavra de Deus e comecei a ter um profundo e íntimo amor por Deus. Aquele amor foi nascendo de forma tão inexplicável, que me fazia estar todos os dias buscando a presença do Senhor e estando também na igreja cultuando o seu nome. E um dia, após ouvir uma mensagem maravilhosa, o Espírito Santo de Deus tocou meu coração tão profundamente que eu levantei as minhas mãos e aceitei Jesus como meu Salvador. Ah, que coisa maravilhosa! Eu posso dizer que, como disse Ezequiel no capítulo 18, convertendo-se o ímpio da impiedade que cometeu e procedendo com retidão e justiça, conservará este a sua alma em vida. Aquele que se converte em todas as suas transgressões que cometeu, certamente viverá. Ah, que coisa maravilhosa! Cheguei em casa tão alegre. Puxa vida, desde a minha infância eu nunca senti uma alegria tão grande como essa que estou sentindo neste momento. Aleluias! Que coisa maravilhosa é sentir a presença de Deus quando Deus vem morar em nossa vida, quando Deus vem fazer morada em nós. A partir daquele dia comecei a buscar a Deus em oração, aprendi a orar. Aprendi a estudar a palavra. Comecei a me preparar para o batismo. Claro que a minha família ficou muito chateada em saber que eu havia me tornado uma crente. se revoltou contra mim, alegando que eu não tinha honrado o pacto feito com os espíritos das trevas. E quando minha tia vinha de São Paulo para realizar trabalhos de feitiçaria aqui na cidade de Catanduva, eu já não queria participar mais, pois eu conhecia a verdade. A minha mãe ficou triste, a minha tia, mas o meu esposo. Quantas vezes eu tinha de ir ao culto no momento do trabalho dele, porque se ele chegasse do serviço e eu não estivesse em casa, ele não me deixava sair mais. Mas comecei a orar por ele, para que também a palavra de Deus fosse revelada ao meu esposo, como foi revelada a mim. Aleluia! Como Deus é bom. Realmente, aquele que serve ao Senhor, aquele que confia no Senhor, com certeza alcançará a vitória. Não passou muito tempo, eu já tinha aceitado Jesus, e eu estava buscando a libertação do meu esposo. E isso aconteceu. O meu esposo também aceitou Jesus como Salvador. E no ano de 93, eu e ele descemos as águas batismais na cidade de Mirassol, interior de São Paulo. E hoje estamos presentes na igreja, congregamos, somos participantes de todos os eventos, somos felizes, servimos a Deus. Quantas vezes eu busquei esta felicidade, quantas vezes chorei por este momento de felicidade. Ah, que coisa maravilhosa de servir a Deus. Mas o Senhor revelou a palavra a mim, me resgatando das trevas para a luz. Fui alcançada pela maravilhosa graça de nosso Salvador Jesus. Quero neste instante agradecer aos apresentadores do programa MC pelo espaço onde pude relatar para os ouvintes o meu testemunho de conversão. Meu nome é Doraci Joaquina Curotucci, da cidade de Catanduva, interior de São Paulo. Quero agradecer a você que nos sintonizou pela internet, por esta emissora. Amanhã estaremos de volta às 12h30 com mais um programa Mensagens Cantadas. Se você não pode nos ouvir amanhã, nos ouça no sábado, que sábado também temos a reprise do MC de algum dos programas durante a semana. Fiquem na paz do Senhor. São despedidas de Débora Miranda e pastor Lorival de Almeida. Na paz do Senhor.
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2: 13 horas e 4 minutos.
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2: 13 horas e 6 minutos.

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14: 13 horas.

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2: Olá, querido ouvinte, a paz do Senhor Jesus, passando aqui para falar com você, querido novo convertido, você que se converteu ao Senhor e já está preparando aí para o batismo. O batismo será realizado no domingo, dia 27 de setembro, 8 horas da manhã, ali no Balneário Corpo Dourado. Balneário Corpo Dourado, ali na cidade de Candeias do Jamari, no Rio Candeias, né? Rio Candeias será o batismo. Olha aí, a palavra de Deus diz assim, ó: quem crê e for batizado será salvo, mas quem não crê será condenado, né? Então aqui o batismo mostra que é um ato de fé, né? Mostra que o batismo acompanha a fé genuína em Jesus Cristo. Então, é um ato de fé, uma confissão que você se converteu ao Senhor, confessou ao Senhor e hoje você se arrependeu dos teus pecados e vai batizar nas águas, né, no rio, nas águas correntes, não é verdade? E aqui a palavra está bem clara em dizer: quem crer e for batizado será salvo, mas quem não crer já está condenado. Em João capítulo 16, verso também 16. Atos dos Apóstolos, capítulo 2, verso 38, Pedro respondeu: arrependam-se cada um de vocês e seja batizado em nome de Jesus Cristo para perdão dos seus pecados e receberão o dom do Espírito Santo. Então aí, mais uma vez falando para você, o batismo associa o arrependimento público e o perdão divino, né? Em Romanos capítulo 6, verso 4, está dizendo assim, ó: portanto, fomos sepultados com ele na morte por meio do batismo, para que, assim como Cristo foi ressuscitado dos mortos pela glória do Pai, também nós vivamos uma vida nova. Então, o batismo é um novo nascimento, uma vida nova, né? Aqui explica que a imersão na água simboliza a morte para a velha vida e a ressurreição para uma nova vida em Cristo Jesus. Em Colossenses capítulo 2, verso 12, está escrito assim: no batismo, vocês foram sepultados com Cristo e com ele foram ressuscitados para a nova vida por meio da fé no grande poder de Deus, né? Olha aí, isso reforça que a transformação no batismo acontece por meio da fé na ação de Deus. Atos dos Apóstolos 8, 38 até o 39, o Senhor também dá esta ordem, né? Então deu ordem para parar o carro, né? A carruagem ali, Felipe. Então Felipe, desceram a água, né? Desceu Felipe e o eunuco, né? Então Felipe desceu o eunuco e a água, e Felipe batizou o eunuco. Quando saíram da água, o eunuco seguiu seu caminho cheio de alegria, alegre por ser batizado e cheio do Espírito Santo, tá bom? Então você que está aí preparando, né, para batizar, não perca esse dia de maneira nenhuma, tá bom? E não esqueça de levar uma peça de roupa, né? Leva uma camisa a mais, né? Leva um sapato a mais, um chinelo a mais, tá bom? Leva um chinelo, e é bom você descer nas águas ali de chinelo, tá bom? Leva roupa a mais, tá bom? Deus abençoe você, Deus abençoe a tua família. Então o batismo será realizado domingo, dia 27 de setembro, 8 horas da manhã, no Balneário Corpo Dourado, ali no Rio Candeias, do Jamari, tá bom? Fica com Deus, Deus abençoe todos vocês. 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

A paz do Senhor Jesus, queridos irmãos ouvintes. Que Deus abençoe nossos irmãos, que Deus abençoe a tua casa, a tua família. Esse que vos cumprimenta é seu irmão em Cristo, presbítero Renato Lemos, aqui da sede estadual de Porto Velho. Queridos, estamos passando aqui para convidar e convocar todos os nossos irmãos membros para o culto doutrinário que é realizado todas as terças-feiras, no horário das 19 horas, aqui na Rua Brasília, número 2145, no centro de Porto Velho. Todas as terças-feiras é o culto da palavra, o culto doutrinário. Como diz a palavra de Deus em 2 Timóteo, capítulo 3, versos 16 e 17, está escrito: toda a escritura é inspirada por Deus e é útil para o ensino, para a repreensão, para a correção e para a instrução na justiça, para que o homem de Deus seja apto e plenamente preparado para toda boa obra. Então venha para cá receber as bênçãos de Deus através da palavra do Senhor. Que Deus abençoe a todos. Ficam com Deus.

A paz do Senhor Jesus, amados ouvintes, quem vos cumprimenta é o seu irmão em Cristo, Pastor Renato. É, passando aqui com meu coração alegre, contente, por estar falando com você agora, por estar falando com esta pessoa tão especial, que está aí ouvindo o programa Voz da Libertação. Estou passando aqui para testificar junto com você os testemunhos que as pessoas realmente têm recebido aqui na Igreja Pentecostal Deus e Amor, aqui no centro de Porto Velho. São grandes testemunhos, ouça com atenção. Ao ouvir esse testemunho, não fique em casa, venha para cá também receber o teu milagre. Nós temos aí campanhas todos os dias, de segunda a sexta-feira, de domingo a domingo, né? Nós temos campanhas aí poderosas, campanhas de libertação, palavra de Deus. É, você vai estar ouvindo a palavra e também vai ser curado, e você também vai estar contando aí o teu testemunho. É, nós estamos aqui na Rua Brasília, número 2145, no centro aqui de Porto Velho, né? E com certeza, amados ouvintes, você vai testificar do teu milagre, como nossos irmãos que vão contar agora e vão testificar daquilo que Deus tem feito na sua vida. E você também não fique de fora. Ao ouvir esse testemunho, corra para cá, corra e venha receber o milagre das mãos de Deus. Levanta a mão para cá, igreja, quem crê na vitória. Bate o pé aí, minha irmã. O pé que estava doendo. Isso, aleluia, está doendo esse pé, minha irmã? Passou a dor? Aleluia, se é para ser curado, vai ser curado agora. Se a dor sumiu, vamos à fé agora, em nome de Jesus. Quem dá glória a Deus? Se a senhora está curada, nós vamos fazer prova de Deus agora. Vai fazer prova agora, vai ou não vai, igreja? Aleluia, vamos lá, vamos. Caminha para lá, vai, caminha para lá e volta. Vai lá, correndo, vai lá, em nome de Jesus. Isso, glória a Jesus. Vai lá e volta, ô glória, olha aí. Aleluia, glória a Deus. Olha que maravilha, aí ó, sumiu. Sumiu a dor. Oh, glória a Jesus. Porque o Senhor mandou fazer a prova. Na hora que eu estava orando por ela, amados irmãos e ouvintes, o Senhor falou conosco, pode falar para ela. Aleluia, bateu o pé, ela está curada. Por isso que eu falei para ela, usa a tua fé. Aleluia, glória a Jesus. A senhora vai deixar isso aqui por testemunho, quem está entendendo? Vai deixar para o testemunho. E ela vai caminhar agora, Jesus. Ela não podia caminhar dentro de casa, né? Para vir na igreja hoje, foi forçado. Ela vai caminhar daqui lá na porta. Vai lá com ela. Olha lá. Olha como é que ela está caminhando, irmãos. Olha. Olha que lindo. Olha aí. Aleluia. Louvado seja Deus. Quem dá glória a Deus? Isso, minha irmã. Vai lá. Vai correndo lá e volta. Não estava podendo caminhar direito nem dentro de casa, Pastor Miranda. Louvado seja Deus.

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te adorar. Jesus está aqui em nosso meio. Adore o nome dEle. Nós viemos aqui adorar o nome do Senhor Jesus. Você pode sentir em sua vida. Ele está tocando em muitas vidas. Jesus está tocando em minha vida também aqui nesta tarde. Se você pode sentir o toque de Deus, adore o nome do Senhor. Se você pode sentir a presença bendita, adore o nome do Senhor. Adore, adore. Nós estamos aqui para te adorar, Senhor. Nós estamos aqui para te adorar, meu Deus. Sinta a presença de Deus enchendo este lugar. Sinta o toque de Deus enchendo a sua vida. Aleluia. Levante as mãos comigo.

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2: Recebam todos a paz de nosso Senhor e Salvador Jesus Cristo. Aqui com vocês, pastor Júlio Souza. E eu quero convidar a todos para um momento de reflexão na palavra de Deus. E o tema de hoje é: rogai para o Senhor enviar obreiros. Preste atenção na palavra de Deus. A nossa leitura está no Evangelho de Lucas, capítulo 10, versículo 2. E dizia-lhes: grande é, em verdade, a seara, mas os obreiros são poucos. Rogai, pois, ao Senhor da seara, que envie obreiros para a sua seara. Preste atenção. Jesus Cristo havia comissionado os seus discípulos para uma missão. Obviamente que mais do que 12 pessoas seguiam a Jesus. A Bíblia fala que tinha uma multidão o seguindo, que sempre o seguia. Agora ele está designando um grupo de 70 para preparar algumas cidades onde ele visitaria mais tarde. Estes discípulos não possuíam qualificações exclusivas. Não eram os mais educados, nem os mais capazes, nem os de mais alto nível social em relação aos outros seguidores de Jesus. O que os capacitou para a sua missão foi o seu conhecimento do poder de Jesus e a sua visão para chegar até todas as pessoas, as quais eram de sua responsabilidade. É importante que nós, eu e você, dediquemos nossos talentos ao reino de Deus. Mas mais importante ainda é ter uma experiência pessoal de seu poder, do poder de Deus, e uma visão clara do que ele quer que façamos. Jesus enviou 35 duplas para alcançar as multidões. Eles jamais tentariam cumprir aquela missão sem ajuda. Sim, Jesus os ajudaria. Jesus os capacitou para isso, os motivou para isso e garantiu que o poder de Deus se manifestaria sobre eles. Em troca, enquanto eles recebiam a ajuda de Deus para a missão, eles deveriam pedir também que Deus enviasse mais trabalhadores, mais operários, mais obreiros, ceifeiros para esta obra. Ao levar a cabo a obra de evangelização, sem dúvida, nós desejaremos logo alcançar mais e mais pessoas que ainda estão em conversas. Essa história sugere para nós que é importante nós começarmos mobilizando pessoas para a oração. Quando Jesus diz: rogai ao Senhor da Seara, ele está dizendo: ore. É importante o trabalho, a execução. Nada mais importante do que começarmos isso falando com o Senhor da Seara, pedindo ajuda ao responsável da obra, àquele que tem o poder de convencer o pecador ao arrependimento. Portanto, Jesus pede que se inicie a obra da evangelização orando: rogai ao Senhor da Seara. Antes de orar pelos inconversos, ore para que outras pessoas tenham interesse de se unir para alcançá-los. É importante nós orarmos para que os não convertidos se convertam, obviamente. Mas para isso acontecer, é preciso também que alguém chegue até a eles com a mensagem do Evangelho, com a pregação genuína. Portanto, é muito importante que oremos para o despertamento da igreja, o despertamento dos obreiros. No serviço cristão, não há desemprego. Deus tem trabalho mais do que suficiente para cada um. Há muito trabalho na obra. Há vagas incontáveis para aqueles que desejem ser útil nas mãos de Deus, para aquele que deseja somar na obra de Deus. Não se sente atrás para olhar o que os outros fazem. Não, não façamos isso. Procuremos uma maneira de tornar parte também na colheita, no trabalho. O Senhor Jesus estava preocupado ao ver a dimensão da obra, ao ver a dimensão da seara, e ver que tão poucas pessoas estavam realmente envolvidas no trabalho e no resultado. Havia sim uma grande multidão ali, mas não eram todos que tinham compromisso. Ele enviou 70, mas o número de seguidores ali era um número muito maior. Hoje em dia não é diferente. Nós vemos, sim, muitas e muitas pessoas que se dizem ser as seguidoras de Jesus Cristo, que se dizem ser cristãs, se dizem ser crentes, evangélicos, mas pequeníssimo é o número daqueles que realmente se envolvem no trabalho, que aceitam assumir responsabilidade para com Deus, para com sua obra, para com o trabalho, para com o alcance dos perdidos, para com o crescimento do reino de Deus. Oxalá que a partir deste momento nós oremos e sejamos também despertados, porque não basta também apenas orarmos se nós nada estamos fazendo. Eles orariam sim, mas enquanto eles estavam no trabalho, isto é importante, porque estando no trabalho, eles perceberiam o quanto faltava mão de obra, o quanto faltava ajuda. Não basta apenas terceirizarmos as responsabilidades e apenas ficarmos em nosso canto, dizendo que estamos intercedendo, dizendo que estamos orando pela salvação das almas. Se primeiro a gente não está fazendo alguma coisa, eles já estavam envolvidos. E em seu envolvimento, eles orariam. Sim, a oração é primordial, mas a responsabilidade precisa ser assumida. Começa-se com oração, sim, mas o coração já está incendiado, já está disposto a ir e a fazer alguma coisa em prol a tantas e tantas vidas que estão perdidas, em prol de tantas e tantas vidas que precisam ser alcançadas pelo poder de Deus. Não fique de fora, faça parte também dos ceifeiros desta grande seara. E juntos, roguemos, oremos, supliquemos ao Pai que envie mais trabalhadores. A obra de Deus não pode parar. Há muito a ser feito, há muito trabalho a ser realizado. A obra de Deus é carente de pessoas que aceitem ser colocadas como trabalhadores, como operários, como obreiros de valor na grande seara. Que Deus abençoe. Esta foi a nossa reflexão de hoje dentro do programa A Voz da Libertação.
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0: 14 horas e 2 minutos.
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1: Quatorze horas e 5 minutos.
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1: 14 horas e 6 minutos.

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3: Uma boa tarde a todos vocês que estão sintonizados aí na Rádio Deus é Amor. Quem vos saúda em Cristo Jesus é seu irmão presbítero Nelson Santos. Mais uma vez aqui para falarmos da obra assistencial da Igreja Pentecostal Deus é Amor. Estamos falando diretamente aqui do estúdio C Central Internacional dos programas da Rádio Deus é Amor. Aqui também acompanhado do nosso irmão na técnica, dando suporte, irmão diácono Armando Medina. E programação esta sobre a direção da nossa irmã Ereni Miranda.
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2: Então vamos mais uma vez falar aqui dos projetos que são realizados pela Associação Reviver Help Deus e Amor e pela Fundação Reviver. Fundação Reviver que já completou 31 anos, a Associação Reviver Help Deus e Amor que nasceu para complementar e avançar em projetos assistenciais aos quais a Fundação Reviver, pelo seu estatuto e pelas limitações, não podiam avançar nos projetos. E graças ao bom Deus, a todos vocês que nos acompanham, aqueles que nos apoiam, nós temos tido a oportunidade de avançar com os projetos da Associação Viver Help Deus e Amor. E hoje eu quero falar aqui do projeto Casa Aberta. Este projeto maravilhoso que Deus tem dado a oportunidade de nós expandirmos pelo Brasil e alcançarmos tantas vidas necessitadas. O nosso irmão Armando Menina já vai colocar aí a nossa vinheta do projeto Casa Aberta para que você conheça um pouquinho e depois eu comento juntamente com todos aqueles que estão nos acompanhando. Ouça aí a respeito do projeto Casa Aberta.
3: Você já se perguntou quais os principais problemas ou dificuldades que diariamente as pessoas em situação de rua enfrentam? 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
2: Juntas, recuperando vidas com amor. Este é o propósito da obra assistencial da Igreja Pentecostal Deus e Amor, é alcançar vidas. E a Igreja Pentecostal Deus e Amor, juntamente com a Fundação Reviver, a Associação Reviver Help Deus e Amor, trabalhando juntos para alcançarmos muitas e muitas vidas. Esse é o principal propósito, porque nós não somos assistidos por nenhuma empresa e nem por nenhum órgão governamental. Tudo o que realizamos aqui é com a contribuição dos nossos ouvintes, daqueles simpatizantes, dos irmãos que congregam conosco, que fazem seus propósitos, suas ofertas. E assim, graças a Deus, Deus prosperando o seu povo, nós temos permitido avançar cada vez mais e mais os projetos. E você pode ouvir aí o projeto Casa Aberta. E nesses 2 anos que se iniciaram aí a Associação Reviver Help Deus e Amor, nós temos tido a oportunidade de crescer. E nós começamos aqui em São Paulo. Nós temos uma casa aberta no bairro da Moca, aqui bem próximo da sede mundial, onde semanalmente assistimos aí mais de 100 pessoas. Ali nós temos 2 turmas, uma que vai pela manhã, aí indo às 9 horas e retornando às 13 horas, e outra turma que vai às 13 horas e retornando às 17, onde essas pessoas que são visitadas em situação de rua, elas ali sendo cadastradas e sendo assistidas, elas chegam na casa aberta, elas são ali assistidas pelo assistente social, passa por um cadastro, elas recebem ali roupas novas e ali vão para um banho, tem a possibilidade de tomar um banho, depois vão para um café pela manhã, depois passam ali também, tem um almoço, mas também o principal, elas recebem toda uma orientação psicológica, elas recebem uma orientação espiritual e um acompanhamento. E resultado de tudo isso é que nós temos tido testemunhos de pessoas que, como vocês ouviram na vinheta, pessoas que já conseguiram retornar para os seus lares junto às famílias, pessoas que conseguiram se empregar e já estão inseridas novamente na sociedade. E tudo isso nós falamos com muita alegria, porque quantas e quantas pessoas, olha, para vocês terem uma noção, em São Paulo, nós temos aproximadamente 57 mil pessoas em situação de rua. Pessoas essas que não importa o motivo pelas quais ali estão nessa situação, mas nós vemos que pessoas que tiveram decepções familiares, nós temos pessoas ali que se envolveram, né, no vício do álcool, das drogas, na bebida, na prostituição, e pessoas que, quando começam a chegar na situação de rua, infelizmente, a primeira coisa que elas encontram é a oferta das drogas. E as pessoas depois acabam se tornando refém deste vício maligno, né, que assola tanto a sociedade, não só no Brasil, mas em todo o mundo. E aí você vê as pessoas ficando cativas. Pessoas que em situação de rua, nós que vivemos em grandes metrópoles ou cidades que têm um grande número de pessoas, nós vemos pessoas sentadas pelas calçadas, pessoas que não têm a adequada vestimenta, não têm alimentação, pessoas que vão perdendo o seu peso, a sua saúde, pessoas que vivem numa situação totalmente indigna. E quando você aborda essas pessoas e você começa a conversar um pouco com aquelas pessoas, elas começam então ali a encontrar um canal de comunicação, alguém que novamente lhes dá atenção. Porque a primeira coisa que se ouve é que elas falam, já não tenho mais nenhum interesse pela vida mesmo, a gente está aqui, ninguém olha para a gente, nós somos esquecidos, a minha vida não tem valor nenhum. Eu tinha sonho, mas hoje eu não acredito não, porque eu caí nessa situação e eu não acredito. Mas quando nós ali oferecemos e essas pessoas chegam na casa aberta, e elas veem o amor aos quais como elas são recebidas, com todo aquele carinho que são ali assistidas, e assim o Senhor nos ensina a termos o amor e não criticarmos nem julgarmos. Olha, que testemunhos maravilhosos que nós vemos quando a pessoa ali, já para tomar um banho, poder trocar de roupa e poder se alimentar de forma adequada, elas choram e testemunham por ver o quão diferente é aquele horário, aquele momento que ela está vivendo agora, comparado a um pouquinho antes dela ter sido abordada, está numa situação totalmente diferente. É com muita alegria que nós falamos isso, e vocês podem, disso que o irmão Nelson está falando aqui, vocês podem acessar ali o Instagram da Associação Reviver Help Deus e Amor, que vocês vão ter testemunhos de pessoas que elas até comentam, olha, nós vemos homens que na frente de um espelho, pelo fato de se barbearem, de cortar o cabelo, de estarem com uma nova roupa, elas mesmas choram e testemunham, que ela fala, poxa, quanto tempo faz que eu não me vejo assim. Olha, você que está nos ouvindo, quão triste é isso. Imagina, são pessoas que perderam a esperança, pessoas que se sentem agora indignas, pessoas que nem buscam mais os seus familiares, pessoas que nós temos certeza que os seus familiares talvez até estão preocupados e nem sabem se a pessoa está. Mas agora ela tem esta oportunidade. Oportunidade esta, que a Igreja Pentecostal Deus e Amor, a Associação Reviver Help Deus e Amor, só podem fazer porque você que está nos ouvindo, você é este braço forte que nos ajuda. É com a sua contribuição, é com a sua doação que nós podemos aqui, como uma organização, estarmos assim, organizados e trabalharmos para alcançar essas pessoas. São pessoas que do lado de cá também aceitam uma obra voluntária de começar a ir às pessoas nessa situação de rua e abordar essas pessoas e oferecer essa nova possibilidade de elas terem agora de novo a possibilidade de terem um atendimento digno, de se alimentarem de forma digna, de terem um banho, de ter comida, de ter roupas e postularem novamente a voltar para sua família, resgatar os seus sonhos. E como eu disse, nós temos testemunho de pessoas que já voltaram às suas famílias, pessoas que voltaram ali a trabalhar e agora testemunho desta grande obra maravilhosa que Deus fez sobre a vida delas. Então você que está nos acompanhando, nos ajude a mantermos este projeto. Olha, eu falei que nós começamos em São Paulo e hoje semanalmente são atendidas por em torno de 100 pessoas. Aí nós avançamos para Belo Horizonte, onde a equipe ali do pastor Valdemar está fazendo um lindo trabalho, aqueles voluntários, quantas pessoas também assistidas ali em Belo Horizonte. Não é? Você, como eu falei, você pode ali acessar o Instagram da Associação Reviver Help e você vai ver esses testemunhos de pessoas, você vai ver tudo trabalhar, como elas são recebidas, o carinho, a atenção, para que nós podemos estender as mãos e socorrer essas vidas. Então continue nos ajudando, você com a sua oferta, com a sua doação, ou se você mesmo, neste momento que você tem na vida, você não tem condições financeiras, mas nós cremos que orando o Senhor abrirá uma porta para você, você também pode nos ajudar. Então você que financeiramente pode nos ajudar, nós vamos passar agora aqui o número das contas correntes e o Pix, para que você estenda a sua mão. Irmão Nelson, com quanto que eu tenho que ajudar? A palavra de Deus diz que você tem que ofertar de livre coração aquilo que você se propor e aquilo que você tiver condição. Então, falar, Emanuel, se eu só posso contribuir com R$2, R$5, esses R$2, R$5, é muito importante, porque somando as contribuições, nós podemos alcançar muitas vidas. Mas nós sabemos que tem pessoas que estão nos ouvindo, podem contribuir com R$50, R$100, R$1.000, aquilo o que Deus tocar no seu coração. Para que você entenda que efetivamente esse recurso que você vai fazer, essa contribuição, ele é administrado de forma responsável. Nós prestamos contas aqui publicamente daquilo que estamos fazendo. E como eu disse, o próprio ali Instagram da Associação Reviver Help, Deus e Amor, ou o próprio site, você vai ver esses projetos, esses testemunhos, e tudo isso nós fazemos com total transparência, para que você que está aí do outro lado nos ouvindo, você que tem este amor no coração possa efetivamente contribuir com amor e ter certeza de que o que você está contribuindo está sendo aplicado de forma responsável, sem enganar ninguém. Então ouça agora aí o nosso número de conta corrente, a chave Pix, para que você continue nos ajudando.
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2: E é isso, nossos ouvintes, mais uma vez quero agradecê-los, né? E aqueles que têm contribuído conosco, continuem contribuindo. E você que talvez aí está ouvindo a rádio Deus e Amor pela primeira vez e ouvindo um pouquinho sobre a obra assistencial da Igreja Pentecostal Deus e Amor, olha, conheça todo o nosso trabalho que é realizado, para que você tenha um pouquinho de noção da obra assistencial que a Igreja Pentecostal Deus e Amor realiza aqui no Brasil e podemos falar aqui no mundo também. E falando da Associação Reviver Help Deus e Amor, nós estamos aí da Casa Aberta. Eu falei que nós começamos por São Paulo e agora temos BH. Mas também, ali, pela permissão de Deus, nós já avançamos. Nós temos ali uma Casa Aberta também em Pacaraima, em Boa Vista. Nós temos em Teresina. E estamos preparando aí um imóvel em Manaus e outro na cidade de Santos. Olha como estamos avançando. E eu, mais uma vez, eu convido, olha, eu estou aqui no acessando agora o Instagram da Associação Reviver Help, Deus e Amor, e ali logo você vai ver ali que tem ali o ícone de quem somos, você vai ver outros projetos que a Associação Reviver Help, Deus e Amor também realiza, mas você vai ver ali as fotos, os testemunhos, os vídeos das pessoas que são alcançadas pelo projeto Casa Aberta. graças a Deus, né, temos avançado. E você que financeiramente não pode nos ajudar, há uma outra forma como você pode nos ajudar. Ora, nós temos uma campanha que, pelo um gesto simples, você pode nos ajudar a custear também este projeto social. Nós temos a campanha das tampinhas. Irmão Nelson, o que é esta campanha das tampinhas? Você pode aí coletar todas as tampinhas PETs de garrafa d'água, garrafa de refrigerante, de embalagens de leite, de embalagens de produtos de limpeza. E todas essas tampinhas você pode juntar e apresentar nos nossos pontos de coleta. Em todo o Brasil, em todas as nossas igrejas Pentecostal Deus e Amor, você pode coletar, levar essas tampinhas, né? E agora também ali latinhas, nessas igrejas. Elas serão coletadas e depois elas serão enviadas para que nós vendamos ali para a reciclagem. E na reciclagem, todo este recurso que é arrecadado ali na venda dessas tampinhas, desses materiais recicláveis, e são alocados diretamente a este projeto Casa Aberta. Então, indiretamente, por um simples gesto, você pode ali, então, ajudar a custear, a atender essas vidas que estão em situação de rua. E falando ainda dos outros projetos da Associação Reviver Help Deus e Amor, você vai ver ali que nós temos o projeto 60+. Irmão Nelson, o que é esse projeto 60+? É um projeto onde nós atendemos pessoas com mais de 60 anos que têm necessidade de fisioterapia. E nós começamos já, temos aqui em São Paulo, e agora já temos ali na nossa unidade Oasis, da Fundação Ribeira, ali na cidade de Paulistana, onde está começando um plano piloto e pessoas já sendo assistidas. Então, aqui na sede mundial, nós temos esse projeto 60+, que começou como piloto, e nós pretendemos cada vez mais também avançar para socorrer esta população, que nós sabemos que com mais de 60 anos depois, já tem essa necessidade de ali fortalecer a sua circulação para ter uma melhor vida. Então, não deixe aí de acessar. Né? Acesse ali, procure o Instagram da Associação Reviver Help Deus e Amor, e você vai poder contemplar onde nós, de forma responsável, estamos alocando todos os recursos arrecadados para os projetos sociais. E aquelas pessoas que normalmente nos ajudam, e nos ajudam porque estão ouvindo através do rádio, ou então ajudam porque participam dos cultos que há em prol à obra assistencial da Igreja Pentecostal Deus e Amor, nas igrejas Deus e Amor, e ali nós temos pelo menos uma vez na semana, um culto em prol à obra assistencial. E ali você pode contribuir para a obra assistencial da Igreja Pentecostal Deus e Amor. São pessoas que com fé fazem propósito para com Deus, que, se recebendo bênçãos de Deus, alcançando os seus propósitos, a sua necessidade, colocam ali no coração de estender a mão e ajudar ao necessitado também. E quantas pessoas têm testemunhado de alcançar bênçãos. E agora nós vamos ouvir mais um testemunho de mais um irmão, uma irmã, que ali alcançaram bênçãos de Deus por ter o seu propósito de contribuir para com a obra assistencial da Igreja Pentecostal Deus e Amor.
4: Meu nome é Leonardo, eu sou aqui de Duas Barras, interior do Rio de Janeiro. Apareceu uma enfermidade no intestino e eu fiquei muito preocupado. Foram se passando os dias e não melhorava, e eu fui com medo de procurar o médico, muito aflito. Estava quase completando um ano, eu muito, muito preocupado, muito nervoso. Eu fiz um voto com Deus na Fundação Reviver, que eu daria uma oferta. O tempo que eu tivesse vida, eu daria essa oferta mensal para a Fundação Reviver. E toda sexta-feira eu jamais deixaria de ir na Igreja Pentecostal Deus e Amor. Eu sou membro, mas eu fiz esse propósito com Deus. Enquanto eu tiver vida, eu não vou deixar de ir na igreja na sexta e nem de deixar de cumprir com o meu voto mensalmente. E para a honra e glória do Senhor Jesus, eu fiquei curado.
2: Irmão Armando, que testemunho maravilhoso. Nosso irmão Leonardo, ali da cidade do Rio de Janeiro, ele testemunhando que ele recebeu uma notícia por uma enfermidade no intestino. Como ele já é conhecedor da palavra de Deus e frequentador da Igreja Pentecostal Deus e Amor, ele colocou ali com fé um propósito para com Deus. Isso não é uma troca, meus irmãos. Isso é algo que está escrito na palavra de Deus. Que aquele que estende a mão, Deus, ele ajuda, ele prospera. E ele coloca ali, não por troca ou por interesse, não é dessa forma, não. Ele, com fé, foi buscar a presença de Deus, se apresentou diante de Deus e ele clamou a Deus: Senhor, se eu tiver a minha cura, o resto da minha vida, durante o resto da minha vida, eu vou me propor a fazer a minha contribuição para a obra assistencial e que outras vidas sejam alcançadas. E nós ouvimos aí nosso irmão Leonardo testemunhando a grande bênção que ele tem recebido. E olha o propósito que ele fez, reconhecendo a providência de Deus. Ele assumiu um compromisso para os anos seguintes de vida dele. Uma coisa importante: você que está nos ouvindo, você que está ouvindo esses testemunhos, tem uma necessidade, não é por troca, não. Deus não precisa do nosso dinheiro, porque na verdade Ele é o nosso provedor. É o contrário, é Ele quem provê na nossa vida. Quando necessitamos, Ele dos altos céus, como diz a palavra, Ele ora para aquele que tem a sua necessidade, aquele que tem temor a Ele, e Ele fala que Ele guarda a alma da morte e nos sustenta aqui na fome. Isso está escrito em Salmos 33. Então é o Senhor quem diz isso, não é? É Ele quem afirma uma experiência que o salmista viveu. E o nosso irmão Leonardo fez a mesma coisa, com fé, ele fez um propósito para com Deus. Olha, você também, que talvez tenha uma necessidade aí, faça um propósito para com Deus, mas não como troca, porque Deus não admite isso. O Senhor nosso Deus, por hipocrisia, olha, Ele não aceitou ali um propósito que Ananias e Safira fizeram. Eles colocaram, olha o propósito que Ananias e Safira fizeram, falaram: ah, não, nós vamos vender uma propriedade, e quando nós vendermos, nós vamos tirar uma determinada parte e fazer uma contribuição para a igreja. Só que quando eles venderam a propriedade, eles acharam que era muito o que eles iam ofertar. E eles combinaram, e na verdade chegar à igreja, entregar aquilo, mas não foi o que eles colocaram no propósito do coração. E quando Ananias ali vem querer colocar a sua contribuição para com Deus, Deus viu que aquilo não era verdadeiro, era hipocrisia. E Deus não permitiu que Ananias vivesse. E a esposa dele foi a mesma coisa. Quando ali chegou o próprio Espírito Santo, o Senhor que é onisciente, Ele viu que aquela contribuição que aquele casal tinha colocado era por hipocrisia. Então você que está nos ouvindo, não faça nada por hipocrisia, não, e nem por troca, mas faça por ali crença, por fé. Você coloca um propósito para junto para com Deus, e quando você receber a bênção de Deus, você cumpra com aquele propósito que você fez para com Deus. E nós temos certeza, segundo ao Deus que nós servimos, um Deus verdadeiro, um Deus que honra a palavra dEle, Ele te honrará, Ele te prosperará. Então, aí, abra a sua mão, né? Você que tem um propósito, faça um propósito para com Deus, e nós temos certeza, você também receberá as bênçãos de Deus. Por quê? Cristo te necessita. É através de nós que o Senhor tem o nome dEle glorificado aqui na terra. Ele usa o ser humano para que, estendendo a mão, contribuindo o outro e o outro recebendo a bênção, o nome dEle seja glorificado. Cristo te necessita.

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2: Momento de oração. Pai querido e Pai amado, mais uma vez, Pai, graças damos a Ti por esta oportunidade. De agora em comunhão podemos nos colocar diante de Ti. Apresentamos diante de Ti, Pai, as nossas falhas, os nossos pecados. Que pelo Teu amor, pela Tua bondade, pela Tua misericórdia, Senhor meu Deus, o Senhor nos contemple. Assim as nossas orações cheguem até a Ti, Senhor, e já agradecemos e, meu Deus, intercedemos por todos aqueles que têm contribuído em prol da Tua obra. Pai, quantas e quantas vidas, Senhor, têm sido assistidas porque o Senhor tem prosperado o Teu povo. O Teu povo, com amor no coração, tem aberto a mão, tem contribuído e nós temos tido a oportunidade de alcançar muitas e muitas vidas. Que o Senhor continue prosperando este povo, Pai, livrando de todo mal, todo acidente, toda enfermidade, mas que antes que em cada lar, meu Deus, desses lares, tenha ali a Tua prosperidade, a Tua paz e a Tua mansidão. Mas Deus de poder, Deus de glória, quanto, Senhor, durante este dia estão apresentando agora aí o Seu pedido de oração. Seja, Senhor, meu Deus, para que o Senhor abra uma porta de trabalho, Senhor, para que Ele venha ter novamente ali o pão sobre a mesa. Aqueles que estão, Senhor, rogando a Ti, meu Deus, ali, chorando, derramando lágrimas, esperando a cura de uma enfermidade, a cura de um ente querido. Senhor, aqueles que estão enlutados, que Tu visite cada um agora dos nossos ouvintes, aqueles que estão colocando os pedidos de oração, e nós cremos que do alto do Teu trono aí, Senhor, nos céus, o Senhor está nos contemplando agora, e o Senhor, meu Deus, visita a oração deste meu irmão, desta minha irmã, essa petição agora. Senhor, queremos também, mais uma vez, apresentar a vida da nossa líder mundial, nossa irmã Irene Miranda. Senhor, renova os dias de vida da Tua filha, dê força, graça, sabedoria, discernimento, para que ela, Senhor, conduza, Senhor, essa grande responsabilidade que o Senhor colocou nas mãos da Tua filha, a Igreja Pentecostal Deus de Amor, a obra assistencial da Igreja Pentecostal Deus de Amor. Venha a ser mesmo com a Tua filha, com a sua família, meu Deus, e assim, meu Pai, esteja à frente de tudo. Abençoa a diretoria da Fundação Reviver, da Associação Reviver Help Deus e Amor, a diretoria deliberativa e a diretoria executiva da Igreja Pentecostal Deus e Amor, Pai. E assim também, cada vez mais o Senhor possa permitir, meu Deus, até a Tua vinda, que este canal de comunicação possa levar esta voz, meu Deus, de esperança, de anunciar a palavra de Deus, uma nova possibilidade, fé, para que muitos e muitos sejam alcançados. Pai, em nome do Teu Filho Jesus, certo da Tua santa e divina resposta, crendo no Teu operar maravilhoso, nós Te agradecemos em o nome de Jesus, para a Tua glória. Amém. Que pena, só nos resta aqui nos despedirmos. Quem se despede é o seu irmão em Cristo, presbítero Nelson Santos, juntamente com o nosso irmão aqui, diácono Armando Medina, na técnica, nos ajudando. E programação esta que está sob a responsabilidade da nossa irmã Irene Miranda.
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4: 15:34.
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5: 14:37.

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2: Olá, querido ouvinte, a paz do Senhor Jesus, passando aqui para falar com você, querido novo convertido, você que se converteu ao Senhor e já está preparando aí para o batismo. O batismo será realizado no domingo, dia 27 de setembro, 8 horas da manhã, ali no Balneário Corpo Dourado. Balneário Corpo Dourado, ali na cidade de Candeias do Jamari, no Rio Candeias, né? O Rio Candeias será o batismo. Olha aí, a palavra de Deus diz assim, ó: quem crê e for batizado será salvo, mas quem não crê será condenado, né? Então aqui o batismo mostra que é um ato de fé, né? Mostra que o batismo acompanha a fé genuína em Jesus Cristo. Então, é um ato de fé, uma confissão que você se converteu ao Senhor, confessou ao Senhor e hoje você se arrependeu dos teus pecados e vai batizar nas águas, né? No rio, nas águas correntes, não é verdade? E aqui a palavra está bem clara em dizer: quem crer e for batizado será salvo, mas quem não crê já está condenado. Em João capítulo 16, verso também 16. Atos dos Apóstolos, capítulo 2, verso 38, Pedro respondeu: arrependam-se cada um de vocês e seja batizado em nome de Jesus Cristo para perdão dos seus pecados e receberão o dom do Espírito Santo. Então aí, mais uma vez falando para você, o batismo associa o arrependimento público e o perdão divino, né? Em Romanos capítulo 6 e o verso 4 está dizendo assim, ó: portanto, fomos sepultados com ele na morte por meio do batismo, para que, assim como Cristo foi ressuscitado dos mortos pela glória do Pai, também nós vivamos uma vida nova. Então, o batismo é um novo nascimento, uma vida nova, né? Aqui explica que a imersão na água simboliza a morte para a velha vida e a ressurreição para uma nova vida em Cristo Jesus. Em Colossenses capítulo 2 e verso 12 está escrito assim: no batismo vocês foram sepultados com Cristo e com ele foram ressuscitados para a nova vida por meio da fé no grande poder de Deus, né? Olha aí, isso reforça que a transformação no batismo acontece por meio da fé na ação de Deus. Atos dos Apóstolos 8, 38 até o 39, o Senhor também dá esta ordem, né? Então deu ordem para parar o carro, né? A carruagem ali, Felipe. Então Felipe, desceram a água, né? Desceu Felipe e o eunuco, né? Então Felipe desceu o eunuco a água e Felipe batizou o eunuco. Quando saíram da água, o eunuco seguiu seu caminho cheio de alegria, alegre por ser batizado e cheio do Espírito Santo, tá bom? Então você que está aí preparando, né, para batizar, não perca esse dia de maneira nenhuma, tá bom? E não esqueça de levar uma peça de roupa, né? Leva uma camisa a mais, né? Leva um sapato a mais, um chinelo a mais, tá bom? Leva um chinelo, e é bom você descer nas águas ali de chinelo, tá bom? Leva roupa a mais, tá bom? Deus abençoe você, Deus abençoe a tua família. Então o batismo será realizado domingo, dia 27 de setembro, 8 horas da manhã, no Balneário Corpo Dourado, ali no Rio Candeias, do Jamari, tá bom? Fica com Deus, Deus abençoe todos vocês. 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

0: 14:49.
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0: 14:51.

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2: 15 horas e um minuto.
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2: 15 horas e 4 minutos.
14: Glorificamos o teu nome. Tu és santo, Senhor!

A paz do Senhor Jesus, amados ouvintes, quem vos cumprimenta é o seu irmão em Cristo, Pastor Renato. Passando aqui com meu coração alegre, contente, por estar falando com você agora, por estar falando com esta pessoa tão especial, está aí ouvindo o programa Voz da Libertação. Estou passando aqui para testificar junto com você os testemunhos que as pessoas realmente têm recebido aqui na Igreja Pentecostal Deus e Amor, aqui no centro de Porto Velho. São grandes testemunhos, ouça com atenção. Ao ouvir esse testemunho, não fique em casa, venha para cá também receber o teu milagre. Nós temos aí campanhas todos os dias, de segunda a sexta-feira, de domingo a domingo, né? Nós temos campanhas aí poderosas, campanhas de libertação, palavra de Deus, você vai estar ouvindo a palavra e também vai ser curado, e você também vai estar contando aí o teu testemunho. Nós estamos aqui na Rua Brasília, número 2145, no centro aqui de Porto Velho, né? E com certeza, amados ouvintes, você vai testificar do teu milagre, como nossos irmãos que vão contar agora e vão testificar daquilo que Deus tem feito na sua vida. E você também não fique de fora. Ao ouvir esse testemunho, corra para cá, corra e venha receber o milagre das mãos de Deus. Levanta a mão para cá, igreja, quem crê na vitória. Bate o pé aí, minha irmã. O pé que estava doendo. Isso, aleluia, está doendo esse pé, minha irmã. Passou a dor.

Aleluia. Se é para ser curado, vai ser curado agora. Se a dor sumiu, vamos à fé agora, em nome de Jesus. Quem dá glória a Deus? Se a senhora está curada, nós vamos fazer prova de Deus agora. Vai fazer prova agora. Vai ou não vai, igreja? Aleluia. Vamos lá. Vamos. Caminha para lá. Vai, caminha para lá e volta. Vai lá, correndo. Vai lá. Em nome de Jesus. Isso, glória a Jesus. Vai lá e volta. Oh, glória. Olha aí. Aleluia, glória a Deus. Olha que maravilha, aí ó, sumiu. Sumiu a dor. Oh, glória a Jesus. Porque o Senhor mandou fazer a prova. Na hora que eu estava orando por ela, amados irmãos e ouvintes, o Senhor falou conosco, pode falar para ela. Aleluia, bateu o pé, ela está curada. Por isso que eu falei para ela, usa a tua fé. Aleluia, glória a Jesus. A senhora vai deixar isso aqui por testemunho, quem está entendendo? Vai deixar para o testemunho. E ela vai caminhar agora, Jesus. Ela não podia caminhar dentro de casa, né? Para vir na igreja hoje, foi forçado. Ela vai caminhar daqui lá na porta. Vai lá com ela. Olha lá. Olha como é que ela está caminhando, irmãos. Olha. Olha que lindo. Olha aí. Aleluia. Louvado seja Deus. Quem dá glória a Deus? Isso, minha irmã. Vai lá. Vai correndo lá e volta. Não estava podendo caminhar direito nem dentro de casa, pastor Miranda. Louvado seja Deus.

A paz do Senhor Jesus, queridos irmãos ouvintes. Que Deus abençoe nossos irmãos, que Deus abençoe a tua casa, a tua família. Esse que vos cumprimenta é seu irmão em Cristo, presbítero Renato Lemos, aqui da sede estadual de Porto Velho. Queridos, estamos passando aqui para convidar e convocar todos os nossos irmãos membros para o culto doutrinário que é realizado todas as terças-feiras, no horário das 19 horas, aqui na Rua Brasília, número 2145, no centro de Porto Velho. Todas as terças-feiras é o culto da palavra, o culto doutrinário. Como diz a palavra de Deus em 2 Timóteo, capítulo 3, versos 16 e 17, está escrito: toda a escritura é inspirada por Deus e é útil para o ensino, para a repreensão, para a correção e para a instrução na justiça, para que o homem de Deus seja apto e plenamente preparado para toda boa obra. Então venha para cá receber as bênçãos de Deus através da palavra do Senhor. Que Deus abençoe a todos. Ficam com Deus.

Olá, querido ouvinte, a paz do Senhor Jesus, passando aqui para falar com você, querido novo convertido, você que se converteu ao Senhor e já está preparando aí para o batismo. O batismo será realizado no domingo, dia 27 de setembro, 8 horas da manhã, ali no Balneário Corpo Dourado. Balneário Corpo Dourado, ali na cidade de Candeias do Jamari, no Rio Candeias, né? Rio Candeias será o batismo. Olha aí, a palavra de Deus diz assim, ó: quem crê e for batizado será salvo, mas quem não crê será condenado, né? Então aqui o batismo mostra que é um ato de fé, né? Mostra que o batismo acompanha a fé genuína em Jesus Cristo. Então, é um ato de fé, uma confissão que você se converteu ao Senhor, confessou ao Senhor e hoje você se arrependeu dos teus pecados e vai batizar nas águas, né? No rio, nas águas correntes, não é verdade? E aqui a palavra está bem clara em dizer: quem crer e for batizado será salvo, mas quem não crê já está condenado. Em João capítulo 16, verso também 16. Atos dos Apóstolos, capítulo 2, verso 38, Pedro respondeu: arrependam-se cada um de vocês e seja batizado em nome de Jesus Cristo para perdão dos seus pecados e receberão o dom do Espírito Santo. Então aí, mais uma vez falando para você, o batismo associa o arrependimento público e o perdão divino, né? Em Romanos capítulo 6 e o verso 4 está dizendo assim, ó: portanto, fomos sepultados com ele na morte por meio do batismo, para que, assim como Cristo foi ressuscitado dos mortos pela glória do Pai, também nós vivamos uma vida nova. Então, o batismo é um novo nascimento, uma vida nova, né? Aqui explica que a imersão na água simboliza a morte para a velha vida e a ressurreição para uma nova vida em Cristo Jesus. Em Colossenses capítulo 2, verso 12, está escrito assim: no batismo vocês foram sepultados com Cristo e com ele foram ressuscitados para a nova vida por meio da fé no grande poder de Deus, né? Olha aí, isso reforça que a transformação no batismo acontece por meio da fé na ação de Deus. Atos dos Apóstolos 8, 38 até o 39, o Senhor também dá esta ordem, né? Então deu ordem para parar o carro, né? A carruagem ali, Felipe. Então Felipe, desceram a água, né? Desceu Felipe e o eunuco, né? Então Felipe desceu, o eunuco, a água, e Felipe batizou o eunuco. Quando saíram da água, o eunuco seguiu seu caminho cheio de alegria, alegre por ser batizado e cheio do Espírito Santo, tá bom? Então você que está aí preparando, né, para batizar, não perca esse dia de maneira nenhuma, tá bom? E não esqueça de levar uma peça de roupa, né? Leva uma camisa a mais, né? Leva um sapato a mais, um chinelo a mais, tá bom? Leva um chinelo, que é bom você descer nas águas ali de chinelo, tá bom? Leva roupa a mais, tá bom? Deus abençoe você, Deus abençoe a tua família. Então o batismo será realizado domingo, dia 27 de setembro, 8 horas da manhã, no Balneário Corpo Dourado, ali no Rio Candeias do Jamari, tá bom? Fica com Deus, Deus abençoe todos vocês. 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

0: 15h32.
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0: 15h35.

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1: Interrompemos alguns minutos da sua atenção para um momento muito especial. Vamos falar de família. Vamos meditar, vamos ver o que Deus tem a falar conosco. João capítulo 12, versículo 3. Nós temos aquela passagem bonita, né? Quando Maria se encontra com Jesus. É uma passagem bastante conhecida, mas a cada dia Deus tem uma palavra diferente. Até no mesmo texto, Deus revela coisas interessantes na sua palavra, que às vezes lemos todos os dias, já conhecemos de cor. E aqui está São João, capítulo 12, versículo 3, que diz assim: Então Maria, tomando uma rátel de unguento de nardo puro, de muito preço, ungiu os pés de Jesus e enxugou-lhe os pés com seus cabelos e encheu-se a casa do cheiro do unguento. Qual seria o cheiro deste perfume, deste unguento? É um lindo exemplo que nós encontramos nessa passagem aqui no Novo Testamento, ilustrando, mais do que qualquer outro, o significado de uma vida consagrada a Jesus. O perfume maravilhoso de nardo puro, usado por Maria, não se evaporou no passado, não. Eu digo que essa deliciosa fragrância se espalhou pela cidade de Betânia e chegou até os anjos no céu e continuou a recender pelos tempos, pelos anos, pelas eras. O próprio Jesus afirmou: em qualquer lugar do mundo inteiro onde este evangelho for anunciado, também o que ela fez será contado em sua memória. Que passagem linda! O próprio Jesus disse estas palavras. E nós vemos aqui, na expressiva demonstração da devoção de Maria, o vaso de alabastro era da melhor qualidade. Precioso não apenas pelo preço em si, mas também pelo que representava emocionalmente. Era, vamos dizer assim, de todas as formas, algo extremamente precioso, valioso. E eu digo que havia no mínimo 4 opções de uso para aquele perfume. Primeiramente, Maria poderia ter utilizado aquele perfume do vaso para si mesma, como muitos faziam. Em segundo lugar, ela poderia ter aspergido aquele perfume em outra pessoa, a quem também amasse, além de Jesus. Em terceiro lugar, Maria poderia tê-lo dividido talvez com outra pessoa. E em quarto lugar, a opção que ela escolheu, dedicá-lo exclusivamente ao Senhor Jesus. Que lindo! Que expressão maravilhosa de amor! E o ato de derramar aquele perfume sobre Jesus revelou o grande amor e a profunda devoção de seu coração por Jesus. Eu creio, ouvintes, que naquela, vamos dizer assim, inusitada situação, podemos também destacar 4 coisas que mostram uma real consagração a Jesus. Primeiro, para Maria, um louvor somente verbalizado não foi suficiente. Um louvor somente que se fala, que expressa por palavras. Não, ela precisou expressar esse amor através de uma oferta. Quando eu digo oferta, não estou dizendo dinheiro, eu estou dizendo dar algo de si mesma a Deus como sacrifício. Vemos também, poderemos destacar, uma segunda característica que mostrou uma real devoção a Deus, ao Senhor, porque ela diz que algo barato não correspondia à dimensão do seu amor por Jesus. Não, ela mostrou que esse algo seria precioso e ela precisava de algo caro para demonstrar a sua devoção ao Senhor. Em terceiro lugar, outra característica que mostra essa real consagração a Jesus, ela somente poderia demonstrar esse amor derramando todo o perfume, não apenas parte dele. Somente parte do perfume não bastava. Ela queria usar tudo. Ela precisou usar tudo, todo o perfume que estava dentro daquele vaso. E em quarto lugar, podemos destacar assim uma característica também muito linda. Ofertar o vaso inteiro não foi suficiente. Ela teve que quebrar este vaso. O apóstolo Paulo nos revelou porque para Deus somos o aroma de Cristo, entre os que estão sendo salvos e os que estão perecendo. Pense nisso, ouvinte. Quase 2000 anos atrás, quando Maria derramou e ungiu a cabeça e os pés de Jesus com perfume, ela se tornou um aroma de devoção a Jesus. Podemos trazer-nos para os dias atuais o que nós temos feito com os membros de nossa família, com os membros da igreja, que os faça sentir e que faça sentir o aroma precioso dessa devoção a Jesus que nós podemos demonstrar com a nossa própria vida. Será que nós estamos exalando esse perfume? Hoje não estamos derramando literalmente esse perfume sobre Jesus, mas toda essa passagem, ela mostra, ela significa que nós ofertamos daquilo que temos em nossa vida para servir a Jesus. Não estamos falando de pegar um vidro de perfume caro, francês, e derramar, não. Estamos falando de oferecer a nossa vida como sacrifício vivo, agradável a Deus, que tenha e que traga um aroma suave, que quando Jesus ver, realmente chegar a vir, perdão, quando Jesus vir o nosso sacrifício, que possa exalar e subir como perfume suave às narinas de Deus. Como estamos demonstrando o nosso testemunho, que é este perfume? A nossa vida, que significa este perfume? Será que está sendo bem receptivo às narinas das pessoas que estão à nossa volta, às nossas palavras? Temos de mudar a nossa maneira de pensar, a nossa maneira de falar, de agir, para que possamos exalar o bom perfume que realmente Paulo falou. Porque para Deus somos o aroma de Cristo, entre os que estão sendo salvos e os que estão perecendo. Pense nisso. Como está sendo a sua devoção a Jesus Cristo? Como você tem demonstrado essa devoção de que você ama, de que você serve a Deus por amor? Derrame hoje, no altar de Deus, esse perfume suave, como um testemunho de vida íntegra, uma vida íntegra, um testemunho íntegro, um caráter íntegro, cristão, que possa realmente representar essa devoção ao Senhor Jesus. Pense nisso.

Olá, querido ouvinte, a paz do Senhor Jesus, passando aqui para falar com você, querido novo convertido, você que se converteu ao Senhor e já está preparando aí para o batismo. O batismo será realizado no domingo, dia 27 de setembro, 8 horas da manhã, ali no Balneário Corpo Dourado. Balneário Corpo Dourado, ali na cidade de Candeias do Jamari, no Rio Candeias, né? O Rio Candeias será o batismo. Olha aí, a palavra de Deus diz assim, ó: quem crê e for batizado será salvo, mas quem não crê será condenado, né? Então aqui o batismo mostra que é um ato de fé, né? Mostra que o batismo acompanha a fé genuína em Jesus Cristo. Então, é um ato de fé, uma confissão que você se converteu ao Senhor, confessou ao Senhor e hoje você se arrependeu dos seus pecados e vai batizar nas águas, né, no rio, nas águas correntes, não é verdade? E aqui a palavra está bem clara em dizer: quem crer e for batizado será salvo, mas quem não crê já está condenado. Em João capítulo 16, verso também 16. Atos dos Apóstolos, capítulo 2, verso 38, Pedro respondeu: arrependam-se cada um de vocês e seja batizado em nome de Jesus Cristo para perdão dos seus pecados e receberão o dom do Espírito Santo. Então aí, mais uma vez falando para você, o batismo associa o arrependimento público e o perdão divino, né? Em Romanos capítulo 6 e o verso 4 está dizendo assim, ó: portanto, fomos sepultados com ele na morte por meio do batismo, para que, assim como Cristo foi ressuscitado dos mortos pela glória do Pai, também nós vivamos uma vida nova. Então, o batismo é um novo nascimento, uma vida nova, né? Aqui explica que a imersão na água simboliza a morte para a velha vida e a ressurreição para uma nova vida em Cristo Jesus. Em Colossenses capítulo 2, verso 12, está escrito assim: no batismo, vocês foram sepultados com Cristo e com ele foram ressuscitados para a nova vida por meio da fé no grande poder de Deus, né? Olha aí, isso reforça que a transformação no batismo acontece por meio da fé na ação de Deus. Em Atos dos Apóstolos 8, 38 até o 39, o Senhor também dá esta ordem, né? Então deu ordem para parar o carro, né, a carruagem ali, Felipe. Então Felipe, desceram a água, né, desceu Felipe e o eunuco, né? Então Felipe desceu o eunuco a água e Felipe batizou o eunuco. Quando saíram da água, o eunuco seguiu seu caminho cheio de alegria, alegre por ser batizado e cheio do Espírito Santo, tá bom? Então você que está aí preparando, né, para batizar, não perca esse dia de maneira nenhuma, tá bom? E não esqueça de levar uma peça de roupa, né? Leva uma camisa a mais, né? Leva um sapato a mais, um chinelo a mais, tá bom? Leva um chinelo, e é bom você descer nas águas ali de chinelo, tá bom? Leva roupa a mais, tá bom? Deus abençoe você, Deus abençoe a tua família. Então o batismo será realizado domingo, dia 27 de setembro, 8 horas da manhã, no Balneário Corpo Dourado, ali no Rio Candeias do Jamari, tá bom? Fica com Deus, Deus abençoe todos vocês. 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
2: 16 horas.
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2: 16 horas e 3 minutos.

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A paz do Senhor Jesus, queridos irmãos ouvintes. Que Deus abençoe nossos irmãos, que Deus abençoe a tua casa, a tua família. Esse que vos cumprimenta é seu irmão em Cristo, presbítero Renato Lemos, aqui da sede estadual de Porto Velho. Queridos, estamos passando aqui para convidar e convocar todos os nossos irmãos membros para o culto doutrinário que é realizado todas as terças-feiras, no horário das 19 horas, aqui na Rua Brasília, número 2145, no centro de Porto Velho. Todas as terças-feiras é o culto da palavra, o culto doutrinário. Como diz a palavra de Deus em 2 Timóteo, capítulo 3, versos 16 e 17, está escrito: toda a escritura é inspirada por Deus e é útil para o ensino, para a repreensão, para a correção e para a instrução na justiça, para que o homem de Deus seja apto e plenamente preparado para

toda boa obra. Então venha para cá receber as bênçãos de Deus através da palavra do Senhor. Que Deus abençoe a todos. Ficam com Deus.

A paz do Senhor Jesus, amados ouvintes, quem vos cumprimenta é o seu irmão em Cristo, Pastor Renato. É, passando aqui com meu coração alegre, contente, por estar falando com você agora, por estar falando com esta pessoa tão especial, está aí ouvindo o programa Voz da Libertação. Estou passando aqui para testificar junto com você os testemunhos que as pessoas realmente têm recebido aqui na Igreja Pentecostal Deus e Amor, aqui no centro de Porto Velho. São grandes testemunhos, ouça com atenção. Ao ouvir esse testemunho, não fique em casa. Venha para cá também receber o teu milagre. Nós temos aí campanhas todos os dias, de segunda a sexta-feira, de domingo a domingo, né? Nós temos campanhas aí poderosas, campanhas de libertação, palavra de Deus. É, você vai estar ouvindo a palavra e também vai ser curado. E você também vai estar contando aí o teu testemunho. É, nós estamos aqui na Rua Brasília, número 2145, no centro aqui de Porto Velho, né? E com certeza, amados ouvintes, você vai testificar do teu milagre, como nossos irmãos que vão contar agora e vão testificar daquilo que Deus tem feito na sua vida. E você também não fique de fora. Ao ouvir esse testemunho, corra para cá, corra e venha receber o milagre das mãos de Deus. Levanta a mão para cá, igreja, quem crê na vitória. Bate o pé aí, minha irmã. O pé que estava doendo. Isso, aleluia, está doendo esse pé, minha irmã. Passou a dor. Aleluia, se é para ser curado, vai ser curado agora. Se a dor sumiu, vamos à fé agora, em nome de Jesus. Quem dá glória a Deus? Se a senhora está curada, nós vamos fazer prova de Deus agora. Vai fazer prova agora, vai ou não vai, igreja? Aleluia, vamos lá, vamos. Caminha para lá, vai, caminha para lá e volta. Vai lá, correndo, vai lá, em nome de Jesus. Isso, glória a Jesus. Vai lá e volta, ô glória, olha aí. Aleluia, glória a Deus. Olha que maravilha, aí ó, sumiu a dor. Oh glória a Jesus, porque o Senhor mandou fazer a prova. Na hora que eu estava orando por ela, amados irmãos e ouvintes, o Senhor falou conosco, pode falar para ela. Aleluia, bateu o pé, ela está curada. Por isso que eu falei para ela, usa a tua fé. Aleluia, glória a Jesus. A senhora vai deixar isso aqui por testemunho, quem está entendendo? Vai deixar um testemunho. E ela vai caminhar agora, Jesus. Ela não podia caminhar dentro de casa, né? Para vir na igreja hoje, foi forçado. Ela vai caminhar daqui lá na porta. Vai lá com ela. Olha lá. Olha como é que ela está caminhando, irmãos. Olha. Olha que lindo. Olha aí. Aleluia. Louvado seja Deus. Quem dá glória a Deus? Isso, minha irmã. Vai lá. Vai correndo lá e volta. Não estava podendo caminhar direito nem dentro de casa, Pastor Miranda. Louvado seja Deus.

0: Mas aquele lugar eu vou pra Igreja de Deus e Amor. E eu comecei na época. Eu achei interessante a Michelle mencionar a respeito de Deus colocar pastores que às vezes vão nos frear. E era isso, porque eu cheguei com muita vontade, E com muita sede de fazer algo a Deus, porque foi uma experiência muito marcante pra mim. Eu comecei e eu tive aquele pastor linha dura que me controlava.
1: Eu acredito que a partir dessa cura, você já teve a certeza de que você não viveria mais para ti, mas viveria para Deus, né?
0: É, bem antes, né? Quando a minha mãe estava grávida, ela tinha perdido 2 filhos. E a minha avó, ela falou, olha, o que está no seu ventre é escolhido do ventre do Senhor, é do Senhor.
1: Preparado por Deus.
0: Ela tinha perdido 2 filhos, então ela tinha medo de me perder, mas eu já tinha recebido essa palavra profética sobre a minha vida. E quando aconteceu de estar na Igreja de Deus e Amor, eu tive sim as etapas de adaptação, mas também o momento que eu percebi, hoje eu olho para trás, eu falo, eu agradeço a Deus por essas situações, porque foi o caminho que me preparou. Então eu comecei a ter oportunidade para ministrar na minha igreja, ali onde eu estava, igreja local, né? Eu costumo brincar que eu participei dos ministérios mais importantes da igreja, que era o ministério da limpeza da igreja, né?
1: Ali Deus forja. Né? Ninguém escapa. Principalmente em igreja de bairro, ninguém escapa dessa missão.
0: É verdade. Eu comecei a pregar e eu me lembro que com 12 anos, né? Eu já era criança que pregava e desde cedo o Senhor
1: sempre
0: o mini obreiro, né? Sempre estava nas vigílias, nas sedes, etc. E a gente vem.
1: Legal.
0: E chegou um momento que eu conheci lá na juventude o ministério Expansão Jovem. Eu era da época ainda que não existia o Ministério Expansão Jovem, já atuava na igreja. Depois veio o PEG, né? Projeto Expansão Jovem. E depois teve o Ministério Expansão Jovem. Então, de longe a gente estava lá acompanhando, mas sempre ligado. O que está fazendo aqui? Eu quero fazer aqui também. A gente estava sempre ligado nisso. E depois que a gente estava já no Ministério Expansão Jovem, tivemos aproximação, tanto com o pastor Will, também com o pastor Miqueias, posteriormente com o Davi. E aí a galera vai se juntando, né? E foi uma experiência muito marcante. E hoje, como pastor, já há algum tempo, eu agradeço tanto o trabalho do Ministério Jovem da Igreja, porque foi tudo que eu aprendi para ter um desempenho melhor no reino de Deus. Vem do Ministério Expansão Jovem, do Ministério Jovem da Igreja.
1: Legal.
0: É o que eu digo para muitas pessoas. Eu falo, olha, o Ministério Jovem me forjou de uma maneira extraordinária para a missão que ele me entregou hoje. E a gente, com o processo, vem aprendendo. Eu me lembro também, assim, com 12 anos, 13, 14, comecei a pregar. E na época eu falava pro meu pai, olha, me chamaram para pregar em tal lugar. E aí não tinha, o senhor me leva? Não, eu levo. Aí, assim, eu fui o primeiro da minha casa a aceitar Jesus. Pouquinho tempo depois, eu consegui trazer a minha mãe, ela aceitou Jesus.
1: Que
0: meu pai, ele me levava para as pregações. Né? Só que ele deixava lá em esquina, ficava dentro do carro, me esperando.
1: A missão dele era te levar.
0: Era me levar. Só que com o passar do tempo, esse carro foi ficando para a porta da igreja, da porta para fora, da fora para o final do culto, os últimos bancos.
1: Atraído,
0: foi
1: pelo amor de Deus.
0: Rapidinho eu ganhei meu pai para Jesus também.
1: Que maravilha, pastor.
0: Meu pai chegou a ser meu pai, meu patrão e meu pastor.
1: Porque o patrão também estava nessa conta?
2: Uau!
0: Então, assim, desde cedo a gente está aí, mas eu agradeço muito a Deus pelo Ministério Jovem da Igreja, principalmente nos dias de hoje. Eu acho que tem feito uma enorme diferença. E fica para os jovens que estão nos acompanhando, você que está acompanhando, faça parte.
1: Exato.
0: Deus está só começando o que Deus tem a fazer na nossa igreja.
2: Muito ouvir de vocês hoje, como lideranças do Ministério Expansão, o que vocês pensam dessa nova etapa e o que vocês poderiam falar para os jovens que estão lá no campo, porque, obviamente, quem está com a mão ali são vocês.
3: Eu estou ouvindo o pastor falar aqui. Uma coisa que eu acho muito importante para o jovem é, muitas vezes nós temos, assim, aspirações, né? Me tornar pastor, missionário, né? Viajar, pregar, tal. Mas eu acho que, primeiro, tem que vir o desejo sincero em servir. Naquilo que a sua igreja precisa. Eu me lembro que até chegar a ser pastor, eu fiz muitas coisas. Eu só não fui para a área musical porque eu tentei.
1: Mas não deu certo.
3: De verdade, eu tentei. Eu comprei instrumentos, mas não era
0: não,
3: o que Deus
0: foi.
2: Se te informar que Goiânia está melhor.
3: Então, eu tentei.
1: 1-0.
3: Eu tentei, mas não deu. Então, assim, uma das primeiras funções que eu tive na igreja, líder de caravana.
1: Olha.
3: Alguém aqui já foi?
1: Não, a parte mais difícil,
3: olha,
1: porque eu já fiz muita caravana, porque quando
3: tenso.
1: Você está em igreja pequena, você faz tudo.
3: Não,
0: faz
3: tenso.
0: Tudo.
3: Faz tudo. Liderar caravana é tenso.
1: E tem gente que dá o nome e não vai.
3: Porque normalmente você sofre um pouco.
1: E você coloca o dinheiro do bolso.
3: Mas vale a pena.
1: Vale a pena.
0: Sabe o que é interessante desse processo de falar, sofre um pouco? É porque quando Deus tem um chamado na nossa vida, ele, né, por exemplo, pastor, lida diretamente com pessoas e com todo tipo de pessoas.
1: Sim.
0: Então essa etapa faz parte em nos forjar, nos preparar.
1: Minha forja, literalmente.
0: Chegar e se relacionar com as pessoas e alcançar
3: essas pessoas. Eu aprendi muito sobre manutenção de igreja. Né? Uhum. Tenho isso como um hobby para mim hoje, mas aprendi fazendo na igreja, né? Sempre ajudando o pastor. E uma coisa que eu sempre falo para o jovem é esteja envolvido em alguma coisa. Porque durante todo esse período que eu vivi a igreja e estava fazendo, nós temos as nossas crises, né? Momentos de fraqueza, momentos de aquela falta de disposição em orar, em buscar a Deus. Mas o fato de estar envolvido em algo sempre foi ali uma âncora que me puxava,
1: né?
3: Para estar na igreja. Então, eu tenho disso que ir no culto hoje, porque eu tenho que fazer tal coisa.
0: É um compromisso, né? Às vezes o compromisso te segura.
3: Sim, verdade. Era uma âncora que me mantinha por perto.
2: Um senso de pertencimento.
3: Sim, exatamente. É fazer parte de alguma coisa. Eu sempre dou esse conselho e, no tempo certo, aquilo que é, de fato, o seu chamado.
1: Exato.
3: Né? Eu falo isso porque tem pessoa que ela fala, não, isso aqui não é meu chamado, isso aqui não é minha área. E eu falo, não.
1: Calma.
3: Faz isso.
0: Só preparo,
3: isso.
0: Né?
3: Tem essa experiência.
1: Sim.
3: Então eu acho que isso é muito importante.
1: Nossa, principalmente o jovem, ele passa por muita crise de identidade, né?
0: Certo.
1: Então chega aquele momento de quem eu sou, para que eu nasci, o que eu estou fazendo nessa terra, né? E quando você está envolvido com a obra de Deus, automaticamente o Senhor vai te fazendo entender para que ele te chamou. E às vezes você vai lá, vai decorar a igreja. Não, eu não fui chamado para isso, mas pelo menos você já identificou.
0: Essa identificação é muito interessante. Porque
1: exato.
0: Anos atrás, né, quando eu sou engrenado muito com o Ministério Jovem e comecei a ter as oportunidades. Não, você tem que ir pastorear a igreja. Pastorear a igreja? Não, pastorear a igreja. O negócio é Ministério Jovem, eu gosto e tal. Então, eu sempre tinha ouvido na área da música. Né, eu fazia dupla com a minha esposa, a gente cantava, tocava. Aí,
1: legal.
0: Banda, Beck,
1: e cantam bem, viu? Vocês cantaram no garagem, não foi?
0: Não, ainda
1: não. Foi vocês, não?
0: Ainda
1: eu vi uma,
0: ainda não,
1: lá,
0: não,
1: eu falei,
0: não.
1: Parece que
3: se inscreve.
1: Eu vi a produtora do garagem aqui, já pode perguntar.
0: Meu Deus, meu Deus.
1: Eu jurava que era vocês.
0: Não, ainda não. Não tive.
1: Profético, hein, pastor?
0: Pronto, que sabe o dia, né? E é muito interessante que a gente estava comentando aqui a respeito dessa multiplicidade de ofícios, porque isso abre o leque de possibilidades. Então, eu olhava e falava, não. Mas aí, passou um tempo, eu comecei a olhar para trás, falei, poxa, mas isso. Só está apontando para esse chamado, que é o chamado ministerial.
1: Aí você vai identificando, né?
0: E você vai se identificando.
1: Exato.
0: Então, o que o Júnior falou é muito certo. Isso aconteceu comigo, eu passei a minha juventude na igreja. E houve momentos que, exatamente, né, o que me prendeu foram os compromissos, as responsabilidades, o que estava ali me deu um norte, foi uma âncora, você falou muito bem, uma âncora.
1: E
0: que...
1: sempre o chamado de Deus para a vida de alguém, quer seja para o pastoreado, para missões, seja para o que for, é na igreja local. E você às vezes vê jovens que anseiam estar em evidência, eu quero cantar na sede mundial, tudo bem, glória a Deus por isso. Mas sempre vai começar na tua igreja local,
0: né? É verdade.
1: Sempre vai começar no secreto,
3: e também
1: no anonimato.
3: Essa questão de... se pensar só no púlpito. Uma igreja não é só o púlpito.
1: Ali é a pontinha, né?
3: Ali existem pessoas que vão fluir nessa direção de falar em público, de pregar publicamente, mas tem pessoas que elas vão atuar de uma forma excelente.
2: Onde ela foi chamada,
3: áreas,
2: né? Se a gente pensar hoje no nosso evento, quantos ministros estarão lá no palco? 15?
1: Uhum.
2: E quantos voluntários servindo? Mais de 300. E a gente leva muito a sério.
3: Tudo é importante. Esse é um ponto, né?
1: Sim,
3: tudo é importante. A gente...
0: Tem nada que é dispensável,
3: somos,
0: né?
3: Membros de um só corpo e cada membro não pode dizer que o outro é menos importante.
1: Né? A gente imagina, né, pastor? Se todos só pregassem. Se todos só cantassem. Então, todos têm uma importância de igual forma no reino de Deus. É quem está limpando, é quem está servindo, é quem está cantando, é quem está lá no banco. Irmão, seja bem-vindo, é um sorriso no rosto. Isso
0: faz
1: é
0: toda
1: servir.
0: A diferença, né?
2: E vocês, como pastores, eu tenho certeza que às vezes o trilho é exatamente esse. Então, a gente traz o jovem, coloca para servir.
1: Exato.
2: E é o tal, qual é o meu propósito? Você vai descobrir vivendo.
0: Vivendo.
1: Esteja presente na sua igreja local, viu, jovem? E debaixo de uma palavra pastoral. Porque tem jovem que quer crescer e ele já não quer obedecer ao pastor. É um ponto importante que eu penso em falar, porque eu sei que tem muitos jovens nos acompanhando, né?
0: Às vezes começa... Tem muito potencial, tem o chamado.
1: Começa a ministrar, pastor, aí ele já vê, não, Deus está fluindo na mensagem, então agora eu sou o cara e eu prego. E aí ele já não quer mais dar o devido respeito ao pastor.
3: Sim. E a submissão é o que te dá autoridade.
1: Pronto.
3: Perfeito. Se você se sujeita a uma autoridade,
1: a uma liderança.
3: Você também vai ter autoridade.
1: Ninguém cresce fora da bênção pastoral.
2: Essa é a lógica do reino de Deus. Ele veio para servir.
1: Exato.
0: Certeza.
2: Né? Ele lavou os pés dos discípulos.
0: As coisas que a gente mais ministra sobre isso. O reino do Senhor, ele é um reino de serviço.
1: Uhum.
0: A gente, como a gente serve a Deus?
1: Nunca
0: servindo
1: é sobre
0: uns
1: nós,
0: aos outros.
1: Né? Nunca é sobre nós. Até sobre o que o Senhor ele. Nos dá. É para servir.
0: É para servir.
1: Você pensa no teu carro. Poxa, que legal, olha o carro que Deus preparou, mas não é para ti, é para você servir, entendeu?
0: Exatamente.
1: Tudo que Deus nos dá, a finalidade é o reino de Deus.
3: É, e nós temos uma, a gente sabe que existe uma expectativa de Deus sobre nós.
1: Exato.
3: De acordo com aquilo que ele nos entregou, existe uma expectativa. É. Ele vai voltar. E aí a gente tem nossos talentos que a gente precisa prestar contas, né?
1: É, que a gente não
2: foi
1: pode
2: que
1: esquecer.
2: Você fez.
1: É, somos só mordomos. Cuidamos daquilo que não é nosso, por isso que a gente tem que ter esse zelo, esse cuidado, porque tudo vem de Deus e volta para Ele.
0: É verdade.
1: Então o que, que você fez, Axon? E você, Júnior? Priscila, Michelle, é pesado.
2: E o avivamento, ele é, já é uma promessa, não é uma promessa, ele já é uma realidade.
0: Exatamente.
2: E a nossa igreja, eu vejo, né, esse momento em que nós estamos caminhando para sermos essa geração que aponta para este lugar. Ora, vem Senhor Jesus, eu derramarei do meu espírito sobre toda a carne. Nós estamos aqui disponíveis e nos unindo exatamente para isso.
1: Maranata, todos os dias.
0: Eu tenho certeza disso. Será que dá tempo de eu compartilhar dentro da colocação da Pri, o que ela mencionou sobre o avivamento?
2: Não, com certeza.
0: É, assim, a gente teve há alguns anos atrás, pouco tempo atrás, eu acredito que uns 2 anos atrás, eu tive uma experiência muito marcante. Né? Eu até compartilhei com o Miqueias a respeito dessa experiência, porque Eu não tenho nem com palavras como descrever o que eu senti no dia. Eu estava pastoreando uma igreja e a gente estava direcionando esse trabalho e olhava para a igreja e falei, gente, estou fazendo tudo o que tem que ser feito, mas não está
1: fluindo.
2: Não está fluindo.
0: Eu comecei a orar a Deus em favor daquela igreja e pedir para que Deus, me mostre o que está acontecendo.
1: Uhum.
0: É, e um dia o Senhor, ele me deu uma visão. Eu estava em casa, minha pequenininha ainda estava de colo ainda,
1: gracinha.
0: Né? Acordei com ela chorando e eu fui pegar ela, fazer ela dormir, acabar de fazer ela dormir, voltei, deitei, e sabe que estou tentando pegar no sono assim, mas ainda está meio acordado. E foi nesse momento que o Senhor, ele me encontrou. Eu me lembro que eu estava na porta dessa igreja, eu estava varrendo a porta da igreja, varrendo. E de repente eu escutei pessoas caminhando e olhando para... Eu identifiquei que eram pessoas visitantes da igreja. E elas olhavam para dentro da igreja e falavam, olha, o exército está lá dentro. Eu falei, exército, eu olhava para dentro da igreja e falava, não, mas é os irmãos da igreja, não é o exército. E continuei. E de repente eu vi quando o exército, realmente, pessoas fardadas, começou a subir na rua daquela igreja. Eu estava varrendo a porta da igreja e quando eu olhei o exército, eu vi que o exército estava... alguns estavam sentados, outros estavam em pé, outros estavam escorados no muro da igreja, outros estavam... Eu falei assim, gente, mas o exército não se comporta assim. O exército não se comporta assim. O exército tem que dar formação. E a primeira coisa que eu pensei foi, poxa, o exército aqui, será que é guerra? Vai acontecer alguma coisa? E na hora eu voltei e continuei varrendo e algo me falava, dê ordem. Ponha ordem. Eu cheguei e falei, olha, formação. A gente tem que estar em formação. Vocês não ouviram que tem que estar em formação?
2: Organizados, posicionados.
0: O exército não se comporta assim. Só que alguns davam ouvidos, outros não. Outros continuavam, outros se posicionavam. E eu voltei, preguei a vassoura e continuei varrendo a porta da igreja. E aí foi quando tudo aconteceu.
1: Uhum.
0: Quando eu estava de costas e eu escutei quando alguém falou
2: profundo.
0: Assim. General chegou. E quando eu ouvi o general chegou, eu falei, não é o homem, é o Senhor. Eu me emociono porque aquele dia foi muito marcante para mim.
1: Sim, sim.
0: Eu falei, é o Senhor que chegou. Eu não tinha coragem de olhar para trás.
1: Meu Deus.
0: Quando ele descia, tipo o caminhão do exército. Quando ele descia do caminhão, cada pisada que ele dava, tremia tudo onde eu estava. Ele veio na minha direção. Ele chegou, ele colocou a mão no meu ombro. Eu olhei, eu vi que a mão dele era escurinha, moreninha. E ele falou, você não ouviu que era para pôr ordem? Eu falei, Senhor, eu ouvi, eu falei. Mas alguns não escutaram, e eu perguntei, o que está acontecendo, é guerra? E o Senhor falou, não, mas algo grande está para chegar, treine o meu exército, prepare o meu exército, capacite o meu exército. E ele virou para trás e falou, vocês não ouviram o que foi dito? E todo mundo se organizou. A partir daquele dia, eu não sei como explicar, como algo extraordinário aconteceu naquela igreja. Nós tínhamos cultos que davam 20, 30, 40 pessoas. A gente começou a ter público de 300, 350 pessoas no culto. E Deus derramou uma glória tão grande naquele
1: Meu
0: lugar.
1: Deus.
0: Mas tão
1: avivamento.
0: Grande. Avivamento. E depois dessa experiência, eu orando a Deus, continuei orando a Deus a favor disso, e eu perguntei: Deus, o que o Senhor tem preparado para a igreja? E o Senhor falou sobre esse avivamento. Então eu sei que está muito perto do que está acontecendo. Por isso, João, e você que está acompanhando, prepara, seja pronto, sirva.
2: Queira fazer parte, porque é sobre mentalidade. Aqueles que entenderam o que o Senhor está fazendo, e assim como vocês, pastores que estão em liderança, se posicionaram para viver, estão organizando o seu exército.
0: Exatamente.
2: E jovens, queiram estar aqui. E para que vocês se sintam também ainda abraçados, eu sei que tem os nossos postos volantes aqui.
0: Será que eles cumpriram a missão?
2: Vamos saber, né? Então, você quer ser jovem da nossa igreja, olha como a nossa galera é feliz. O que está acontecendo aí?
1: Estão pedindo para chamá-los, bora!
4: Acho que conseguimos cumprir a missão.
5: Exatamente, missão dada, missão cumprida.
4: Isso aí! Ó, a galera mais animada
5: aqui, ó.
1: Qual é a missão
4: já
1: que vocês cumpriram agora?
5: Já começamos com a galera mais animada, ó.
2: Não tá ensaiado, né?
4: Não.
5: Nós encontramos
2: ele. Também,
5: não foi.
4: Nada planejado.
1: Ninguém tá sendo pago, né?
4: Não.
1: Então tá bom.
5: Não é porque ela tá com crachá que ela foi convidada. Não. Ela viu o povo já.
4: Tá todo mundo aqui na empolgação, já se preparando pro culto, já começou aqui no lounge.
1: E vocês conseguiram a missão de a galera boa de Bíblia?
4: Conseguimos.
5: Vem, quer ver? Cadê?
1: Essa.
5: Ela tá escondida em algum lugar. Achei, tá aqui, ó. Tá aqui.
1: Não aceitamos só uma pessoa.
5: Tá aqui,
1: hein?
5: Ela.
0: Olha aí, vamos ver se
4: encontramos uma irmã boa de Bíblia.
5: Encontramos uma e temos outras espalhadas por aí.
4: Qual que é seu nome, irmã?
6: Francinete.
4: E da onde que você vem?
6: Eu sou de Piracicaba.
4: E será que você tá pronta pro desafio?
6: Misericórdia, eu não sei.
4: Vai lá, Marcos.
5: Então vamos lá. É fácil. Você vai ver, ó, João 3,16. Porque Deus amou o mundo de tal maneira
6: que deu seu filho unigênito.
5: Foi.
1: Tem
5: mais alguém? Mais uma pra ela?
4: Mais uma. Será? Vai mais
5: oi,
4: uma.
5: Peraí.
1: A frase tá incompleta, Varão. Mais um pouquinho.
5: Repete completa novamente, direto, tá? Vamos lá. João 3,16. Porque Deus amou o mundo de tal maneira
6: que deu seu filho unigênito.
4: Para.
6: Misericórdia! Crê, não pereça, mas tenha vida eterna.
5: A graça desceu aqui agora a graça desceu completa aqui sobre a vida dela.
4: Muito bem!
5: Vamos ver se tem mais alguém aqui.
7: O versículo mais difícil, tá?
5: Mais difícil.
1: Vamos subir o nível, agora nível 2.
5: Vamos subir o nível. Isso subiu o nível rápido.
4: Será que aqui consegue?
5: Aqui consegue. Eu acho que aqui consegue. Complete aí o versículo. 2 Coríntios aí vem embaixo aí, ó.
4: Vamos lá.
5: Vamos pegar isso.
4: Vamos lá,
5: aí.
4: Ó. Vamos ver se a irmã é boa de Bíblia. Qual que é seu nome?
8: Bruna.
4: E da onde que você é?
8: São José do Rio Preto.
4: Então vamos lá, ó.
5: Representa aí, hein?
4: Vamos lá. O versículo é: e disse-me, a minha graça te basta, porque o meu
8: poder se aperfeiçoa na minha fraqueza.
5: Aê!
1: Marcos, sobe o nível.
5: Oi.
1: Agora é nível 3.
5: Nível 3?
4: Sim, vamos ver aqui o mais difícil. Vamos ver aqui.
5: Deixa
2: qualquer coisa
5: aqui,
2: manda para os pastores aqui da mesa.
4: Eu acredito nessa
5: deixa
4: geração.
5: Deixa eu ver aqui aonde eu encontro. Tem um jovem aqui, ó, ele que apresenta, ele que está em todo lugar. Mas vai, vem cá. Vamos lá, você que é bom mesmo. João 1,16. E todos nós recebemos também da sua plenitude...
4: Graça
5: sobre graça.
4: Aê!
5: Concluiu.
4: Com uma ajudinha, mas foi.
5: A graça de Deus desceu aqui, isso é que importa. Mas não acabou aqui, a gente tem um testemunho, tá? E a gente, um testemunho forte
1: outra
5: que a gente.
1: Missão?
4: Oba!
1: Outra missão.
5: Peraí, aqui temos, encontramos outro jovem aqui. Peraí, que a missão aqui foi dada, a missão cumprida.
1: Ó. Oh.
5: É a primeira vez que vocês estão aqui, como é que é?
9: É a primeira vez dela.
5: Dela? Quem que chamou aqui?
9: Eu convidei ela pra vir, ela veio.
5: Você que convidou. Ó, ele que convidou. E olha que interessante que ela já tá com a camisa Graça sobre a Graça. E aí, tá gostando?
10: Muito. Quero voltar ano que vem já.
5: Já
1: de,
5: quer
1: de
5: voltar
1: ano que vem, Michelle?
5: Oi?
1: De onde eles são?
5: De onde vocês são?
9: É Santa Luzia, Belo Horizonte.
5: Ó, oh, Santa Luzia, BH.
4: E vocês chegaram quando?
10: Hoje.
4: Hoje? Então na expectativa pro culto?
10: Muito bom.
5: Aí, ó. Aê. Que Deus abençoe vocês.
1: O Carolzinho, eles são amigos?
4: Vocês são amigos?
10: Hã?
4: Vocês são amigos?
10: Namorado.
1: Ah! Nosso amor está no ar.
5: Esse Laura, tá vendo? Quem sabe se o amor não tá por aí também nessa conferência, hein? É. Não sei, não, eu vou ficar calado.
1: Olha, eu não nasci ontem, não. Aqui é líder de jovens. Eu já olhei na mão de aliança. Olha, convidou a namorada. Ele vale.
5: Sei. Deus abençoe vocês. Deus abençoe.
4: Marcos, a gente conseguiu mais com um desafio.
5: Tudo. E uma pessoa. Ah, ele tá ali, ó.
4: Testemunho.
5: E a gente vai chegar lá nele.
4: Deus e é um testemunho isso. Poderoso, hein?
5: Testemunho forte, forte. Muito vamos forte. Lá.
1: É em 60 segundos,
5: 60
1: hein?
5: Bora
1: segundos.
5: Lá. Licença, 60 segundos. 59, 58, 57, 50.
4: Bora lá. Não pode.
1: 60 segundos só pro testemunho. Isso, pro testemunho.
5: Seu nome, meu irmão? Leandro. Leandro, qual que é o testemunho que você quer compartilhar daquilo que Deus fez na sua vida? Eu já
2: te. Tem como usar o microfone da Carol?
4: E... Pode falar aqui no meu microfone.
11: Perdão, me confundi. Eu já tive um câncer na boca, né? E eu passei um desespero danado. Mas graças a Deus, consegui a cirurgia de graça.
1: Meu Deus.
11: Deus nossa. Fez um milagre tremendo na minha vida.
4: Glória a Deus. E faz quanto tempo desse milagre?
11: Não, faz uns 3 anos. Eu tinha 15 anos quando aconteceu. Hoje eu tenho 18, né?
4: Glória a Deus, que história linda, Deus é maravilhoso. E da onde que você é?
11: Minas Gerais, cara.
1: Oh, uai,
4: teu conterrâneo, Marcos.
2: Eu vou dar uma função pra ele, demais. O casal que acabou de sair, ela pode fazer parte do Expansão BH.
5: Pode, não, ela já vai fazer, em nome de Jesus. Já vou levar ela derramando a graça sobre a vida dela pra ficar firme lá.
4: Mais uma missão pro Marcos, ó.
5: Mais uma missão, e eu vou voltar com eles ano que vem.
12: Pronto. Se cuidado de Deus.
5: Desse agir do Senhor na sua vida.
12: Dessa cura, né? E assim.
2: Usar o mic da Carol.
5: E você ainda permanece firme, isso eu acho que é o que importa acima de tudo, né, Leandro?
11: Amém. Que dinâmico, hein? Eu achei muito chique isso. Não, mas Deus é maravilhoso. E eu acho que foi uma coisa muito necessária, né? Há males que vêm para bem. E se você não vier pro amor, você vai vir pela dor. Hoje eu nem vejo mais o câncer como uma fase ruim da minha vida. Foi um momento de conversão. Eu acho, sinceramente, que foi o momento que eu mais estive próximo de Deus.
1: Meu Deus.
5: Gente, não tem nem como a gente segurar as emoções aqui, né? Porque a gente ouvir de alguém relatar isso, acho que aumenta muito a nossa fé. E a gente vê que realmente a graça, ela alcança a todos. E agora ele falou, foi um momento difícil que Cristo encontrou ele e resgatou ele. Talvez tem pessoas, né, que estão em casa aí perdidas de tantas coisas e Cristo, ele precisa ter um encontro na sua vida. E qual que é a mensagem que você deixa, só para finalizar, para essa juventude aí?
11: Olha, o evangelho não é só flores, mas com certeza é a melhor coisa que você pode escolher na sua vida.
5: Bem, que Deus abençoe. Bom, eu acho que nós cumprimos a nossa missão.
4: Acho que completamos a nossa missão.
1: Parabéns.
4: E aí?
5: Será?
1: Ainda falta uma.
5: Qual?
4: Meu Deus.
1: As outras eu vou deixar passar, mas a dos 12 valores tem que acontecer,
5: gente. A dos 12 valores, é mesmo.
1: Ninguém ainda
5: pode. Peraí que vou dar um... Vem cá, produção, vamos dar pra cá, porque eu acho que a gente vai encontrar aqui agora. Aê, deixa eu falar uma coisa aqui, ó. Quem respondeu os 12 valores do Expansão... Vai ganhar uma camisa da aqui, conferência.
4: Aqui
5: eu agora,
4: acho que é que
5: ó.
4: Sabe. Quem, não aqui, eu ó, acho né? que é que sabe.
5: Não, esse aqui tem que saber,
4: esse
5: meu Deus.
4: Esse aqui tem que saber. Paz do Senhor.
13: Paz do Senhor, Carol.
4: Ah, e da onde que você é?
1: Esse eu conheço.
13: Lá de Santa Catarina, viu?
4: Santa Catarina, meu conterrâneo, hein?
2: Tá que não nega.
4: E aí, olha só, temos um desafio pra ti. Tu sabes dizer quais são os 12 valores do Expansão?
13: É o discipulado. Primeiro, é que eu sou discípulo, né?
0: Nada, depois esqueci.
13: Os demais, esqueci.
4: Tá aí na tua camiseta, atrás de mim.
13: É o discipulado. Bah, agora me deu um branco aqui.
4: Graça. Tá bom.
2: Mentira.
13: Bah, agora não lembro.
4: Mas tá bom, não, pelo menos falou um.
5: Foi. A gente vai procurar mais alguém aqui. Quem aqui sabe os 12?
1: Marcos e Carol, a gente vai dar uns minutinhos para vocês, a gente vai voltar aqui com nossos convidados, né, para interagir mais um pouquinho com eles. E aí vocês consigam a pessoa, assim que vocês conseguirem, sinalize aqui pra gente que a gente vai chamar vocês de novo.
5: Perfeito.
1: Pode ser?
5: Beleza, fechou.
2: A gente pode colocar os nossos convidados no estreito?
0: Meu
1: bora,
0: Deus.
1: Bora.
2: Pode. A gente gosta disso,
0: vai devagar aí, em nome de Jesus.
2: A gente vai facilitar e dar algumas pistas para quem tá lá fora. E aí conseguem dizer 6 valores do nosso ministério?
1: A gente pode fazer até uma dinâmica. Um fala, o outro fala, até completar os 6.
3: Tem um que é relacionado à adoração, né?
1: Adoração.
0: Evangelismo, né? É reação. Não, valores.
1: Não, não. É uma frente de trabalho. Ah, tá, mas é os valores, aqueles dois. Valores.
3: Tem um que é intimidade com Deus?
1: Não, calma aí, pastor. Calma aí, pastor. É quase.
0: Servir.
1: Serviço. Discipulado, ele falou, discipulado.
14: Discipulado, serviço.
1: É próximo do que o pastor Júnior falou.
3: Intimidade ou não?
1: Você conquista a intimidade através do?
3: É porque eu fiz um discipulado com um jovem lá e a gente trabalhou, sabe? Só que a mente do pastor era...
1: A memória já não tá boa, né?
3: São muitas mensagens.
0: É multi aqui, meu.
1: Já temos três valores? Já temos? Já falaram três?
0: Serviço. Discipulado.
1: Relacionamento com Deus. Adoração.
0: Quatro. Falta dois.
3: Oração, né?
1: Hã?
3: Oração não, né?
1: Oração tem que entrar, mas...
3: Não é como...
0: Intercessão? Não.
1: Os nossos passos... Eles
14: só estão respondendo, eles estão perguntando.
1: Oração? Pensa nos valores bíblicos.
0: Eu ainda falei, me prepara pra não passar vergonha lá, em nome de Jesus.
1: Sabe o que é bem legal? Agora a gente tem as camisetas com os 12 valores estampados nas costas, né? E a gente leva muito a sério a questão dos valores, porque a gente fala, não é só saber, a gente viver aquilo, né?
0: Exatamente.
1: Os valores, eles correm na nossa veia.
0: Falando a camiseta tá...
1: Incrível, né, pastor?
0: Linda.
1: Está incrível, porque um dos nossos valores também é...
14: Esse...
0: Excelente.
1: Parabéns para nossos pastores, que estão começando a aprender.
0: Ainda bem que vocês estão aqui para ajudar, viu?
1: Mas a gente está vivendo um momento muito bacana na nossa igreja, um momento de cumprimento de promessas, palavras de Deus. O Senhor deu uma palavra recentemente, né, para o Davi sobre a aceleração do que Deus quer fazer na nossa igreja. Então a gente tem visto que Deus, ele tem acelerado mesmo os propósitos dele para a igreja Deus é Amor, porque o objetivo é alcançar pessoas, alcançar almas para Cristo. E a gente está vendo que muita coisa já está acontecendo. Ontem a gente viveu um dia extraordinário.
14: Que culto.
1: Que foi um marco, né, Pri, na história da igreja.
14: Fica aqui o nosso convite. Entenda que o Senhor, ele nunca perdeu o controle.
1: Exato.
14: Existe uma... O Senhor, ele está fora do tempo. Ele já é.
1: Ele é a eternidade.
14: E é a eternidade. Então, ele já viu o futuro e ele sabe que a nossa união e o nosso avivamento são reais. A gente vai viver. Então... Se posicione para estar aqui com a gente e receber dessa graça, desse renovo, dessa regeneração.
0: E ainda dá tempo pro pessoal vir, né? Ainda dá tempo.
1: E é algo histórico que Deus está fazendo. Eu acredito muito de coração mesmo que uma chave está virando, o Senhor está fazendo. O objetivo é que o evangelho seja apregoado, né? E ontem a gente viveu a primeira participação externa de convidados aqui na nossa conferência. A princípio, algo só na nossa conferência mesmo, né? Que a gente recebeu essa graça de Deus. E a gente queria fazer uma pergunta para vocês dois. Eu vou começar pelo pastor Júnior, que está mais ali agora no cantinho dele. Pastor, o que, que o senhor vê que está acontecendo na nossa igreja e no Ministério Jovem que você gostaria que já tivesse acontecido no seu tempo lá? Não que o senhor seja velho, né? Mas lá no seu tempo da sua juventude, há alguns aninhos atrás. O que o senhor gostaria que já tivesse acontecido lá no seu tempo? Porque a gente, quanto jovens, já sofremos muito questão de religiosidade, aquele peso, né, que a gente sabe que tudo é necessário, a ordem, a decência, mas coisas extras bíblicas, né, que a gente já viveu. E o que, que o senhor gostaria que já tivesse sido mudado lá no seu tempo, o que está acontecendo agora?
3: É, sem dúvidas nenhuma, a adequação da linguagem.
1: Uhum.
3: É, a nossa igreja, por muito tempo, ela, com boas intenções, mas... Ela trazia uma linguagem já desatualizada com o tempo.
1: Uhum.
3: E isso até... Eu tive uma experiência uma vez pastoreando uma igreja e até eu vejo muito claro isso dentro da virada que Deus tem feito no meio dos jovens. E o Expansão, ele começa, como eu relatei aqui, eu fiz parte desse início, mas ainda era muito sobre despertar o jovem, sobre trazer ele para se envolver em algo, mas a linguagem era a mesma. Então a gente tinha uma mesma linguagem ali dos obreiros que estavam
1: avançando. Não conseguia ainda ter aquela conexão,
3: não, não,
1: né?
3: Tinha. Então era aquela coisa, para o jovem que já estava na igreja, ok.
1: Uhum, ele entendia.
3: Era algo legal.
1: Tava. Familiar para ele, né?
3: Sim. Aí eu estava pastoreando uma igreja depois, quando eu já... havia me tornado pastor, e num dia de Santa Ceia, de culto de Santa Ceia, eu entrei numa crise com Deus, né? É, no sentido de levar a Deus uma indagação, um incômodo. Eu olhei assim para a igreja estava cheia, né? Os membros ali vieram para a ceia, e eu não conseguia ver ninguém da minha geração como membro. daquela igreja. E era uma capital.
14: Uau.
3: Era uma capital. Então, eu olhei para aquilo, aquilo me incomodou profundamente. Eu comecei a falar com Deus, a orar, a falar, Deus, cadê quem está da minha geração aqui? O que, que vai ser da igreja? Porque, obviamente, gerações passam.
14: Exato.
3: A vida é assim.
14: Exato.
3: E eu olhava assim até, né, tipo, a galera, todo mundo já de uma geração que está passando, que estava passando. E todo respeito a essa geração, eu respeito muito. Mas eu comecei a perguntar para Deus, cadê a galera da minha geração?
14: Uhum.
3: E depois de algum tempo, pouco tempo, começa o Davi aqui na sede mundial,
14: uhum,
3: a fazer um barulho aqui, a movimentar. Né?
1: Porque, querendo ou não, próximo que o irmão viveu.
3: Sim.
1: Querendo ou não, na nova geração a gente vê a continuidade da igreja, né?
3: E aí o Davi, ele começa a trazer essa inovação da linguagem,
14: uhum,
3: aqui na sede mundial. Nesse período eu já havia chegado em Santos, né? E até um dia o pastor Lourival esteve lá comigo. Ele falou, uhum, ó, Davi, Deus está dando para ele aí um trabalho inovador.
14: Uhum.
3: E é algo que vai realmente impactar. É, muito por conta dessa linguagem e que vem, obviamente, com também uma implantação de uma cultura,
14: uhum,
3: onde Cristo, a Bíblia, se torna o centro de tudo.
14: Sim.
3: E foi nesse período assim que eu vejo, né, que naquela minha indagação, naquele meu incômodo, a resposta que Deus trouxe foi essa renovação de linguagem, a chegada do Ministério Regenere. Até por isso, desde o início, eu sempre abracei, caminhei ao lado, sempre trazendo também essa... apresentando essa visão, o porquê de se mudar a linguagem, o porquê de se mudar a liturgia, o que era necessário. E hoje eu vejo aqui, eu estou muito feliz, muito feliz mesmo, porque eu estou vendo hoje aqui um evento onde Deus está trazendo, né, o Expansão, Regenere, todo mundo entendendo a mesma linguagem. Até eu estava lá em cima no auditório e foi feita uma pergunta sobre o futuramente, o Ministério Jovem, qual vai ser o nome e tal. Isso é irrelevante, porque o que importa aqui é a cultura.
14: Cultura.
3: A cultura, a mentalidade, que está sendo trazida, uhum, a unidade que nós estamos aqui vendo. E eu creio muito num ponto bíblico. A presença de Deus está relacionada diretamente com a unidade.
14: Uhum,
3: quanto,
14: exato,
3: mais forte a unidade, mais forte é a presença de Deus no local.
1: É isso.
3: Aonde há divisão,
1: não prospera,
3: a presença
1: é bíblico,
3: de Deus,
1: né?
3: Ela se afasta,
1: não,
3: ela
1: subsiste.
3: Enfraquece.
1: Perfeito.
3: A descida do Espírito Santo em Atos 2 foi num ambiente de unidade.
1: Exato.
3: Tudo que Deus fez de grande na história sempre foi num ambiente de unidade. E é o que nós precisamos aqui.
1: E já o senhor falando sobre a unidade, é nesse ponto que a gente quer focar agora. Daqui a pouco a gente vai ouvir um pouquinho do pastor Axon também. Mas a gente vai chamar um vídeo agora, Pri, sobre
14: um
1: o que
14: vídeo?
1: A gente tem vivido em unidade. Nós tivemos uma imersão espiritual durante 21 dias consecutivos de oração, de jejum, de busca pela presença de Deus. E na última quinta-feira nós tivemos o fechamento da nossa imersão espiritual, 21º dia, nós vivemos ali no auditório. E a gente vai chamar esse vídeo agora para mostrar um pouquinho para os irmãos, para o pessoal que está nos acompanhando, o que nós temos vivido como igreja, como unidade do Ministério Jovem aqui na Igreja Deus é Amor.
14: Não somos só foto no Instagram, pelo contrário, nosso ministério se constrói em oração e é isso que vocês vão acompanhar agora.
1: Bora.

0: Toda glória ao Senhor. Maravilha. Tudo que temos vem dele.
1: Essa unidade, ela é mais do que necessária, ela é essencial, né? E a gente percebe isso não só nas redes sociais, mas todas as vezes que a gente se aproxima, a gente percebe que existe essa unidade que não é apenas de aparência, mas de propósito mesmo. Exato. Isso é muito importante. E eu acredito que, como o pastor Júnior falou, o momento do avivamento está chegando. A gente tem que se unir. A gente está junto nesse mesmo propósito.
2: O avivamento já está preparado, né? Nós que temos que nos preparar para receber, né?
1: Exatamente. E é muito importante que a gente entenda, você que está acompanhando pelas redes sociais, eu quero até entrar no assunto aqui, desculpe, mas às vezes a gente vê muito ruído.
0: Muito.
1: Muito ruído. Não, vai na fonte.
0: É de quem está distante. A gente tem uma frase que é, vem e vê, vem e vive junto com a gente. Essa mesa regenera e expansão. Eu brinco que assim... Eu nem posso dizer que sou só regenerou ou expansão, porque eu estive nos dois o tempo todo. Mas ver aqui os nossos jovens, a alegria deles, às vezes, carregando caixa e servindo na Store. Mas juntos e nesse ambiente de comunhão, compartilhando o que é o evangelho. Às vezes a gente compartilha a nossa dor, compartilha... E isso é viver igreja. Exato. Fácil não é, somos humanos, a gente vai errar às vezes uns com os outros, mas a Bíblia nos ensina a perdoar, a caminharmos,
2: e
0: isso é
2: um afiando o outro, né, Pri? Esse é o evangelho, ferro que afia o ferro.
0: E aqui, vamos... continuar afiando os nossos jovens, porque a gente passou um desafio para eles.
2: Sim,
0: será
2: pronto.
0: Que eles cumpriram?
2: Vamos ver agora. Marcos, estão nos ouvindo? Marcos e Carol?
0: Não, apóstolos, a gente colocou o desafio.
1: Será que conseguiram o desafio?
2: Vamos ver, hein, pastor?
0: É, para que vocês nos falassem dos nossos 12 valores enquanto Ministério Jovem. A gente deu já um spoiler de 4 ou 5?
2: Assim, chegando nos 6 ali. Foram 5, né?
0: Finalizem essa tarefa.
2: Pediram um minutinho, estão preparando o cenário, então acho que encontraram alguém ali, ó.
3: Conseguimos!
2: Olha aí, não nos decepcionem.
3: Acho que conseguimos.
2: Bora,
3: estamos
2: Carolzinha.
3: Aqui com o...
4: Tiago Brito.
3: Tiago, e aí, Tiago Brito. Será?
2: Vamos.
3: Será que o Tiago consegue dizer pra gente pelo menos 6 valores do Expansão? Será?
4: Será. Consigo sim. Já?
5: Então vai.
4: Relacionamento com Deus, discipulado, honra, graça, santidade, amor, serviço, fraternidade, eclésia, excelência.
5: Faltou um?
4: Faltou
5: um? Mais um pouquinho.
6: Tá quase lá.
4: Adoração.
5: Faltou um, né?
6: Acho que falta um.
5: Foi 11, né?
1: São 11.
5: 11.
6: Foi 12.
2: Eu vou falar pra vocês, eu contei 11, mas até eu acabei me perdendo aqui, mas os 11 que ele falou estão corretíssimos.
3: Ganhou a camiseta.
2: Super justo, né, gente?
3: Aê! Ganhou uma camiseta! Parabéns!
0: Na Store.
4: Muito obrigado, muito feliz.
0: Tira seu prêmio.
6: Já pode...
0: o prêmio.
6: Ô, Pri, já pode pegar agora ou depois?
0: Já pode pegar agora.
6: Agora.
0: Pode até mostrar.
2: Legal. Pede pra ele retirar e já mostrar aqui pra gente.
6: Pera aí.
3: Pessoal da Store,
6: por gentileza.
0: Pera. Chama a nossa head, Michele Gomes.
2: Michele Gomes, procura pela Mi.
5: Qual tamanho?
3: M, vamos lá pegar preta a camiseta pro Thiago.
6: Vem aqui, qual a cor? Preta. Graça sobre a graça.
2: Isso é conferência.
6: Uma camisa
2: jovem.
6: M pro ganhador aqui, por gentileza, produção. É a graça sobre a graça. Respondendo 12 valores.
3: Arrasou.
6: Ganhou, tá vendo?
2: E o Thiago, acredito nessa geração.
3: Thiago, conta pra gente qual que é a tua expectativa pro culto que já vai começar. Qual que é a tua expectativa?
4: Nossa, a minha expectativa é hoje que o Senhor possa atuar grandemente e que almas possam ser salvas hoje.
3: Glória a
2: Pergunta
3: Deus.
2: Pergunta de onde ele é, por favor, não lembro se ele falou.
3: Thiago, de onde você é? Conta pra galera.
4: Eu sou do Pará, mas atualmente eu faço parte do Expansão Santa Catarina.
3: Santa Catarina, tinha que ser, né, gente?
2: Arrasou demais. Muito bom,
6: parabéns,
2: gente.
6: Eu acho que foi comprado, mas tá bom.
3: Não.
6: Tô brincando, foi não, gente. Chegou aqui pra gente, oficial, a seu prêmio, a sua camisa embalada, autografada por Jesus Cristo, derramando a graça sobre a sua vida.
3: Parabéns.
6: Uma salva de palmas! Abre aí pra todo mundo ver.
3: Mostra pra
6: todos
3: galera.
6: Nós aí.
2: Arrasou demais, hein?
6: Aí,
3: mostra
6: ó.
3: Atrás.
2: Sensacional, isso é graça sobre graça.
6: Graça sobre graça, isso aí.
0: Deus abençoe o momento.
6: E aí, cumprimos todas as missões ou tem mais missão para nós?
2: Por hora é só, agora se preparem para as próximas. Ano que vem tem mais.
3: Ano que vem tem mais.
0: Então já a gente libera aqui do nosso podcast, porque temos o culto. Eu, de verdade, gostaria de já estar vendo como o público está lá em cima.
1: Eu imagino que já deve estar lotado já. Eu imagino.
0: Já estava às 4 horas da tarde.
1: Então, quando eu cheguei aqui, eu já custei achar o lugar para estacionar aqui.
0: Sim.
1: Então, lá em cima deve estar já lotado já. E eu desejo que vai ser uma glória muito grande Deus
0: e
1: vai derramar
0: aqui,
1: na nossa vida.
0: Vale a gente repetir o que Davi escreveu em Salmo. Quão bom é quando nós estamos em união.
3: Exato.
0: E a alegria de vir até
3: Exato.
0: A igreja.
3: Exato.
0: Existe um diferencial quando a gente se reúne como corpo de Cristo, para compartilhar aquilo que o Senhor tem para fazer. Eu sei que os nossos ministros, a nossa querida irmã Nívia,
3: Sim.
0: estarão sendo usados pelo Senhor para que a glória dele se manifeste.
3: Sim.
0: E eu escutava agora mesmo ali na Store, um voluntário que acompanhou a live por ontem, ele falou assim, olha, eu assisti ontem e eu me arrependi de não estar aqui.
3: Olha só.
0: Eu me preparei, pedi licença lá no meu emprego para conseguir estar hoje, uhum. porque eu quero. Não quero ficar de fora daquilo que vocês estão sentindo e vivendo. E eu senti saudade de Jesus.
3: É muito aquilo que o Davi fala, né? Seja o que for que Deus estiver fazendo, que Ele não nos deixe fora disso. A gente quer cooperar e fazer parte com o que Deus quer fazer. A gente está aqui totalmente submisso à vontade de Deus, ao Senhorio de Deus. Ontem a gente declarou em intercessão e oração que a Igreja Deus é Amor, ela é do Senhor. E hoje vai ser algo incrível que
0: Amém.
3: Deus vai fazer em nome de Jesus. Cremos nisso.
7: Glória a Deus.
1: Graças
0: então,
1: a Deus.
0: Todos reunidos em um culto racional. Então significa que nós sabemos exatamente o que nós estamos fazendo aqui. Não
3: Exato.
0: É por emoção, mas
3: Exato.
0: É para darmos toda a honra, toda a glória àquele que nos criou, àquele
3: é
0: que
3: centro,
0: nos chamou.
3: Ele é o centro.
0: E por propósito estamos aqui reunidos. Então temos já como liberar para a nossa live. É isso?
3: Que Deus abençoe os pastores, né? Pastor Júnior Figueira, Amém. Pastor Axon, pela
0: Muito
3: participação
0: obrigada,
3: incrível.
1: Foi uma honra pra gente estar aqui.
3: Foi edificante. Eu tenho certeza que nós estamos saindo daqui diferentes, né? O bate-papo aqui foi muito bom.
0: E algo no testemunho de vocês me impactou, porque em momentos diferentes da história, né? Desde o início do Ministério Regenere, o Senhor fala com vocês e, de repente, o irmão pastor Paulo Figueira... Paulo ali, que pastor...
3: Só uma pequena confusão, aí tá tudo certo.
0: Não é?
7: Fala Figueira, tá tudo certo.
0: Né? Aqui o pastor Figueira, né? Lá no início, então, o Davizinho cria o Ministério Regenere, o pastor Axon já aqui no final, com a união. Então, a gente entende que quem se posicionou para viver em Deus, aquilo que ele tá fazendo, o Senhor vem, mostra e une. E é exatamente isso que nós queremos para os próximos meses.
7: Glória
0: que...
7: a Deus.
0: Como disse o Figueira irmão aqui logo no começo da live,
3: Verdade.
0: Tem muita coisa até o final do ano. Então, irmãos,
1: é
0: por
1: começo,
0: favor,
1: né?
0: esse aqui é só o começo, mal sabem eles. Eu vou dar esse spoiler.
3: Ai, ai, viu? Vocês são a galera do spoiler, não tem jeito.
0: O que está para acontecer? Quem viveu aqui o Conexão Mesa?
3: Ah,
0: pastores que viveram o Conexão Mesa, aguardem.
3: Se preparem.
0: Aguardem, porque o Senhor tem...
1: Esse ano?
0: Esse ano ainda.
1: Meu Deus,
0: porque os olhos não viram, que ainda não subiu no coração.
3: Além
0: daquilo
3: que pedimos e pensamos. Além.
1: Já está me deixando ansioso já para o dia, então. Meu Deus
3: Não, segura o coração aí para viver isso aí.
0: Expectativas foram criadas?
1: Poxa,
0: Deus
1: agora.
0: Está fazendo. Glória,
3: Glória
0: a Deus por isso.
3: Amém.
0: Então, olhem só. Deixa eu ver com a nossa equipe técnica. Já a gente sobe para a live. Irmãos, eu gostaria muito realmente de saber como é que já está lá o nosso templo.
3: Sim.
0: Curiosa, mas a equipe ainda não liberou a imagem do salão.
3: Mas pelo que a gente está vendo aqui, né, tinha uma grande movimentação, agora
1: já
3: está diminuindo,
1: né?
3: bastante, porque o pessoal já está subindo, tem algumas pessoas ali ainda adquirindo a camiseta, alguns se alimentando, porque quando chegarmos no culto, é culto. Ninguém vai ficar andando, a gente vai adorar o Senhor e vai ser maravilhoso.
1: Eu acho que ninguém quer perder o começo, hein? Então, todo mundo já está subindo já, né? Olha para você ver que legal.
0: E você falando das pessoas se alimentando, esse lounge já foi uma bênção do Senhor, exatamente para a gente viver esse momento de comunhão.
3: Aham.
0: Então, equipe técnica, dando o nosso ok, agora é a hora de nós nos despedirmos dos nossos irmãos, de vocês que nos acompanharam. Irmã Michelle, obrigada por toda a parceria.
3: Amém.
0: Amo sua vida, sua família.
3: Você é uma bênção.
0: E agora é a hora da gente receber do Senhor.
3: Amém.
0: Amém?
3: Vai ser bênção em nome de Jesus. Pessoal, fiquem com Deus. Paz
1: do Senhor.
3: Deus abençoe,
1: paz do Senhor.
3: E vamos pro culto.
1: Agora.
3: Partiu.

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13: 17 horas e 5 minutos.

0: Prostremos agora e busquemos a face do nosso Deus com fé, e Ele nos ouvirá.
1: Crucificado numa cruz para salvar eu e você. Então, se a gente começa a entender de fato o que, que graça representa, obviamente a definição do dicionário é favor imerecido. Então todo mérito humano é lançado fora. Quando você vive debaixo da graça de Deus, você entende que a gente é pó e a pó voltaremos. A gente entende que nós não somos bons o suficientes, que nós não somos merecedores da glória do Senhor. E ainda assim, no meio da nossa corrupção, no meio dos nossos pecados, no meio das nossas iniquidades, a palavra de Deus diz que Cristo morreu e ressuscitou por nós e nos amou enquanto ainda éramos pecadores. O que eu quero trazer para você, meus irmãos? O que eu quero trazer para vocês, jovens, da nova geração da Igreja Deus e Amor, é que quando a gente enaltece a graça do Senhor, a gente está exaltando o nome do Senhor Jesus Cristo. Quando a gente fala que é somente pela graça de Deus, a gente reconhece que nós não somos nada, que nós somos falhos, miseráveis e pecadores, mas a Cristo toda honra e toda glória, porque Ele morreu, mas Ele ressuscitou, está no meio da nossa igreja hoje. Exalta o nome do Senhor Jesus, porque é somente pela graça do nosso Deus. Aleluia. Eu não sei se você sente, mas o Espírito Santo já está aqui sobre nós. A presença de Deus está conosco. E sim, fizemos 21 dias de oração, fizemos jejuns, mas não é por isso que Ele está aqui. Ele está aqui porque aonde abundou o pecado, superabundou a sua graça. Ele está aqui porque Ele te ama. Ele está aqui porque Ele quer te ver bem. Ele está aqui porque Ele é o nosso Deus Pai. Ele está aqui, aquilo que está escrito na placa da nossa igreja por 64 anos. Ele está aqui porque o nosso Deus é amor. E Ele já nos amou com a sua superabundante graça. Eu queria que você entendesse uma coisa nessa conferência. Eu queria que você entendesse que não é sobre a placa da nossa igreja. Eu queria que você entendesse que não é sobre o Adore Music. Eu queria que você entendesse que não é sobre eu, não é sobre o meu avô, não é sobre a minha mãe, não é sobre o Gabriel Guedes que esteve conosco ontem, não é sobre a Nívia Soares que vai ministrar daqui a pouco. É sobre o Senhor Jesus Cristo que veio à terra com grande amor, com graça. Você pode glorificar o nome do Senhor e exaltar a Ele, porque a Ele é toda honra e toda glória. Ele é digno do nosso louvor. Se você sair dessa conferência entendendo que Deus tem algo novo sobre a nossa igreja, se você sair dessa conferência entendendo que tudo que tem acontecido na nossa igreja não são feitas por mãos humanas, mas por mãos divinas e ultrapoderosas, se você sair dessa conferência impactado e tocado pela graça de Deus, eu garanto para vocês que vocês saem desse templo completamente transformados pelo poder de Deus. Nós vamos fazer o nosso melhor, através dos louvores, através da adoração, através da palavra que será pregada, através de tudo que nós estamos fazendo nessa conferência, nós vamos falar sobre a graça. Mas deixa eu te falar uma coisa, a graça ela não pode ser explicada. A graça só pode ser vivida.

0: A graça só pode ser experimentada. A graça vem de uma forma sobrenatural, mediante o Espírito Santo, com encontros sobrenaturais com o Espírito Santo. Eu queria que você ficasse de pé nesse exato momento. Eu queria que você se conectasse com a presença do Espírito Santo que já está em nosso meio. Nós vamos fazer uma oração rápida, porque não é por muito falar ou muito orar que seremos ouvidos, mas eu queria que nós fizéssemos uma oração sincera e genuína ao nosso Deus, pedindo para que este ambiente, que este momento, seja um lugar de encontro com a graça do nosso Deus, seja um lugar de manifestação da presença do nosso Senhor, porque eu posso anunciar. Mas o papel do convencimento, o papel da transformação, o papel da regeneração, do batismo, isso é tudo mediante o Espírito Santo que já está em nosso meio. Eu queria que nesse exato momento você fechasse os seus olhos e a gente buscasse como um só povo, escolhido pelo próprio Deus, e a gente buscasse em Deus, com a nossa fé firmada em Cristo Jesus, que a presença de Deus e a sua glória e a sua graça fossem reveladas e manifestadas sobre todos nós e todos os jovens que estão aqui, nesse templo aqui, acompanhando em casa, na rádio, na live, mas que pelo poder sobrenatural do Espírito Santo, pessoas possam ser tocadas pela presença e a graça do nosso Deus revelada. Feche seus olhos. Espírito Santo de Deus, nós podemos sentir a Tua presença em nosso meio. Senhor meu Pai, nós cremos que o Evangelho não são palavras de persuasão, mas o Teu poder manifesto em nosso meio. Senhor meu Pai, nós invocamos a Tua presença nesse exato momento. Nós oramos, Senhor meu Pai, para que a Tua glória seja manifesta em nosso meio. Nós oramos, Senhor Jesus, que o Senhor derrame, Senhor meu Pai, mais o Teu Espírito Santo aqui hoje, esta noite, mas que nós possamos ser tocados e impactados pela Tua graça. Que pessoas aqui hoje sejam completamente transformadas pelo Teu favor imerecido, pelo Teu amor derramado, pelo mover do Teu Espírito Santo, mas que o Senhor possa estar em nosso meio aqui hoje, essa noite, Senhor, se manifestando a todos nós. Nós oramos, Senhor meu Pai, para que Teu Espírito Santo comece a se manifestar, que Teu Espírito Santo comece a tocar vidas, corações, abrindo entendimento, batizando com o Teu Espírito Santo e revelando, Senhor, o quão bom o Senhor é, revelando o Teu amor, a Tua graça, a Tua salvação, a Tua santidade. Senhor meu Pai, que nós possamos contemplar a beleza da Tua santidade. Senhor Jesus, nós sabemos que isso não é apenas um evento. Isso daqui não é apenas uma organização humana, mas que acima de tudo, a Tua presença já está sobre nós e em nosso meio. Que o Senhor possa se manifestar e que o Senhor possa agir aqui hoje, essa noite. Venha sobre nós, Espírito Santo. Revele-se a todos nós nesse exato momento e que todos aqui possam sentir a Tua manifestação, a Tua glória e a Tua graça, em nome de Jesus. Amém e amém. Sejam bem-vindos à Conferência de Jovens da Igreja Deus e Amor de 2026, Graça sobre Graça.
1: Caros jovens, caros irmãos, a paz do Senhor Jesus. Cadê a força jovem da nossa igreja? Cadê a igreja forte e poderosa? A paz do Senhor Jesus. Quem me dera, na minha juventude, eu estar numa situação dessa que vocês estão. Que privilégio de vocês terem essa oportunidade, de vocês estarem reunidos em milhares de pessoas e milhares nos assistindo agora. Eu sei que a graça do Senhor, a glória do Senhor está grande neste lugar. Jesus está sorrindo para vocês. A glória do Senhor está aqui. E eu queria ensaiar com vocês este hino, o refrão. É possível? Eu quero ver a sua glória, eu quero cantar com todos os jovens, para depois a gente cantar juntos. Fiquem de pé. Vamos cantar?

Vocês precisam cantar minhas músicas, hein? Eu vou cobrar na próxima conferência, hein? Vamos cantar então? Vamos lá, eu tenho um clipe gravado com essa música. Acho que não vai ser possível passar o clipe, mas vocês podem acompanhar depois no YouTube essa música. Eu queria que vocês cantassem com bastante alegria. Eu sei que está acontecendo o Rock in Rio. Há muitos jovens gritando a um Deus que nada pode ouvir e nada pode fazer, somente prejudicar. Mas vocês estão diante de um Deus vivo e poderoso que aqui está. Pode levantar sua voz e glorificar este Deus verdadeiro. Ele é o único, Ele é o único. Pode louvar o Senhor, a Ele toda a glória. Aleluia. Pode colocar a letra também.

0: o Senhor, glorifica ao Senhor.
1: Glória a Deus. Quem está feliz com o Senhor aí, diga glória a Deus. Não, esse povo que veio de longe está mais animado, eu tenho certeza. Os abrasadores vieram hoje. Aqueles que carregam o fogo do Espírito Santo, jovens pentecostais, então levanta sua mão para o alto e libera um grito de glória a Deus. Esse glória a Deus você já deu aqui hoje. Vamos começar quebrando já um recorde. Dá o glória a Deus que você não liberou aqui ainda nessa noite em nome de Jesus. Eu vou contar 3, 2, 1. Mais uma vez, 3, 2, 1. Glória a Deus. A presença de Jesus está nesse lugar. Eu quero que nesse momento você pegue na mão da pessoa que está do seu lado. Se tiver alguém sentado, me ajuda aí, peça para ele ficar em pé. Pega aí o seu colega que veio de caravana, fala para ele, fica de pé, só um pouquinho. Eu sei que você está cansado, mas já se alimentou. Coloca ele de pé, fala para ele assim, põe-te em pé. É para falar de verdade, diga, coloque-se de pé. Isso, aleluias. Eu pedi para você pegar na mão da pessoa que está do seu lado, não apenas por costume, mas enquanto eu estava esperando para fazer esse momento aqui com vocês, o Espírito Santo de Deus, ele ministrava algo na minha vida, e ele dizia, Pastor Miqueias, Pastor Wilton, que nós estamos aqui nessa conferência Expansão e Regenere. E o Senhor está marcando essa conferência para trazer unidade para a juventude da igreja Deus é Amor. Existe um mesmo Espírito agora tocando. Se você tem a presença do Espírito Santo dentro de você, comece a fluir agora nesse momento. Eu sinto a atmosfera mudando desse lugar. Uou. Existe uma atmosfera mudando nesse lugar aqui agora. Sim, Espírito Santo, comece a fluir agora na vida desses jovens que estão aqui. Oh, rabacassote candarabacassote candarababassote candarabas. Comece a fluir agora, Espírito Santo. Nesse ambiente tem jovens espirituais que já começaram a discernir a atmosfera que está neste ambiente. Essa casa é chamada de templo da glória de Deus. E a glória de Deus já está presente neste lugar. Se você está sentindo a brisa suave do Espírito Santo, se o seu corpo já começa a se arrepiar, isso não é uma emoção, mas é a presença e a glória de Deus que está neste ambiente. E quantos já estão sentindo essa presença, libere um grito de glória a Deus. Continue segurando nas mãos da pessoa que está do seu lado. E agora com os olhos fechados, a atmosfera já mudou. Eu já ouço línguas estranhas. Eu já ouço jovens sendo tocados pelo Espírito Santo. Eu quero que você comece a orar agora. Não é por você, você vai começar a orar pela pessoa que está do seu lado nesse momento. Comece a orar e você vai pedir uma única coisa: que o Espírito Santo encha a vida de quem está do seu lado. Vamos lá. Eu sei que tem conselheiro agora segurando na mão de jovens. Existem jovens agora que estão em uma mesma comunhão. Existem pessoas que vieram numa mesma caravana. E a glória de Deus quer impactar a sua vida. Você não pode ficar de fora dessa atmosfera. Você não pode perder a presença de Deus que está se manifestando. Comece a pedir, Espírito Santo, enche o meu irmão. Comece a pedir, Espírito Santo, enche a minha irmã que está do meu lado. Vamos, se tem jovens pentecostais aqui, comece a pedir agora. Comece a pedir agora. Mais Espírito Santo. Mais Espírito Santo. Mais Manifesta, Espírito Santo. Nós pedimos agora que a tua glória venha. Vem com o peso da tua glória. Vem com o peso da tua glória. Nós pedimos agora que a tua presença venha neste ambiente.

0: Espírito Santo está renovando pessoas aí agora. Receba o batismo com o Espírito Santo. Receba os dons espirituais da sua vida aí agora, vamos. Receba a ousadia e autoridade. Mas Espírito Santo, intensifica a tua presença. Intensifica a tua presença, Espírito Santo. Intensifica a tua presença neste lugar. Enche a tua igreja em nome de Jesus.
1: Presença. Mais Senhor da tua presença. O Senhor me dizia, Ezequiel 37, e ele me levou ao vale. No vale de ossos secos. E o Senhor me disse, a minha graça vai ao vale. Profetiza. Profetiza. Profetiza. A minha graça está indo ao vale. E aonde havia ossos secos, está se levantando, está se levantando, está se levantando. Se levante. Haverá vida. Sopra Espírito. Sopra Espírito. Sopra Espírito. Chuele balaca, suide calama la canda la braca la chava la mai. Namanchu de braca la suide bacala ma canchu ale balaca ale mai. Profetiza vida. Vida! O Senhor está levantando o exército. O Senhor está levantando o exército. Ramala céu ala cala machu ele mala canda ele mada cava vaceu ele mai. Malabra suri bicala machu ele mai canda ele mala céu ele mai. Mais Espírito Santo mai. Vem Senhor, vem, vem sobre nós hoje. Vem Senhor, a tua graça. Vem pelos vales. E aonde havia morte, haverá vida, vida. Aonde haveria, onde havia morte, haverá vida. Vida. Sopra Espírito.

renova agora. Levanta o exército, remalacachou, evasão, alamã. Eu tô ouvindo, alamalacalá, céu, alacandalá, céu, elemai.

Haverá vida, diz o Senhor. Haverá vida no vale. Tem jovens que entrou aqui dizendo: vai ser o último culto.

máximo. Deus está no meio dela. Deus está no meio dela. Deus está no meio dela. 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Em nome de Jesus. Que você, nesse momento,

escrito aí a liberdade. E agora eu quero declarar em nome de Jesus que você possa ter liberdade em Deus agora. Liberdade no Espírito agora.

presença de Deus, ou melhor, se a presença de Deus está em você agora, comece a declarar palavras de amor a Jesus. Comece a declarar palavras de adoração a Jesus. Comece a declarar agora. Comece a entrar em adoração agora em nome de Jesus. O Senhor, Ele quer uma nação. Ele quer jovens que adorem ao Senhor em espírito e em verdade. Senhor Jesus.

a nossa maior razão de viver. Espírito Santo, em nome de Jesus, que corações agora, Pai, que estavam algemados, que algemas agora caiam por terra agora. Que algemas agora caiam por terras.

Pai, venha mover em nós. Que toda distração venha cair por terra agora. Em nome de Jesus. Levante as suas mãos. Levante as suas mãos. Ore comigo, diga: Jesus, Jesus, eu mando embora agora toda distração, toda distração, porque aqui não é outro lugar senão a sua casa, é a sua casa, aqui é lugar de adoração, lugar da tua presença. Senhor, se é lugar da tua presença, começa a tua presença pela minha vida agora. Pela minha vida agora. Diga: Jesus, o meu prazer é estar em sua presença. Deixa eu ver se você quer sentir a presença de Jesus aqui. Só quem quer sentir a presença de Jesus, diga: Jesus, o meu prazer é a sua presença. Então nós vamos glorificar a Deus por um minuto. Vamos, levanta a sua voz, a sua voz. Diga que Ele é maravilhoso. Diga que Ele é santo. Diga que Ele é majestoso. Vamos, levante a sua voz em adoração. Levante a sua voz em adoração. Vamos.

está na presença de Deus. Quem não acordou, acorda. Comece a acordar agora em nome de Jesus. Acorda.

Aonde estão os adoradores de Deus? Aonde estão os adoradores de Deus? Levante sua mão, libera um glória para o céu aí. Não pode ser melhor, você está diante do Rei da Glória.

vamos todos juntos. Apenas todos juntos em uma só voz dizer a Ele isso e essa verdade, declarar do fundo da nossa alma, do fundo do nosso coração. O Rei dos Reis poderia habitar em qualquer lugar, mas Ele escolheu habitar dentro de mim, dentro de você. E Ele está aqui nesta noite, Ele está em nós. Vamos juntos louvar ao Senhor Jesus, amém? Vamos lá para te adorar, Senhor.

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2: 17 horas e 56 minutos.

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10: 17 horas e 58 minutos.
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2: Bem alto, levanta sua mão, dá um glória a Deus. Quem é aqui de São Paulo, levanta a mão? Pouca gente, meus irmãos, a paz do Senhor Jesus, que o Senhor os abençoe. Hoje é um dia muito especial nessa conferência jovem aqui pra gente. Ao longo desses dias, dessas semanas, que nós estávamos fazendo a preparação espiritual, o Senhor, Ele nos colocou numa guerra. Eu tenho certeza que vocês que estavam conosco nessa batalha, nessa oração, para que nós pudéssemos chegar aqui hoje, sentir o fluir e a presença do Espírito Santo, também guerrearam com o Senhor. E durante todos esses dias, muitas batalhas, muitas lutas, e o Senhor tem ministrado muito ao meu coração. O que está lá em 1 Crônicas, quando após construir o templo, o rei Davi fala: Senhor, não fui eu quem construí, não podia ser o meu povo quem construiu antes. Tudo o que nós ofertamos ao Senhor, nós o fizemos porque antes o Senhor nos deu. E como o Davizinho falou ontem, né, no primeiro dia de conferência, às vezes nós pensamos que a nossa oferta, que a nossa adoração é apenas o louvor, e não é. A nossa oferta e a nossa adoração é o nosso sim ao nosso Deus. E às vezes o sim ao nosso Deus nos custa tudo. E ao longo desses dias, dessas batalhas, eu falei: Senhor, eu não devia ter te dito sim para o Senhor lá atrás. Está difícil, é pesado, é dolorido. Quantas vezes alguém aqui já falou assim com o Senhor também? Senhor, está difícil para mim, a carga está pesada. E aí o Senhor vai me lembrando que o nosso sim é apenas a manifestação daquilo que o Senhor fez em nós e fez por nós. O nosso sim é o Senhor querendo nos usar naquilo que Ele já nos deu, naquilo que o Senhor já nos abençoou. O seu sim para o ministério não é algo totalmente disruptivo, mas é você colocando em ação aquilo que o Senhor te deu. Nessa noite nós teremos sim agora o nosso momento de oferta. Nós teremos sim um momento de abençoar a casa do Senhor para que ela se mantenha. Mas eu quero que você pense como tem sido a sua vida de adoração no dia a dia. Já vai preparando a sua oferta aí, a sua oferta financeira. E você não está ofertando para fazer um favor para Deus. Você não é obrigado a ofertar. A gente não barganha: Senhor, eu vou ofertar para o Senhor me dar isso. Não, a gente oferta com alegria porque Ele nos deu primeiro. Mas eu gostaria que você refletisse aqui essa noite. O que você tem feito em adoração ao Senhor no seu dia a dia? Porque muitas vezes nós vivemos tão no automático que as coisas perdem um pouquinho do significado e do propósito pelo qual elas existem. Eu sei que aqui nós conversamos pela tarde com alguns conselheiros, com alguns jovens, e eu tenho certeza que você lá na tua igreja, lá na tua congregação, dá o seu melhor. Mas eu quero te alertar: se você está ferido, se você não está dando a sua melhor adoração através da sua vida, que você consiga refletir sobre isso hoje. Porque muitas vezes nós estamos tão

Norte. E aí, olha só, quem é lá do norte do Brasil? Nordeste, Sul, Centro-Oeste. Ó, Centro-Oeste tá mais animado. E quantas coisas vocês deixaram lá? Pelo seu sim, para organizar a caravana. E a gente começa a se relacionar com a obra de Deus, com fazer acontecer que é necessário. Mas nós nos esquecemos do Deus da obra. Então eu quero que nesse momento, com o coração grato, com o olhar a Jesus, com o olhar certo pelo aquilo que o Senhor já te deu, você dê a sua melhor oferta, mas a sua mente. Que você tenha a sua melhor oferta no seu posicionamento na sua congregação. Porque eu tenho certeza, quem é conselheira aqui sabe, vocês ficam atrás dos jovens. Faça isso, faça aquilo. Jovem, faça isso, faça aquilo. E jovem, seja fiel a Jesus. De tudo que você deve guardar, guarda o seu coração, porque dele provém as fontes da vida. Guarda o seu coração, jovem. O que está passando aí na sua alma? O que está passando aí na sua mente? O que tem corrompido os seus pensamentos, que tem impedido você de ofertar o seu melhor tempo, o seu melhor talento, a sua melhor comunhão com os irmãos na igreja? Às vezes você está aí fazendo o melhor culto, fazendo o que você acha que é melhor, e está se esquecendo das primícias de Deus. Está se esquecendo de dar o seu melhor para Ele, de ter um relacionamento com Ele. E concomitantemente a isso, nós temos a nossa melhor oferta. E se hoje nós podemos ofertar, foi porque o Senhor nos deu primeiro. Nos deu fôlego para trabalhar, nos deu mantimentos, nos deu capacidade de abençoar a obra do Senhor. Então nesse momento, pega a tua oferta que está aí com você. Vamos adorar a Deus através da oferta também, dando o nosso melhor para Ele. Pega a sua oferta, fica de pé, vamos fazer uma oração, para que você consiga, de modo racional, de modo extremamente intencional, abençoar a casa do Senhor. Mas entendendo que a adoração não é só isso. Senhor Jesus, eu oro agora pelas ofertas. Abençoa, meu Pai, cada irmão que está aqui e que vai abençoar a tua casa. Que eles sejam guardados, que eles sejam, Senhor, cada vez mais prósperos. Prospera, Senhor, a vida deles, para que nunca lhes falte o azeite da botija e a farinha da panela. Que o Senhor abra portas onde não há portas. Que o Senhor abra caminhos onde não há caminhos. Que o Senhor

frutos das bênçãos que hoje eles estão plantando em nome de Jesus. Amém. Oferte a casa do Senhor, irmãos. Especialmente hoje é um momento de muita alegria para nós aqui nessa conferência. Há alguns meses atrás, eu e Davi estávamos num evento e conhecemos a Nívia, a irmã Nívia. E conversando sobre a vida, nós tivemos um momento de muita comunhão com Jesus Cristo e ela. O Senhor nos abençoou através da vida dela. Mas nós não sabemos os propósitos e desígnios de Deus. Alguns meses depois, chegou a conferência jovem. Quem está feliz aqui? E nessa conferência, nós oramos muito e falamos: Senhor, quem serão os ministros que vão abençoar o nosso povo? Que vão nos abençoar? E o Senhor preparou a irmã Nívia para estar aqui comigo, conosco hoje. Então, meus irmãos, vamos ficar de pé. Vamos dar uma salva de palmas, com muita alegria, com muito amor, receber a irmã Nívia Soares, que vai ministrar para nós hoje. Que o Senhor a abençoe, que ela possa saber que o pessoal da IPDA é um pessoal animado. Irmã, que Jesus te abençoe, Nívia, e que ruja o leão.

tem fome e sede hoje à noite, eu já pedi permissão para o pastor Davi. Não tem problema não. Mas eu queria convidar você para sair do seu lugar, chegar aqui bem pertinho. E vamos adorar.

Levante as suas duas mãos ao Senhor e vamos dizer juntos. Colossenses capítulo 1, a partir do verso 12. Diga comigo: Ele nos tirou da potestade das trevas e nos transportou para o reino do Filho do Seu amor. Em Jesus temos a redenção, a saber, o perdão dos pecados. Jesus é a imagem do Deus invisível, o primogênito de toda a criação, porque nele foram criadas todas as coisas que há nos céus e na terra.

Feche seus olhos por um instante. Diga a Jesus quem Ele é. Diga a Jesus quem Ele é. Abre a sua boca. Abre a sua boca. Diga a Jesus quem Ele é. Deixe Ele ouvir a sua voz nessa noite.

justos e verdadeiros são os teus caminhos, ó Rei das nações. Quem não te louvará?

Obrigada por isso, Jesus. Obrigada pelo privilégio da tua presença. Obrigada pelo teu Espírito que habita em nós, a tua igreja. Obrigada, Jesus. Te damos glórias. Tu és digno, Senhor. Tu és digno, Senhor. Tu és digno, Jesus. Estou aqui na

porque o meu jugo é suave e o meu fardo é leve, diz o Senhor. Igreja, Deus é amor.

Ore pelo derramamento do Espírito sobre a nação brasileira. Comece a orar. Levante a sua voz. Levante a sua voz. Levante a sua voz. Levante a sua voz ao Senhor. Senhor, derrama do teu Espírito.

derrama do teu Espírito, Senhor. Ah, que a proclamação do Evangelho venha alcançar povos não alcançados, venha tocar onde a tua palavra ainda não chegou, para que todos ouçam, para que todos ouçam,

0: geração de jovens. Levante uma geração de adolescentes, Deus, que não se conformam com a mesmice espiritual. Levanta uma geração de meninos e meninas cheios do teu espírito, cheios da tua palavra. Amor, amantes da tua palavra, que amam a tua palavra, que zelam pela tua palavra e que não calam o espírito. Faz isso, Deus, para a tua glória, Senhor. Em nome de Jesus. Em nome de Jesus. Em nome de Jesus.
1: Glória a Deus. Quem pode glorificar e exaltar o nome de Jesus? Existe uma presença de Deus nesse lugar, nesse ambiente. Eu peço que você não saia dessa atmosfera. Pode voltar para o seu lugar. Nós vamos agora ouvir a palavra do Senhor Jesus. Mas eu peço que você não saia dessa atmosfera que o Senhor está fluindo sobre essa igreja. Quem está sentindo a presença de Deus aí? Existe um fluir nesse lugar. Quem está sentindo a presença de Jesus aí, dê um grito de glória a Deus. Agora aqueles que estão completamente entregues e já adoraram em espírito e em verdade, eu vou pedir um glória a Deus mais alto em nome de Jesus. Vamos? Glória a Deus. Eu vou pedir para você ficar em pé. Fique em pé. Nós vamos receber agora o Davi Miranda Neto, que vai trazer a palavra do Senhor Jesus. E eu peço que toda a igreja fique em pé agora, porque nós leremos a palavra do Senhor Jesus e seremos tocados poderosamente em nome de Jesus. Eu sei que vocês estão um pouquinho cansados, né? Mas agora é rapidinho só para ler a palavra e daqui a pouco vocês vão poder descansar. Tá bom? Vamos receber então Davi Miranda Neto com palmas bem forte e glorifique o nome de Jesus.
2: Glória a Deus, aleluia, aleluia, que presença do Senhor em nosso meio. Quantos foram tocados pela presença de Deus? Aleluia, que delícia estarmos na presença do nosso Deus. Confesso que eu estou até um pouco desidratado, mas aí que é bom. Aproveitando que estamos todos de pé, eu já peço que vocês abram a palavra do Senhor em Atos capítulo 9, a partir do primeiro versículo. Atos capítulo 9, a partir do primeiro versículo. Enquanto vocês encontram, eu quero convidar todos aqueles que estão nos ouvindo na rádio, aonde quer que você esteja no Brasil, quem sabe até mesmo outros países do mundo, para vir assistir essa conferência no YouTube, ao vivo e a cores. Estamos aqui diretamente da sede mundial de São Paulo, capital, no YouTube do Ministério Regenere, ou do Expansão Jovem, para que você esteja conosco sintonizados. Atos capítulo 9, a partir do primeiro versículo, se você encontrou, diga amém. Se você não encontrou, acompanhe conosco a leitura da palavra do Senhor. E Saulo, respirando ainda ameaças e mortes contra os discípulos do Senhor, dirigiu-se ao sumo sacerdote e pediu-lhe cartas para Damasco, para as sinagogas, a fim de que, se encontrasse alguns daquela seita, quer homens, quer mulheres, os conduzisse presos a Jerusalém. E indo no caminho, aconteceu que, chegando perto de Damasco, subitamente o cercou um resplendor da luz do céu. E caindo em terra, ouviu uma voz que lhe dizia: Saulo, Saulo, por que me persegues? E ele disse: quem é, Senhor? E disse o Senhor: eu sou Jesus, a quem tu persegues. Dura coisa te é dar coices contra os aguilhões. E ele, tremendo e atônito, disse: Senhor, o que queres que eu faça? E disse-lhe o Senhor: levanta-te, entra na cidade, e lá te será dito o que te convém fazer. E os homens que iam com ele pararam espantados, ouvindo a voz, mas não vendo ninguém. E Saulo levantou-se da terra, e abrindo os olhos, não via a ninguém. E guiando-o pela mão, o conduziram a Damasco. E esteve 3 dias sem ver, e não comeu e nem bebeu. Feche seus olhos. Espírito Santo de Deus, o Senhor está aqui no nosso meio. Nós queremos ouvir a Tua voz, Senhor meu Pai. Que o Senhor possa trazer à luz o entendimento das Tuas Escrituras. Que a Tua palavra, Senhor, que é mais poderosa que uma bomba atômica, possa ser explodida em nosso meio. Que nós possamos ser impactados pelo poder da Tua palavra. Senhor meu Pai, nós nos prostramos diante do Senhor aqui agora. Nós clamamos, Senhor meu Pai, que o Senhor se faça presente, que Teu Espírito Santo possa fluir em nosso meio, agindo em cada mente, em cada coração, em cada vida aqui hoje, esta tarde. Que o Senhor esteja conosco, Espírito Santo. Que o Senhor possa abrir nossos ouvidos, mas acima de tudo, nosso coração, para que a Tua palavra possa ser como uma semente que vai frutificar em nossas vidas, em nome de Jesus. Amém e amém. Podem tomar os seus lugares e podem exaltar o nome do Senhor Jesus. Eu pediria que a técnica pudesse tirar um pouco do eco, do reverb da minha voz aqui no retorno. Essa é uma das passagens mais emblemáticas para mim da Bíblia Sagrada. Emblemática porque eu me enxergo como se eu fosse Paulo ou Saulo andando a estrada de Damasco. Mas para que eu traga para vocês aquilo que o Espírito Santo me toca tão fortemente em cima dessa passagem tão poderosa, explícita da graça de Deus, e vocês vão entender no final. Eu preciso falar para vocês quem era Paulo. Quem era Paulo? Você já se fez essa pergunta? Muitas vezes a gente ouve da palavra de Deus e a gente deixa que ela seja como uma mera informação. Ou muitas vezes a gente ouve o sermão e a gente não dá muito ouvidos. Às vezes ele acaba entrando no ouvido e saindo no outro. Mas Paulo era um perseguidor. Eu preciso dar um passo atrás e trazer para vocês, para responder essa pergunta de quem era Paulo, e falar sobre Estevão. Estevão foi selecionado, não pelos discípulos, mas pelo próprio Deus. Estevão, ele foi aquele que foi colocado como um dos 12 escolhidos, como um diácono que servia ali naquele tempo da igreja primitiva. E Estevão, estava falando com a Nívia hoje à tarde num podcast, que muitas vezes o evangelho que é pregado nos dias de hoje é o evangelho de que se você aceitar Jesus, tudo na sua vida vai bem. Mas quando a gente olha para a história da igreja primitiva, especificamente sobre a história de Estevão, na verdade é muito pelo contrário. Normalmente, quando a gente aceita Jesus, parece que tudo vira de ponta cabeça. Estevão, como um dos discípulos de Jesus, que servia ali a igreja primitiva, ele foi o primeiro mártir da igreja evangélica cristã. Ele foi o primeiro a morrer em nome do Senhor Jesus. Muitas vezes hoje eu uso até essa analogia. Não sei quem foi que falou aqui, eu estava ouvindo a transmissão e acho que foi a Karina que falou: Jesus, se você tivesse me falado, talvez eu não teria dito sim a ti, tudo aquilo que eu ia viver. E eu uso as palavras do profeta que falou: olha, Deus me iludiu, porque quando ele me chamou, eu não sabia das provações, das lutas, das guerras que eu enfrentaria. Estevão, ele diz sim a Jesus, ele é um discípulo do Senhor, e ele é o primeiro a ser assassinado, apedrejado, em nome do Evangelho, em nome do Senhor Jesus Cristo. Hoje eu me encontro muitas vezes nessa situação. Não precisa ir muito longe, basta a gente ver nas redes sociais eu sendo apedrejado em praça pública, mas está tudo certo, porque se eu puder falar que eu tive um décimo do privilégio que Estevão foi o primeiro mártir apedrejado até a morte, em nome do Senhor Jesus Cristo, eu digo sim a Jesus Cristo aqui hoje, essa noite, para que nós sejamos dilacerados para honrar o nome do nosso Senhor Jesus Cristo. Aleluia. Estevão foi assassinado, executado em praça pública, o primeiro mártir a morrer pela igreja, pelo nome do Senhor Jesus. E quem estava consentindo nesse assassinato? A palavra de Deus nos relata na morte de Estevão, que enquanto ele foi apedrejado, ele olhou para os céus, ele viu Jesus lá à destra do Pai, e ele foi arrebatado, ele foi glorificado pelo seu sacrifício vivo, e aos pés de um rapaz chamado Paulo, lançaram as vestes de Estevão. E Paulo consentiu no assassinato, na execução pública de Estevão. Esse era Paulo, esse era Saulo, um perseguidor dos discípulos de Jesus, um assassino, cheio de ódio e rancor no seu coração. Enquanto Paulo estava ali consentindo na morte de Estevão, achando que estava defendendo o nome de Deus, ele não poderia estar mais enganado. Ele não poderia estar mais equivocado no seu ponto de vista, até mesmo naquilo que ele acreditava que fosse a sua fé. E aí, há pouco tempo depois, ele está ali, nessa passagem que lemos, a estrada de Damasco. Ele está ali caminhando, e a palavra nos relata que ele estava pegando cartas nas sinagogas dos líderes evangélicos religiosos da época para assassinar ou aprisionar os discípulos de Jesus. Saulo, fariseu, judeu, circuncidado, guardava toda a lei, a Torá. Um principal líder da sinagoga, bem conceituado, reconhecido pelos homens, buscando cartas nas sinagogas. Eu acho interessante que no primeiro versículo fala que ele respirava ameaças e morte. Ele estava consumido pela sua ira contra os discípulos de um movimento revolucionário, liderado por aquele que nós seguimos até hoje, chamado Senhor Jesus Cristo. Ele estava ali perseguindo os discípulos do nosso mestre, achando que estava correto, respirando ainda ameaças e mortes contra os discípulos do Senhor. Buscou as cartas na sinagoga e ele está ali indo a Damasco para matar, indo a Damasco para perseguir, indo a Damasco para dilacerar, para fazer tudo aquilo que o seu coração odioso o levava. Então, quem era Paulo? Quem era Saulo? Saulo é aquilo que eu chamo que é uma pessoa que se coloca numa posição de estar matando em nome de Deus. Pensa nesse termo, pensa na gravidade. Pensa no quão antagonista é o termo em si próprio, quando você está dizendo que está matando em nome de Deus, sendo que a própria Bíblia nos relata que Deus vem para que tenhamos vida e vida em abundância. Não, a morte não é a vontade soberana de Deus. A morte é uma consequência do pecado. E hoje a gente não precisa ir muito longe. É como eu falei, a gente não precisa ir para o Antigo Testamento, para o Novo Testamento. Basta a gente olhar hoje no século 21, no meio das nossas igrejas. Eu falo que a gente não precisa ser Deus para ver a maldade no coração do ser humano. Basta a gente olhar o apedrejamento público, o cancelamento nas redes sociais, os grupos de fofoca no meio das igrejas, a divisão no meio do povo de Deus. Aqueles que dizem que são salvos, que são santos. Pessoas que estão matando em nome de Deus. Assassinos da fé. Pessoas que talvez nunca pegaram uma arma de fogo em suas mãos, mas sua língua já faz esse trabalho. Esse é Saulo. Esse é Paulo. Que está indo a Damasco. Eu trago ênfase de quem Paulo era, porque isso mostra o quanto que é tudo pela graça, o quanto que é graça sobre graça. Enquanto ele está ali numa posição de matar em nome de Deus, como um assassino da fé, ele está indo numa direção contrária àquilo que Deus desejaria para ele naquele momento da sua vida. Mas aí Paulo e Saulo, ele se depara com a soberania de Deus. Ele se depara de que nós entendemos o mundo olhando somente pela nossa ótica. Aliás, a grande parte do mundo como um todo, a sociedade, a humanidade, 98% olha somente para o seu umbigo. E eles não conseguem enxergar que existe uma ótica superior, existe uma visão sobrenatural, a visão do nosso Deus, cujos olhos de fogo veem todas as coisas. E deixa eu te falar que os olhos de fogo estão voltados à nossa igreja hoje, aqui, essa noite. Se você pode sentir a presença do Espírito Santo, exalta o nome do Senhor Jesus, porque Ele certamente está em nosso meio nesse exato momento. Aleluia. Um assassino da fé, uma pessoa que está matando em nome de Deus, que está ali cumprindo todos os rituais, todos os sistemas, toda a série de regras, toda a liturgia do seu tempo, o maior da sinagoga, um fariseu conceituado entre os homens, está indo para matar. Mas aí ele pisa numa estrada cuja presença do Jesus Cristo torna aquela estrada sobrenatural. Torna aquela estrada, a caminho de Damasco, como uma estrada de redenção. Torna aquela estrada como a estrada da graça. Torna aquela estrada como algo que foge do entendimento humano, que foge da nossa compreensão. Muitas pessoas me perguntam, por que que às vezes a mensagem da graça é tão resistida? Porque a mensagem da graça, ela foge de todo tipo de sistema humano. Ela foge da meritocracia. Ela foge de você faz bem, você recebe algo bom. Você faz mal, você recebe algo mal. Ela foge de tudo aquilo que a nossa mente foi treinada a entender ao longo...

forte, que é isso que resultou naquilo que a palavra de Deus nos relata, que ele ficou cego. Ele ficou cego mediante um encontro com a luz do Senhor Jesus Cristo. Meus irmãos, eu falei isso aqui na palavra de abertura dessa conferência. Eu posso pregar para vocês por 4 ou 5 horas, mas é somente a luz do Senhor Jesus Cristo que vai abrir o nosso entendimento. E eu garanto para vocês que a luz de Cristo já está sobre essa igreja. Se você pode sentir a presença do Senhor, glorifique o nome dele, porque a presença do Senhor Jesus Cristo já está em nosso meio. Aleluia. Mas esse encontro é aquilo que me traz aqui, gente. O que me traz aqui é a graça de Deus. O que me traz aqui, minha mãe está aqui me acompanhando. Eu sou o cara que fugia de igreja. Eu sou o cara que não tenho mérito em mim mesmo. Eu me enxergo na vida de Saulo. Eu não sou digno, eu não sou merecedor. Mas um dia eu entrei na estrada da graça do Senhor e eu tive um encontro com a presença de Jesus Cristo. E eu estou aqui hoje falando que é toda honra e toda glória para o Senhor Jesus. Eu não sou digno de nada, mas a sua graça já me alcançou. E eu falo aqui hoje toda honra, toda glória, todo louvor ao nosso Senhor Jesus Cristo, o meu Salvador. Aleluia. Esse encontro de Paulo com Jesus Cristo, ele me lembra daquilo que o Paulo Figueira pregou ontem à noite. Ele usou o exemplo, acho que da passagem que já até está desgastada nas páginas da minha Bíblia, que é Isaías capítulo 6. Quando o profeta, um dos maiores profetas que andaram nessa terra, ele vê o Senhor. Ele tem uma visão fora do seu corpo, porque se fosse corporeamente ele teria morrido instantaneamente. Ele vê o Senhor assentado num alto e sublime trono. Ele tem a visão, uma das visões mais magníficas que alguém pode ter. Ele vê o Senhor sentado num alto e sublime trono, e os anjos e os querubins veem o Senhor, e eles falam: Santo, Santo, Santo é o Senhor dos Exércitos. Ele é magnífico, ele é inefável. Eu falo isso, gente, porque eu tenho usado um termo nos últimos dias que fala que a graça, ela não pode ser explicada. A graça precisa ser experimentada, ela precisa ser vivida. Eu poderia falar por horas e horas, mas no dia que você tiver o privilégio de ver uma grande luz na estrada de Damasco, de ter a visão de Isaías, de ver o Senhor sob um alto e sublime trono, a sua reação é completamente sobrenatural, porque a luz do Senhor Jesus Cristo já te alcançou mediante a sua graça. As palavras que me vêm à mente são as palavras do salmista que falam: deixa-me contemplar a formosura da tua santidade. Deixe-me contemplar a tua glória. Deixe-me contemplar a tua perfeição. A reação de Paulo, a reação de Isaías, a minha reação, ela é única. Ela fala: miserável homem que sou. Eu não sou digno de nada, eu não sou merecedor de nada, mas certamente o encontro com a presença do Senhor Jesus Cristo é aquilo que vai te causar transformação mediante a sua graça, o seu poder e a sua glória. Ele tem um encontro magnífico. Mas a luz que resplandeceu, e o momento que Paulo ele fica cego por 3 dias, ele representa algo muito maior e muito mais significativo que permanece nos dias de hoje. Paulo, ao mesmo tempo que ele fica cego ali por 3 dias, obviamente é Deus falando que sem o entendimento, sem a luz que esclarece a nossa visão, a grande maioria, conforme a própria Bíblia Sagrada nos traz, são cegos guiando cegos. São aqueles que não enxergam pelos olhos da fé. São aqueles que confiam no seu próprio entendimento, que é um dos alertas da Bíblia Sagrada. São aqueles que só enxergam somente com seus olhos físicos. Meus irmãos, deixa eu te falar uma coisa. Não existe maior cegueira
do que você simplesmente enxergar com

0: seus olhos naturais. É a cegueira espiritual, representada na cegueira que Paulo viveu nos primeiros 3 dias depois de ter conhecido a Cristo, que varreu a igreja evangélica do século 21. A cegueira dos fariseus, que a revelação do Senhor Jesus Cristo em forma corpórea aqui na terra, e ainda assim eles não o reconheceram como o Salvador que havia sido profetizado. Pensa num pessoal que dormiu no ponto. Eles estão esperando há milhares de anos o Salvador, o Cristo, o Redentor, o Messias. E quando ele chega, operando em milagres e maravilhas, e andando sobre águas e ressuscitando defuntos, eles o apedrejam e crucificam numa cruz do Calvário. Ainda hoje, nós temos pessoas que andam completamente cegas. Nós temos pessoas no meio das nossas igrejas que estão aí agindo como assassinos da fé, matando em nome de Deus, completamente cegas espiritualmente falando. Mas aí Deus envia Ananias. Olha, vai para uma casa na rua direita, ora por um homem que está cego e ele será curado. Ananias fica até cabreiro. Deus, eu já ouvi falar desse cara aí, viu? Melhor, manda outro. Melhor. Eu já ouvi falar dele, ele não é muito amigável com a gente que professa fé em Jesus Cristo. Pode ficar tranquilo. E aí eu quero ler para vocês. Deus, ele fala no versículo 15, essa conversa, esse diálogo entre Ananias e Deus, que havia enviado Ananias para orar por Paulo, para que ele fosse curado depois do terceiro dia. E Deus fala para ele no versículo 15: vai, porque este para mim é um vaso escolhido para levar o meu nome diante dos gentios, dos reis e dos filhos de Israel. E aqui eu trago para vocês o escândalo da graça. É um escândalo. Para a gente é algo que muitas vezes não faz sentido nenhum. Mas nem tudo que faz sentido para a gente faz sentido para Deus. É que na soberba do ser humano, às vezes a gente quer falar para Deus como que ele tem que ser Deus. A gente tem que falar para Deus como é que ele tem que agir. Senhor, faz isso, não faz aquilo. Mata fulano de tal. Só que a gente é tudo cego guiando cego, cara. Eis que tenho para mim um vaso escolhido para glorificar o meu nome entre os gentios, os filhos dos reis e os reis de Israel. Agora eu pergunto para vocês, qual foi o mérito de Paulo para que ele fosse salvo? O que que ele fez de bom a estar perseguindo os discípulos de Jesus e perseguindo o próprio Jesus? Não foi esse o questionamento de quando Jesus e a sua luz que iluminou aquela estrada de Damasco, o caminho da graça? Não foi isso que ele questionou a Paulo? Paulo, por que que me persegues? Quem és tu, Senhor? Então, eu sou Jesus, o líder dos discípulos que você persegue, e você tem perseguido a mim enquanto persegue a eles. Qual foi o mérito? O que que ele fez de bom? Todo mundo sabe dessa resposta, e eu uso também o exemplo claro da primeira palavra que eu recebi do Senhor como uma palavra revelada. Eu lembro que foi em 2013, quando eu me batizei, desci as águas lá no Bororé, estava 12 graus, eu me batizei com um gorrinho, estava um frio difícil de compreender. Chegava a doer os meus ossos, eu descia as águas porque tamanho era o encontro com a presença de Jesus que eu tinha tido. Eu falava: mãe, eu preciso me batizar, não posso esperar nem até setembro. Foi em junho. Passou uma semana, meu avô aqui me recebeu no escritório, não trabalhava aqui, aquele jeito emblemático dele falar: que bênção. Aí me traduzi na rádio. Glória a Deus. Mas quando eu me batizei, quando eu desci as águas do batismo, eu fui direcionado, traduzi meu avô. Eu me lembro que eu fui convidado, eu vim aqui nas vigílias do antigo PEG em 2013. E numa dessas vigílias, um dos rapazes falou: ó, você não quer pregar na minha igreja? Interior do Guarulhos, 20 pessoas, estrada de terra. Eu falei: sim, eu vou pregar. Nunca preguei na minha vida, mas vamos lá, porque eu sinto que é Deus que está me chamando. Uma semana antes, acredito que foi outubro de 2013, eu lembro que eu entrei na varanda dos meus pais, num sábado à tarde, mais ou menos umas 14 horas. É como se eu visse os céus abertos, aquela presença manifesta, aquela glória que desceu na minha varanda. Não porque eu era digno, porque eu nunca fui digno e nunca serei, e nenhum de nós serão. Mas Deus me trouxe a passagem do profeta Jeremias. Jeremias capítulo 1, versículo 5: do ventre te escolhi e te separei como profeta às nações. Do ventre eu, o Senhor, escolheu Jeremias. Do ventre Deus escolheu e separou a mim. Do ventre Deus escolheu e separou muitos de vocês aqui. Do ventre Deus escolheu e separou Paulo, mesmo que ele fosse assassino da fé, porque isso é a soberania, isso é a graça de Deus. Ele escolhe, ele capacita, ele santifica, ele levanta, glorifica o nome do Senhor, porque esta é a graça sobre graça do nosso Deus, a escandalosa graça. Eu chamo de escândalo da graça porque na verdade isso não é um termo meu, é o próprio Paulo que teve essa experiência magnífica, que foi de um assassino para um assassinado, de um pecador para perdoado, de um órfão para um filho amado. O escândalo da graça, muitas pessoas que não entendem o conceito e nem sequer conheceram o Senhor Jesus Cristo e o seu tremendo amor e sua tremenda graça, eles questionam: ah, se é só pela graça, então deixa eu continuar como eu estou. Eu não preciso orar, eu não preciso jejuar, eu não preciso dar meu dízimo, eu não preciso fazer nada. É cego guiando cego. É gente que não entendeu nada do Evangelho. É gente que não conheceu a Jesus Cristo. Porque a graça, meus irmãos, ao mesmo tempo que ela é completamente escandalosa, algo que vem da parte de Deus, Ele escolhe do ventre, Ele decide, Ele é soberano, acima de tudo, acima da opinião pública, acima das vozes contrárias, está a vontade do nosso Deus e a sua graça magnífica. Glorifica o nome do Senhor Jesus, porque a graça do Senhor é revelada na sua palavra. Ao mesmo tempo que a graça é escandalosa, a graça do Senhor é completamente transformadora. Como você diz isso? Por que você diz isso? Bom, primeiramente eu vivi isso. Eu queria ser jogador de futebol, hoje eu sou pregador do Evangelho. Eu era completamente introvertido, a Karina que me ensinou a dar bom dia para as pessoas, chegava até a ser mal educado de tão introvertido que eu era. E hoje, quando fala sobre as coisas de Deus, eu não paro de falar. Aliás, meu tempo está acabando e eu vou estourar. Já estou avisando, tá, gente? O escândalo da graça, ao mesmo tempo que é completamente escandalosa, ela é também completamente transformacional. Ela te transforma por completo, porque a graça não é apenas um mero conhecimento. A graça é o próprio poder de Deus para a transformação de vidas. Glorifica o nome do Senhor. Se você já foi alcançado por essa graça magnífica do nosso Deus. Mas eu tenho evidências bíblicas. Se você acompanhar comigo a partir do versículo 20 do capítulo 9 que lemos de Atos. E logo nas sinagogas, falando de Paulo, pregava a Cristo, que este é o Filho de Deus. E todos os que ouviam estavam atônicos e diziam: não é este que em Jerusalém perseguia os que invocavam este nome, e para isso veio aqui, para levar os presos aos principais dos sacerdotes? Saulo, porém, se esforçava muito mais e confundia os judeus que habitavam em Damasco, provando que aquele era o Cristo. E tendo passado muitos dias dentro de um cesto pelo muro. Eu queria te trazer essa imagem. Eu queria que você olhasse para Paulo do capítulo 9, do versículo 1, quando ele respirava ameaças e ódio e rancor e cartas para assassinar os discípulos de Jesus. E no versículo 20, 25, ele está dentro de um cesto, fugindo pela sua própria vida, porque os judeus, os fariseus, os religiosos da época, os guardiões da sã doutrina, quem for que seja, os líderes das sinagogas, queriam assassiná-lo. A transformação é real, a transformação ela é imprescindível, a transformação pela graça de Deus, ela é inevitável. As pessoas que tentam refutar a graça de Deus e falam que agora não precisa fazer isso, não precisa fazer aquilo, pode ficar tranquilo que isso não é a sua função. A função da igreja do Senhor não é trazer santificação a ninguém, não, isso é papel do Espírito Santo. Pode ficar tranquilo que se você recebeu o Espírito Santo dentro de você, ele já está te santificando, ele já está te transformando, ele já está te regenerando. Glorifica o nome do Senhor, porque o Espírito Santo habita naqueles que tiveram fé em Jesus Cristo. De perseguidor a perseguido, do ódio ao amor, de assassino a morto, perseguia a Cristo e passou a ser perseguido por Cristo. Uma transformação completa. Então eu quero trazer para vocês qual que é o primeiro efeito de ser alcançado pela graça de Deus. O primeiro efeito, obviamente, é aquilo que o próprio João Batista pregou no seu ministério como um todo: arrependei-vos, pois é chegado o reino de Deus. O primeiro efeito é o arrependimento. O que é arrependimento? É uma mudança de rota. Se Saulo estava indo à estrada de Damasco nessa direção, aí ele tem um encontro com Cristo, ele cai, ele fica cego, Ananias ora por ele, ele é curado, ele troca de rota. E agora ele passa a viver para Jesus Cristo. Agora ele passa a pregar o Jesus Cristo ressurreto, o Filho de Deus, o Messias, o Cristo que havia sido enviado. A mudança de mente, a metanoia. Metanoia é além da mente. As pessoas confundem que arrependimento são lágrimas de remorso que a gente derrama quando amamos ou pecamos contra Deus. Não, isso faz parte. Aliás, é até importante que isso aconteça às vezes. Mas arrependimento é quando você muda. Arrependimento é quando você muda a sua mentalidade. Arrependimento é quando você chega diante de Deus e, como Isaías, que viu um Senhor assentado no alto e sublime trono, você reconhece os seus próprios pecados. Arrependimento. Arrependei-vos, pois é chegado o reino de Deus. Quando você tem um encontro com o Senhor Jesus Cristo, é impossível que você não se arrependa, porque a luz de Cristo ilumina as nossas trevas e a gente fala: miserável homem que sou, ai que eu vou morrer. Mas é justamente diante do nosso arrependimento que vem a graça do Senhor Jesus, o seu sangue poderoso, que vem nos lavando, nos purificando. Glorifica o nome do Senhor, porque todos aqueles que se arrependem na sua presença alcançarão misericórdia, perdão e salvação. Segundo efeito, a justificação e a regeneração, que é o novo nascimento. Eu leio para vocês de Romanos 3, versículos 23 ao 25: pois todos pecaram e carecem da glória de Deus, sendo justificados, digam comigo, gratuitamente, por sua graça, mediante a redenção que há em Cristo Jesus, a quem Deus propôs no seu sangue como propiciação, mediante a fé, para manifestar a sua justiça. Pois pela graça sois salvos, mediante a fé, e não por obras, para que ninguém se glorie. Nós somos declarados justos diante de Deus. Porque quando Jesus esteve naquela cruz, pendurado no madeiro, e os nossos pecados foram lançados sobre Ele, e o pecado nada mais é que a separação de Deus. Eu sempre gosto de ressaltar que Jesus estava com uma coroa de espinhos, chicoteado, ensanguentado, em sofrimento, desidratado, em angústia, em dor, humilhado, cusparada no seu rosto, todo tipo de aflição física e dor no seu corpo. Mas o único momento que Jesus deixou de estar em silêncio foi quando nossos pecados foram lançados sobre Ele. Ele disse: Senhor, meu Deus, por que me abandonaste? Porque mais angustiante que qualquer tipo de dor física, mais doloroso que qualquer dor nesse corpo que nós podemos sentir, é a separação do nosso Deus. Mas no momento que os nossos pecados foram lançados sobre Ele, a santidade de Jesus foi lançada sobre todos os filhos da fé, todos aqueles que tiveram fé em Jesus Cristo. Glorifico o nome do Senhor Jesus, porque nós fomos justificados, santificados, redimidos pelo sangue do Cordeiro do nosso Deus. Nós fomos regenerados, nascidos do Espírito Santo. A justiça de Deus foi cumprida em Cristo Jesus. Ah, mas pastor Davi, então agora eu não preciso fazer mais nada. Não, tem o terceiro efeito. Efésios 2:8. Vocês são salvos pela graça mediante a fé e não por obras, para que ninguém se glorie. Efésios 2:10, para que vocês sejam transformados e operem as boas obras, para que as suas boas obras glorifiquem ao Deus Pai. Então, o que são as boas obras? Nossos atos de fé, nosso jejum, a nossa oração, a nossa obediência, a santificação, que é um processo que nós entramos quando nós somos salvos em Cristo Jesus, que nós só vamos concluir quando Jesus nos chamar para casa. É a consequência, é o resultado de um encontro com Jesus e ser alcançado pela sua graça. Eu sempre falo que o Espírito Santo é como uma semente. O Espírito é santo. Se você receber o Espírito Santo, Ele vai te santificar. Essa semente, ela vai frutificar na sua vida. Quando você recebe o Espírito Santo, é o famoso jargão popular, você não consegue mais pecar gostoso. No momento que você peca, você erra contra o Senhor, o Espírito Santo se entristece, mas Ele te convence, Ele te leva ao arrependimento e a viver as boas obras e a santificação, sem a qual ninguém verá o Senhor. Nós somos declarados santos e somos santificados para o resto da nossa vida. Quarto efeito: a humilhação progressiva. Estávamos falando nesse podcast com a Nívia agora à tarde sobre o quanto que muito das culturas, das igrejas ao redor do Brasil, entre tantas denominações, infelizmente acabou se tornando uma cultura de ego. Muitas pessoas não conseguem pisar nesse lugar que eu estou aqui. Muitas pessoas não têm a capacidade, não têm a estrutura emocional do seu racional para ser um lugar de destaque. Aliás, essa foi uma das tentações que Satanás trouxe a Jesus Cristo quando ele estava no deserto em jejum. Olha, deixa eu te levar para o pináculo do templo, o lugar de exaltação, o lugar em que todo mundo vai te ver. A gente não precisa ir muito longe, é só olhar nas nossas igrejas. É o famoso: louvado seja eu, exaltado seja o meu nome, seja feita a minha vontade. É a exaltação do ego. Olha como aquele cara é ungido, olha como aquela pessoa canta bem, olha como aquele cara é o tal. Não, não, não, não, não. João, o Batista, o maior, que nasceu de uma mulher, ele fala: é melhor que ele cresça e que eu diminua, que ele seja exaltado, que eu seja indigno, porque só ele, toda glória, toda honra, toda exaltação ao Senhor Jesus Cristo. Aleluia. E a gente vê essa humilhação progressiva, porque a graça de Deus é um tapa na cara do nosso próprio orgulho. A graça de Deus tira os nossos méritos, ela tira as nossas qualidades, se é que nós temos alguma, e ela exalta o nome do Senhor. A gente vê, acompanha comigo, Gálatas capítulo 1, versículo 1, Paulo fala: eu sou apóstolo de Jesus, 1 Coríntios 15, 9, na verdade, eu sou o menor dos apóstolos. Pensando melhor, em Efésios 3, 8, eu sou o menor de todos os santos. Gente, peraí, deixa eu melhorar essa questão. Deixa eu falar mais uma vez, em 1 Timóteo 1, 15, na verdade, eu sou o pior dos pecadores. Eu sou o pior dos pecadores. Saulo foi aquele que escreveu mais de metade do Novo Testamento. Foi aquele que recebeu a maior revelação da graça do nosso Deus. Aliás, se você ler Romanos, tem muita coisa que até, às vezes é até difícil você compreender. Imagina o cara que recebeu essa revelação. Eu sou o apóstolo de Jesus. Mas na verdade, eu sou o menor dos apóstolos. Pensando bem, eu sou o menor de todos os santos. Para ser bem sincero com todos vocês, eu sou o pior dos pecadores. Quanto mais nós conhecemos a Jesus Cristo, mais nós nos humilhamos. Quanto mais nós vemos o Senhor assentado sobre um alto e sublime trono, mais nós reconhecemos que nós não somos nada. Quanto mais a luz de Cristo ilumina as nossas trevas, mais nós reconhecemos que é somente pela graça do nosso Deus. Quanto mais aqui hoje, essa noite, você for impactado pela palavra de Deus, que é o próprio Verbo encarnado, Senhor Jesus Cristo, mais você vai sair daqui falando, é somente pela graça dEle, é somente pelo seu amor, a honra e glória, somente a Jesus Cristo. Exalta o nome do Senhor, porque a Ele é digno de toda honra e toda glória, o nosso Senhor Jesus Cristo. Aleluia. Somente pela graça, meus irmãos. Aqueles que ainda tentam se defender ou se auto-justificar nunca o conheceram. Muitos dirão naquele último dia: Senhor Jesus, em teu nome expulsamos demônios, em teu nome curamos enfermos, em teu nome profetizamos, em teu nome pregamos a tua palavra. Apartai-vos de mim, porque eu nunca vos conheci. Quem é você aqui hoje, essa noite? Quem é você aqui hoje, nesse auditório, você que acompanha em casa? Enquanto você ouve essa mensagem, por acaso não queima os nossos corações? Por acaso nós não sentimos a presença do Espírito Santo trazendo convencimento a todos nós da justiça, do pecado e do juízo? Mas se você foi alcançado por essa graça, se você conheceu o Senhor Jesus Cristo, você faz das palavras de Paulo as suas palavras, que vai vivendo uma vida em que ele vai se humilhando diante de Deus, quanto mais ele conhece a Cristo, até que ele chega no ápice da humilhação, que é aquilo que Deus exige de nós, porque isso é simplesmente reconhecermos o nosso estado falido do nosso caráter, da nossa natureza corrompida. Paulo fala: olha, eu sou judeu, circuncidado, sigo a lei, sigo a Torá, cumpro os rituais, dou meu dízimo, dou minha oferta, carimbo minha carteirinha, vou no culto de libertação, estou lá, em cima dos púlpitos, em cima das sinagogas, nas primeiras fileiras das sinagogas, eu faço tudo que aquilo que é exigido pela lei. No entanto, eu considero tudo isso como perda, eu considero isso todo como algo absolutamente irrelevante, sem valor, pela sublimidade de ter conhecido a Jesus Cristo. A Ele toda honra e toda glória é dada, ao Cordeiro de Deus que tira o pecado do mundo. Aleluia. Se você ainda vive na sua soberba, se você ainda olha para o seu irmão com um olhar de cima para baixo, se você ainda se considera mais santo que o seu próximo, você não entendeu nada, meu irmão, e sequer conheceu a Jesus Cristo. Mas aqueles que conheceram a Jesus Cristo, eu estava falando com a Nívia hoje à tarde, e eu dei a ela o maior elogio que eu recebi de uma pessoa enquanto eu caminho aqui na terra. Pastor Beata está aí? Pastor Beata está ali. A gente foi jantar, Pastor Beata, lá no Uruguai, em 2017. Estávamos conversando depois do culto, a gente fez o culto lá e glória a Deus, foi uma bênção. Depois a gente foi jantar. Eu não sei se você se lembra disso, Fabrício. Ele chegou e falou assim: Davi, você exala o bom perfume de Cristo. Você não se considera superior a ninguém. Você não é soberbo, você não é arrogante, você me trata como um igual. Eu falei, mas você é meu igual. Eu estendi esse mesmo elogio a Nívia, que estava aqui hoje com a gente. Ela estava aqui ministrando. Eu falei, gente, essa mulher veio do terceiro céu, só pode. E hoje eu entendi, quando a própria Bíblia fala que nós nos tornaremos um só em Cristo Jesus, no mesmo Espírito, porque quando eu vi ela aqui ministrando, eu vi a Deus aqui no nosso meio. Mas aqueles que conheceram a graça, aqueles que tiveram um encontro com a sua presença, foram aqueles que se humilham e exaltam o nome de Jesus. Aqueles que entendem que é somente pelo seu amor, que é somente pelo seu sangue derramado, que é somente por essa graça transformadora que nos acolhe, que nos transforma e que nos santifica. O que eu quero trazer para vocês, meus irmãos? Que quanto mais cheios de nós mesmos nós estamos, mais vazios do Senhor Jesus Cristo nós somos. Mas quanto mais nós nos enchemos desse Espírito que é Santo, mais nós estamos cheios da presença de Deus em nossas vidas e mais nós nos humilhamos diante dEle. Eu prometo que eu já estou acabando. Eu trago para vocês Paulo, já no fim do seu ministério, depois de ter conhecido a Jesus Cristo, ele traz em 2 Coríntios capítulo 5, versículos 14 e 15, ele fala: pois o amor de Cristo nos constrange, julgando nós isto: um morreu por todos, logo todos morreram, e ele morreu por todos, para que os que vivem não vivam mais para si mesmos, mas para aquele que por eles morreu e ressuscitou. Se você foi encontrado pela graça de Deus, você não anda hoje em santidade porque alguém está te forçando. Você não anda fazendo as boas obras como algo que vem de fora. Não é uma questão de leis ou regulamentações humanas, é um constrangimento do amor de Jesus Cristo sobre as nossas vidas. Eu falei aqui na palavra de abertura que foram muitas noites em claro no meu processo de conhecer a Jesus e ser alcançado por essa graça. Tinha muitas vezes que eu ficava ali, a minha mente completamente assim explodida pelo poder da palavra de Deus, e eu falava assim: não, isso aqui é muito bom para ser verdade. Quando você chega nesse lugar que é muito bom para ser verdade, aí você entendeu a graça, aí o amor de Cristo te encontrou, aí você foi constrangido e o Espírito Santo começa a te transformar, te regenerar, te santificar. Se você sente a presença de Deus aí, glorifica o nome do Senhor, exalta o nome dele, porque o amor de Cristo já nos constrangeu aqui essa noite. Aleluia. Fica de pé no seu lugar. Eu quero fazer uma oração rápida com vocês, porque o nosso tempo já esgotou. Eu vou pedir ajuda aqui dos ministros, mas eu queria que você viesse à frente, se você quer ser tocado pela presença de Deus aqui essa noite, para que a graça seja revelada a você. Se talvez você se enquadrou em algum dos pontos que foi pregado aqui hoje, essa noite, e você quer hoje, pelo um passo de fé, ser tocado pela presença de Deus, venha à frente nesse exato momento, para que nós façamos essa oração e você seja tocado e a graça de Deus seja revelada a você. Como eu falei, a graça não pode ser explicada, ela só pode ser experimentada. Se você quer ser tocado e experimentar a graça de Deus aqui hoje, essa noite, vem aqui à frente. Nós vamos orar como uma igreja em Cristo Jesus. Os ministros vão colocar a mão nas pessoas e pessoas serão batizadas, pessoas serão tocadas pela presença de Deus. A graça de Deus já está sendo derramada sobre todos nós. Nós convidamos que você venha como um ato de fé. não como pessoas místicas, mas como pessoas espirituais. Mas pode ter certeza que ao abrir a palavra de Deus, há poder, há sangue, há poder no sangue de Jesus, há poder quando o seu nome é invocado, mas especialmente quando pessoas ouvem a sua palavra e têm fé na palavra do nosso Senhor Deus. Enquanto vocês estão ainda vindo à frente, aqueles que já estão aqui, põe a mão na sua cabeça e orem juntamente comigo. Espírito Santo de Deus, venha sobre esta igreja nesse exato momento. Espírito Santo de Deus, nós estamos aqui hoje, essa noite, clamando pela Tua presença. Clamando, Senhor, meu Pai, para que o Senhor venha nesse exato momento, Senhor. Derramando o Teu sangue poderoso. Senhor, meu Pai, perdoe-nos pelos nossos pecados. Perdoe-nos pelas nossas falhas. Senhor, meu Pai, nos perdoe pelas nossas ofensas e que Teu sangue poderoso comece a ser derramado nesse exato momento. Senhor Jesus, nós oramos que a Tua graça nos alcance nesse exato momento. Senhor, meu Pai, nós oramos para que o Teu amor seja constrangimento na vida das pessoas aqui hoje, essa noite. Senhor, meu Pai, nós invocamos a Ti, Senhor. Nós invocamos o Teu Espírito Santo. Nós invocamos a Tua presença. Senhor, meu Pai, esteja aqui conosco nesse exato momento. Vai derramando o Teu poder. Vai derramando a Tua presença. Vai derramando o Teu Espírito Santo. Mas intensifica o derramar do Teu Espírito sobre toda a Tua igreja nesse exato momento. Vem, Senhor Jesus. Vai agindo, Senhor, meu Pai.
1: Aleluia, nós nos arrependemos, Senhor. Nós nos arrependemos dos nossos pecados. Nós nos arrependemos, Senhor, das nossas falhas, das nossas fraquezas. E aqui estamos, Senhor, te louvando, te exaltando, bendizendo o Seu nome, porque a Sua graça nos alcançou, meu Deus. Ah, Senhor, nós te louvamos, te agradecemos de todo o nosso coração, porque mesmo, Senhor, não sendo digno,

desde o início desse culto. 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Ó Espírito Santo, desça sobre a tua igreja, Espírito Santo.

0: que vieram nesta noite para prestar um culto de adoração a Ti. Oh, glória a Deus, derrama da Sua glória, derrama do Seu poder, da Tua unção gloriosa e santa, manifestando.
1: Sim, meu Deus, manifesta, meu Pai, aleluia. Nós Te louvamos, Senhor, meu Deus, nós Te louvamos, nós Te agradecemos pela Sua graça, pela Sua misericórdia aqui nessa noite. O Senhor é digno de tudo, aleluia. A Ti toda a glória, toda a honra, todo o louvor e toda a adoração, Senhor, meu Deus. Levanta mesmo nesse lugar, levanta, Senhor, intercessores, levanta pregadores, levanta profetas, missionários. Levanta, Senhor, meu Deus, este lugar, meu Pai, e envia para toda a terra em nome de Jesus Cristo. Vem, abre as janelas dos céus, meu Deus, neste lugar, e pelo poder da Sua palavra que foi pregada, meu Deus, derrama desse poder sobre a nossa vida, sobre a Sua igreja. Derrama, Senhor, enchendo, transbordando de poder e de unção. Aleluia! Oh, meu Deus, nós te louvamos, grandioso. Vem, Espírito Santo, distribuindo dons espirituais. Vem, Espírito Santo, trazendo discernimento, aleluia. Acende, acende, acende a chama, acende o fogo que está nesse coração. Faz virar o incêndio.

Senhor Jesus, o nome pelo qual nós somos salvos, o nome do Senhor Jesus, é o nome de Jesus que salva, é o nome de Jesus que é poderoso. Graças nós te damos, Senhor, por esta graça maravilhosa que foi manifesto para salvar todos os homens, porque se a graça de Deus se há manifestado trazendo salvação a todos os homens, nós estamos aqui, Senhor, não é por meritocracia, não é porque somos bonzinhos, não, mas é pela graça do Senhor manifesto na cruz do Calvário, trazendo salvação a todos nós. E queremos te exaltar, queremos enaltecer o teu nome, Salvador.

Senhor Jesus Cristo, nesta noite, batizar aqueles que ainda não foram batizados no Espírito Santo, porque a graça nos dá este privilégio, a graça do Senhor, aleluia, nos dá este privilégio. Oh, Espírito de Deus, realiza uma grande obra entre nós, realiza uma grande obra deste ministério na igreja. Deus

Podem exaltar o nome do Senhor. Aleluia. Glória a Deus. Meus irmãos, nós já estamos caminhando para o fim. Daqui a pouquinho o pastor Marco Magno vai fazer a oração da fé para a gente encerrar oficialmente. Mas nós não podemos deixar passar batido que nós estamos num momento de celebração. Quantos estão felizes com essa conferência que estamos vivendo aqui? Aleluia! Eu quero aproveitar esse momento de celebração, esse momento de festividade, para que a gente possa fazer algo simbólico, celebrar e exaltar o nome do Senhor Jesus. Nós vamos contar até 5, uma contagem regressiva de 5 até 0. E quando chegar no 0, a gente vai glorificar o nome do Senhor, a gente vai exaltar a Ele. Mas eu quero que você faça isso com todo o ímpeto, com toda a força do seu ânimo, e que a gente possa fazer uma grande festa aqui. Isso faz sentido para vocês? Vocês vão celebrar o nome do Senhor, vocês vão gritar e exaltar o nome dEle? Então vamos agora, né? Vou até pedir a ajuda da banda aí, se preparem todo mundo, aqui a liderança do Regenere. Nós vamos contar, não sei se é possível colocar isso no telão também, se for possível sim, se não a gente conta aqui na garganta. Mas vamos todos juntos, vocês estão preparados? Então vamos todos lá. 5, 4, 3, 2, 1, exalta o nome do

Eu gostei. Jesus! Jesus! Jesus! Jesus! Jesus! Deus abençoe vocês. O ano que vem, Senhor permitindo, teremos novamente. Deus abençoe vocês que vieram de longe, vocês que vieram de perto. Leva essa presença poderosa de Deus lá para sua casa em nome de Jesus Cristo. Você que nos acompanhou pela live também, Deus abençoe você. Amém? Ele é digno de tudo. Oração final, oração da fé. Lembra daquele jovem que você tentou convidar ele? E ele não conseguiu estar aqui, não deu para estar. Nessa oração da fé você apresenta ele. Vamos apresentar aquele jovem que você tentou trazer e não deu, ele não conseguiu vir. Vamos apresentar em nome de Jesus. Não saia sem essa oração final. Amém? Feche os seus olhos, levanta suas mãos, abre o seu coração em nome de Jesus. Em nome de Jesus, vamos apresentar, vamos agradecer o Senhor por esse momento especial, em nome de Jesus. Santíssimo Deus glorioso, nós te adoramos, Senhor meu Deus. Nós agradecemos o Senhor por esses dois dias aqui, Senhor meu Pai. Sim, pela sua palavra, os louvores, Senhor. Temos certeza que o Senhor recebeu a nossa adoração. Eu apresento a vida de cada um dos seus servos aqui, cada jovem aqui, Senhor meu Deus. Estiveram na sexta-feira, hoje, também, Senhor, acompanhando a live, em nome de Jesus. Que levem para casa a sua presença, o seu poder, a sua graça e essa palavra poderosa e transformadora. Alcança aqueles que foram convidados e não conseguiram, Senhor meu Deus, estar aqui. Alcança eles também, Senhor. Leva-nos para casa com segurança. Concede o grande livramento, Senhor meu Deus, nas nossas vidas, na vida de cada um dos seus servos aqui. Que aquilo que eles receberam aqui, Senhor, nesses dois dias, eles levem lá para a cidade, lá para a igreja deles, esse mover. E que o Senhor use eles, Senhor meu Deus, em nome de Jesus, como uma tocha, como um incêndio naquele bairro, naquela cidade e naquele estado, em nome de Jesus Cristo. Que o amor de Deus, a graça do nosso Senhor Jesus Cristo e as santíssimas consolações do Espírito Santo estejam com a sua amada igreja para sempre. Todos digam: oh! Vamos terminar bem Deus é amoriano. Vamos com a paz do Senhor, três vezes paz do Senhor Jesus. Pode ser? Olha a cara do Paulinho, quando eu falo ele já fica meio assim. Pode ser, Paulinho? Pode ser, querido Davizinho? Pode ser, vamos lá. Bem Deus é amoriano, vamos lá. Quem tem a paz do Senhor Jesus? Deixa eu ver. Mais uma vez. Eu queria contar com o pessoal que está lá na galeria. Eu só estou vendo aqui, mexendo a mão e gritando, mas o pessoal de longe está meio assim, não sei, está com a cara meio estranha. Então ajuda nessa última, todo mundo junto, tá bom? Junta toda a sua força, tudo que você recebeu aqui nessa noite, em nome de Jesus. Paz do Senhor Jesus, Deus abençoe vocês!

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